0: Social, CRAS, Centros de Referência Especializados de Assistência Social, CREAS, e demais serviços da assistência social. Já o público em geral poderá realizar a inscrição nos dias 24 e 25 de agosto, das 8 às 16 horas, em uma das unidades do Centro Municipal de Trabalho e Emprego. Para participar, é necessário apresentar RG, CPF, comprovante de residência e comprovante de escolaridade quando o curso exigir. As formações abrangem áreas como saúde, beleza, tecnologia e gastronomia. Além disso, os cursos buscam ampliar as oportunidades de acesso ao mercado de trabalho e estimular a geração de renda. As aulas começarão no dia 1º de setembro. Na apresentação e edição, Sandra Cerqueira, com informações do Tribunal Superior do Trabalho e da Prefeitura do Natal. Confira a próxima edição às 22 horas.
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3: 21 horas e 5 minutos.
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1: São exatamente 21 horas e 8 minutos. Você está ouvindo o programa Boas Novas com a participação do setor 21. Nós vamos estar meditando na palavra de Deus neste momento. Antes, queremos mandar uma saudação à nossa irmã, vizinha do nosso irmão Josué, nosso presbítero Josué. Ah, me fugiu agora o nome dela. Hoje, se eu me lembrar, eu aviso. Ela é uma ouvinte, né, assídua. Ela tem lá o radinho no pé dali do ouvido dela, ouvindo 24 horas, né? Só deixa de ouvir quando ela está dormindo, mas quando está acordada, ela está ali ouvindo a irmã Maísa. Isso mesmo, a irmã Maísa está nos ouvindo ali da congregação Rei dos Reis. Você que está em casa, se tem uma Bíblia próxima aí a você, pegue ela, vamos ler junto um versículo da palavra de Deus, que se encontra em 2 Crônicas, capítulo 16, versículo de número 12. Apenas este versículo, nós vamos estar meditando neste momento, neste texto, que nos diz assim: E caiu Asa, doente de seus pés, no ano 39 do seu reinado. Grande por extremo era sua enfermidade, e contudo, na sua enfermidade, não buscou ao Senhor, mas antes aos médicos. Estamos diante de um texto que faz menção de um rei que se viu em uma situação em que ele precisou tomar algumas decisões, algumas direções. Foi preciso o rei Asa procurar ajuda em algumas circunstâncias que tais ajudas o levou à sua degradação moral, espiritual, levando-o à morte. Nós iremos perceber que o rei Asa, ele em primeiro lugar procurou ajuda no lugar errado. Quando a gente lê o versículo 2, a gente vai perceber que Asa, ele retira do templo, né, do tesouro do Senhor, da casa do Senhor, prata, ouro, e envia para a casa do rei Ben-Hadad, do rei da Síria, como se ofertasse ao rei Ben-Hadad da Síria uma oferta para que ele o ajudasse numa situação em que Asa estava a precisar. E isso, Asa comete um erro de procurar ajuda no lugar errado, porque ao invés de ele pedir ajuda ao rei da Síria, ele deveria ter pedido ajuda ao rei dos reis. Asa era rei de Judá, Asa era rei do povo de Deus, só que ele não recorreu, não procurou a ajuda do Senhor, ele foi procurar a ajuda do rei da Síria, de um rei inimigo do povo de Deus. Tem muita gente que vai procurar ajuda no lugar errado, ao invés de recorrer ao Senhor dos Senhores, ao Rei dos Reis, vai procurar ajuda em um ambiente que não é propício, que não tem condições de propor uma solução. Mas que esta noite você entenda que qualquer situação em que nós nos encontremos, nós não podemos esquecer que quem pode nos ajudar chama-se Jesus de Nazaré. Se a nossa luta é grande, se o nosso problema está aumentando, mas se tem alguém capaz de nos ajudar, esta pessoa chama-se Jesus. Não vá procurar ajuda de fora, não vá procurar ajuda dos de que estão distante, não vá procurar ajuda àqueles que não têm como te ajudar. mas que você entenda que enquanto estivermos aqui na terra, os nossos olhares precisam estar voltados para o céu. A nossa ajuda, ela vem do Senhor que fez o céu e a terra. O segundo erro que Asa comete e que o leva à sua degradação foi ele contar com a ajuda da pessoa errada. Porque o verso número 7, quando a gente lê o versículo, a gente percebe que o texto nos diz: naquele mesmo tempo veio Hanani, o vidente, a Asa, rei de Judá, e disse-lhe: por que confiaste no rei da Síria e não confiaste no Senhor teu Deus? O exército do rei da Síria escapou das tuas mãos. Veja que o profeta vai até o rei Asa lhes dar exatamente o aviso: deixastes de confiar no Senhor para confiar na pessoa errada, para contar com a pessoa errada. O rei Asa deveria entender que a sua confiança, ele deveria estar voltada única e exclusivamente no Senhor. O rei Asa, ele procurou contar com a ajuda de quem não pode ajudar, de quem não poderia ajudar. E muita gente tem procurado ajuda. Há pessoas que têm procurado tentar contar com a ajuda de pessoas que não são apropriadas para te ajudar. E isso a gente vê claramente quando a gente tem no nosso círculo de amizade, no nosso meio, em nossa volta, enquanto a gente tem, eles estão por perto. Mas quando nós perdemos tudo, todos se separam, todos se distanciam. Por exemplo, você tem aí a clássica história do filho pródigo, que quando saiu de casa, tinha de tudo. Mas quando perdeu, gastou toda a sua riqueza, ele se viu sozinho, tendo que ir comer com a comida que os porcos comiam, porque todos o abandonavam. Mas enquanto ele estava jogado, enquanto ele estava lá no lamaçal, sozinho, abandonado, o pai estava à porta esperando. Confia no Senhor, não confia no homem, não confia naquele que o texto sagrado diz que faz da sua carne o seu braço. E aí a Bíblia é muito clara quando diz que maldito o homem que confia no homem, que faz da sua carne o seu braço. Não confie na pessoa errada. Se você está procurando ajuda, contar com alguém do teu ciclo de amizade, talvez a gente podemos até nos decepcionar, podemos até nos enganar. Mas se tem uma pessoa que nunca nos decepciona, se tem uma pessoa que nunca nos deixa só, se tem uma pessoa que nunca nos abandona, isto chama-se o Senhor Jesus. Confia no Senhor. Porque o verso 7, o texto disse: por que confiaste no rei da Síria e não confiaste no Senhor, o teu Deus? Deus, o nosso Senhor, é quem nós devemos confiar. O terceiro erro que o rei Asa comete diante de sua procura por uma ajuda, por um auxílio, foi ele estar irado com o homem errado. O versículo de número 10, você encontra exatamente o texto dizendo: porém, Asa se indignou contra o vidente e lançou na casa do trono, porque disso grandemente se alterou contra ele. Perceba que o profeta vai trazer uma mensagem, vai trazer um conselho, vai trazer uma orientação, vai mostrar o caminho, mas o rei Asa o despreza, o rei Asa o ignora, o rei Asa o fica indignado. e praticamente o lança fora. Perceba que o texto diz: indignou contra o vidente e lançou-o na casa do tronco. É como se o rei Asa dissesse: eu não quero conversa com você, eu não quero bater nenhum papo com você, você não vai me ajudar. Eu estou procurando ajuda e estou procurando ajuda lá fora. Isso é um erro muito grande que o ser humano comete, porque não era o profeta que o rei Asa deveria ficar irado, mas ele deveria ter olhado para si e ter dito que a culpa de tudo que estava passando não era de outra pessoa, a não ser dele mesmo. Mas por quê? O rei Asa deveria ter ficado irado consigo mesmo. É porque ele procurou ajuda no lugar errado. Não era no arraial do Sírio que ele deveria ter procurado ajuda. Não era Ben-Hadad a pessoa com quem ele deveria contar. Ele deveria ter ouvido a voz do profeta e ter entendido que a sua resposta vem do Senhor. Quando a gente lê o Salmo 121, que o salmista chega a dizer: eleva os meus olhos para o monte, e faz o questionamento dizendo: de onde me virá o socorro? A resposta vem logo de imediato, com aquela certeza, com aquela convicção: o meu socorro vem do Senhor que fez o céu e a terra. Não existe outra saída para o nosso problema se nós não confiarmos no Senhor. Não adianta nós querermos achar solução se nós não estivermos confiando no Senhor. O salmista também chega a afirmar dizendo que o cavalo prepara-se para o dia da batalha, mas a resposta vem do Senhor. Não era o profeta, talvez não seja a pessoa que senta do teu lado, que anda do teu lado, que está ao teu lado. Talvez não seja essa pessoa que você deva ficar irado, mas você deve olhar para si, fazer uma autoanálise. Como disse Paulo lá em 1 Coríntios 23, capítulo 11, versículo 28, examine-se, pois, o homem a si mesmo. Entendamos que se o rei Asa estava procurando ajuda no lugar errado, tentando contar com a pessoa errada, ficou irado com a pessoa errada, só existia uma saída, que era confiar no Senhor. Entenda que quando a gente lê o verso 9, o texto diz: porque quanto ao Senhor, seus olhos passam por toda a terra para mostrar-se forte para com aqueles cujo coração é perfeito para com ele. Nisso, pois, procedestes loucamente, porque desde agora haverá guerra contra ti. Os olhares de Deus, ele está sobre toda a terra, contemplando todas as coisas. Nada foge do olhar do Senhor, nada se esconde da visão do Senhor. Se Deus ele tem um olhar a tudo o que acontece sobre a terra, então não tenho para que irar-se com o profeta, procurar ajuda fora do arraial, se a minha ajuda, o meu socorro, ela vem do Senhor. Se é o Senhor que nos ajuda, se é o Senhor que nos fortalece, se é o Senhor que nos dá todo o ânimo necessário, eu não preciso estar procurando a ajuda do homem. Quarto erro que o rei Asa chega a cometer, que o leva à sua degradação, é porque ele exerceu uma opressão no lugar errado. Entendamos que o versículo 10, ele continua dizendo: também Asa, no mesmo tempo, oprimiu alguns do povo. Parece que funciona assim a vida do ser humano. Se ele está precisando de ajuda, ele recorre a alguém que acha que pode ajudar. A pessoa não ajuda, vem o profeta e tenta aconselhar o caminho que ele deve proceder até ter o problema resolvido, só que ele não aceita a ajuda do profeta, não ouve a palavra do profeta, ignora o profeta, chega a expulsá-lo, até mesmo lançá-lo fora, e diante de tanta indignação, ele chega até a atingir pessoas que não têm nada a ver. O texto chega a dizer: oprimiu alguns do povo. O povo não tinha nada a ver com os erros do rei Asa. O povo não tinha nada, não tinha nenhum motivo, nenhuma razão para ser culpado pelos erros do rei Asa. Mas ele pratica, ele chega a exercer uma opressão sobre um povo que não tinha nada a ver. A opressão que o rei Asa ele exerce sobre as pessoas, na verdade ele deveria exercer sobre ele mesmo, deveria exercer sobre si. E aí o quinto e último erro que o rei Asa comete é exatamente o versículo 12, onde nós lemos, quando chega a dizer o seguinte: contudo, na sua enfermidade, não buscou ao Senhor, mas antes foi em busca dos médicos. Asa morreu, mas morreu, não foi por falta de aviso, mas foi por causa de não ter consultado ao Senhor. Se o ser humano entendesse que o Senhor ele está de prontidão para nos ouvir, nos atender, está nos ajudar, como diz Isaías 55, verso 6, buscai ao Senhor enquanto se pode achar, invocai-o enquanto está perto, toda a humanidade, ele se voltaria para o Senhor e aguardaria a resposta que vem do Deus de Israel. É ele o nosso Senhor, é ele o nosso Salvador, é ele o nosso ajudador, é ele o nosso guia, que nos livra de todas as circunstâncias. Vamos aprender com o rei Asa a não fazer o que ele fez, mas sim a dar ouvido ao profeta e buscar ao Senhor em nossos momentos de dificuldade. Diz o texto: Asa dormiu com os seus pés e morreu porque não buscou ao Senhor. De grande extremo era a sua enfermidade, e isso se agravou porque não buscou ao Senhor. Busque ao Senhor, procure ao Senhor, ore ao Senhor, converse com o Senhor, viva com o Senhor, ande com o Senhor, caminhe com o Senhor, esteja sempre com o Senhor todos os dias da vossa vida. O Senhor está de prontidão a andar lado a lado, a caminhar lado a lado, a viver lado a lado com você. Só cabe você, só cabe a mim, se queremos de fato estar com o Senhor. Asa não buscou o Senhor, procurou o homem, procurou a ajuda terrena, procurou as coisas daqui. É preciso exercer um ato de fé e de confiança mais no Senhor, porque as demais coisas, elas são acrescentadas. E assim, o Senhor, ele está sempre para nos ajudar nesta vida.
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1: Muito bem, queridos, mediante esta palavra, entenda que o Senhor, ele está pronto para te ajudar. Nós vamos estar orando e neste momento vamos aqui fazer menção a alguns pedidos de oração. A nossa irmã Vilma, ela pede oração pela filha Amanda e por ela. A nossa irmã Graça Imperial também pede pela sua família, pelo seu filho Daniel Bernardo, né, para que o Senhor chegue com providência. Nós temos a irmã Zélia também, pede oração pelo irmão Marcelo Silva, né? Sua esposa, Rose, o diácono Geraldo Dantas Júnior, irmão Cláudio Amorim, Gesso Câmara, o pastor Rubem Varela, para Jesus continuar abençoando a todos, em nome de Jesus, né? Vamos orar pedindo a bênção de Deus a todos quantos estão a nos ouvir, né? Também tem aqui o irmão Tiago, ele pede oração pela sua família, né? Para que o Senhor dá a bênção e a vitória, né? Nós temos muitos irmãos que estão precisando de oração, nós vamos estar orando uns pelos outros. Nosso irmão Daniel, ele vai estar orando, apresentando o seu pedido e certamente a sua vida, e o Senhor fará maravilhas em nome de Jesus.
2: Amém, meus amados. Vamos orar ao Senhor. Meu Deus, meu Pai, Senhor, entramos na tua presença, meu Deus, para te apresentar todos esses pedidos de orações, Pai. Senhor, que o Senhor possa vir, Senhor, chegando na casa de cada um, no lar de cada um que está conosco, meu Deus, ouvindo através desse som, Pai, dessa rádio. Senhor Jesus, realiza o desejo dos vossos corações, porque a tua palavra diz, Senhor, que bem-aventurados os que choram, pois serão consolados. Deus, estão todos precisando de ti, todos nós precisamos da tua presença conosco. Senhor, que o Senhor possa, meu Pai, realizar, Deus, e possa estar conosco todos os dias, Senhor, nos livrando de todo o mal, meu Pai. Senhor, cura, Senhor, Senhor, cura, liberta, Senhor, chega com providência na vida de cada um. Meu Deus, meu Pai, que o Senhor possa estar conosco. Nós te pedimos, Senhor, e te agradecemos em nome do Senhor Jesus. Amém.
1: Maravilha, queridos, está chegando ao fim de mais um programa Boas Novas com a participação do setor 21. Continue na audiência porque vai seguir a programação e certamente o Senhor continuará ouvindo, falando ao vosso coração. Queremos agradecer ao nosso pastor Arejo Antônio e todos os pastores do setor 21 pela confiança. Deus os abençoe e até o próximo programa, em nome de Jesus.
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21 horas e 33 minutos, a paz do Senhor, querido ouvinte da Rádio Nordeste. Estamos regressando com o programa Boas Novas e agora com a participação do setor de número 3. Setor de número 3, cuja Igreja Apolo é a Igreja de Soledade 2, ali na Zona Norte de Natal, mais precisamente no Conjunto Soledade 2, no bairro do Potengi. Eu sou o pastor André Feitosa e nós estaremos nesse momento do programa com a participação do setor número 3. Eu já quero iniciar o programa, né? Agradecendo a Deus por esse privilégio de aqui estarmos e fazendo já o oferecimento do hino da sequência, o primeiro louvor que nós já vamos estar ouvindo. E vamos ouvir Página Virada com Elise e o Neto. Logo após, nós voltaremos com a ministração da palavra. E eu já ofereço para todos os irmãos que estão na audiência, que continuam na audiência, né? O programa continua agora na coordenação de um outro setor, mas o programa Boas Novas é o mesmo, continua. E nós vamos oferecer esse hino para todos os ouvintes da Rádio Nordeste, do programa Boas Novas, em especial os irmãos ali do setor do número 3, tanto da Igreja Apolo quanto as demais congregações, as quais estaremos mencionando oportunamente.

0: queridos irmãos, ouvintes da Rádio Nordeste, do programa Boas Novas, eu queria fazer uma leitura e fazer algumas reflexões num texto que nós iremos ler, né? O texto da Palavra de Deus, que se encontra no Evangelho segundo escreveu Lucas, capítulo de número 8, a partir do versículo de número 26, que nos diz a palavra: e navegaram para a terra dos gadarenos, que está defronte da Galileia, e quando desceu para a terra, saiu-lhe ao encontro, vindo da cidade, um homem que desde muito tempo estava possesso de demônios, e não andava vestido nem habitava em qualquer casa, mas nos sepulcros. E quando viu a Jesus, prostrou-se diante dele, exclamando e dizendo em alta voz: que tenho eu contigo, Jesus, filho do Deus Altíssimo? Peço-te que não me atormentes, porque tinha ordenado ao espírito imundo que saísse daquele homem, pois já havia muito tempo que o arrebatava e guardava num preso com grilhões e cadeias, mas quebrando as prisões, era impelido pelo demônio para os desertos. E perguntou-lhe Jesus, dizendo: qual o teu nome? E ele disse: Legião, porque tinha entrado nele muitos demônios. E rogava-lhe que não os mandasse para o abismo. E andavam pastando ali no monte uma manada de muitos porcos, e rogaram-lhe que lhes concedesse entrar neles, e concedeu-lhe. E tendo saído os demônios do homem, entraram nos porcos, e a manada precipitou-se de um despenhadeiro no lago, e afogou-se. E aqueles que guardavam, vendo o que acontecera, fugiram e foram anunciá-lo na cidade e nos campos. E saíam para ver o que tinha acontecido, e vieram ter com Jesus. Acharam então o homem que a quem havia saído os demônios, vestido em seu juízo, assentado aos pés de Jesus, e temeram. Os que tinham visto contaram-lhe também como fora salvo aquele endemoniado. E toda a multidão da terra dos gadarenos ao redor lhe rogou que se retirasse deles, porque estavam possuídos de grande temor. E entrando ele no barco, voltou. E aquele homem, de quem havia saído os demônios, rogou-lhes que o deixasse entrar com ele no barco. Mas Jesus o despediu, dizendo: torna para tua casa e conta quão grandes coisas te fez Deus. E ele foi apregoando por toda a cidade quão grandes coisas Jesus lhe tinha feito. Querido ouvinte, esse texto da Palavra de Deus nos narra a história de um homem, né, que a Bíblia diz que era possuído de uma legião de demônios. Esse homem, a Bíblia narra algumas características desse homem, né? E se nós juntarmos todas as características que o texto bíblico nos mostra a respeito desse homem, nós vamos ver uma similaridade entre este homem e a humanidade que anda apartada de Deus, que anda separado do Senhor. O estado daquele homem era um estado que causava uma certa repulsa, uma certa aversão. Quem olhava aquele homem certamente não tinha prazer em estar perto do mesmo, ao contrário, né, procurava se distanciar dele pela sua condição. O evangelista Marcos, no capítulo de número 5, também narra esta mesma história, e cada um dos evangelistas, tanto Marcos quanto Lucas, eles vão acentuar alguns detalhes da vida daquele homem, né? A primeira coisa que nós podemos extrair do texto bíblico a respeito da vida desse homem, e o texto de Marcos nos diz que aquele homem habitava nos sepulcros, né? Lucas também vai dizer algo semelhante, né? Vai dizer que ele andava entre os sepulcros, né? Andava no meio, não habitava em qualquer casa, mas entre os sepulcros, diz o versículo de número 27 desse texto, né? E se nós fizermos uma analogia, querido ouvinte, nós vamos compreender que sepulcro é habitação de mortos. Está nos sepulcros aqueles que estão mortos. E toda a humanidade que não conhece a Jesus, que ainda não se aproximou, que não teve um encontro com Jesus, nós podemos dizer que anda na região da morte, né? Todos os homens que não conhecem Jesus certamente estão mortos para Deus. A palavra morte no sentido bíblico significa separação. E Paulo, escrevendo aos Efésios, no capítulo de número 2, versículo de número 1, ele diz: e vos vivificou, estando vós mortos nos vossos delitos e pecados. Efésios, capítulo 2, versículo 1. Lá, o evangelista João também registra que o próprio Jesus, ele diz isso, né? Que o homem que não ouve a sua palavra está morto. João capítulo 5, versículo 24, Jesus diz: na verdade vos digo que quem ouve a minha palavra e crê naquele que me enviou tem a vida eterna e não entrará em condenação, mas passou da morte para a vida. O homem sem Cristo é o homem que busca a vida aonde só há morte. Então, queridos irmãos, quando nós olhamos esse homem possuído de demônios, separado de Deus, que tinha sua habitação entre os sepulcros, nós percebemos que essa é a história de toda a humanidade, né? Mas a Bíblia também relata outras características desse homem. O texto bíblico diz que era impossível de contê-lo, né, quando ele estava no seu estado de agressividade. Marcos, no capítulo 5, versículo 3 e 4, vai dizer que ninguém podia prender, nem mesmo com cadeias, ou seja, com algemas, né? Mas ele despedaçava as cadeias. As cadeias eram por eles despedaçadas. As cadeias e grilhões que se colocavam neste homem representa a tentativa humana de conter o mal, né? Às vezes nós achamos que leis, que moralismo, que força de vontade, que filosofias são suficientes para impedir que o homem se autodestrua, mas a verdade é que não é. O homem sem Deus frequentemente ele confunde, né, a liberdade com a incapacidade de se submeter a regras. Mas na verdade todo esforço humano no sentido de fazer com que o homem ande direito, ele é limitado e falível, né? Então nós percebemos que o homem sem Cristo, ele é escravo do pecado, ele não consegue se libertar do pecado. Jesus deixa isso bem claro quando ele diz que todo aquele que pratica o pecado é escravo do pecado. Hoje há muita gente escrava do pecado que tem a percepção ou acha que é livre, né? Há pessoas que são viciadas, por exemplo, em bebida, e elas dizem: quando eu quiser eu paro. E a gente sabe que não para, porque elas não têm força para isso, né? São dominadas pelo pecado, né? Há pessoas que são escravizadas pela pornografia, pela mentira, né? Pela ira, né? E, querido ouvinte, a palavra de Deus nos diz que porque de quem alguém é vencido, do tal faz também servo. Quando você percebe que o homem, por mais que tente, ele é vencido pelo pecado, pelas suas práticas errôneas, ele certamente é escravo do pecado. Jesus fala isso, né? Que aquele que comete pecado é escravo do pecado, né? Sem Cristo, o homem imagina que controla a sua vida, mas na verdade não controla. E há algo, querido ouvinte, que por mais que o homem se esforce, por si só ele não consegue mudar. A palavra de Deus nos diz lá no livro do profeta Jeremias, capítulo de número 13, versículo 23, diz o seguinte: Deus falando na sua palavra, diz o seguinte: pode o etíope mudar a sua pele, ou o leopardo as suas manchas? Nesse caso também vós podereis fazer o bem, acostumados que estáis a fazer o mal. Ou seja, o Senhor nos pergunta: nós podemos fazer o bem se estamos acostumados a fazer o mal, se somos destinados, se estamos inclinados a fazer o mal, né? Não há bem nenhum no ser humano que provenha da sua própria natureza. O texto também diz que esse homem, ele andava ferindo-se, né? Ele mesmo se mutilava. A palavra diz o seguinte, lá em Marcos capítulo 5, versículo 5, diz que ele andava sempre de dia e de noite pelos montes e pelos sepulcros, clamando e ferindo-se com pedras. Agora você imagina uma pessoa num estado desse, né? Ele andava se mutilando, certamente uma aparência desagradável de ser visto, uma pessoa que se feria todo com pedras, né? Saía gritando dia e noite pelos montes, pelos sepulcros, alguém que não falava nada conexo, mas gritava frases desconexas. Quem olhava aquilo achava aquilo uma visão aterrorizante, né? O grito desse gadareno, desse homem demoniado, representa o clamor de uma alma em dor. Há muito barulho, porém pouca paz. E assim que o mundo vive, né? Assim que o homem vive. Às vezes o homem vive buscando calar o seu vazio interior e procura coisas muito barulhentas, muito gritantes, né? como se isso fosse solucionar o seu problema. Aos que procuram as drogas, as festas, o dinheiro, o sexo, sucesso, mas continua com vazio dentro de si, gritando, né? O profeta Isaías, no capítulo 57, versículo 20 ao 21, ele diz: os ímpios são como o mar agitado. E ele conclui dizendo: para os ímpios, diz o meu Deus, não há paz. Ou seja, o homem que não conhece Jesus, ele pode estar inquieto, buscando solução em tudo que é lado, em tudo que é canto, mas no final das contas, ele não tem paz, porque somente Jesus é a verdadeira paz. Por isso que ele nos diz lá no Evangelho segundo escreveu João, capítulo 14, versículo 27: deixo-vos a minha paz, a minha paz eu vos dou. Então veja, queridos irmãos, que esse homem que andava gritando, né, era o grito do desespero, de quem não tem paz na alma. E o texto continua dizendo que ele feria-se com pedra. Isso simboliza a autodestruição. Ele mesmo, ele era o seu próprio inimigo. Ele é quem fazia mal para si mesmo. E eu lhe pergunto, querido ouvinte, será que não é isso que acontece com a humanidade? Será que o homem não se mutila, não se fere quando busca o prazer, quando busca viver uma vida de felicidade sem Jesus? Quantas pessoas se embriagam e no outro dia olha para trás e vê, né, as atrocidades que cometeram, as insanidades que praticaram, e muitas vezes isso lhes fere? Quantas pessoas usam drogas e depois de consumir drogas vem o vazio, vem a dor interior, o sofrimento interior, tudo isso, né, causado pelas suas próprias atitudes? Quantas pessoas feridas pelas suas próprias atitudes? Assim era aquele homem, né? A Bíblia diz que há caminho que aos homens parece direito, mas o final deles são caminho de morte, né? E querido ouvinte, assim era a situação desse homem. Mas a Bíblia ainda narra mais algumas coisas a respeito desse homem. Diz que ele não vestia roupa há muito tempo, né? O texto diz que havia muito tempo que ele não vestia roupa. No outro relato bíblico diz que ele andava nu. Nudez é sinônimo de vergonha, simboliza a degradação, né, do homem. O homem, o pecado deixa o homem despido diante de Deus, tira a dignidade do homem. E eu lembro que Jesus falando para a igreja de Laodiceia, né? Jesus fala para aquela igreja que ela estava desgraçada, miserável, pobre, cega e nua. Por quê? Porque estava apartada de Deus. E essa era a humanidade, esse era o retrato de todo homem sem Deus. Todo homem sem Deus, ele procura felicidade, mas só busca, só encontra sofrimento, né? Ele anda sem destino, sem nenhuma perspectiva, né? Ele não tem dignidade. O seu comportamento, a sua atitude afasta as pessoas de si. E isso foi o que aconteceu com aquele homem. Mas, querido ouvinte, o que nós podemos perceber é que o texto bíblico narra o antes e depois daquele homem. Porque um dia Jesus atravessou o mar da Galileia e foi aonde aquele homem estava. Né? Um dia Jesus deixou a eternidade e veio até nós para mudar a nossa situação, para mudar a nossa forma de viver, né? Para tirar de nós aquilo que nos fere, aquilo que nos machuca, aquilo que nos adoece espiritualmente. E um dia Jesus atravessou o mar da Galileia e foi ao encontro daquele homem. E aí, no dia que Jesus encontrou aquele homem, a sua história mudou. E o texto diz, querido ouvinte, que quando Jesus chega diante daquele homem, Jesus o liberta. Porque a Bíblia diz que se o Filho vos libertar, verdadeiramente sereis livres. E Jesus liberta aquele homem de todas as suas mazelas, de todos os seus males, né? E, sobretudo, Jesus lhe dá uma nova vida, reescreve a sua história, né? E veja que o texto diz que, versículo de número 35, né? Diz assim: e saíram a ver o que tinha acontecido e vieram ter com Jesus. Os homens daquela cidade vieram ver o que acontecera com aquele homem a quem Jesus expulsara aqueles demônios. E o texto diz que acharam então um homem de quem havia saído os demônios, vestido em seu perfeito juízo, assentado aos pés de Jesus. Veja que diferença, aquele homem que andava falando coisas sem nexo, sem juízo, que andava nu, que todo mundo se distanciava dele, ele agora é uma nova criatura. A Bíblia diz que se alguém está em Cristo, nova criatura é. As coisas velhas se passaram e eis que tudo se fez novo. O encontro com Jesus mudou a vida daquele homem. Querido ouvinte, talvez você esteja aí cercado de problemas, aprisionado por problemas, aprisionado por situações que você não consegue se libertar. Mas eu quero dizer para você nesta noite, vá ao encontro de Jesus. Porque no dia que você se encontrar com Jesus, ele muda a sua vida, ele muda a sua história e você agora passará a ser nova criatura. Que Deus te abençoe, em nome de Jesus.
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1: Essa é a hora certa da informação na 92 FM. Confira os destaques desta edição. Neste mês de agosto, são ofertadas 8 mil vagas em todo o Brasil de qualificação profissional para mulheres a partir de 16 anos. Os cursos são do programa Mulheres Mil, do Ministério da Educação, e priorizam mulheres em situação de vulnerabilidade social e econômica. A ideia do projeto é, principalmente, ajudar no desafio de conciliar os estudos com o trabalho doméstico e a maternidade. A iniciativa permite a formação profissional gratuita com cursos como cuidadora infantil e de idosos, maquiadora, auxiliar de cozinha e costureira. As participantes, além de aprender uma nova profissão, podem aumentar a renda da família. Os cursos são oferecidos pela Rede da Educação Profissional e Tecnológica, federal, estaduais, municipais e distrital. Mais informações sobre as vagas do programa, acesse o site gov.br/mec. Repito, gov.br/mec. Uma pesquisa da Universidade Federal do Rio Grande do Norte está recrutando voluntários para investigar a relação entre dor cervical e distúrbios vestibulares, como tontura e vertigem. O estudo é desenvolvido pelo Programa de Pós-Graduação em Fisioterapia, em parceria com o Hospital Universitário Onofre Lopes. O objetivo é avaliar possíveis relações entre o funcionamento dos músculos profundos do pescoço e alterações no sistema vestibular, responsável por auxiliar no equilíbrio e na orientação espacial do corpo. Segundo a UFRN, alterações nessas estruturas podem estar associadas a dores persistentes na região cervical e a sintomas como tontura e vertigem. Podem participar pessoas entre 18 e 59 anos que apresentem dor no pescoço há mais de 3 meses, além de tontura ou vertigem e diagnóstico médico de labirintite ou disfunção vestibular. Para integrar o estudo, o voluntário não pode estar realizando tratamento medicamentoso ou fisioterapêutico para essas condições. Os interessados podem realizar um cadastro por meio do formulário disponibilizado pela equipe responsável pela pesquisa, que também está disponível no site da Nordeste Evangélica. A participação é voluntária e depende do atendimento aos critérios de elegibilidade estabelecidos no estudo. Sandra Cerqueira na apresentação e edição, com informações do Ministério da Educação e da UFRN. Continue na sintonia, tem mais notícias às 23 horas.
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3: 22 horas e 2 minutos.
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1: São 22:06. Estamos voltando com o programa Explicando a programa Boas Novas, com a participação do setor de número 3, cuja é a Igreja Apolo. É a Igreja de Soledade 2, pastoreada pelo pastor André Feitosa, e cuja esposa é a irmã Gerlane, né? Pastor André, é esse que vos fala, né? Ainda na composição do nosso setor, nós temos a congregação de Betsaida, pastoreada pelo presbítero Hércules e a sua esposa, a irmã Nara. Congregação El Shaddai, pastoreada pelo presbítero, pelo evangelista Cláudio Rolim e a sua esposa, a irmã Jacilene. Congregação Gilgal, esta sim, pastoreada pelo pastor Sunei e a sua esposa, a irmã Rosiane. E ainda temos na composição do nosso setor a congregação de Porta Formosa, pastoreada pelo evangelista Amós Gomes e a sua esposa, a irmã Joélia. E por derradeiro, a congregação de Monte Sinai, né, onde está o presbítero Roberto Carlos, o famoso do setor, e a sua esposa, a irmã Zenaide. Essa é a composição do setor de número 3. E esta semana temos algumas atividades no nosso setor, as quais eu já quero publicar, dar publicidade neste momento. Amanhã, terça-feira, nós teremos culto de oração, né, em todas as congregações do setor, todas as 6 congregações que compõem o setor

3. Na quinta-feira também temos culto de doutrina em todas as congregações. No domingo nós teremos escola bíblica dominical às 9 horas da manhã. Na congregação de Porta Formosa, à noite, às 18 horas, no domingo, nós teremos o culto de festividade do conjunto de senhoras heroínas, né? Estará fazendo 30 anos, né? Na congregação de Bethsaida, nós teremos o aniversário 51º, 15º aniversário do conjunto Renascer, que estará acontecendo nos dias 22 e 23 de agosto. E na congregação de Monte Sinai, nós teremos o trabalho denominado Senhoras no Poder Pentecostal. Esse trabalho é um trabalho que vai estar acontecendo no decorrer da semana. Na verdade, iniciou ontem, dia 16, né? Hoje, dia 17. Amanhã, dia 18, dia 19, dia 20 e, por derradeiro, no dia 22, né? Todos esses dias, atividade festiva ali na congregação de Monte Sinai, né? Eu quero também, queridos irmãos, relembrar que no próximo sábado, sábado 22 de agosto, nós teremos acontecendo na Igreja Apolo. Esse é um trabalho que é a nível de área, de área 5, mas estará sendo sediado na Congregação Polo, de Solidade 2. Teremos a conferência da Escola Bíblica Dominical 2026 da área 5. É um evento promovido pelo DENEC Geral. E nós teremos duas palestras e uma mesa redonda. Nas palestras nós teremos a professora Gedidia Varela, né, com o tema Pastoreando Mentes e Corações, um EBD que acolhe quem ensina e quem aprende, né? Temos também a professora Ivanilca Azevedo com a palestra A Pedagogia de Jesus na Era da Dispersão, né? Como ensinar a uma geração hiperconectada. E teremos uma mesa redonda que será com a professora Magnólia Moraes, né, falando sobre pastoreio e pedagogia, unindo o acolhimento que cuida e o ensino que cativa na EBD. Então, você que compõe a área 5, procure o seu coordenador do DENEC, o superintendente da Escola Dominical, para fazer a sua inscrição. Apesar do evento ele ser sem custo, ele ser gratuito para os irmãos da área 5, mas requer a inscrição porque há toda uma logística que envolve a realização do trabalho, material didático, né? Será oferecido um coffee break, então a gente precisa mensurar quantas pessoas participarão deste evento. Então esse evento estará acontecendo sábado, dia 22 de agosto, né? O próximo sábado, a partir das 14 horas até as 17 horas e 30 minutos. Esperamos você lá para conosco participar deste grande trabalho, deste grande evento. Eu tenho certeza que todos que participarem serão amplamente abençoados, né? Então, essas são as informações do setor de número 3, né? De todas as congregações do setor. E você é convidado para estar conosco, né? Você que mora nas adjacências, né? Talvez não esteja se congregando, não tenha ainda nenhum vínculo com nenhuma congregação, você é nosso convidado para estar conosco ali em uma das congregações do setor de número 3. Eu já quero aproveitar o ensejo e mencionar ou, né, oferecer ainda a sequência para os pastores que nós mencionamos, as suas esposas, todos os obreiros ali do setor número 3, os irmãos, as irmãs, enfim, você que está na escuta aí, que compõe o nosso setor, nós vamos oferecer ainda a sequência e nós vamos ouvir nós vamos nesse momento orar, na verdade, né? Já o hino vai ficar para o próximo bloco, né? E o próximo setor estará fazendo aí a seleção musical. E eu quero nesse momento orar por você que está na escuta. Nós temos alguns pedidos de oração aqui, os quais eu já quero mencionar.
E há um pedido de oração, a irmã Rita pede oração pela sua saúde, a irmã Vilma pede oração pela sua filha Amanda, o irmão Sérgio Avelar pede oração por ele mesmo, né? E você talvez, seu pedido não tenha chegado aqui, mas você tem uma carência, uma necessidade, apresente ao Senhor, eu tenho certeza que ele há de te abençoar e ouvir, contemplar as suas necessidades. Amém? Vamos orar em nome de Jesus. Querido eterno Deus, em nome de Jesus Cristo, nós queremos a ti, Senhor, apresentar todos esses irmãos e irmãs que estão nas escutas. Muitos, ó Deus, com seus pedidos, as suas necessidades, ó Deus, apresentando a ti nesse momento, através das nossas orações, das suas orações. Queremos mencionar esses pedidos que aqui chegaram, a irmã Rita, que pede por ela mesma, pela sua saúde, a irmã Vilma, que pede pela sua filha, o irmão Sérgio, que pede por ele, enfim, Deus, tantos outros que necessitam, ó Senhor, de uma intervenção, de uma resposta a tua e suas orações. Abençoa, Senhor, esta rádio, cada um dos ouvintes que estão na escuta. Permanece conosco, Senhor. Agora, Senhor, nós te pedimos, continua abençoando a todos nós que estamos, Senhor, ouvindo, realizando esta programação. E isso nós te pedimos e te agradecemos em nome de Jesus Cristo. Amém. Querido ouvinte, a paz do Senhor. Se o Senhor nos permitir, na próxima segunda estaremos aqui novamente. Quero agradecer aqui ao irmão Amaíus, que está aqui na técnica de som, e a você que está nos ouvindo. Deus abençoe a todos, em nome de Jesus.

0: paz do Senhor. Estamos no programa Boas Novas, com a participação hoje do setor 1. Eu, presbítero José Mário, dirigente da congregação do Passo da Pátria, junto com nosso querido irmão, auxiliar de trabalho, nosso querido irmão Alain. E o setor 1 é composto por 5 congregações e a Igreja Apolo, em Presidente Bandeira, que temos como nosso coordenador, o pastor Marcondes Araújo, a quem nós mandamos aqui a paz do Senhor.
1: Paz do Senhor, pastor José Mário, meus rádio ouvintes, cumprimento todos com a paz do Senhor Jesus Cristo e desejo uma ótima noite para vocês em nome de Jesus.

0: Meus amados irmãos, nós vamos oferecer aqui este hino que é de Eula Paula, o Barro e Oleiro. Nós queremos aqui oferecer, tem muita gente para oferecer na audiência do programa. Primeiramente eu quero oferecer a minha querida esposa, a irmã Vânia, que está na audiência do programa, ao meu filho Jonatas e a minha nora Leninha, Jessilene, que está lá em Santa Catarina, e a minha querida neta Pietra, que também está na audiência do programa. Nós queremos também oferecer a nossa querida irmã Adriana Cristina, lá do setor 15, Igreja Paulo Rocas, que é amiga da minha esposa e que também está na audiência do programa. A paz do Senhor para vocês. E eu também quero aqui mandar aqui um alô especial também a todo o Passo da Pátria, a congregação, a liderança, os obreiros, né, as irmãs que estão na audiência do programa. Quero mandar aqui também um alô especial para Esmeralda, filha do nosso querido irmão Alan, que também é uma graça, é uma bênção de Deus na nossa congregação.
1: Amém, pastor José Mário. Também queria oferecer o próximo louvor da nossa cantora Eula Paula para o nosso irmão o diácono André. Ele cobrou, ele disse que eu...
0: Maravilha.
1: Não esqueci do abraço dele, não.
0: André, para você também, querida.
1: Meu irmão, amigo Luiz Paulo, o irmão Márcio, todos os irmãos da congregação do Quarto da Pátria, liderança, as irmãs que compõem também o Conde Senhora, Mocidade, Betel.
0: Amém. Glória
1: que Deus chegue abençoando a vocês, a cada um. Esse hino vai em oferecimento para vocês, também para minha esposa, a irmã Márcia, com meu papai e minha mamãe que estão nessa hora ouvindo o programa em nome de Jesus.
0: Glória a Deus. Esse louvor também é especial ao meu querido amigo pastor Marcondes, a irmã Sandra, e também ao meu querido amigo pastor Paulo Roberto e a irmã Socorro. Eula Paula, o Barro e o Oleiro.

0: hora certa em Natal, 22:24. Meus amados irmãos, o setor 1, que está na responsabilidade desse programa de hoje, ela é composta por 6 congregações, 5 congregações, mais a Igreja Apolo em Presidente Bandeira, que temos como coordenador nosso pastor Marcondes de Souza Araújo. A Cidade Alta está dirigindo esta congregação, o presbítero Andenilson da Cunha Gomes Júnior. Nova Galileia, presbítero Salatiel Jerônimo Olegário. Igreja em Novo Viver, presbítero José de Campos de Oliveira. Passo da Pátria, eu que vos falo, presbítero José Mário de Medeiros. E Rosa de Saron, meu querido amigo evangelista Francisco Pereira Barbosa. Meus irmãos, nessa parte dos informativos, nós queremos informar ao setor 1 que amanhã à noite, às 19 horas, na Igreja Apolo, em Presidente Bandeira, haverá o grande culto de integração do departamento infantil. Então, toda a igreja é convidada a participar desse trabalho amanhã na congregação Polo, em Presidente Bandeira. Avisando também que no próximo dia 5 e 6 do próximo mês, setembro, haverá também o congresso infantil na congregação Polo, em Presidente Bandeira.
1: Amém, pastor. Mais alguma informativa aqui do setor 1. A congregação de Nova Galileia estará nesse próximo domingo, dia 23, com a programação do aniversário do conjunto de Enoque, do conjunto Betel, né? Verdade. Estará fazendo 16 anos de aniversário.
0: Glória a Deus.
1: Deste domingo, a partir das 18 horas. Tem como preletora nossa irmã Jaqueline, no louvor, irmão Pedrinho França e irmã Marta França. Se você puder participar, você é o nosso convidado especial. E também, pastor, a próxima semana, no próximo final de semana, dia 30 de agosto, estará também acontecendo o aniversário do conjunto Betel de Presidente Bandeira da Igreja Apolo.
0: Glória a Deus.
1: Todos os irmãos já estão convocados e convidados a participar também dessa grande festa dos novos convertidos em nome de Jesus.
0: Amém, glória a Deus. Próximo hino, nós queremos também oferecer esse louvor. Eu quero agora apresentar com os nomes, né? Meu querido amigo Diácono André, ao meu querido amigo Paulinho, Luiz Paulo, ao irmão César, a todos os obreiros, irmão Márcio, né? E irmão Neto, a todos que compõem ali a igreja no Passo da Pátria. E a todas as irmãs, a liderança, né? O matutino, a irmã Sebastiana, que está à frente do trabalho ali no matutino, a todos os amados irmãos, nós queremos aqui desejar e oferecer esse hino, o próximo hino da sequência, Josué Rodrigues, que tem o título do hino A Força da Minha Vida.
1: Também nós vamos oferecer, pastor, pro projeto, os irmãos lá, o irmão Daniel, monitor Júlio, monitor Daniel lá do projeto Deus Proverá, também estão na audiência do programa ali, coladinho com o rádio, ouvindo meu irmão Daniel, meu irmão Júlio, Deus abençoe vocês. E nosso irmão André também, irmã Eliette e a irmã Sara também estão na audiência
0: do
1: programa.
0: Um abraço para todos os irmãos. Esse hino também eu quero oferecer à minha filha, Lisa, que está em casa também na audiência do programa. E aí eu quero também novamente desejar oferecer esse hino à minha querida neta Pietra, que próximo dia 6 agora de setembro estará fazendo 5 aninhos. Pietra está na cidade lá de Santa Catarina, em Blumenau, no estado de Santa Catarina. E aí, Pietra, vovô manda esse hino para você, viu? Vovô te ama muito, Deus te abençoe.
1: E aqui, pastor, também o irmão Adriano de Toritama também está ouvindo o programa, glória. Na escuta do programa, meu irmão Adriano, Deus te abençoe, em nome de Jesus, ofereço também esse hino para você, meu irmão, Deus te abençoe.
0: Glória a Deus.

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4: 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estaremos em todo o estado do Rio Grande do Norte, orando pelo Nordeste e evangelizando também, ganhando almas para o reino de Cristo Jesus, nosso Senhor. Evangelizar é missão primordial da igreja. Fazer cruzadas evangelísticas, campanhas de casa em casa, evangelismo pessoal, pelas praças, enfim, evangelizar, pregar a palavra de Deus. E neste ano, 2026, na campanha O Nordeste para Cristo, precisamos dar mais ênfase à salvação em Jesus Cristo nosso Senhor, porque o que a sociedade está necessitando não são de bens materiais, nem de prazeres para a vida. A sociedade precisa de Jesus Cristo nosso Senhor, e vamos ganhar muitas almas para Jesus nesta campanha O Nordeste para Cristo. 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Ele vai arregimentar todos os campos eclesiásticos e todos nós envolvidos nesse trabalho vamos ganhar talvez 10, 15, 20 mil almas para Cristo Jesus, nosso Senhor. Que Deus abençoe a todos, em nome de Jesus. Amém.

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1: Em Natal, são 22:39. Vamos fazer menção da paz do Senhor Jesus Cristo. Os ouvintes, rádio ouvinte, os irmãos que estão nos ouvindo, vamos ler no Atos dos Apóstolos, capítulo 20, do versículo 7 ao versículo 12, que tem sobre o texto Paulo em Troade. No primeiro dia da semana, estando nós reunidos com o fim do partir do pão, Paulo, que devia seguir viagem no dia imediato, exortava-nos e prolongou o discurso até a meia-noite. Havia muitas lâmpadas no cenáculo onde estávamos reunidos. Um jovem chamado Eutico, que estava sentado numa janela, adormeceu profundamente durante o prolongado discurso de Paulo. Vencido pelo sono, caiu do terceiro andar abaixo e foi levantado morto. Descendo, porém, Paulo inclinou-se sobre ele e, abraçando-se, disse: "Não vos perturbeis, que a vida nele está." Subindo de novo, partiu o pão e comeu, e ainda lhes falou largamente até o romper da alva, e assim partiu. Então conduziram vivo o rapaz e sentiram grandemente confortados. Meus amados irmãos e irmãs que estão ouvindo essa palavra nesta noite, Deus tocou no meu coração, irmão, durante essa madrugada, para falar ao coração, ao seu coração e ao meu coração nesta noite. Tem vez, irmão, que durante a nossa caminhada, a nossa estadia aqui na terra, nós se colocamos, chegamos na situação desse rapaz, desse Eutico. Quando o apóstolo Paulo começou a pregar durante o começo da noite até meia-noite, o jovem que estava ali ouvindo ali a parte de Deus, por uma distração, por um piscar de olho, por uma perca de foco momentânea, chegou ali, caiu e faleceu. Mas quando todos pensavam que estava tudo perdido, porque você imagina o aperreio daquela família, daqueles colegas, daqueles amigos, ver seu ente querido que estava ali ouvindo a palavra do Senhor, naquele momento caiu e morreu. Quantos e quantos nós, durante a caminhada, vemos alguns irmãos, algumas irmãs morrerem espiritualmente, desistirem. Mas Deus botou no meu coração, e eu vou te dizer: enquanto há vida, há esperança. E mesmo que para você não tenha jeito, o Senhor, Ele é o Senhor que ressuscita os mortos, é o Senhor que cuida da tua vida, é o Senhor que conhece cada célula do seu corpo. Você pode até pensar que para mim, para você é impossível, mas para Deus nada é impossível. Amém. Creia que Deus vai fazer grandemente na sua vida. Ah, irmão Alan, pastor José Mário, a minha situação é difícil, eu não tenho como me sustentar, eu não tenho como prosseguir. O Senhor está dizendo a tua vida nesta noite: eu cuido de ti, a tua vida está patente na palma das minhas mãos, diz o Senhor nesta noite. E quando pensares que não há solução para ti. Nesta noite, você, rádio ouvinte, que está pensando em desistir, que está igual aquele Eutico, pensando, olhando na janela, olhando para o mundo, vendo as paisagens do mundo, que o mundo é belo aos nossos olhos, mas leva caminho de morte. Deus vai te dar vida. Deus é a fonte da vida para a tua vida. E não se esqueça: no final dessa vida tem a coroa da vida eterna. E não deixe o inimigo da nossa alma tomar a sua coroa. Não te preocupas, porque o Senhor é contigo. Não te olhes para a direita nem para a esquerda, olhando para Jesus, autor e consumador da fé.
2: Amém. Glória a Deus. Próximo hino

0: Agora 22:47 em Natal. E nesse próximo hino nós queremos oferecer aos amados irmãos que estão na escuta do programa, querido irmão Valci, a irmã Rosa, sua esposa, ao nosso querido irmão Daniel e família, a todos quantos estão na escuta do programa ali na área ali do setor 1.
1: Amém, pastor. Gostaria também de oferecer o próximo louvor ao irmão, irmão pela fé, irmão David. Que Jesus vai chegar na vida dele, na vida da família dele.
0: Amém.
1: E a sua família lá em Nova Cruz, na divisa do estado com a Paraíba. Está na audiência do programa, meu amigo. Deus te abençoe. Deus te restaure tua saúde em nome de Jesus. Também ofereço também para os irmãos lá de Nova Galé, que também estão na audiência do programa, pastor. O Conde de Betel Nova Galé, na pessoa do irmão Valci, irmã Rosa, irmão Altemir. Que todos sejam abençoados em nome de Jesus.
0: Aproveitando a Nova Galé, quero aqui mandar esse louvor, oferecimento a todos os pastores que compõem o setor 1, a todos os amados irmãos, obreiros, pastores que estão trabalhando para Jesus esse ano no setor 1.
1: E também, pastor, não posso esquecer de mandar para uma telespectadora cativa, Esmeralda, está ouvindo o programa, viu, pastor? Esmeralda, minha esposa, que Deus abençoe
0: irmã Márcia,
1: vocês.
0: Esmeralda, são bênção de Deus. Amém. Esse hino aí vai para você, Álvaro Tito, pelo sangue de Jesus.

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1: Em Natal são 22:53. Vamos fazer os pedidos de oração aqui. A nossa irmã Zélia Gomes pede oração por todos os problemas que ela está apresentando para Jesus chegar com vitória. Amém, minha irmã Zélia. Deus vai chegar com vitória na sua vida. A nossa irmã Isabel Carla, ela está pedindo oração por duas vitórias. Necessito que Deus conceda pelo suprimento da minha necessidade e por minha família. Também pede pela salvação e a vida do seu irmão, a conversão e a vida financeira do seu irmão Carlos Magno. Vamos orar também, nossa irmã Isabel Carla. A irmã Damiana do Planalto está pedindo oração por mim e por meu filho David. Minha irmã Damiana, vamos orar aqui apresentando a vida do seu menino e a vida da senhora também. Vamos ver se tem alguma mensagem de alguns irmãos. Amém. Também presente também, pastor, o nosso amigo David, que está lá em Nova Cruz também. Sim. Está passando por um momento delicado na sua saúde, para que, sim, o senhor chegue restaurando os seus órgãos.
2: Glória a Deus.
1: Em nome de Jesus.
2: Meus amados irmãos, a paz do Senhor novamente. Vamos agora, momento de oração. Vamos crer no Senhor. Deus é poderoso para visitar a cada uma das irmãs, dos irmãos, aquilo que nós necessitamos. O Senhor é poderoso para nos dar nesta noite. Deus maravilhoso, Pai de nosso Senhor e Salvador Jesus Cristo, é com muita alegria, Senhor, que eu quero apresentar as tuas servas, os pedidos de orações e dos teus servos também, a cada uma que solicitou aqui oração, crendo que o Senhor é poderoso para fazer restauração dos seus lares, salvação de vidas, dos seus entes queridos, cura, libertação, vitória na sua vida, Senhor, de cada lar, abrindo portas, dando vitória, abrindo portas de trabalho, dando saúde àqueles que estão enfermos. Deus, visita cada um dos teus servos que estão na escuta deste programa. Aqueles que também não solicitaram, não tiveram condições de pedir oração, mas que estão necessitando de uma vitória da tua parte. O Senhor conhece cada um deles, sabe as suas necessidades. Visita aqueles que estão nos hospitais, Senhor, precisando de uma vitória de saúde em suas vidas. Visita a cada pastor, a cada obreiro, a cada serva tua, e que nesse momento estão na escuta do programa, necessitando de vitória. Abençoe as nossas famílias, aqueles que estão perto, aqueles que estão distante, dando vitória, guardando, dando livramentos. Ah, Senhor, abençoando de uma forma maravilhosa. Dê salvação, Senhor, a cada família, abrindo, Senhor, condições para que aqueles que ainda não te aceitaram como Salvador de suas vidas venham crer através do teu Santo Espírito. É no nome de Jesus Cristo que nós te pedimos e já te agradecemos, em nome de Jesus. Amém.

0: agora em Natal são 22:58. Meus irmãos, nós temos ainda um tempinho aqui para mandar oferecer esse próximo hino para aquelas pessoas que a gente não ainda disse o nome. Mas eu quero mandar aqui um alô aqui para Sara, Sara, filha do nosso querido irmão Diácono André, a sua esposa e irmã Eliette, né? Queremos mandar aqui para toda a mocidade ali no Pasto da Pátria, viu? Então esse próximo louvor vai para vocês.
1: E também, pastor, eu queria mandar também para a nossa regente também do Conjunto do Betel, né? Sim. A nossa irmã Dayana, a nossa irmã Ivan Clécia, que Deus abençoe a senhora, o seu esposo, nosso querido irmão Joanderson. Sim. E também a nossa irmã Graciane, em nome de Jesus. Que você chegue e abençoe na casa de cada um, em nome de Jesus.
0: Amém. Glória a Deus. Glória a Deus. Nós queremos aqui agradecer por essa rica oportunidade de mais uma segunda-feira, hoje representando o setor 1. Quero agradecer aqui a presença do meu querido amigo Alan, e sempre é uma alegria, uma honra estar junto do nosso querido irmão Amailson, que nos ajuda bastante. Então Deus continue abençoando os amados irmãos, e se Deus quiser e ele nos der mais uma oportunidade, estaremos na próxima segunda-feira, que será a participação do setor 1 na igreja de Pasto da Pátria. E aqui eu deixo aqui a minha paz do Senhor para todos os amados irmãos que estão na escuta do programa.
1: Amém. A paz do Senhor Jesus Cristo. Deus abençoe a todos, dando uma excelente noite, uma excelente semana, em nome de Jesus.
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1: Chegamos com a última edição do Nordeste Evangélica informa desta segunda-feira, 17 de agosto de 2026. Pessoas atingidas pela hanseníase que foram submetidas compulsoriamente até 31 de dezembro de 1986 à internação em hospitais colônia e ao isolamento domiciliar podem solicitar pensão especial. O benefício também é destinado a filhos separados dos pais em razão dessas medidas. A pensão é mensal, vitalícia e intransferível. O pagamento é feito pelo INSS e tem caráter retroativo à data de recebimento do requerimento. O valor é atualizado anualmente. O pedido pode ser feito pela internet, presencialmente ou pelos correios. É necessário apresentar documentos que comprovem a internação ou isolamento compulsório e o diagnóstico de hanseníase. Filhos também devem comprovar a separação dos pais em decorrência dessas medidas. Pela internet, o serviço está disponível no portal gov.br. Repito, gov.br. Basta pesquisar solicitar pensão especial por isolamento e internação compulsórios de hanseníase e preencher o requerimento com os documentos necessários. Moradores de Caicó e São Fernando, na região do Seridó, do Rio Grande do Norte, devem ficar atentos à suspensão temporária no abastecimento de água a partir das 6 horas desta terça-feira. A interrupção será necessária para o início do cronograma de limpeza e higienização dos reservatórios de água em Caicó. Para que o serviço seja realizado, o sistema Manuel Torres precisará ser paralisado, afetando o envio de água para Caicó e também para o município de São Fernando. A previsão é que o sistema seja religado no início da noite de quarta-feira. Mesmo após a retomada, a água não chegará imediatamente a todos os imóveis. A CAERN estima que a normalização ocorra de forma gradual, podendo levar até 96 horas. Ao todo, 9 reservatórios localizados nas zonas urbana e rural de Caicó passarão pelo

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3: 23 horas e 5 minutos.
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3: 23 horas e 29

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2: 23 horas e 45 minutos.

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chegamos, hein? É, chegamos com um amigo na madrugada nesta terça-feira. Hoje, 18 de agosto de 2026, tudo bem com você? Muito prazer, meu nome é Cláudio Ronchi. Eu já aproveito para pedir licença. Ah, eu aproveito para pedir licença para entrar na sua casa. Peço licença para entrar no seu trabalho. E olha, a turma toda tá animada nesta terça-feira, esperando a sua mensagem. Eu também tô aqui, ó, esperando o seu recadinho nesta madrugada de terça-feira, no dia 18. Pode ser através do nosso WhatsApp. Você participa, deixa aí o seu alô, fique à vontade. O nosso WhatsApp para você mandar uma mensagem, o DDD é o 11, hein? O telefone é o 974-181-456. Posso esperar o seu recado nesta madrugada, então? Legal, daqui a pouquinho a gente paramos, né? Alguns minutinhos para aprender de maneira prática a palavra de Deus com o nosso momento devocional. É a leitura do presente diário. Você tem um presente diário? É. Então já deixa ele preparado. Vamos juntos parar alguns minutinhos e aprender de maneira prática a palavra de Deus. Eu convido você para fazer esta leitura junto comigo. Pode ser? Então tá bom. Além do nosso momento devocional, a leitura do presente diário, pastor Itamir Neves vem em dois momentos aqui com um amigo na madrugada. Primeiro, com o Entendendo a Bíblia. André Castilho, Renata Borjato e pastor Itamir Neves. E logo mais, às 2:30 da manhã, ele traz um estudo detalhado da palavra de Deus com o programa Através da Bíblia. E eu convido você para vir junto comigo para aprender mais da palavra de Deus, sim! E a gente aproveita também para começar a programação de hoje, trazendo o melhor da música para você.

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1: Bom dia para você, hoje, 18 de agosto. Vamos com o nosso momento devocional, com a leitura do Presente Diário.

presente diário é um devocional. Todo dia tem uma mensagem nova. É editado aqui pela RTM. E nesta terça-feira, 18 de agosto, o título do presente diário: Perseverança. A leitura bíblica fica em Tiago, no capítulo 1, do versículo 2 até o versículo 4. Versículo-chave, Tiago, capítulo 1, versículo 3. Vocês saberão que a prova da sua fé produz perseverança. Meus pais se conheceram muito jovens. Casaram-se e viveram 35 anos juntos. Um dia meu pai saiu de casa e foi viver uma nova vida. Nossa família sofreu a ausência e o abandono, mas minha mãe nunca desistiu de orar por ele. Alguns anos se passaram e, quando as mágoas foram amenizadas, meu pai voltou a se reunir com os familiares em datas festivas. Mamãe conservou seu lugar à mesa e continuou a tratá-lo com carinho. Como a vida não é um conto de fadas, a história dos meus pais ainda levaria muitos anos para terminar com um final feliz. Muito tempo se passou e um dia, finalmente, meu pai se rendeu ao amor de Jesus. Com emoção e alegria, meu irmão, que é pastor, serviu a ceia do Senhor para meu pai e minha mãe na cozinha da nossa velha casa, em meio às lembranças, ao cheiro de temperos e ao eco do riso das crianças já crescidas. Por 70 anos, minha mãe orou pelo meu pai e Deus ouviu o seu clamor. Humanamente falando, esta talvez não seja uma história de amor. Pois se fosse um filme ou novela, terminaria com "e viveram felizes para sempre". No entanto, este é um relato de perseverança e perdão. Indiscutivelmente uma história do amor de Deus. Meus pais não viveram felizes para sempre como marido e mulher, mas meu pai já vive feliz para sempre com o Senhor Jesus. Se o conceito de uma vida feliz se limitar a este mundo, jamais alcançaremos esse momento de felicidade e êxtase. Aqui na Terra teremos momentos felizes e infelizes, vitórias e derrotas. Buscamos alegrias e encontramos separações, provações e opressões. No entanto, a felicidade eterna existe e podemos experimentar um prenúncio dela quando, com alegria, contemplamos os grandes feitos do Senhor e nos rendemos, agradecidos a seus pés. Assim, temos a certeza de que a felicidade eterna virá e viveremos felizes para sempre com o Senhor Jesus. Nunca desista de orar por sua família. O felizes para sempre é uma história de amor que continua na eternidade.

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2: Pai, obrigado por nos amar e nos querer bem. Graças te damos por ser um Deus amoroso, santo e bom. Sabemos que no Vietnã, muitos que se convertem enfrentam rejeição da família e dos amigos. Como é difícil a hostilidade daqueles que amamos. Ainda assim, Pai, que os cristãos do Vietnã sintam teu enorme amor e bondade sobre eles. Que eles se lembrem do que tua palavra diz. Que ainda que me abandonem pai e mãe, o Senhor nos acolherá. Eterno, que sobre essa certeza, nossos irmãos do Vietnã alicercem suas vidas e sejam norteados. Que nunca lhes falte confiança, contentamento e força em ti para continuarem. E que tua igreja seja reflexo do teu amor na vida deles. Oramos assim no nome de Jesus. Amém. Eu sou Marcelo Fávero e sou grato por suas orações.
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0: Muito bem, voltamos, hein? Ah, voltamos aqui com um amigo na madrugada. Bom dia pra você. Uma excelente terça-feira. Tá chegando agora, muito prazer. O meu nome é Cláudio Ronchi. Peço licença pra entrar na sua casa. Peço licença pra entrar no seu trabalho. E junto com toda a família Transmundial, seguimos até as 4 da manhã. Inclusive, vou separar um tempinho aqui. Ah, vou aqui, ó. Um momento especial nosso aqui, aonde eu vou ler o seu recado. A sua mensagem que chega através do nosso WhatsApp. Lembrando que para participar através do WhatsApp, o DDD é o 11. O telefone é o 974-181-456. 974-181-456. E já para iniciar aqui as mensagens, mandar um abração para Andaluza. Andaluza chegou de mansei, devagarinho. Mandou mensagem dizendo: a paz, Claudinho. Ô, moça. Eu vou mandar um abração. Pode? Esse abração. Seja sempre bem-vinda. Irmão Cláudio Ronchi, é a primeira vez que participo. Sou de Belém do Pará, mas moro em Bordeaux, na França. Na França, por causa do fuso horário, vez ou outra escuto o programa, amo o jeito de, o jeito do Buchechudo se comunicar, a mensagem de Jesus através da RTM, da Transmundial, manda um hino aí, Deus continue te abençoando, teu ministério e todos os comunicadores desta rádio que escuto há mais de 30 anos. Saudações em Cristo, irmão João Maria, da ADDI Bordeaux. Ele mandou um JM aqui, é o J, João Maria, Cláudio Ronchi, as iniciais. Primeiramente, João Maria, ou JM, bonjour. Ah, eu não posso perder a oportunidade, né, meu amigo? Bonjour, é, ça va? E fala? Bonjour, ça va? É, provavelmente o JM não fala desse jeito, Cláudio Ron. Não, não fala desse jeito, não. Fala, Ju.
1: Ah, provavelmente sim.
0: Yeah. Enfim, tá conosco aqui na manhã desta terça-feira. Provavelmente o JM já está comendo um croissant. É igual o JM, igual o pessoal que nos acompanha no Japão. A gente acha que o pessoal come sushi todo dia, toda hora, né? É, que coisa. Não, Cláudio, não. Provavelmente ele está comendo um pão, porque lá já está na França, então não é pão francês, é só um pão. Não sei, será que ele chucha o pão no café? Ah, é bom, vai, de vez em quando é bom chuchar o pão. Olha, não, é miami. É bom, é bom, bom, bom, bom, lógico que é bom, é bom. Tá com a gente nesta madrugada. Não sei se está em casa ou no trabalho, mas está acompanhando a gente provavelmente pelo nosso site ou pelo aplicativo, né? Ele é de Belém. Belém é lá que é o açaí? É. Mas lá em Belém o pessoal come açaí diferente, né? Açaí, não, açaí que não é igual aqui. Aqui o pessoal vai de açaí com leite ninho. É, o pessoal coloca kiwi, kiwi. JM, o pessoal põe kiwi. Põe Nutella, põe granola. Que mais? E como é que chama aquele? Esqueci o nome. Põe paçoca também, não, mas tem um outro também. Tem outra coisa. É, põe banana, põe morango, põe palinho, põe um monte de coisa. O pessoal inventa cada moda aqui. Enfim. Mais de 30 anos acompanhando a gente, então já faz parte da família aí. Seja sempre bem-vindo, hein, moço? Bonjour.

0: senhor, meu amigo Claudinho. Márcia Serra. Ó, costurando, viu? E ouvindo através da Rádio Paz FM em Goiânia, Goiás. Um abraço de urso pra você. Ô, moça, seja bem-vinda. Bom trabalho, vamos juntos. Vamos aproveitar pra fazer companhia pro outro. E eu aproveito pra mandar aquele abração bem apertado, pode? Apertado. Seja bem-vinda. Será que Márcia tá costurando com um cafezinho do lado dele? É, faz uma costura aqui e toma um cafezinho ali. E segue com a gente. Seja bem-vinda. Olha, aqui também aproveitou para mandar mensagem. Nesta madrugada, deixa eu ver aqui. Estou acompanhando diretamente aqui em Natal, Rio Grande do Norte. Um abraço e doce paz. Família Alcântara, olha só, a turma toda com a gente, hein? Sejam bem-vindos. Uma excelente terça-feira. Me aproveitou para mandar mensagem nesta madrugada. Falei, Eucinete. Eucinete, você acredita que a Márcia Serra tá costurando essa hora e ela tá sem o cafezinho dela? Você acredita, moça? É, falou que vai fazer um cafezinho. Vai fazer um cafezinho rapidinho. Rapidinho também, né? Ah, rapidinho. Vai acompanhar a gente. Vai tomar um cafezinho. E vai também ouvir aqui os pedidos de Eucinete Coutinho, que nos acompanha no Maranhão. Eucinete tá pedindo pra gente tocar aqui ou Banda Rara, Estrela da Manhã, ou Quarteto Gilead, Além do Rio. Além do Rio Azul. Essa é boa, hein, moça? Essa é boa, hein? O Estrela da Manhã, você sabe que quando eu escuto assim o Estrela da Manhã e o Cinete, eu então vejo, só de ver a mensagem, eu lembro que quando comecei a tocá-la na igreja, Estrela da Manhã era o hit do momento. Para você que está nos acompanhando, talvez, né? Não sei, tenha aprendido também. Gente, tocar Estrela da Manhã é difícil demais pra quem tá aprendendo. Muita escala, né? Muitas notas que a gente chama de, né, aquela nota aranha, sabe? Que um dedo tá lá na ponta e o outro tá lá embaixo. E tem que fazer um monte de nota. Dan, dan, dan, dan. Aí no meio tem aí uma complicação, Estrela da Manhã pra tocar. Toda vez que eu vejo Estrela da Manhã, lembro da época que o Buchechu sofreu pra aprender essa música. Aí a gente colocou fazer as, como é, né, partitura, fazer as cifras. Ela pega a folha inteirinha, de ponta a ponta, e a fonte tem que ser pequenininha, porque a letra é gigantesca. É, quem toca sabe. Você que está nos ouvindo, você toca aí na sua igreja. Você é da época que quando a gente começou a tocar o Estrela da Manhã. Não era assim, não era a folha inteirinha. És a nossa Estrela da Manhã. Tururum, tom, tom, acordei, né? Aí eu lembro, isso era difícil, gente. Ai, mas a gente não desanimou não, viu? Não, a turma não desanimou não. Dava umas desafinadas. É, o baterista às vezes colocava um bumbo a mais. É. Como é que é? Fazia o prato de ataque na hora que não era. É. Boas lembranças. Enfim, Estrela da Manhã ou Além do Rio? É o pedido de Eucinete Coutinho. Martinho, que vem com a gente nesta madrugada. Muito bem.
1: Vamos dar um chega pra lá, nessa tristeza.
0: Aproveitar pra mandar um abração aqui, ó, pro missionário Rodrigo Coelho. Segue com a gente nas madrugadas. Seja bem-vindo, uma excelente terça-feira. Tem o missionário Rodrigo também, hein? Vamos juntos, vamos. Um aproveita para fazer a companhia pro outro. Seja bem-vindo. O Johnny nos acompanha em Natal, hein? Tá pedindo pra gente tocar uma com o Fernandinho. Ele tá voltando, viu? Ele já começou cantando aqui no Amigo na Madrugada, mas ele volta. A Miriam Martins, tá sumida, hein, moça? Seja sempre bem-vinda. Muito bom receber seu recadinho. No comecinho desta terça-feira, a Miriam que nos acompanha, Aparecida de Goiânia, Goiás. Também tá com a gente, Miriam, mandou mensagem, Dorinha. Sim, Dorinha nos acompanha ontem, você acredita? Sim, nos acompanha ontem, porque ela vem junto com a gente, tá ela e tá a sobrinha, a Caroline. As meninas nos acompanham em Rondônia, tá chegando hoje, né? Tá chegando hoje de mansinho, devagarinho. Sejam bem-vindas, bom demais receber a mensagem das duas. Quem mais tá conosco aqui? Deixa eu ver. Ah, o Zé Chaves tá com a gente aqui, ó. Bom dia! Sinta-se bem na cabine do meu Scania. Vamos que vamos juntos na madrugada. José Chaves, carreteiro de Porangatu, Goiás. Rapaz, ele mandou foto aqui da cabine. Poderosíssima cabine do Scania, hein? Gente. Bom, já que o José Chaves está na estrada, meu amigo, você sabe, né? Tá na estrada, por que não, né?

0: escuridão de Goiás.
1: Se a vista é um postal.
0: Tudo escuro, mas daqui a pouco clareia.
1: Sim, começa mais
0: uma jornada. Já vai preparando aí, ô José Chaves, abaixando o vidro devagar. Não precisa baixar tudo de uma vez.

0: nosso. Deus abençoe aí o seu trajeto. A gente aproveita para te fazer companhia também. Sim! Um abração, senhor! Seja sempre bem-vindo. Quem também aproveita para mandar mensagem pra gente? Thales, Bugueiro de Cristo, mandou um recadinho pra gente. É, cadê o recado dele?
1: Olá, boa noite, a paz do Senhor.
0: Ai.
1: Glória a Deus. Quem que fala é Thales, Bugueiro de Cristo, Natal, Rio Grande do Norte, há quanto tempo?
0: Sumido.
1: Cláudio.
0: É.
1: Ronk.
0: Eu.
1: A paz do Senhor pra todos os ouvintes. Graças a Deus, tá tudo bem, Natal, Rio Grande do Norte.
0: Ótimo.
1: Meio de agosto, muito vento. Noitezinha maravilhosa de frio.
0: Olha aí, ó.
1: Mas pra glória de Deus, Deus está no controle, tá tudo maravilhoso.
0: Amém.
1: Um abraço a todos e a paz do Senhor, madrugada de oração.
0: Uhum.
1: Aleluia. Deus abençoe a todos, hein?
0: Amém.
1: Paz do Senhor, Natal, Rio Grande do Norte, Thales, Bugueiro de Cristo.
0: Ô sumido, seja sempre bem-vindo, hein? É, faz um cado de tempo que o Thales não participa aqui, hein? Faz um cado de tempo.
2: Senhor, eu acredito que ele foi exaltado, assim.
0: Muito bem, quem aproveitou pra mandar mensagem pra gente também no comecinho desta terça-feira foi o Francisco. Bom dia, em Cristo Jesus, peço oração. Ele pede oração pela família, pela esposa, sim, conta conosco. Ele mandou aqui bandeiras do Brasil. Bom dia, moço. Francisco, que nos acompanha em Natal, Rio Grande do Norte. Com a gente, sim. É sempre bem-vindo. Ele mandou aqui o nome da esposa, a dona Madalena. Um abração pro Francisco, um abraço pra Madalena, um abração pra família todinha. Quem aproveitou também para participar foi, deixa eu ver aqui, pastor Edmilson. Edmilson, Cláudio Ramos. Edmilson, diretamente de Singes. Eu tô sem óculos aqui, viu, pastor? Só pra avisar, é bom avisar, né? É Singes, é assim que fala? Paraná. Eu tô forçando a vista, deixa eu aumentar essa lista. Ei, Cláudio Ron. É, por isso que a gente não tá nem aqui, né, no nosso... Como é que chama? No nosso site. Eu tô sem óculos aí, fica ridículo você ver. Falou, nossa, mas esse apresentador aí, não, ele não tem óculos? Tenho, é que eu esqueci. Por isso que você tá vendo só essa imagem no nosso site. Enfim, vamos lá. Então, o pastor Ednilson, ele que é da Igreja Presbiteriana de Singes, é assim mesmo que fala, pastor? Tô falando direitinho? Singes, é isso mesmo. Vamos dar uma olhada aqui, vamos lá no Google Maps.

0: Deixa eu ver aqui. É que a gente é assim, viu, pastor? A gente cisma aqui com um lugar que a gente não conhece. Ah, a gente dá uma olhada pra ver como é que é. Não custa, né? Ah, Cachoeira do Corisco. Quínium do Jaguaricatu. Tô sem óculos, hein, gente? Não pega no meu pé, não. Tem que ler devagar. Cachoeira das Pincas. Rapaz, o lugar é bonito aí, moço. Ei, rapaz, mas é bonito demais aí, hein? Bom, hein? Conheça Sengés. Tá, a cachoeira de lá é linda demais, gente. Paraíso das cachoeiras. Bom, pra você que vai passar no Paraná, não custa dar uma esticadinha até Sengés, né? Paraná.
1: Uhum.
0: Gosta de uma cachoeira? Dá uma passadinha lá, né, pastor? Aproveita, dá uma passadinha também na Igreja Presbiteriana de Sengés. Conhece pastor Ednilson, a turma toda. É, ué. Sengés, 115 anos, segundo o pastor aqui, ó. Rapaz, que lugar bonito, hein? Eu tô vendo as fotos aqui ainda, viu, pastor? Só pra informar, viu? Eu tô vendo aqui as fotos, hein? É, bom, hein? Gostei. Olha, um grande abraço para você que nos acompanha. É a primeira, segundo o pastor aqui, é a primeira cidade de fronteira. Olha aí, ó. Vamos aprendendo um pouco mais da cidade de Sengés. Pastor, deixa eu fazer uma pergunta pro senhor. O Estrela da Manhã, lembra do Estrela da Manhã? Banda rara, né? És a nossa estrela da manhã, tchururu. Pastor, o senhor não quer cantar junto com a gente, não? O Sinete pediu Estrela da Manhã. Bora? Ah, vai ser legal.

0: Legal. Lembra a letra inteira? A letra também é bem grande, viu? É quase igual Consagração da Aline Barros, é gigantesca a letra. Mas é bonita. Bom, tem um pessoal que não, como diz a modernidade, não curte muito não, porque fala de Estrela da Manhã, aquela coisa toda. A letra é bonita, hein? É bonita. Enfim, o pessoal tá falando que é desafinado. Não, mas o Cacá Rodrigues daqui da nossa equipe, ele também é e canta que é uma maravilha, viu, rapaz? Olha eu entregando os amiguinhos de trabalho. Pastor, você precisa ouvir o Cacá Rodrigues cantando. Nossa, meu pai amado. Samuel Matos, então. Então não desanima não, moço. Não desanima não. É, a gente vai se ajudando, viu? Isso, a gente vai se ajudando. Não se preocupa, não se preocupa. Vamos, o missionário da Dorothy tá vindo pra cá. Missionária, a senhora canta, a senhora nunca cantou aqui ao vivo, hein? É, o pastor Ednilson tá lá com receio, ele falou que é desafinado. Você já, ô missionário, você já ouviu Samuel Matos cantando? Olha. Ai, ai, viu? Não, é triste, dá uma vontade de chorar, moça, se eu precisar ver. Ah, difícil. É difícil. Mas tudo bem. Ai, ai. Grande abraço, pastor. Seja sempre bem-vindo. Rapaz, ele mandou aqui, ó, uma curiosidade. A nossa igreja foi hospital de campanha na Guerra de 30. A igreja foi metralhada, gente. Olha, pra você que já está aí na vontade de conhecer Sengés, dá uma passadinha lá na igreja presbiteriana de Sengés. Saiba que na década de 30 a igreja foi um hospital. Foi metralhada a igreja, se você acredita, gente. Olha aí. Tá aí as curiosidades das madrugadas e das novas cidades que a gente vai conhecendo, porque Sengés é a primeira vez que a gente recebe uma participação de Sengés, né? Muito bem, vamos lá, vamos seguir aqui na madrugada, mandar um abraço para Salvina, Salvina, diretamente de Anicuns. Salvina acordou 10 da noite achando que era madrugada, mas achou que era as 2 da madrugada, ainda não, moça. Que coisa, hein? Vamos juntos, toma um cafezinho agora. A gente aproveita para te fazer a companhia também. É uma excelente madrugada de terça-feira. Vamos juntos, vamos. Olha quem tá com a gente aqui, ó. Ah, mandou mensagem nesta madrugada. Edinael. Mas esse também anda sumidíssimo aqui das madrugadas, hein? Mandou recado? Cadê?
1: Vou com Deus na estrada.
0: Isso!
1: Nunca estou sozinho. Cheguei agora de Teresina, Cláudio.
0: Olha aí, ó. Seja bem-vindo então, moço. Vamos juntos? Vamos. Bom demais receber seu recadinho. Tá sumido também, hein? Tá sumidíssimo. Wellington, Wellington mandou recado pra gente aqui, ó. Deixa eu ver.
2: Bom dia, moço! Aqui é o Ed Silva de São Luís do Maranhão. Acabei de largar meu plantão.
0: Opa!
2: 12 horas. Agora estou indo aqui a caminho na cidade de Raposa,
0: legal.
2: Maranhão.
0: Opa!
2: Ô, glória a Deus! Bota um louvor pra nós escutando aqui nessa estrada maravilhosa.
0: Legal! Vambora então, moço! Um aproveita pra fazer a companhia pro outro. Sim! Deus abençoe seu trajeto, vamos juntos. Quem tem me aproveitou para participar nesta madrugada foi o Fernando Mourão, é um moço que nos acompanha em Tianguá, Ceará. Rapaz, o Fernando também anda sumido aqui das madrugadas, hein? Sumidíssimo, hein, moço? Tá sumidíssimo. Seja bem-vindo. O Fernando, sabe quem vem com a gente, rapaz? Mandou mensagem quase agora. Será que ela vai cantar? E será que tem cantoria hoje de Aurileide? Então, vamos lá.
3: Confia no Senhor e ora.
0: Isso é bom, hein?
3: E já

0: No Senhor, confia nele, ele
1: Amém.
0: tudo fará. Pai do
1: Isso.
0: Senhor, Cláudio Ron, que aqui é
1: Mais
0: o
1: vida.
0: Adorador, estou aqui em Natal, Rio Grande do Norte, ouvindo pela Rádio Nordeste. Amém.
1: Amém. Ô, moça, vou mandar um abração sumidíssima. Que abração. Você sabe, moça, que quem também participou aqui de Um Amigo na Madrugada foi o José Eurípides, o outro sumido, viu?
2: Olá, meu amigo Cláudio.
1: Ô, moça.
2: O José Eurípides, da cidade de Edé, Goiás.
1: Sumido.
2: Tô na escuta do seu programa.
1: Boa.
2: Acabei de chegar do trabalho.
1: Olha aí, ó.
2: Eu já liguei o celular aqui na RTM.
1: Legal.
2: Ouvindo aqui pelo aplicativo.
1: Boa.
2: Um bom dia a todos.
1: Bom dia. Tá com um pezão pra cima, um cafezinho. Não é assim, moço? É. Tá sumido também, viu? Tá sumido. Bom dia. Uma excelente terça-feira. O José Francisco mandou mensagem. Eu já coloquei a mensagem do José Francisco. Hã?
3: Bom dia, Pai do Senhor Jesus.
1: Pai.
3: Aqui é o irmão Francisco, aqui de São Luís Maranhão.
1: Olha aí, ó.
3: Eu estou na escuta do programa todas as noites. Opa. Eu não desligo o meu rádio, é 24 horas ligado. Gostaria de ouvir uma música com
1: manhã.
3: Rose Nascimento, A Semente de um Sangue.
1: Na Semente de um Sangue? Falando nisso, a Rose também anda sumida daqui, hein? Primeiro a gente vai com a banda rara aqui, Francisco, cantando Estrela da Manhã. Lembra do Estrela da Manhã? És a nossa estrela da manhã. Tururu. Apesar que a gente podia cortar a música no meio, né? Porque essa música é comprida a beça. Depois a gente pode ir com a Rose, né? Né? Ainda tem. A gente pode ir com Além do Rio Azul. Acho que é melhor isso. Muito bem. Vamos lá. Missionária Dorte já tá aqui perguntando: e aí, Cláudio Ronde? Eu vou trazer mensagem hoje? Sim, não? Antes, deixa eu mandar um abraço aqui pro Diego. Diego nos acompanha nas madrugadas. É, DDD 35 é Minas, não é? Ele mandou só mensagem curtinha aqui, deixou. Acho que é Minas. Ah, o Robson botou no tweet, também aproveitou para mandar mensagem nesta madrugada. Chegou de mansinho devagarinho, mandou um abração pro Izinho. Quem mais mandou mensagem pra gente? O Dias, deixa eu ver aqui, o Dias mandou recado. Ele pede ajuda. O pai está na fila de cirurgia na aorta abdominal, implante em uma eu tô sem óculos aqui, pera só um pouquinho. Endoprótese, é assim que fala? Nos ajude orando que a cirurgia

0: Vai passando pra gente as informações assim que você tiver saindo saindo logo essa cirurgia, você avisa pra gente também. Obrigado. Aí o Dias, que também segue junto conosco, faz parte da família RTM. Vamos acompanhar aí também o caso do pai do Dias. 1:04 no horário de Brasília. Missionária Dorothy, chegou a sua vez. Você que está nos ouvindo, peço atenção também, com bastante carinho. A missionária Dorothy tem, durante as madrugadas, tem separado esse momento, né? Para trazer uma mensagem para você. E ficamos aqui na expectativa de que você ouça com o coração aberto as mensagens que a missionária tem trazido durante as madrugadas, e agora chegou esse momento também de você abrir o seu coração e ouvir o recado que ela tem para você.
1: Olá, aqui é a Dorothy. Se possível, abra a sua Bíblia em 2 Reis, capítulo 5. Quero falar sobre uma menina. Nós nem ao menos sabemos o nome dela. Parece que ninguém dá muita atenção às meninas desconhecidas que estão por aí, em lugares estranhos, talvez longe de seu lar natural, mas Deus as vê. Nas situações de aflição que acontecem nas nações, quando as crianças ficam órfãs, porque a violência as afasta dos próprios pais e faz com que se tornem refugiadas, Deus está de olho em cada criança. A história que estou me referindo é sobre um homem que era muito importante. Na verdade, nós lemos no capítulo 5, versículo 1, Naamã, comandante do exército do rei da Síria, era um homem importante e muito respeitado. Este homem importante, todavia, tinha um problema, pois lemos que ele era um guerreiro valente, porém leproso. Você já reparou que alguém muito famoso pode simplesmente acabar por baixo e depois escreverem sobre ele, fulano era um leproso? Por toda a Bíblia, a lepra sempre representa a necessidade de o pecado ser purificado na vida de alguém. Esse homem tinha tudo. Ele tinha a aclamação do mundo, por assim dizer, mas por baixo, ele nunca teve nada certo em seu coração em termos de um relacionamento com o Senhor, pois era leproso. O texto continua a dizer no versículo 2 que quando eles conquistaram todas as vitórias e levaram povos ao cativeiro como escravos, havia, entre estes, uma menina da terra de Israel. Nós não sabemos o nome dela, mas o texto diz que ela passou a servir a mulher de Naamã. Eu não faço ideia de onde ela dormia, eu não faço ideia do que lhe davam para comer, eu também não faço ideia de como era a vida dela. Tenho certeza que, de alguma forma, a vida dela era como a vida normal da menina que você tem em casa. Mas eu creio nisto. Alguém, em algum lugar, havia imprimido no coração dessa menina o fator mais importante de que há um Deus no céu. E esse grande Yahvé ama e conhece você. E que ele a conhecia e a amava. Ele havia providenciado para que o povo de Israel, naqueles dias, procurasse pelo Senhor que viria para morrer por eles. Em vez de todos os sacrifícios que eles trouxeram a Deus, na tentativa de tratar com seus pecados, um dia, um Salvador, seu Messias, viria. Assim, essa menina tinha um testemunho. Ela deve ter trabalhado muito para ganhar o respeito de sua senhora. Quando ela ouviu a triste história do que estava acontecendo com o marido de sua senhora, ela deu um testemunho ousado. Ela poderia ter sido morta pelo que disse, porque estava nas mãos de seus capturadores. Em vez disso, ela teve fé para declarar de forma bem clara que havia alguém que podia lidar com o problema de seu senhor. E nós lemos no versículo 3 do capítulo 5 de 2 Reis. Ela disse à sua senhora: quem me dera o meu senhor procurasse o profeta que está em Samaria, ele o curaria da sua lepra. Ela sabia que somente o Deus vivo poderia trazer a cura, não somente do lado de fora, pela condição leprosa de Naamã, mas também em seu coração. Essa menina tinha fé, e essa menina sabia que sua fé podia afetar outros. A história que se segue é muito emocionante, mas vamos deixá-la nesse ponto agora. E eu quero perguntar, e quanto à sua filha? Se ela estivesse naquela situação, ela teria uma fé viva no Senhor? Você já falou do Senhor para ela? Ela experimenta a fé através da sua vida? É muito grande o impacto.

0: do que podemos causar nas crianças à nossa volta. Que tal dizer ao Senhor que você deseja falar com Ele sobre os seus filhos? Diga a Ele que você deseja construir aquela fé interior para que seus filhos possam ser um testemunho entre aqueles que um dia eles conhecerão e servirão. Para a glória do Senhor Jesus. Amém.
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1: Olá, seja muito bem-vindo e bem-vinda ao Entendendo a Bíblia, o programa que é feito para você e com você, que nos ajuda a produzir o conteúdo a partir da sua pergunta. Eu sou Renata Borjato e ao meu lado...
2: André Castilho, uma alegria poder conversar com você e junto com você entender a Bíblia também com ele.
3: Itamir Neves, nós queremos entender a Bíblia a partir da sua pergunta. Vamos procurar responder a partir da palavra de Deus.
1: Vamos para a pergunta da Maria Fernanda, e ela é uma estudante de 12 anos de idade e mandou o seguinte: onde a história da criação se encaixa com a história dos australopitecos?
3: Olha, essa é uma pergunta interessante, principalmente o nome é muito interessante. Como que é? Australopithecus.
2: Isso.
3: Que coisa, hein? Ah, você que é mais jovem, eu queria que você traduzisse isso para nós, para os nossos ouvintes. Que bicho é esse daí?
2: É um bicho. Os australopitecos, o nome significa macaco do sul.
3: Olha só.
2: Então,
3: hein?
2: Piteco é macaco.
3: Uhum.
2: Não é o personagem da Turma da Mônica, mas também tem um personagem da Turma da Mônica que chama Piteco. Mas Pitecos, do grego, é macaco. E Australis é do sul.
3: Sim,
2: Austrália,
3: sim.
2: Terra Australis, que é terra do sul.
3: Exatamente.
2: É, então, você tem... quando fala austro, normalmente tem a ver com o sul, África.
3: Se
2: austral,
3: parte do sul,
2: exatamente,
3: né?
2: Então, uhum. Então quando fala australopithecus, é o macaco do sul. Ele vive pelos fósseis que encontraram.
3: Isso.
2: E aí a gente vai começar a entrar num terreno que eu sei que para alguns irmãos é um pouquinho, para alguns cristãos é um pouquinho complicado, mas vamos falar aqui do que se tem de dados científicos.
3: Isso.
2: Daquilo que o pessoal mediu, né? E depois a gente vai falar até de uma questão aqui importante.
3: Não,
2: né?
3: Os arqueólogos vão procurando, vão
2: e
3: cavando e vai achando alguma coisa,
2: e
3: né?
2: Tem as metodologias deles.
3: Exatamente.
2: Para datar, principalmente.
3: Isso,
2: né?
3: Exatamente.
2: Então,
3: isso.
2: Dentro da arqueologia tradicional,
3: uhum.
2: Esse bicho, né, esse animal,
3: sim,
2: viveu entre 4 e 2 milhões de anos.
3: Uhum.
2: Qual que... E aí, existem vários fósseis que foram encontrados de vários gêneros. E os australopitecos, eles são muito conhecidos por terem sido os primeiros, ou estarem entre os primeiros primatas.
3: Isso.
2: Eles não são macacos, seriam primatas. Uhum. Que eram bípedes, ou seja, andavam sobre duas pernas. E aí o pessoal encontrou diversos fósseis que eles entendem, por diversas questões anatômicas,
3: uhum.
2: que eles andavam sobre duas pernas. Tem a ver com o tamanho do... O tamanho, a anatomia da bacia, a abertura na base do crânio, por onde passa a coluna vertebral. Então, essas coisas indicam que eles andavam de maneira ereta.
3: Muito bem, eu gostei da sua explicação, foi uma grande aula, né? Ciências naturais.
2: Isso.
3: Muito bem, mas eu gostaria que a dona Renata pudesse ler para nós, porque a pergunta da Maria Fernanda é: será que isso se encaixa com a história da criação? Temos alguns versículos que podem nos ajudar a entender que, de fato, isso tudo que o André falou não é uma coisa... utópica, não, é alguma coisa real, porque foram encontrados ossos, né?
2: Exato.
3: Que mostram que realmente existiram.
2: Só me permite aqui uma parte,
3: bom.
2: Professor Tamir, que assim, o que a gente tem são fósseis, a gente as coisas que a gente encontra. A questão, e aí são feitas as análises dessas coisas que são encontradas. O que que você faz a partir disso que é encontrado? Montam-se teorias,
3: sim.
2: São feitas algumas ideias, são colocadas ali. Então, existem diversas ideias que foram colocadas, a gente pode daqui a pouco até discutir um pouco delas, mas o pessoal tenta encontrar, né? Onde é que isso se encaixa, em primeiro lugar, na história humana. E os cristãos procuram isso, essas questões na Bíblia. Então, isso é importante porque, assim, O fóssil existe. A questão é o que ele é.
3: Vamos ver aqui então na Bíblia. Temos dois versículos em Gênesis, capítulo 1, que é o capítulo da criação. Eu queria que a Renata lesse Gênesis 1, 21 e depois o 24 e 25. Só para a gente ver o ambiente que estava nessa criação aqui.
1: Deus disse: oceano, encham-se de peixes e de toda espécie de vida marinha. Pássaros, voem pelo firmamento acima da terra. Deus criou as enormes baleias, todos os seres vivos que fervilham em grande quantidade nas águas e todas as espécies de pássaros. E Deus viu que tudo aquilo era bom. Então os abençoou e disse: cresçam e reproduzam-se.
3: Muito joia. Então, na minha versão, diz assim: e Deus criou os grandes animais aquáticos. É, como se fosse a baleia, por exemplo, né? E agora temos também dois versículos no livro de Jó. Lembra quando Deus está conversando com Jó e Deus faz algumas perguntas para ele? E aí ele coloca algumas coisas assim diante de Jó que realmente são bem interessantes. Jó 40, versículos 15 até 24, é um texto um pouco longo, mas valeria a pena você ler para nós, Renata, por favor?
1: Sim.
3: Jó 40.
1: De 15 a 24.
3: Isso.
1: Olhe para o grande Bemote. Eu o criei, assim como criei você. Ele pasta sobre a grama e é dócil, como um boi. Apenas olhe para a força do seu lombo. Os músculos poderosos da barriga, a cauda balança como cedro ao vento. As enormes pernas são como as palmeiras. Seu esqueleto é feito de aço. Cada osso do seu corpo é duro como ferro. É um animal imponente entre as minhas criaturas. Mas eu o conduzo como um cordeiro. As colinas cobertas de grama servem de comida para ele, enquanto os ratos do campo brincam à sua sombra. Ele tira uma soneca tarde debaixo da sombra das árvores, refresca-se nos pântanos lamacentos, preguiçoso refresca-se enquanto a brisa se move por entre os salgueiros. E quando o rio se agita, ele não sai do lugar, apático, tranquilo, mesmo quando o Jordão fica bravio. Mas você não o desejaria como animal de estimação. Você não seria capaz de domesticá-lo.
3: É interessante, né? É o Senhor falando para Jó a maneira como Deus criou também todas as coisas. E aí também no capítulo 41, que é o capítulo logo depois do 40, do versículo, todo o capítulo, na verdade, do capítulo 41:1 até o 34, é muita coisa, mas pelo menos eu queria que você lesse o 41:1, 2 e 3.
1: Você seria capaz de pescar como um anzol o Leviatã e guardá-lo no cesto? Poderia laçá-lo como uma corda ou fisgá-lo como um gancho? Será que ele suplicaria por misericórdia ou bajularia você com 12 suas palavras? Será que ele faria um acordo com você e se disporia a servi-lo pelo resto da vida? Você brincaria com ele como se faz com um peixinho dourado?
3: Então, o que é interessante a gente entender que realmente esses fósseis, né, esses animais grandes que já não existem mais, foram criados também por Deus. Então, nós temos que entender isso daí. Esses dois versículos de Jó são bastante úteis para a gente poder entender que eles faziam parte dessa criação que Deus fez.
2: Fala. Uma coisa importante que a gente não pode deixar de falar, porque tem a ver com a pergunta da Maria Fernanda. Esses australopitecos, né, que foram encontrados, eles são estranhos.
3: Uhum.
2: O pessoal não sabia direito onde encaixar. Então, a teoria da evolução, a ciência, colocou eles no meio do caminho,
3: certo,
2: da evolução entre os primatas e os seres humanos. E aí, o que a gente faz na questão da Bíblia? A gente deixa a ciência discutir e brigar entre eles, porque os dados científicos mudam. Sim. E o pessoal descobre coisas novas. Eles fazem teorias, mas eles vão fazer novas descobertas. E aí existem pelo menos três ramos principais. Um ramo que é o criacionismo da Terra Jovem, que vai entender que essa ossada fachada, ela pertence a um macaco comum. E ela não tem esses 2 milhões de anos que é colocado. Outro ramo, que tem um estudo do Joel Klenk, que é um cristão, que coloca o Australopithecus como sendo parte lá em Gênesis 2, de 18 a 20, de uma parte da criação que o Adão procurou alguém que lhe correspondesse e não encontrou. Uhum. Achou até algo parecido, mas não encontrou. Então, Joel Klenk diz, ó, entre esses que ele achou meio parecido, está o Australopithecus.
3: Exatamente.
2: E existe a teoria do criacionismo, ou melhor, do evolucionismo teísta, que entende que Deus conduziu a evolução, e por causa do texto de Gênesis, principalmente 2:7 e 1:26-28, em que Deus cria o homem como intermediário entre a criação e o divino, então essa condução feita por Deus encontrou algo especial no ser humano com uma intervenção divina para que ele fosse superior aos demais da criação. Então essas são as teorias, desculpa aí a gente ter estendido, mas é algo importante para se colocar.
3: Então Maria Fernanda com 12 anos, não é isso que você falou?
1: Uhum.
3: Ah, ela parece ser uma boa estudante. E agora você vai ter, Maria Fernanda, alguns textos bíblicos, algumas explicações que podem te ajudar a entender como é que essa criação envolveu também os Australopithecus.
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0: muito bom saber que você vem junto com a gente nesta madrugada de terça-feira. Bom dia. Tá chegando agora? Muito prazer, viu? Meu nome é Cláudio Ronque. Peço licença para entrar na sua casa, peço licença para entrar no seu trabalho. Seguimos até as 4 da manhã, um aproveita para fazer companhia para o outro. Fique à vontade para deixar o seu recado, tem o nosso WhatsApp, onde você participa também. O DDD é 11, o telefone é o 974-181-456. 974-181-456. Aproveitar para mandar um abração pro Zeca, inclusive o Zeca mandou mensagem pra gente.
1: Bom dia, Cláudio Rocha.
0: Bom dia.
1: Paz do Senhor. Paz. Meu irmão, roda aí a música aí. Paulo André.
0: Opa.
1: Amor Sem Limite.
0: Isso é bom, hein?
1: Pra nós ouvirmos que somos ouvintes da RTM.
0: Boa.
1: Bom dia, meu irmão. Paz do Senhor. Sou aqui de Rampa, de Humberto Campos, Maranhão.
0: Legal. Seja sempre bem-vindo. Tá sumido também das madrugadas, hein? Tá sumidíssimo. Olha, quem também aproveitou para participar foi o Rogério, que nos acompanha nas madrugadas. Também anda sumidíssimo. Aqui de um amigo na madrugada, mandou recado hoje. Seja sempre bem-vindo. A Fran nos acompanha em Ipueiras, Ceará. Chegou de mansinho, chegou devagarinho. A Eucilene vem com a gente nas madrugadas, aproveitou também para marcar presença no comecinho desta terça-feira. Zeu mandou mensagem dizendo o seguinte: Cláudio Ronque, toca aí o 5 pães e 2 peixinhos, 4 por 1. Ou, hein, faz tempo que a gente não toca o 4 por 1 aqui. Faz um tempão. Vamos juntos. Antes da gente seguir com os pedidos musicais, vamos convidar o pastor Paulo Beaz, ele tá por aqui. Vai trazer pra gente o Correndo para Vencer.
2: Corramos com perseverança a corrida marcada para nós, com os olhos fixos em Jesus, o líder e aperfeiçoador de nossa fé. Alguém já disse que a maneira mais rápida de testar o caráter de um homem é amassar o carro novo dele. Ou talvez privá-lo de sua comida favorita. O povo de Israel passou por um teste no deserto para revelar onde estavam suas lealdades. No fim, Deus separaria os ingratos dos agradecidos. 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Estamos no capítulo 16 do livro de Êxodo, desta série sobre a vida e os tempos de Moisés, chamada Aproximando-se de Deus. Hoje ouviremos pensamentos finais sobre uma atitude de gratidão, daquele momento em que Deus purificava o coração do povo de Israel.
3: Lembrem-se de como o Senhor, o seu Deus, os guiou pelo deserto estes 40 anos, humilhando-os e pondo à prova seu caráter para ver se vocês obedeceriam ou não a seus mandamentos. Sim, ele os humilhou, permitindo que tivessem fome. Em seguida, ele os sustentou com maná, um alimento que nem vocês nem seus antepassados conheciam, a fim de lhes ensinar que as pessoas não vivem só de pão, mas de toda palavra que vem da boca do Senhor. O que Deus fez foi plantar algumas sementes, sementes de fé no coração de Israel. E depois, ele fez o povo passar por circunstâncias difíceis para purificar a incredulidade. Ele dizia: coloquei vocês nessa situação para saberem o que tem no coração de vocês. Deus já sabe o que tem no seu coração. O que ele estava dizendo aqui é para vocês verem o que existe no coração de vocês, para que enxerguem isso e para eu poder corrigir purificando. É esse o propósito de todas as provações. para que Deus não apenas semeie plantando estas sementes, mas também limpe o coração, purificando-o ao arrancar toda incredulidade, toda raiva, todo ódio e tudo que está escondido no coração humano. Ele traz tudo isso à tona para então poder tratar. Você sabia que existem coisas mais importantes do que comer? Jesus respondeu ao diabo usando Deuteronômio capítulo 8. Uma pessoa não vive só de pão, mas de toda palavra que vem da boca de Deus. E quando foi tentado de novo, saia daqui, Satanás, pois as escrituras dizem. O que esse texto está nos dizendo é que existe uma responsabilidade espiritual que é ainda mais importante do que a responsabilidade física. Talvez você esteja pensando: ah, pastor Lutzer, isso não é verdade. Nada pode ser mais importante do que comer. Você sabia que pessoas já entregaram a própria vida sem estarem lutando para defender a sua pátria? Pessoas foram colocadas na cova de leões. Pessoas foram amarradas em estacas e queimadas. E na França, quando os protestantes estavam sendo conduzidos para morrerem na estaca, ao longo de mais de um século de perseguições, eles cantavam com tanta força e volume que, de tanto constrangimento diante da firmeza deles, as autoridades que os perseguiam precisaram contratar bandas para tocarem e abafar os cânticos dos cristãos. Por quê? Porque eles não consideraram a própria vida como algo precioso demais. Entenderam que o seu compromisso com Deus era mais importante do que o compromisso com a vida ou com o alimento. Talvez você esteja pensando: mas como é que comemos esse alimento espiritual? Tem outra passagem que você precisa abrir nesta mensagem, e ela se encontra no capítulo 6 do Evangelho de João. João, capítulo 6, vai conectar tudo isso para nós. Jesus estava conversando com os fariseus sobre o maná e temas relacionados. João 6, versículo 27, diz: não se preocupem tanto com as coisas que se estragam, como a comida, e toda comida estraga, não é verdade? Mas usem suas energias buscando o alimento que permanece para a vida eterna. Essa é a prioridade. O que importa é a comida que permanece para a vida eterna. E Jesus continuou dizendo: o qual o Filho do Homem pode lhes dar, pois Deus, o Pai, colocou em mim seu selo de aprovação. Então eles perguntaram: que devemos fazer para realizar as obras de Deus? E Jesus respondeu: esta é a única obra que Deus quer de vocês. Creiam naquele que ele enviou. E no versículo 30, eles pediram um sinal. Se deseja que creiamos no Senhor, mostre-nos um sinal. O que o Senhor pode fazer? Afinal, nossos antepassados comeram maná no deserto. As escrituras dizem: Moisés lhes deu de comer pão do céu. Versículo 32. Jesus disse: eu lhes digo a verdade. Não foi Moisés quem lhes deu pão do céu. É meu Pai quem dá o verdadeiro pão do céu a vocês. O verdadeiro pão de Deus é aquele que desce do céu e dá vida ao mundo. Versículo 35. Jesus respondeu: eu sou o pão da vida. Quem vem a mim nunca mais terá fome. Quem crê em mim nunca mais terá sede. Repare nessas palavras de Jesus. Meu amigo, quero que saiba que no meu coração e no seu existe uma necessidade espiritual que é muito maior do que nossa necessidade por alimento. Ainda assim, a maioria de nós come 3 ou mais vezes por dia. Nos sentamos à mesa, comemos, apreciamos o momento, somos nutridos, somos revigorados. Bebemos alguma coisa e nos sentimos fortalecidos. Mas, muitas vezes, negligenciamos a nossa alma, que precisa muito mais de Deus do que o nosso estômago precisa de comida. Jesus disse: eu sou o pão da vida. E se dedicássemos tanto tempo quanto dedicamos ao corpo exterior, nutrindo espiritualmente o homem interior, imagine o tipo de relacionamento com Deus que desfrutaríamos. Seria absolutamente maravilhoso. O que precisamos fazer é buscar a Cristo todas as manhãs, ir até a palavra de Deus todas as manhãs para alimentar nossa alma e permanecer em sua presença até estarmos satisfeitos. Lembra que vimos que a maior responsabilidade de todo crente em Jesus Cristo é satisfazer a sua alma em Deus? E quando começamos a nos alimentar assim, descobrimos que o pão da vida não é apenas alimento, mas também mel, força, nutrição e energia espiritual. Veja, nós que pregamos e ensinamos, fazemos todo o possível para que o maná que oferecemos no domingo dure para além da segunda-feira. Chegamos até a criar esboços criativos como direção, provisão e purificação de Deus para ajudar todos a lembrarem do que dissemos. Mas não estamos iludidos. Amanhã, os compromissos vão lhe pressionar. Amanhã, haverá decisões, tentações e necessidades, e será muito fácil você esquecer o que aprendeu hoje. Então, o que precisamos fazer amanhã é receber o maná logo cedo, de manhã. Assim, ele transformará o nosso dia. E seremos pessoas gratas, que agradecemos a Deus por sua direção, provisão e por todas as circunstâncias que trazem a purificação daquilo que Deus não aprova em nós. Encontrei pela manhã, quando o dia estava em seu melhor momento, e sua presença chegou como o nascer do sol, como uma glória dentro do meu peito. Durante todo o dia, sua presença permaneceu. Durante todo o dia, ele esteve comigo. Naveguei em perfeita calmaria sobre o mar agitado. Outros barcos foram açoitados e quebrados. Outros barcos estavam em grande aflição. Mas os ventos que pareciam empurrá-los me trouxeram apenas conforto e descanso verdadeiro. Então me lembrei de manhãs passadas com um forte arrependimento na alma, quando também soltei as amarras, deixando sua presença para trás. Por isso, creio que descobri o segredo, aprendido em muitos caminhos turbulentos. É preciso buscá-lo pela manhã, se você quiser tê-lo contigo ao longo do dia. Deus diz: vocês não devem viver um único dia sem mim, nem sequer um. E se tentarem, isso vai resultar em podridão e mau cheiro. Por isso, ele determinou que o povo de Israel colhesse o maná dia após dia após dia. Jesus respondeu: eu sou o pão da vida. Quem vem a mim nunca mais terá fome. Quem crê em mim nunca mais terá sede. Vou lhe fazer uma garantia. Quanto mais você beber dele, quanto mais você comer dele, mais o seu apetite por ele e pela palavra dele vai crescer, até você perceber que aquelas devoções que você não fazia há semanas, de repente se tornam indispensáveis, porque você desenvolveu o lado espiritual da sua vida que só pode ser preenchido por Deus. Alguns de vocês precisam, pela primeira vez, crer neste pão da vida, porque nunca fizeram isso antes. O que você precisa fazer é reconhecer a sua incapacidade, ir até ele com fé e recebê-lo como seu salvador. Outros de vocês podem ter percebido que o seu apetite foi estragado. Minha mãe sempre dizia que não podíamos comer doces antes das refeições para não estragar o apetite. E o seu apetite está estragado por tudo que você vem consumindo do mundo. Tudo isso precisa ser deixado de lado e confessado para você poder participar de Cristo todos os dias. E qual é a promessa? Não estou inventando. Crer é receber. Comer é não ter fome. Beber é não ter sede. Vamos orar? Pai, agora nos lembramos dos israelitas. Muitos deles desobedeceram ao Senhor tentando armazenar o maná e o Senhor se irou contra eles. Outros saíram no sábado também lhe desobedecendo. Devedor a tua graça, cada dia e hora sou. Teu cuidado sempre faça com que eu ame a ti, Senhor. O meu ser é vacilante, toma-o, prende-o com amor, para que eu a todo instante glorifique a ti, Senhor. Pai, pedimos que o Senhor desenvolva em nós uma fome tão profunda, uma sede tão intensa, até não conseguirmos enfrentar um único dia sem sermos alimentados pelo Senhor. Desenvolva isso em nós. Em nome de Jesus nós oramos. Amém.
2: 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Sou Héctor Nóbrega. 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
1: Sejam todos bem-vindos ao Painel Literário da Rádio Transmundial. Eu sou o pastor João Paulo Gouveia, ou JP, se você preferir, e eu estou recebendo mais uma vez aqui, para a gente dar continuidade à série Disciplinas Espirituais, o pastor André Castilho. Bem-vindo, meu irmão.
2: Muito obrigado, João. Alegria minha de poder fazer parte desse momento aí com você.
1: Nesse primeiro momento, eu queria que, lá no episódio anterior, a gente falou de como foi o processo, né? Então a gente fez o mini curso e tal, que depois virou essa revista, né?
2: É uma revista de escola dominical. A ideia, como nós falamos, o Daniel Palombo teve a ideia de fazer o vídeo e nós fizemos uma série de vídeos sobre disciplinas espirituais.
1: Agora, só para não ficar nenhuma dúvida, ele não é um livro desse que você lê, alguém que foi lá e você vê um

0: artigo e tudo mais. É uma revista mesmo para ser usada nas escolas bíblicas, para ser usado nos pequenos grupos.
1: Isso.
0: E realmente ele é muito robusto para fazer isso.
1: Exatamente. Né? Como que você usa? Você vai entrar lá no site da editora Kalel, então você vai procurar. E nós falamos porque ela foi nossa parceira nesse projeto, então editorakalel.com, e lá você vai encontrar essa revista de disciplinas espirituais, entra em contato com eles. E essa revista, ela funciona, você vai pegar, são 13 lições, cada lição é uma lição sobre, dando um contexto geral sobre disciplinas espirituais, e outras 12, no total 13 lições, que dá um trimestre.
0: Uhum.
1: Você vai, cada lição falando sobre disciplina espiritual, e no final como ter um devocional. Existe a revista do aluno e a revista do professor. Então, como é uma escola bíblica dominical, ou um pequeno grupo, tem que ter um facilitador, alguém que vai ministrar a aula, vai conversar, vai ter as dicas na revista, e a pessoa que vai ter aquele conteúdo vai ler, e aí a ideia da aula é levar a discussão, conversar, e a revista, ela tem todas as ferramentas para que você faça isso.
0: Não, isso é legal, porque você tem o texto-chave, né? Ele já começa com uma sessão do texto-chave, onde os nossos olhos vão estar ali focados, mas ele tem do devocional diário, né?
1: Exatamente.
0: Que ele fala de sabedoria diária.
1: Isso.
0: Então, de segunda até domingo, você tem leituras a fazer e tudo, e as ênfases que vão ser trazidas durante a lição, né?
1: Exatamente.
0: A leitura bíblica principal e depois introdução, disciplina, todos os processos que estão colocados lá, né?
1: Exatamente.
0: E ele é bem prático, né? Porque ele tem aplicação, né? De tudo que a gente estudou, e para os alunos de forma geral, depois da conclusão e a reflexão da semana, você tem um espaço ainda para você escrever. E esse negócio de diário, né? Isso é uma coisa muito legal, né? De fazer.
1: Porque assim, você vai ler a coisa e algumas coisas ali, ou da leitura da Bíblia, vão falar o seu coração, vão falar com você.
0: Claro.
1: E aí, você tem que ter um espaço, alguma coisa para colocar, de repente acrescentar, adicionar aquilo. Algumas coisas vão fazer sentido para você muito mais do que vão fazer para outros. E às vezes você vai ter insights e fazer associações que não estão diretamente no texto. Isso é muito legal. Então,
0: o legal é depois de algum tempo você voltar para ler.
1: Também,
0: né? A gente fez lá a gente sempre faz a jornada de devoção lá na igreja,
1: sim,
0: né?
1: Sim.
0: Já fez vários temas e tal. A gente fez um que era 30 dias para viver.
1: Uhum.
0: Né? E aí eu fiz um diário, entendeu? Baseado em cada capítulo do livro, para as pessoas escreverem suas experiências e tal.
1: Sim.
0: E depois de muito tempo, alguém falou: sabe que eu tava olhando lá e comecei a ler o meu diário da jornada, tipo, sei lá, 8 anos depois. E como eu pensava diferente, como mudou a minha cabeça, como aquilo foi importante para mudar algumas coisas que eu via. E quando tava escrito, você consegue relembrar esses processos. É muito legal isso.
1: É muito legal. Então, é uma ferramenta para você utilizar, para que isso gere em você o desejo de você ter mais comunhão com Deus, traga para você informações importantes para você entender adequadamente o que são disciplinas espirituais e como que elas podem ser de maneira saudável aplicadas na sua vida e na vida da sua comunidade.
0: Agora, você, tanto lá no vídeo que está no YouTube, né, que você pode assistir, você fez tanto lá em vídeo quanto no capítulo aqui escrito da revista, você fez sobre serviço, né?
1: Sim.
0: Aonde serviço é disciplina espiritual? Porque a gente fica assim numa de, então, né? É oração, jejum, isso aí eu entendi, que é espiritual, né?
1: Sim.
0: Mas serviço?
1: Pois é. A gente até fala, no começo a gente falou um pouquinho. Porque primeiro a gente contextualiza, faz a ponte entre o porquê que a disciplina espiritual ela é considerada um serviço. A ideia é que, primeiro, a disciplina espiritual ela tem a ver com uma intencionalidade. Então, eu quero fazer algo de maneira intencional. Eu tenho, e aí eu faço uma diferenciação aqui no começo, entre o que é dom espiritual e a questão da disciplina como devoção e experiência. Então, o dom espiritual é algo que o Espírito me deu e que eu vou desenvolver, que eu vou fazer, mas é uma inclinação natural do meu coração, seja dado pelo Espírito ou na própria criação de Deus e potencializado pelo Espírito. Então, A Bíblia vai dizer que existe dom de serviço. E aí o que é o dom de serviço? São pessoas que têm uma predisposição maior para servir. É aquela irmã que chega na igreja e sem ninguém falar nada para ela, já está na cozinha com café, bolo, tudo pronto. É aquele irmão que você nem falou nada para ele e às 4 horas da manhã ele está servindo.
0: É muito mais vocacional. Exato. Do que uma questão de obrigação.
1: Exato. Agora, a Bíblia também dá um mandamento: sirvam uns aos outros. Então, beleza, serviço é dom? Ok. E se eu não tenho dom de serviço, eu não vou servir? Não.
0: Claro que vai.
1: Você vai. Você precisa servir porque você é um mandamento que Deus deu, e aí você vai intencionalmente se colocar na postura de serviço, e por isso que a gente
0: pode ser
1: coloca...
0: um sacrifício. Porque não é a sua vocação natural, mas você vai sacrificar para fazer, porque você sabe que aquilo é espiritual, mandamento, chamamento de Deus.
1: Exatamente. Que... Acho que é importante também, uma coisa legal, né, João, que sim, você vai ter uma renúncia, né? Vai envolver renúncia. Jesus falou, carreguem, cada um carrega a sua cruz, né? Então, você vai ter uma renúncia, até aquelas coisas que são mais difíceis para você fazer. Agora, a gente tem que lembrar que o fardo de Jesus é leve. Então, também não é aquela coisa assim que, eu vou morrer e não vou sentir nenhuma satisfação. Não. A ideia de você ter o serviço como disciplina e essa postura de servir é que após fazer isso, você vai sentir alegria porque você vai estar, acima de tudo, servindo a Deus.
0: E é tão louco isso que você está falando, porque o próprio texto bíblico diz isso sobre Jesus, né? Ele não veio para ser servido, mas para servir.
1: Né? Esse é o ponto.
0: A ponto de sacrificar-se e entregar-se até a morte.
1: Essa é a questão. Então, o serviço como disciplina, ele é uma postura, um modo de pensar. E eu estou olhando aqui mesmo para o que gente colocou, né? Onde a gente prioriza a submissão a Deus e o benefício dos outros. Então, eu tô lembrando, né, o serviço como a submissão, porque a submissão como disciplina, como está lá em Efésios, lá no meados do capítulo 5, se não me engano é o 22, que fala, submitam-se uns aos outros por temor a Cristo. Então, o serviço, ele tá ligado à submissão, porque eu tenho que ter uma postura de, acima de tudo, não fazer as coisas para que elas revertam para o meu interesse. Eu tenho que fazer as coisas porque eu sei que aquilo é importante primeiro para Deus, primeiro para glorificar a Deus, primeiro para adorar a Deus. E em segundo lugar, aquilo é importante para aliviar o sofrimento daquela outra pessoa, para abençoar aquela pessoa, para mostrar o evangelho de Jesus para aquela pessoa. Eu gosto muito de conversar com missionários que têm, e pessoas que têm a vocação e fazem aquilo que é conhecido como o serviço voluntário em desastres, né? Existem os voluntários de momentos de desastre.
0: Terremoto em algum lugar.
1: Aconteceu agora na Venezuela um terremoto e eu conheço uma pessoa que, assim, aconteceu um desastre, pode ser onde for, ela vai dar um jeito de ir. E ela foi para Venezuela e ela serviu lá. E ela foi, e às vezes você vai para esses lugares e muitos lugares não é permitido falar de Jesus, né? Levar o evangelho, mas você vai só servir. Você vai ajudar a tirar pedra do lugar, no caso de terremoto. Você vai ajudar a cuidar de gente, no caso de doenças. Você vai ajudar a limpar. Teve os desastres em Minas Gerais, que aconteceram de rompimento de barragem, e muitas igrejas simplesmente foram nos lugares para tirar a lama.
0: Não, no Rio Grande do Sul, quando inundou, ficou meses lá inundado.
1: Muitas pessoas também, houve gente, essa pessoa que eu te falei foi lá também. Então, aí foi uma postura que foi, quando ela faz isso, quando ela chega nas pessoas, é muito comum que as pessoas perguntam o que você está fazendo aqui.
0: Você sabe que eu ouvi um testemunho, foi de portas abertas, conversando com uma pessoa na Indonésia, quando teve o tsunami.
1: Isso.
0: E um dos primeiros socorros que chegaram foram da igreja.
1: Sim.
0: Foram das agências missionárias cristãs.
1: Sim.
0: E ela perguntava aqui, mas o que vocês estão fazendo aqui? Se o Deus de vocês está punindo a gente porque a gente rejeitou e maltratou vocês.
1: É.
0: Aí ele falou, não, a gente veio aqui para mostrar o amor dele por vocês.
1: Exato. Nesse sentido...
0: Forte esse, né?
1: Exato. Então a gente está usando uma situação extrema, mas para mostrar que o serviço, ele acaba no fim das contas, isso é muito legal, né?
0: Pode ser uma coisa simples, né?
1: É, e ele no fim das contas, ele é evangelizador, ele leva o evangelho. Então, a gente. E aí a gente deixa isso só para quem tem o dom? Não, peraí, todos nós fomos chamados para servir. E aí isso é desde essas situações, como que eu encaro o meu trabalho? O meu serviço, né? O meu trabalho, minha profissão. Eu encaro como só o ganha-pão? Não, eu preciso encarar como um serviço. Um serviço para o outro, e um serviço primeiro para Deus e um serviço para o outro. Como que eu encaro a minha vida na família? Como que eu encaro as minhas ajudas em casa? Então, como eu vou encarar a vida? A disciplina espiritual do serviço leva você a encarar a sua vida sob a ótica do serviço.
0: É, muito bom isso aí. E é só o começo da série, né? A gente só fez uma introdução e falou sobre um hábito espiritual, né? Hábito, né?
1: Não, é boa,
0: porque
1: gostei dessa palavra.
0: Que tá mais para esse lugar aí. Exatamente. Do que disciplina. Disciplinas espirituais é bonito, né?
1: Sim, sim.
0: E essa é o título da nossa série, mas são hábitos, né? É um estilo de vida.
1: É verdade.
0: Né? Que Jesus mostrou pra gente como fazer.
1: É isso aí. Muito obrigado, João, e só para deixar o recado, né? 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Vai ter até a propaganda da Rádio Transmundial, da RTM Brasil, para você poder baixar o aplicativo.
0: Muito bem, Deus abençoe a todos.
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4: Bom dia, hein? Voltamos aqui com um Amigo na Madrugada nesta terça-feira. E como é bom saber que você tá conosco. Inclusive, é Marilene. Marilene, junto com o filho, o Daniel Campelo. Estão sempre conosco aqui, né? Fazendo parte da família RTM. Aproveitar para mandar um abração nos dois. Aquele abração. Assim, ó. Sejam bem-vindos. Bom demais receber o recadinho dos dois. E vamos aproveitar também para convidar você que nos acompanha para mandar uma mensagem através do WhatsApp, o DDD 11. O telefone é o 974-181-456. 974-181-456. Aqui o pastor e professor Itamir Neves também vem, hein? E traz de forma detalhada o capítulo 18 com o programa Através da Bíblia, que você acompanha agora.

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1: Querido amigo, hoje o nosso propósito é estudarmos Apocalipse 18, 1 a 24, o capítulo todo de Apocalipse. Ao introduzirmos nosso estudo, devemos lembrar que João já nos apresentou os principais inimigos do povo de Deus. Apareceu o dragão no capítulo 12, apareceram as duas bestas no capítulo 13 e a grande meretriz no programa passado, no capítulo 17. Já sabemos o destino desses inimigos de Deus, pois o Cordeiro e seus fiéis são os vencedores, e os seus adversários, então, serão derrotados. Antes da identificação das características dos inimigos, a sétima trombeta já tinha declarado: o reino do mundo se tornou do nosso Senhor e do seu Cristo, e ele reinará pelos séculos dos séculos. Capítulo 11, versículo 15. Antes da descrição da grande meretriz, veio a declaração da queda dela. Lembre-se lá do capítulo 14, versículo 8. E nesse capítulo e nos subsequentes, enfatiza-se então aquilo que já foi revelado: os verdadeiros vencedores são aqueles que adoram a Deus. Todos os outros, os adoradores da besta, a própria besta, o dragão que dá o poder a essa besta, todos serão derrotados. Então, a partir desse capítulo, veremos a queda desses inimigos do Senhor. Surgiram numa sequência: dragão, bestas, meretriz. E agora eles cairão na ordem invertida. Então, nós vamos estudar esse capítulo dando-lhe o seguinte título: a queda final dos inimigos de Deus. Com base, então, em Apocalipse 18, 1 a 24, o título é A Queda Final dos Inimigos de Deus. Querido amigo, desde Gênesis 11, as menções à Babilônia foram significativas. A construção da Torre de Babel foi uma clara desobediência a Deus. Lá se tentou estabelecer uma base política para a unidade. A Babilônia sempre significou um símbolo de poder político e econômico, mas só que de uma maneira perversa. E por isso, então, o povo de Deus foi advertido para se afastar do seu contato. Lemos isso lá no capítulo 50 de Jeremias, no capítulo 51 também. Nesse texto, a Babilônia não simboliza apenas o poder político, mas se apresenta como modelo de riqueza injusta e luxúria. Lembrando também que ela é um retrato da falsa religião dos últimos dias. Nesse capítulo, toda essa afronta a Deus chega ao fim. A queda da Babilônia se torna um exemplo da queda final dos inimigos de Deus. A destruição da Babilônia, a falsa religião pela besta e os seus 10 reis vassalos, que representam o poder político, são descritos por João de um modo muito marcante. Mas o seu foco, o que João deseja nos mostrar, é algo maior que a queda de uma só cidade. Ele transmite para nós o colapso completo da civilização que se opõe a Deus. O juízo final significa a derrota cabal de tudo e de todos que são contrários ao Senhor. O princípio, então, para esse texto, o princípio para Apocalipse 18, 1 a 24, nós percebemos nessa frase: a queda final da Babilônia exemplifica a derrocada completa de todos os que se opõem a Deus. Eu repito, esse é o princípio que temos a partir do capítulo 18 de Apocalipse. A queda final da Babilônia exemplifica a derrocada completa de todos os que se opõem a Deus. E nesse capítulo nós vamos encontrar 3 etapas que descrevem a queda da Babilônia. A primeira etapa se observa no anúncio dessa queda, do anúncio da queda da Babilônia, versículos 1 a 8. Nós temos 3 constatações aqui. Primeiramente, nos versículos 1 a 3, o anúncio da queda. Depois dessas coisas, diz o texto, vi descer do céu outro anjo que tinha grande autoridade, e a terra se iluminou com a sua glória. Querido amigo, a força que sustentava a meretriz vinha de baixo, das águas, isso é, das nações, da besta que surgiu do mar e dos reis da terra. Os próprios reis seriam instrumentos de Deus no castigo a esta cidade. Por quê? Porque o anúncio da queda vem de cima. Um anjo já tinha anunciado a queda da Babilônia em 14:8. E outro mostrou para João o significado da meretriz e o seu julgamento, 17:1-7, conforme vimos no programa passado. Agora, um outro anjo desce do céu para confirmar a sentença contra a Babilônia. A autoridade para falar vem do céu. Não há dúvida sobre a veracidade da sua mensagem. A terra se iluminou com a presença do anjo, pois ele traz uma declaração de Deus. São boas notícias para os servos fiéis. Por quê? Porque Deus é a fonte de luz. O versículo 2, então, mostra a sua voz potente. Caiu a grande Babilônia e se tornou morada de demônios. Potente voz vem da mesma expressão traduzida por grande voz em outros versículos. A voz de Jesus, a voz dos anjos, a voz dos adoradores de Deus, são grandes vozes no livro de Apocalipse. Enfim, essa linguagem é a maneira profética de mostrar que Deus tiraria do poder daqueles que dominavam e abusavam dos outros. Isaías profetizou contra o rei da Babilônia histórica. Lembre-se lá de Isaías 14:4-7. Esta e outras profecias foram cumpridas na queda do domínio babilônico e até na destruição da cidade, mas não literalmente de uma forma imediata e desastrosa. A cidade caiu, sim, diante do rei persa, diante do persa, Ciro o Grande, em 539, data que geralmente marca o fim do Império Babilônico. Desse grande império, ele ruiu diante dos persas. Sabemos que os persas e os medos se ajuntaram para vencer os babilônicos. Isaías fala especificamente de Ciro em 45:1-2, em 48:14-15. Mas ele fala também sobre os medos como os instrumentos de Deus para esse castigo contra a Babilônia. Jeremias também foi muito específico quando disse que o castigo da Babilônia viria logo depois dos 70 anos do cativeiro de Judá. Lembre-se de Jeremias 25:12, que os medos seriam instrumentos de Deus para castigá-la. Jeremias 51:11, e que a destruição dela seria repentina. Jeremias 51:8. Nós não podemos forçar uma interpretação literal, mas a linguagem profética afirma a humilhação dos poderes que perseguiam os santos. A grande cidade que estava cheia de atividade e de pessoas poderosas seria abandonada, se tornaria uma cidade suja. O versículo 3 diz assim: pois todas as outras nações têm bebido do vinho do furor da sua prostituição. Esse versículo repete alguns dos motivos pelos quais a grande cidade seria castigada. A meretriz contaminou as nações com a sua maldade, com a sua avareza, com a sua falsa religião. A Roma histórica também, nos dias de João, foi uma grande cidade, procurando e tomando para si tudo o que traria prazer carnal ou glória material. Pelo fato do império controlar o comércio entre os continentes da Europa, África e Ásia, as nações exportadoras dominadas pelos romanos se enriqueceram por causa desse comércio. A luxúria é o desejo descontrolado, um termo que muitas vezes descreve a sensualidade e a lascívia. Por isso, no versículo 4 e 5, temos então esse outro detalhe, o aviso para deixar a cidade. Retirai-vos dela, povo meu, para não seres cúmplices dos seus pecados. Essa linguagem vem de Isaías 52:11. Um trecho que fala sobre o fim do cativeiro dos israelitas. Deus promete trazer o seu povo remido de volta para Jerusalém, mas exige que venha sem a impureza e a idolatria praticada pelos seus opressores, os babilônios. A purificação e a fidelidade do povo seriam essenciais para a comunhão com o Santo Senhor. Essa santidade é oposta à imundícia e à luxúria da meretriz. Se participassem dos seus pecados, receberiam o mesmo castigo que ela. Deus então chama o povo para ficar separado. A santificação, querido amigo, é uma exigência fundamental do Evangelho como base da comunhão com Deus. No versículo 5, então, nós temos essa palavra: e Deus se lembrou dos atos iníquos que ela praticou. Que palavra mais objetiva, mais dura. A meretriz, essa grande cidade, acumulou tanta iniquidade que chegou até o céu. E o Senhor não podia ignorar a sua maldade. Ela se exaltou em rebeldia contra Deus e contra a sua vontade. E o castigo então se tornou, o quê? Inevitável. Uma terceira constatação é que nos versículos 6, 7 e 8 temos o juízo da cidade. Dai-lhe em retribuição, como também ela retribuiu. Pagai-lhe em dobro, segundo as suas obras. Querido amigo, a justiça divina acontece pelo princípio da colheita. Lembra-se de Gálatas 6, 7. Ela conduzir a outras nações a participarem da sua iniquidade e sofrerem as suas consequências. Agora veio a hora da retribuição. Induzir os outros ao pecado não é um ato de amor ou amizade. Causa sofrimento e os leva ao castigo. Por ter feito isso, essa meretriz terá que beber do cálice da ira de Deus. No versículo 7, o quanto a si mesmo se glorificou, dá-lhe em igual medida tormento e pranto. Ela que tinha dito: viúva não sou, pranto nunca hei de ter, agora ela teria tormento e pranto. O castigo na medida do crime cometido. É, ela se entregou à luxúria sem limites e agora sofreria um tormento sem limites. Na sua arrogância, a cidade se achava invencível. Ela dominava o mundo e nem imaginou alguém capaz de tirá-la da sua posição exaltada. A cidade e os seus imperadores chegaram a ser adorados como Deus. Você deve se lembrar de Daniel 3, Daniel 6, em que imagens dos seus imperadores deveriam ser construídas e todos deveriam adorá-los. A sua confiança era exagerada. Por isso, diz o versículo 8, num só dia sobrevirão os seus flagelos, morte, pranto e fome. A autoconfiança da Babilônia a deixou totalmente despreparada e vulnerável diante do juízo divino. Mas um versículo de Isaías salienta o perigo que a Babilônia, ou que a Roma, ou outras cidades se colocaram contra Deus. Eles enfrentariam esse Deus poderoso, o mesmo que enfrentamos hoje numa sociedade dominada pelos avanços da ciência e da tecnologia. A palavra traduzida por flagelos, então, é a mesma que descreve os açoites dos castigos divinos. Aqui e em outras ocasiões, o Apocalipse identifica os açoites de castigo como vindo da parte de Deus. Deus é o verdadeiro onipotente e ele julgou a meretriz e ela não escapará desse castigo. A segunda etapa se observa na tristeza pela queda da Babilônia, versículos 9 a 20. E aqui nós temos três constatações: o lamento dos reis e outros dois lamentos que vamos perceber. Chorarão e se lamentarão sobre ela os reis da terra, os mesmos reis que odiavam a meretriz e contribuíram à destruição dela, agora lamentam a queda da Babilônia. Apesar de detestar a meretriz que os dominava, eles viviam do comércio gerado pela ganância, pela luxúria dela. A destruição da meretriz teria um impacto econômico muito negativo para os países comerciantes. Eles então chorariam, pois em uma só hora chegou o teu juízo. As nações participaram dos lucros e até dos erros, mas não querem se envolver na hora do castigo. A poderosa cidade que dominava os reis do mundo recebe a justa recompensa do seu erro. O juízo de Deus chega repentinamente, tomando a orgulhosa meretriz de surpresa. Haveria também o lamento dos mercadores e depois haveria o lamento também dos navegadores. Versículo 11. É uma confirmação do motivo egoísta da tristeza das nações. Eles não estavam chorando pelo amor da cidade, mas sim estavam chorando pela perda dos seus lucros. O egoísmo e o materialismo são características das pessoas que não amam a Deus. Mercadores vem da palavra que sugere atacadistas, aqueles que transportam mercadorias de longe para vender em grandes quantidades. E essa mercadoria, então, nos versículos 12 e 13, nós temos uma lista delas: ouro, prata, pedras preciosas, pérolas, linho finíssimo, púrpura, seda, escarlate, toda espécie de madeira odorífera, todo gênero de objeto de marfim, toda qualidade de móvel de madeira preciosíssima, bronze, ferro, mármore, canela de cheiro, especiarias, incenso, unguento, bálsamo, vinho, azeite, flor de farinha, trigo, gado, ovelhas, cavalos, carros, escravos e até almas humanas. Querido amigo, que lista! Essa lista de produtos mostra a extrema riqueza, a visão apenas humana para os valores dessa vida. A opulência da Babilônia, de Roma e de outras cidades dos nossos dias leva a cidade ao exagero de um consumismo desenfreado. E as nações exportadoras lucram com isso, mas um dia receberão o castigo do Senhor. Os produtos citados vêm de diversos países em continentes diferentes. Roma, por exemplo, na época do Apocalipse, controlava o comércio do mar Mediterrâneo, e com isso, uma boa parte dos negócios entre os continentes da Ásia, África e Europa era feita através dela. A palavra traduzida por mercadoria normalmente indica a frete de um navio. Depois de gerações de luxo, haveria perda de poder e prosperidade. Versículo 15: os mercadores dessas coisas, que por meio delas se enriqueceram, estavam agora chorando e pranteando, dizendo: ai, ai, ai da grande cidade. Os mercadores estavam repetindo esse refrão, mas a Babilônia tinha tudo e se achava superior a todos. Agora, diante de Deus, ela perdia tudo. Mas nos versículos 17 a 20, nós encontramos também o lamento dos navegantes. É, e todo piloto e todo aquele que navegava livremente, os marinheiros e quantos labutavam no mar, conservaram-se de longe, mas choravam também. Nos dias de João, as economias das nações dependiam do comércio com Roma. Os mercadores dependiam desse comércio e por isso tinham motivo para chorar. Não por causa da cidade, novamente, mas por causa dos seus negócios. Então, vendo a fumaceira do seu incêndio, gritavam: que cidade se compara à grande cidade? As palavras de blasfêmia de novo. Os aliados do diabo se exaltaram diante dos homens, tanto que os habitantes da terra acreditavam por um tempo nas suas arrogantes afirmações. Mas o motivo dessa arrogância virou o quê? Virou fumaça. Lançaram pó sobre a cabeça e choraram, dizendo: ai, ai, ai da grande cidade. Novamente, essa expressão. Esse é o terceiro refrão dessas lamentações. Os motivos dos pilotos, como dos mercadores, é motivo egoísta. Nada de tristeza pela cidade. Não, eles choram porque perderam seus contratos como transportadores. Por isso o versículo 20 diz: exultai sobre ela, ó céus, e vós, santos, apóstolos e profetas, porque Deus contra ela julgou a vossa causa. Os habitantes da terra podem lamentar, mas os que habitam no céu celebram a vitória. Santos, apóstolos e profetas foram perseguidos e oprimidos por aqueles que habitavam na terra. A queda da Babilônia, a meretriz que bebera o sangue dos santos, um sangue inocente, foi um passo importante na direção da vindicação total da causa dos servos do Senhor. E por isso então chegamos à terceira etapa, que se observa na concretização da queda da Babilônia. Versículos 20 a 24. Três constatações. Deus é quem promove o juízo. O conteúdo do juízo também é do Senhor. E nós precisamos entender esses dois pontos em primeiro lugar. Então um anjo forte levantou uma pedra com grande pedra de moinho e a arrojou para dentro do mar, dizendo: assim, com ímpeto será arrojada a Babilônia, a grande cidade, e nunca mais será achada. Esse ato simbólico do anjo declara a morte e a derrota total da meretriz. A primeira vez que a Babilônia aparece no Apocalipse, já foi anunciada a queda dela. E a última vez que ela aparece agora no versículo 21 é para declarar que a sua derrota é total e final. Da mesma maneira que entendemos as profecias sobre a Babilônia histórica, aceitamos essas profecias sobre a destruição da Babilônia simbólica. O ponto não é a forma de castigo, mas a sua certeza vai acontecer. Ela afirmou na sua arrogância que nunca haveria pranto. Deus declara não, que ela vai chorar e ela nunca mais verá a vida. Babilônia foi jogada no mar e se afundou. Versículo 22, e a voz dos arpistas, de músicos, tocadores, não se ouvirá mais nessa cidade. Não há mais sons de festas. O que se acha é apenas o sangue dos santos, motivo da morte da meretriz. A Babilônia nunca voltaria a ser a mesma. O silêncio da morte toma conta da cidade. E a razão do juízo, então, está nos versículos 23 e 24. Era o sangue dos justos, era o sangue dos profetas, dos santos de Deus. E por isso ela foi castigada. A Babilônia foi exaltada e exercia poder e influência sobre os outros. E os motivos do castigo dela são resumidos. A meretriz seduziu as nações e a meretriz perseguia os santos. Deus trouxe a merecida vingança pela perseguição do seu povo. Por isso, querido amigo, a cidade caiu. A Babilônia pode se exaltar e se colocar em posição a Deus, mas ela foi jogada no mar. Querido amigo, que possamos aprender a não nos orgulharmos diante de Deus. Deus resiste aos soberbos, porém dá sua graça aos humildes. Um grande abraço e até o próximo programa.
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Sim, voltamos nesta última hora aqui de Um Amigo na Madrugada. Bom demais ter você conosco. E vamos aproveitar e vamos com o melhor da música. Lembrando que daqui a pouco tem a palavra do pastor, hein? E o Asaf Borba, chegando de mansinho, devagarinho.

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0: da música, Grupo Logos, autor da Minha Fé. 3:16, vamos com a palavra do pastor?
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2: Alô, você que está nos escutando neste momento. Aqui é o pastor Jair Salgueiro, da Igreja Batista no Cambuci. Estou tendo o privilégio de ser usado por Deus neste momento para trazer até você uma palavra de conforto, de consolo, uma palavra que realmente vai responder às suas questões. O nosso título é O Senhor Soberano é a Nossa Força, baseado no livro de Abacuque 3, verso 17 e 19, onde diz: mesmo não florescendo a figueira, não havendo uvas nas videiras, mesmo falhando a safra de azeitonas, não havendo produção de alimento nas lavouras, nem ovelhas no curral, nem bois nos estábulos, ainda assim eu exultarei no Senhor e me alegrarei no Deus da minha salvação. O Senhor soberano é a minha força. Ele faz os meus pés como os do cervo. Ele habilita a andar em lugares altos. Abacuque 3, 17, 19. A fé não se alimenta daquilo que vemos ou ouvimos naturalmente, mas da palavra de Deus que está guardada em nós. Com os olhos naturais, Abacuque só podia ver uma figueira sem flor, uma videira sem uva, uma azeitona falsa, campo sem mantimento, o sumiço de ovelhas e do gado. Era uma visão desastrosa, tal qual hoje nós estamos presenciando lá no Rio Grande do Sul. Mas o profeta, ao olhar para dentro de si, ele encontrou coisas que lhe renovaram a esperança. A alegria de estar na presença de Deus, a certeza de ser salvo, a fortaleza segura que Deus era para ele. E Abacuque então descobriu que poderia vencer qualquer coisa que tentasse abatê-lo por causa daquela certeza da presença de Deus em sua vida. Meu querido, você tem a certeza de Deus em sua vida? Então anime-se, caminhe, Deus lhes dará a vitória. Aleluia! Isso alimentou a fé de Abacuque no momento que ele mais precisou. Também nós podemos e devemos fazer o mesmo para enfrentarmos esse vírus que está ameaçando não só o Rio Grande do Sul, mas o Brasil, o mundo. Ah, amados, se fixarmos os olhos nessa ameaça, seremos levados ao desespero. Porém, se buscarmos a presença de Deus em nossa vida e fixarmos neles os nossos olhos, encontraremos razão e forças para exercer fé e realizar o impossível aos olhos dos homens. Pois na presença de Deus há condições para transformar a pior situação em vitória. Não deixe a sua fé passando fome. Levante os olhos e veja que Deus está aí bem perto de você. Creia na palavra de Deus. Rejeite as palavras negativas e, em vez disso, louve, adore e honre ao Senhor. Você o verá operar em seu favor. Olha, eu sigo daqui, orando e torcendo pela sua vitória. Que Deus vos abençoe.
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3: Olá, amigos que tanto amam neste imenso mundo de fala e expressão portuguesa. Vamos para mais um Café com Deus? E o tema de hoje tem a ver com as inquietações que este vosso amigo, no serviço do Pai, através de culturas, por várias vezes viu surgir no coração, e em especial nesses dias de novas rotas a traçar, e a ver-se um pouco como Israel, naqueles dias de sair do Egito.
4: Ô, cafeteiro, falo por mim. Se eu fosse um israelita, já tinha desistido logo na primeira curva do deserto.
3: E provavelmente teria aberto meu aparelho móvel à procura de um vídeo com o título Sete Passos para Transformar o Mar Vermelho numa Oportunidade de Crescimento Pessoal. Mas imaginemos, Israel acabara de ser liberto e foi para a estrada, finalmente livre. Mas bastou olhar para trás e ver a poeira levantada pelos carros de Faraó para a confiança evaporar mais depressa do que água em frigideira quente. À frente, o mar. Atrás, um exército. Dos lados, deserto. E por dentro deles, ansiedade. Curioso como somos parecidos, e falo por mim, confesso. Queremos seguir Jesus, mas também gostávamos que ele nos enviasse um mapa completo da viagem, com previsão do tempo, postos de combustível, hotéis de primeira e a garantia de que nenhum problema aparecerá pelo caminho. Afinal, quem gosta de caminhar sem saber exatamente o que vem na próxima curva? O problema é que Deus nunca prometeu explicar cada etapa, mas algo infinitamente melhor, prometeu-nos a sua presença. Enquanto o povo de Deus queria respostas, o Senhor deu-lhes uma ordem quase ofensiva para quem estava em pânico. E está lá em Êxodo 14:14. O Senhor pelejará por vós e vós vos calareis.
4: Traduzindo para os nossos dias, desliga esse laboratório mental que já imaginou 47 tragédias para amanhã e vamos embora.
3: Ou como a minha avó portuguesa usava dizer, esquece o que sabe e faz o que mando. Mas nós preferimos outro evangelho, aquele do controle absoluto. Pois sempre há um coach pronto para garantir que se mudares o teu mindset, fizeres a rotina das 5 da manhã, beberes água alcalina, visualizares o sucesso e repetires diante do espelho, eu mereço, o universo abrirá todas as portas. É curioso, mas muitos desses especialistas ensinam um caminho para o topo sem nunca terem saído do primeiro andar. Vendem mapas de caminho por onde nunca andaram. Mas Deus faz exatamente o contrário. Não vende fórmulas, ele declara promessas. E não promete ausência de mares, mas faz-nos abrir caminho através deles. Não promete que Faraó desapareça antes do susto, mas garante que o Faraó não terá a última palavra. Ora, manos, a fé nunca foi a certeza de conhecer o caminho inteiro, mas é a confiança em quem o conhece.
4: Enquanto isso, os crentes desenham caminhos baseados em versos fora do contexto e acham estar seguros no que lhes disseram, mas nunca de lerem na palavra, não é mesmo?
3: Pois, porque convenhamos, Israel não atravessou o Mar Vermelho por dominar técnicas de inteligência emocional, nem porque participou numa mentoria sobre liderança resiliente no deserto. Atravessou porque Deus os dirigiu e lutou por eles. Talvez hoje também estejas parado entre um mar e um faraó, sem resposta, sem certeza, sem plano B. Então lembremos-nos, a maior segurança do cristão nunca foi saber o futuro, foi saber quem já está lá.
4: Boa, cafeiteiro! Essa soou como diz a música da banda Resgate. Um tapa bem na cara te colocou no seu lugar.
3: Então, vamos falar com Deus? Pai amado, obrigado por mais este tempero para o nosso café. Confessamos que muitas vezes queremos controlar aquilo que só tu podes conduzir. Perdoa-nos por trocarmos as tuas promessas por falsas garantias deste mundo. Ensina-nos a descansar quando tudo nos parece incerto, a confiar quando não vemos saída e a lembrar que o mesmo que abriu o Mar Vermelho continua a governar cada passo da nossa caminhada. Que a nossa paz esteja menos nas circunstâncias e mais na tua fidelidade. Por Jesus pedimos-te. Amém. Alô, amigos queridos e companheiros deste café. Escrevam-nos e tragam as suas críticas e sugestões, como também repartam comigo e os que comigo produzem este programa, em que vos temos ajudado. Um abraço nosso, meu e da turma toda que vos serve desde São Paulo, no Brasil, como em Lisboa, Portugal.
1: Se você gostou desse programa ou tem alguma dúvida, escreva para cafecomdeus@transmundial.org.br.
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1: O perigo não está na imagem, está na adoração. Deus disse: não farás para ti imagem de escultura, não as adorarás, nem lhes darás culto. Ele não proibiu toda a arte, proibiu transformar uma imagem em objeto de confiança e culto. Fotografias, pinturas e filmes podem guardar lembranças e contar histórias. Algumas culturas evitam imagens por medo da idolatria. Outras valorizam a arte como expressão da criação. O problema nunca foi a tinta, a pedra ou a fotografia. O perigo não está na imagem, está na adoração. Cristo confirmou esse mandamento. Ele veio reconciliar o pecador com Deus Pai. A misericórdia é Deus tratando com bondade quem está condenado. Jesus não nos chamou para confiar em objetos, chamou-nos para confiar nele. O perigo não está na imagem, está na adoração. Quando o coração se apega mais à representação do que ao Senhor, nasce um ídolo, mesmo sem altar. Talvez você nunca tenha se curvado diante de uma escultura, mesmo assim pode viver preso às imagens. A fotografia pode alimentar orgulho, o filme pode ensinar valores contrários às boas notícias do Evangelho, as redes sociais podem transformar aparência em identidade. Deus não condena a beleza da criação, ele condena qualquer imagem que tome o lugar do Criador. Cristo nos chama a olhar além da aparência e voltar o coração para Deus Pai. Hoje você pode agradecer pela arte sem adorá-la. Pode usar fotografias como memória e não como devoção. Pode apreciar a beleza da criação, lembrando que toda beleza aponta para o Criador. Quem recebeu a misericórdia de Cristo aprende a usar na realidade os objetos, os cultos, sem ser dominado pela idolatria. O perigo não está na imagem, está na adoração. Você quer uma cópia escrita dessa mensagem? Então, acesse o site ruajanus.com.br. 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Até já. 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

0: Eu sou o Cacá Rodrigues e no programa de hoje o pastor Kleber Lima traz um tema muito interessante. Acompanhe.
1: Amós, capítulo 3, versos 1 e 2, diz assim: ouçam esta palavra que o Senhor falou contra vocês, ó israelitas, contra toda a família que tirei do Egito. Dentre todas as famílias da terra, escolhi apenas vocês. Por isso, eu castigarei vocês por todas as suas maldades. Uma família escolhida. Antes de anunciar o juízo, Deus relembra quem era aquele povo. Uma família que havia sido resgatada do Egito e escolhida para viver em aliança com ele. A eleição não significava privilégio para viver de qualquer maneira, mas responsabilidade para refletir o caráter de Deus. O mesmo princípio continua válido para as famílias que pertencem ao Senhor. E aqui, algumas recomendações que extraímos desse texto. Número 1, lembrem-se de quem vocês são. Deus inicia recordando sua obra de redenção. Antes de corrigir Israel, lembra que foi ele quem libertou aquela família da escravidão. A identidade do povo não foi construída por conquistas pessoais ou mesmo por esforços coletivos, mas tão somente e a partir da graça clara e atuante do Senhor. Por isso, nunca permitam que sua família esqueça as obras de Deus. Contem aos seus filhos como o Senhor tem cuidado da casa, sustentado vocês nos dias difíceis e conduzido cada etapa da caminhada. Famílias fortes cultivam a memória da graça de Deus. Em segundo lugar, vivam de um modo digno do privilégio recebido. A escolha de Deus não era motivo de orgulho, mas de compromisso. Israel foi separado para refletir a santidade, a justiça e o amor do Senhor diante das demais nações. Quanto maior o privilégio, maior a responsabilidade. Por isso, lembrem-se que o chamado de uma família que segue a Jesus é de ser luz. Que o amor, a honestidade, o perdão, a fidelidade sejam marcas visíveis dentro do lar. A maior evidência da escolha de Deus é uma vida que honra o nome dele. Terceiro lugar, recebam a correção como expressão do meu amor. O juízo anunciado não negava a aliança, pelo contrário, demonstrava que Deus continuava tratando Israel como seu povo. O Senhor disciplina aqueles a quem ama, porque deseja restaurá-los e conduzi-los novamente ao caminho da obediência. Por isso, não desprezem as correções do nosso Deus. Os momentos de confronto podem tornar-se oportunidades de arrependimento, crescimento e renovação. Famílias que acolhem a disciplina do Senhor amadurecem na fé e experimentam sua restauração. Por isso, pense, a maior honra de uma família não está no sobrenome, nas conquistas ou patrimônio material, mas em pertencer ao Senhor. E toda família que pertence a Deus é chamada a viver de modo coerente com essa maravilhosa vocação.
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4: É isso. Seja feliz e até o nosso próximo encontro.

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4: Bom dia para você, muito bom dia, uma excelente madrugada, madrugada de terça-feira, dia 18, hein? 18 de agosto de 2026. E eu, Fábio Zamana, tô chegando por aqui, sigo junto com você até as 9 da manhã. Bom demais estarmos juntos e começarmos juntos essa terça-feira. Quero já mandar um abraço especial para você acompanhando a gente em qualquer lugar do planeta, através do nosso aplicativo, do site, das rádios afiliadas. Sempre bom ter você por aqui, fazendo parte da família RTM. Daqui a pouquinho tem Hinos que Tocam e 4:30 tem Música da Terra com Cláudio Ronchi e Zé de Quias. Vamos com música, oferecendo para você e para todo mundo sintonizado. Vamos com Disco Praise, Pedra na Mão, aqui na programação.

0: Disco Praise, Pedra na Mão.
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0: Bem-vindo a mais uma edição do Hinos que Tocam. Hoje ouviremos sobre a história do hino Ó Adorai o Senhor. A letra desse hino foi publicada pela primeira vez em 1863 no hinário Hymns of Love and Praise, ou seja, hinos de louvor e adoração. Hinos de amor e louvor. A música na versão original compõe-se de 5 estrofes, já na versão em português há apenas 3 estrofes. A tradução para a língua portuguesa é de Dário Pires de Araújo. A autoria original do hino é de John Samuel Bailey Monsell, que era filho do arcebispo de Londonderry, na Irlanda, sendo ordenado como pastor em 1834 pela Universidade Trinity College, na capital irlandesa, Dublin. Recebeu um posto na Inglaterra em 1853 como vigário de Edgham. Foi hinista produtivo, produziu 11 volumes de poemas e cerca de 300 hinos. Vamos então ouvir Ó Adorai o Senhor, na versão da coletânea Hinário Adventista do Sétimo Dia.

0: E ouvimos coletânea na área adventista do sétimo dia, ó, adorai o Senhor. Agora vem chegando Comigo Habito a Deus, do CD ao Eterno. Seguindo para a segunda parte do programa, na qual veremos músicas selecionadas para você.
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E ouvimos Wesley e Marlene cantando Achei um Bom Amigo. E com essa canção chegamos ao fim a mais um programa Hinos que Toca, um programa que teve a produção de Raquel Campelo, revisão Marcos Olivares, apresentação Fábio Zamana. Até o próximo Hinos que Tocam.

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3: Para todo mundo ouvir, agora 4:28, horário de Brasília. Vamos juntos, já chegando para você mais uma edição do nosso Música da Terra. Mas antes, mandando aquele abraço, aquele bom dia especial para você acompanhando a gente em qualquer lugar do planeta. Isso mesmo, muito bom dia.

0: faço.
1: É, sobre isso, muito bom dia para você, uma excelente madrugada. Eu quero já começar mandando abraços aí, bom dia para Maria Raimunda. Lá no bairro Camboa, participando com a gente. Bom dia, Maria Raimunda, como é que você tá, menina?
2: Bom dia, Fábio Zamana, aqui é Maria Raimunda Corrêa, do bairro Camboa, São Luís do Maranhão, um abraço de leão para você, sua família e todos os ouvintes da RPN.
1: Valeu, um abraço de leão para você também, Maria Raimunda, obrigado pela companhia. Chegando conosco, participando José de Ribamar, falou, chegou a hora de tomar café, bora. Ô, meu amigo, obrigado pelo cafezinho, daqui a pouco vou tomar café. Meu xará Fábio Aurélio, lá no Maranhão, tá por aqui, bom dia. Bom dia, xará.
3: Bom dia, pastor. Opa. Fábio Zamana.
1: Tudo bem, meu amigo?
3: Mandando um alô aqui para todos os missionários da SEMADET, Secretaria de Missões do Campo Tiriricau, em São Luís do Maranhão, no âmbito de missionários urbanos, interestaduais, estaduais e transculturais. Que Deus venha abençoar o nosso dia, venha nos dar uma semana de paz e tranquilidade, um dia próspero, no nome de Jesus. Que Deus abençoe, em nome de Jesus Cristo amado.
1: Valeu, meu xará, aquele abraço para você também, obrigado pela companhia, obrigado pela participação. Quem tá conosco também, Ezequias lá em Goiás, participando, manda um abraço, bom dia para todos os ouvintes.
4: Bom dia, quem é que está na escuta com nós hoje aí, o Fábio Zamana?
1: Opa, opa.
4: Cláudio Ronque vai chegar aí.
1: Cláudio Ronque já
4: foi embora. Bom dia na paz do Senhor, tô ligadinho aqui, mandou um alô para nós aqui, para Goiânia, Ezequias da Costa Silva, do bairro Fim Social, ligadinho aí no esse programaço aí de muito tempo. Eu já nasci, entendi, meu pai, usando um rádio que ele tinha, eu já boti na Transmundial.
1: Oh, que bacana, né? Vai passando aí de geração para geração, bom demais, viu? Um abraço, meu amigo. Elisênia de Cristianópolis está ouvindo pela Rádio Paz. Falou que ama ouvi-lo. Obrigado, obrigado, Elisênia. E falando aí o pessoal da Rádio Paz também, tem ele aí, Gilbertão, lá no Real Conquista, sintonizado com a gente. Como é que você tá, meu amigo Gilbertão? Muito bom dia para você, muito bom dia para todos os ouvintes aí da Rádio Paz FM.
5: Fala, meu amigo Fábio Zamana, seu amigão Gilbertão do Real Conquista, manda um abraço, minha esposa Raquel, Aldineia, Sebastiana Campelo, Arlinda Campelo, River Kennedy, o nosso amigo Israel Rocha, Monique Grazelli, o nosso amigo pastor Jean, Jessé, Deide Padeiro, Tiagão, Bize Lídia, Ezequiel, nosso amigo Emanuel também, tá antenadinho. E para todo mundo que vai internado, que meu bom dia, meu abraço. Falou, menino.
1: Valeu, valeu, Gilbertão. Abraço de leão para você também. Gessé Portugal, como é que você tá, meu amigo?
6: Ô, meu amigo Fábio Zamana, muito bom dia. Bom dia a todos, vem da Rádio Transmundial. Uma ótima terça-feira, uma ótima semana a todos. Que Deus abençoe. Eu tô aqui saindo de Portugal, entrando aqui na Galícia. E quero deixar um abraço aí a todos que estão ligadão aí, meu irmão. Valeu.
1: Valeu, meu amigo. Bom trabalho, boa viagem. Obrigado pela carona top de sempre, viu? Um abraço, Elisângela, de Interlândia. Graça Imperial, Natal, Rio Grande do Norte. Bom dia.
7: Rapaz, senhor, pastor Fábio, tudo bem?
1: Tudo. Tudo
7: bem? Aqui, mando um abraço para todos que estão ouvindo a RTM. Um dia abençoado na vida de cada um dos ouvintes, nossas vidas. Para o pastor Fábio, sua família. E que nós Deus continue dando vitória, nos ajudando. Em nome de Jesus. Amém.
1: Valeu, Graça. Abraço para você. Seguimos aí em oração pelo seu filho, viu? Já deu tudo certo, já deu tudo certo. Um abraço aí, pastor Jean, direto da França.
8: É Fábio Zamana.
1: O quê?
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1: Bate forte o coração. É isso aí.
8: Bom dia, Fábio Zamana.
1: Bom dia. Como é que tu tá aí,
8: pastor? Você vai hoje, né?
1: Eu tô vendo.
8: Ontem eu tava aqui ligadinho, assim, mas não podia mandar áudio.
1: É mesmo?
8: Hoje, tamo aí.
1: Hoje
8: um abração pra todo mundo que tá ligado aí. E é nóis. Tamo junto. Vamos lá, Fábio. Tchau, obrigado.
1: É Fábio Zamana. Ô, meu amigo. Valeu, valeu. Um abraço pra você, pra toda a família aí, viu, pastor Jean? Pastora Débora, como é que você tá? Como é que está, pastor Marcos? Bom dia.
0: Bom dia, Fábio. Bom dia, meu irmão. Acabei de acordar.
1: Tô percebendo.
0: Tô em alfa ainda.
9: Meu Deus, sabe que desânimo, né, meus irmãos?
0: Não, não é desânimo, não. É que eu processo devagar de manhã. Entendeu?
1: Eu também sou assim.
9: Aqui em casa, acho que você já sabe, né? Eu acordo acelerada, meus irmãos. O Marcos acorda em câmera lenta.
0: A Débora acorda, parece.
1: Eu sou desse time.
9: Depois fala aí pra gente, Fábio. Como é que é aí, meu irmão, na casa de vocês?
0: Eu sou normal, porque a gente acorda e vai acordando, né?
9: Então, um vai desacelerando o outro e um vai acelerando o outro,
1: é sobre
9: Deus
1: isso.
9: Deus abençoe o dia de vocês, que o Senhor dê um dia abençoado, cheio do favor dele.
0: Fiquei na paz, querido.
9: Beijo no coração.
0: Agora,
1: é isso aí, cafezinho pra dar aquela animada, né, pastor Marcos? Então, eu sou desse time também, quando eu acordo, eu gosto de ficar quietinho, mas assim, né? Aí eu acordo, praticamente já tô aqui na rádio, então não tem como, né? Já começa logo com isso que toca. Não tem nem tempo de ficar quietinho. Já tem que acordar a força. Mas eu no meu dia a dia eu sou assim também, viu? Gente, quando eu acordo dá uma preguiça, não tenho nem vontade de conversar, você acredita? É sobre isso. Ai, ai, é assim mesmo, né? Faz parte. Quem também tá com a gente participando, interagindo, mandou seu recado, Vânia Souza de Goiânia. Bom dia, Vânia, como é que você tá? Como é que tá o Zezinho? Como é que tá o Davi?
10: Bom dia, Fabinho. Abraço pra você, pro Zezinho também, pro Davi.
1: Abraço pra toda a família. Obrigado pela companhia de sempre. Bom demais ter você conosco, fazendo parte da família RTM. Gildo de Ipaporanga falou que tá voltando a participar. Isso aí, Gildo, participe, a gente gosta aí dessa interação com vocês, né? Desse bate-papo, saber como é que vocês estão. Muito bom, muito bom. Vanderlei Tocantins, bom dia.
11: Bom dia, pastor Fábio Zamana. Aqui nós ligados na Mundial, ouvindo hinos que tocam, finalizando mais um plantão tranquilo.
1: Maravilha, maravilha, graças a Deus aí, né? Também conosco, Elisênia de Cristianópolis, bom dia.
12: Bom dia, paz do Senhor, Fábio, Zamana, todos os irmãos que estão ligados na RTM, aqui Elisênia em Cristianópolis, através da Paz FM 89,5, ouvindo vocês sendo abençoados. Um abraço à sua família, Fábio, Zamana.
1: Obrigado,
12: as gêmeas,
1: também.
12: As suas filhas.
1: Obrigado.
12: Deus abençoe você e toda a sua família, no nome de Jesus. Abraço também ao Cláudio Ronk. Ofereço a ele um chazinho de giló, um café. Qual será que ele vai escolher, né?
1: Com certeza. Deus o abençoe. Café. Abraço e o café gelado ainda, né, Elisênia? Tem essa questão aí. Café gelado, menina. É a única pessoa do planeta que eu conheço que gosta de tomar café gelado, né? Vocês conhecem alguém aí que gosta de café gelado? Cláudio Ron que gosta. A conexão é real. É sobre isso. Vamos agora com Música da Terra. Tá chegando pra você aqui na RTM, Cláudio Ronchi e Zé Dequias. Mas antes, olha só quem chegou por aqui. Aldilene, como é que você tá, Aldilene? Como é que tá o Juari? Como é que estão todos aí na JDL Gourmet? Espero que estejam todos bem, viu? Saudade de vocês aí. Um forte abraço e um bom trabalho aí na JDL Gourmet. Abraço, Aldilene. Música da Terra chegando.
13: Zé Dequias. Zerequias, acorda, rapaz.
14: Ora, acordar pra quê?
13: Ué, nós queremos ouvir música.
14: Então vamos, ué.
15: E vamos com o Festival de Música aqui na sua Transmundial, Música da Terra, só. O Zé da Rosa vem chegando à Igreja Arca do Senhor.

0: música bonita e no música da terra cantando igreja Arca do Senhor.
1: Alguém wordou aqui pro música da terra, Zograu?
2: Não, quem?
1: Os peregrinos, a verdade é mentira.

O Silvio, os peregrinos, a verdade e a mentira, seu Cláudio. Tá servindo, seu Cláudio? Acabei de fazer esse cafezinho. Senhor sabia que tem gente que chama o café de ouro da terra, seu Cláudio? Pois trouxe muita, mas muita riqueza pro Brasil desde a época de Dom Pedro. É verdade, Zé de aqui, esta minha cultura, zô. A região que mais produz no mundo é o sul de Minas Gerais. E tá minerado que trabalha os cafezais, viu? Olha, são mais de 180 mil pessoas trabalham naquela colheita toda, zô. E colhendo mais de 10 mil sacas e só nessa região, sabia disso, Grosso? Café é a bebida natural mais consumida do planeta. Eita, cafezinho bom esse, ó. É bonito demais ver aqueles pés de café, tudo enfileiradinho, e os frutinhos do café no cesto, ó, sendo seco mesmo no sol. Olha, seu Grosso, não tem preço tomar café com leite ou com um pedazinho de rapadura, um pedazinho de queijo, não é verdade, seu Grosso? Na Bíblia, não fala nada de café, mas eu acho que manhãzinha Nosso Senhor Jesus Cristo devia sentar com os pais dele para conversar e tomar pelo menos um, não acha, seu Grosso? Não podia ser verdade, seu Grosso?

0: Manuel Israel Sirva aqui cantando Eterno Fanal. Ô, seu Cross, sabe o que é fanar?
1: Não sei.
0: Depois eu explico pro senhor.

Você ouviu o Zé Mané cantando com Israel Silva, Eterno Faná? O Zé Faná, você sabia que é um luminoso bonitão assim? Que ele fica mandando uns olhos assim dos navegantes, para os navegantes saber aonde estão indo. Isso que é Faná, é aqui no Música da Terra. Você também tem muita coisa, cultura aqui na sua Transmundial.

0: você que está nos ouvindo, preste bastante atenção, abre seu ouvido que vai começar o boletim rural. Acompanhe as informações do campo. Daqui a pouco nós voltamos, e Arzão Grande.
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2: Começa em seu rádio Boletim Rural. Hoje na apresentação de Cláudio Ronchi. E nesta edição, você fica sabendo, o preço do etanol volta a subir após meses de queda. Esta e outras notícias, agora no Boletim Rural.
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2: Depois de 4 meses em queda, o preço do etanol começou a subir no mercado. A reação ocorre principalmente por causa do aumento da demanda. Com isso, a orientação é que os consumidores fiquem atentos aos preços nas bombas, já que o combustível pode ficar mais caro nas próximas semanas. O avanço da colheita da terceira safra tem pressionado os preços do feijão carioca. Segundo o CPE, as cotações acumulam queda de mais de 20% em agosto, embora ainda estejam acima dos valores registrados no mesmo período do ano passado. Na última sexta-feira, a saca de 60 quilos do feijão carioca de qualidade superior foi negociada a pouco mais de R$ 251 em Goiás. Já o feijão preto tem apresentado preços mais firmes devido à menor oferta, principalmente na região sul. No Paraná, a saca ficou em cerca de R$ 207. Os preços do milho continuam subindo no mercado brasileiro, mesmo com a previsão de uma safra recorde em 2025-26, estimada em mais de 143 milhões de toneladas pela Conab. E segundo o CPE, a alta é influenciada principalmente pela menor oferta dos produtos, pelo atraso na colheita e pela valorização no mercado internacional. Em Campinas, a saca de 60 quilos chegou a R$ 66,35 na última sexta-feira, acumulando alta de quase 1,7% em agosto. Os compradores seguem ativos, mas esperam que o avanço da colheita aumente a oferta e ajude a conter os preços. Com fonte de Globo Rural, produção de Karina Joubert, coordenação de Marcelo Fávero, direção de André Castilho, com realização da sua RTM Brasil, na apresentação de Cláudio Ronchi, esta foi mais uma edição do seu Boletim Rural.
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E vamos com um festival de música aqui na sua Transmundial, com música da terra, só. Vai lá, Zerequias, a sua é próxima. O que é próximo? Você é a música. Então tá, a Marta Valéria? Sim, vai lá, anuncia ela. Você vai ouvir Marta Valéria cantando O Vento Que Sopra.

0: hoje é só Zero Kiss.
1: Aí não tá bom. Logo, logo a gente volta e com muito mais música. Epa, peraí.
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0: Daqui a pouquinho tem Através da Bíblia, professor Itamir Neves, seguindo no estudo bíblico, livro de Apocalipse, hoje será no capítulo 18. Mas antes, mandando aquele abraço, aquele bom dia para você, sintonizando com a gente, Lourinho São Gonçalo do Amarante já está conosco. Como é que você tá, Lourinho? Bom dia.
1: Bom dia, pastor Fábio Zamana, um abraço de leão para você, para todos os familiares, para o pastor Jailton Santos, para a irmã Fátima Teixeira, para a irmã Alex Pessoa, para a irmã Silvinha Melo, para meu irmão Francisco Casseone, lá no interior de Barcelona, Rio Grande do Norte, para o pastor José Ribeiro, para a irmã Maria do Socorro, daqui de Serrinha, para o esposo dela, para o filhinho, para a irmã Tazinha, para o irmão Riquelme, lá no Golandês, é Lourinho de Serrinha das Pedreiras, que está na sintonia todos os dias.
0: Valeu, Lourinho, aquele abraço, abraço de leão pra você, viu, meu amigo? Tamo juntos aí, ótimo dia. Lima Taxista já passou por aqui também, direto lá do bairro de Fátima, tá trabalhando, tá o som da RTM. Muito bom dia pra você, Lourinho, bom trabalho. Fernando também em Roraima, tá ligado aí, falou que tá no trabalho ouvindo a gente. Bom trabalho pra você, Fernando. Marilene em Anápolis tá chegando junto com o maridão José Marques, tá saindo pra trabalhar e hoje é dia de cuidar do netinho, hoje é dia de ficar aí com o Pietro. Um abraço pra você, obrigado pela companhia. Fernando Mourão, lá em Tianguá, Ceará, bom dia, Fernando.
2: Senhor, pastor Fábio e irmão Fernando, Tianguá, Ceará, o excelente terça-feira para nós todos, Deus abençoe, né? Mais uma terça-feira maravilhosa, uma terça-feira de vitória e de luta, né? E eu quero ouvir se puder botar, bota aí um louvor aí do Jota Neto. Eu fecho pra todos os irmãos aí, neste momento está ouvindo, né?
0: Valeu, Fernando. Um abraço pra você aí, meu amigo. Ótimo dia. Obrigado pela participação. Rai Luz, Salvador, Bahia, tá chegando com a gente. Tudo bem, Rai? Bom dia, como é que você está? Como está a família? Como está o Elias? Abraço pra você. Francisco Araújo, em Sobral, participando com a gente lá no Ceará. Bom dia, pastor Arimar Castro, Felipe Camarão, Rio Grande do Norte.
3: Bom dia, pastor Fábio Zamana. Quero desejar uma terça-feira abençoada em nome de Jesus e um abraço de leão para todos os ouvintes da RTM.
0: Valeu, pastor Arimar, abraço de leão para você também. Alda Paula, lá no Ponto do Café, na Imperatriz, sintonizada com a gente, bom dia, bom trabalho para você. Alô, Edninha, Edninha passou por aqui hoje não, né? Você tá bem, Edninha? Abraço para você e pra toda a família, minha amiga, deve estar aí ouvindo também. Vicente Mendes em Hortolândia, desejando bom dia para todos, obrigado, meu amigo, ótimo dia para você também. Meu xará, Fábio Assis, ele mesmo. Fábio Assis em São Luís, desejando bom dia para todos os ouvintes e seguimos com estudo bíblico aqui na programação da RTM. Tá chegando Através da Bíblia, professor Itamir Neves, trazendo estudo no livro de Apocalipse, capítulo 18.

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1: Querido amigo, hoje o nosso propósito é estudarmos Apocalipse 18, 1 a 24. O capítulo todo de Apocalipse. Ao introduzirmos nosso estudo, devemos lembrar que João já nos apresentou os principais inimigos do povo de Deus. Apareceu o dragão no capítulo 12, apareceram as duas bestas no capítulo 13 e a grande meretriz no programa passado no capítulo 17. Já sabemos o destino desses inimigos de Deus, pois o Cordeiro e seus fiéis são os vencedores e os seus adversários então serão derrotados. Antes da identificação das características dos inimigos, a sétima trombeta já tinha declarado: o reino do mundo se tornou do nosso Senhor e do seu Cristo, e ele reinará pelos séculos dos séculos. Capítulo 11, versículo 15. Antes da descrição da grande meretriz, veio a declaração da queda dela. Lembre-se lá do capítulo 14, versículo 8. E nesse capítulo e nos subsequentes, enfatiza-se então aquilo que já foi revelado: os verdadeiros vencedores são aqueles que adoram a Deus. Todos os outros, os adoradores da besta, a própria besta, o dragão,

de Gênesis 11, as menções à Babilônia foram significativas. A construção da Torre de Babel foi uma clara desobediência a Deus. Lá se tentou estabelecer uma base política para a unidade. A Babilônia sempre significou um símbolo de poder político e econômico, mas só que de uma maneira perversa. E por isso, então, o povo de Deus foi advertido para se afastar do seu contato. Lemos isso lá no capítulo 50 de Jeremias, no capítulo 51 também. Nesse texto, a Babilônia não simboliza apenas o poder político, mas se apresenta como modelo de riqueza injusta e luxúria. Lembrando também que ela é um retrato da falsa religião dos últimos dias. Nesse capítulo, toda essa afronta a Deus chega ao fim. A queda da Babilônia se torna um exemplo da queda final dos inimigos de Deus. A destruição da Babilônia, a falsa religião pela besta e os seus 10 reis vassalos, que representam o poder político, são descritos por João de um modo muito marcante. Mas o seu foco, o que João deseja nos mostrar, é algo maior que a queda de uma só cidade. Ele transmite para nós o colapso completo da civilização que se opõe a Deus. O juízo final significa a derrota cabal de tudo e de todos que são contrários ao Senhor. O princípio, então, para esse texto, o princípio para Apocalipse 18, 1 a 24, nós percebemos nessa frase: a queda final da Babilônia exemplifica a derrocada completa de todos os que se opõem a Deus. Eu repito, esse é o princípio que temos a partir do capítulo 18 de Apocalipse. A queda final da Babilônia exemplifica a derrocada completa de todos os que se opõem a Deus. E nesse capítulo nós vamos encontrar três etapas que descrevem a queda da Babilônia. A primeira etapa se observa no anúncio dessa queda, do anúncio da queda da Babilônia, versículos 1 a 8. Nós temos três constatações aqui. Primeiramente, nos versículos 1 a 3, o anúncio da queda. Depois dessas coisas, diz o texto, vi descer do céu outro anjo que tinha grande autoridade, e a terra se iluminou com a sua glória. Querido amigo, a força que sustentava a meretriz vinha debaixo das águas, isso é, das nações, da besta que surgiu do mar e dos reis da terra. Os próprios reis seriam instrumentos de Deus no castigo a esta cidade. Por quê? Porque o anúncio da queda vem de cima. Um anjo já tinha anunciado a queda da Babilônia em 14:8. E outro mostrou para João o significado da meretriz e o seu julgamento, 17, 1 e 7, conforme vimos no programa passado. Agora, um outro anjo desce do céu para confirmar a sentença contra a Babilônia. A autoridade para falar vem do céu. Não há dúvida sobre a veracidade da sua mensagem. A terra se iluminou com a presença do anjo, pois ele traz uma declaração de Deus. São boas notícias para os servos fiéis. Por quê? Porque Deus é a fonte de luz. O versículo 2, então, mostra a sua voz potente. Caiu a grande Babilônia e se tornou morada de demônios. Potente voz vem da mesma expressão traduzida por grande voz em outros versículos. A voz de Jesus, a voz dos anjos, a voz dos adoradores de Deus são grandes vozes no livro de Apocalipse. Enfim, essa linguagem é a maneira profética de mostrar que Deus tiraria do poder daqueles que dominavam e abusavam dos outros. Isaías profetizou contra o rei da Babilônia histórica. Lembre-se lá de Isaías 14, 4 a 7. Esta e outras profecias foram cumpridas na queda do domínio babilônico e até na destruição da cidade, mas não literalmente de uma forma imediata e desastrosa. A cidade caiu, sim, diante do rei persa, diante do persa Ciro o Grande, em 539, data que geralmente marca o fim do Império Babilônico. Desse grande império, ele ruiu diante dos persas. Sabemos que os persas e os medos se ajuntaram para vencer os babilônicos. Isaías fala especificamente de Ciro em 45:1-2, em 45

38, 14, 15. Mas ele fala também sobre os medos como os instrumentos de Deus para esse castigo contra a Babilônia. Jeremias também foi muito específico quando disse que o castigo da Babilônia viria logo depois dos 70 anos do cativeiro de Judá. Lembre-se de Jeremias 25, 12. Que os medos seriam instrumentos de Deus para castigá-la. Jeremias 51, 11. E que a destruição dela seria repentina. Jeremias 51, 8. Nós não podemos forçar uma interpretação literal, mas a linguagem profética afirma a humilhação dos poderes que perseguiam os santos. A grande cidade que estava cheia de atividade e de pessoas poderosas seria abandonada, se tornaria uma cidade suja. O versículo 3 diz assim: pois todas as outras nações têm bebido do vinho do furor da sua prostituição. Esse versículo repete alguns dos motivos pelos quais a grande cidade seria castigada. A meretriz contaminou as nações com a sua maldade, com a sua avareza, com a sua falsa religião. A Roma histórica também, nos dias de João, foi uma grande cidade, procurando e tomando para si tudo o que traria prazer carnal ou glória material. Pelo fato do império controlar o comércio entre os continentes da Europa, África e Ásia, as nações exportadoras dominadas pelos romanos se enriqueceram por causa desse comércio. A luxúria é o desejo descontrolado, um termo que muitas vezes descreve a sensualidade e a lascívia. Por isso, no versículo 4 e 5, temos então esse outro detalhe, o aviso para deixar a cidade. Retirai-vos dela, povo meu, para não seres cúmplices dos seus pecados. Essa linguagem vem de Isaías 52, 11, um trecho que fala sobre o fim do cativeiro dos israelitas. Deus promete trazer o seu povo remido de volta para Jerusalém, mas exige que venha sem a impureza e a idolatria praticada pelos seus opressores, os babilônios. A purificação e a fidelidade do povo seriam essenciais para a comunhão com o Santo Senhor. Essa santidade é oposta à imundícia e à luxúria da meretriz. Se participassem dos seus pecados, receberiam o mesmo castigo que ela. Deus então chama o povo para ficar separado. A santificação, querido amigo, é uma exigência fundamental do evangelho como base da comunhão com Deus. No versículo 5, então, nós temos essa palavra: e Deus se lembrou dos atos iníquos que ela praticou. Que palavra mais objetiva, mais dura? A meretriz, essa grande cidade, acumulou tanta iniquidade que chegou até o céu. E o Senhor não podia ignorar a sua maldade. Ela se exaltou em rebeldia contra Deus e contra a sua vontade. E o castigo então se tornou o quê? Inevitável. Uma terceira constatação é que nos versículos 6, 7 e 8 temos o juízo da cidade. Dai-lhe em retribuição, como também ela retribuiu. Pagai-lhe em dobro, segundo as suas obras. Querido amigo, a justiça divina acontece pelo princípio da colheita. Lembra-se de Gálatas 6, 7. Ela conduzir a outras nações a participarem da sua iniquidade e sofrerem as suas consequências. Agora veio a hora da retribuição. Induzir os outros ao pecado não é um ato de amor ou amizade. Causa sofrimento e os leva ao castigo. Por ter feito isso, essa meretriz terá que beber do cálice da ira de Deus. No versículo 7, o quanto a si mesmo se glorificou, dai-lhe em igual medida tormento e pranto. Ela que tinha dito: viúva não sou, pranto nunca hei de ter, agora ela teria tormento e pranto. O castigo na medida do crime cometido. É, ela se entregou à luxúria sem limites e agora sofreria um tormento sem limites. Na sua arrogância, a cidade se achava invencível. Ela dominava o mundo e nem imaginou alguém capaz de tirá-la da sua posição exaltada. A cidade e os seus imperadores chegaram a ser adorados como Deus. Você deve se lembrar de Daniel 3, Daniel 6, em que imagens dos seus imperadores deveriam ser construídas e todos deveriam adorá-los. A sua confiança era exagerada.
Por isso, diz o versículo 8, num só dia sobrevirão os seus flagelos, morte, pranto e fome. A autoconfiança da Babilônia a deixou totalmente despreparada e vulnerável diante do juízo divino. Mas um versículo de Isaías salienta o perigo que a Babilônia, ou que a Roma, ou outras cidades se colocaram contra Deus. Eles enfrentariam esse Deus poderoso, o mesmo que enfrentamos hoje numa sociedade dominada pelos avanços da ciência e da tecnologia. A palavra traduzida por flagelos, então, é a mesma que descreve os açoites dos castigos divinos. Aqui e em outras ocasiões, o Apocalipse identifica os açoites de castigo como vindo da parte de Deus. Deus é o verdadeiro onipotente e ele julgou a meretriz, e ela não escapará desse castigo. A segunda etapa se observa na tristeza pela queda da Babilônia, versículos 9 a 20. E aqui nós temos três constatações: o lamento dos reis e outros dois lamentos que vamos perceber. Chorarão e se lamentarão sobre ela os reis da terra, os mesmos reis que odiavam a meretriz e contribuíram à destruição dela, agora lamentam a queda da Babilônia. Apesar de detestar a meretriz que os dominava, eles viviam do comércio gerado pela ganância, pela luxúria dela. A destruição da meretriz teria um impacto econômico muito negativo para os países comerciantes. Eles então chorariam, pois em uma só hora chegou o teu juízo. As nações participaram dos lucros e até dos erros, mas não querem se envolver na hora do castigo. A poderosa cidade que dominava os reis do mundo recebe a justa recompensa do seu erro. O juízo de Deus chega repentinamente, tomando a orgulhosa meretriz de surpresa. Haveria também o lamento dos mercadores, e depois haveria o lamento também dos navegadores. Versículo 11 é uma confirmação do motivo egoísta da tristeza das nações. Eles não estavam chorando pelo amor da cidade, mas sim estavam chorando pela perda dos seus lucros. O egoísmo e o materialismo são características das pessoas que não amam a Deus. Mercadores vem da palavra que sugere atacadistas, aqueles que transportam mercadorias de longe para vender em grandes quantidades. E essa mercadoria, então, nos versículos 12 e 13, nós temos uma lista delas: ouro, prata, pedras preciosas, pérolas, linho finíssimo, púrpura, seda, escarlate, toda espécie de madeira odorífera, todo gênero de objeto de marfim, toda qualidade de móvel de madeira preciosíssima, bronze, ferro, mármore, canela de cheiro, especiarias, incenso, unguento, bálsamo, vinho, azeite, flor de farinha, trigo, gado, ovelhas, cavalos, carros, escravos e até almas humanas. Querido amigo, que lista! Essa lista de produtos mostra a extrema riqueza, a visão apenas humana para os valores dessa vida. A opulência da Babilônia, de Roma e de outras cidades dos nossos dias leva a cidade ao exagero de um consumismo desenfreado. E as nações exportadoras lucram com isso, mas um dia receberão o castigo do Senhor. Os produtos citados vêm de diversos países em continentes diferentes. Roma, por exemplo, na época do Apocalipse, controlava o comércio do mar Mediterrâneo, e com isso, uma boa parte dos negócios entre os continentes da Ásia, África e Europa era feita através dela. A palavra traduzida por mercadoria normalmente indica a frete de um navio. Depois de gerações de luxo, haveria perda de poder e prosperidade. Versículo 15: os mercadores dessas coisas, que por meio delas se enriqueceram, estavam agora chorando e pranteando, dizendo: ai, ai, ai da grande cidade. Os mercadores estavam repetindo esse refrão, mas a Babilônia tinha tudo e se achava superior a todos. Agora, diante de Deus, ela perdia tudo. Mas nos versículos 17 a 20, nós encontramos também o lamento dos navegantes. É, e todo piloto e todo aquele que navegava livremente, os marinheiros e quantos labutavam no mar, conservaram-se de longe, mas choravam também.
Nos dias de João, as economias das nações dependiam do comércio com Roma. Os mercadores dependiam desse comércio e por isso tinham motivo para chorar. Não por causa da cidade, novamente, mas por causa dos seus negócios. Então, vendo a fumaceira do seu incêndio, gritavam: que cidade se compara à grande cidade? As palavras de blasfêmia de novo. Os aliados do diabo se exaltaram diante dos homens, tanto que os habitantes da terra acreditavam por um tempo nas suas arrogantes afirmações. Mas o motivo dessa arrogância virou o quê? Virou fumaça. Lançaram pó sobre a cabeça e choraram, dizendo: ai, ai, ai da grande cidade. Novamente, essa expressão. Esse é o terceiro refrão dessas lamentações. Os motivos dos pilotos, como dos mercadores, é motivo egoísta. Nada de tristeza pela cidade. Não, eles choram porque perderam seus contratos como transportadores. Por isso o versículo 20 diz: exultai sobre ela, ó céus, e vós, santos, apóstolos e profetas, porque Deus contra ela julgou a vossa causa. Os habitantes da terra podem lamentar, mas os que habitam no céu celebram a vitória. Santos, apóstolos e profetas foram perseguidos e oprimidos por aqueles que habitavam na terra. A queda da Babilônia, a meretriz que bebera o sangue dos santos, um sangue inocente, foi um passo importante na direção da vindicação total da causa dos servos do Senhor. E por isso então chegamos à terceira etapa, que se observa na concretização da queda da Babilônia. Versículos 20 a 24. Três constatações. Deus é quem promove o juízo. O conteúdo do juízo também é do Senhor. E nós precisamos entender esses dois pontos em primeiro lugar. Então um anjo forte levantou uma pedra com grande pedra de moinho e a arrojou para dentro do mar, dizendo: assim, com ímpeto será arrojada a Babilônia, a grande cidade, e nunca mais será achada. Esse ato simbólico do anjo declara a morte e a derrota total da meretriz. A primeira vez que a Babilônia aparece no Apocalipse, já foi anunciada a queda dela. E a última vez que ela aparece agora no versículo 21 é para declarar que a sua derrota é total e final. Da mesma maneira que entendemos as profecias sobre a Babilônia histórica, aceitamos essas profecias sobre a destruição da Babilônia simbólica. O ponto não é a forma de castigo, mas a sua certeza vai acontecer. Ela afirmou na sua arrogância que nunca haveria pranto. Deus declara, não, que ela vai chorar e ela nunca mais verá a vida. Babilônia foi jogada no mar e se afundou. Versículo 22, e a voz dos arpistas, de músicos, tocadores, não se ouvirá mais nessa cidade. Não há mais sons de festas. O que se acha é apenas o sangue dos santos, motivo da morte da meretriz. A Babilônia nunca voltaria a ser a mesma. O silêncio da morte toma conta da cidade. E a razão do juízo, então, está nos versículos 23 e 24. Era o sangue dos justos, era o sangue dos profetas, dos santos de Deus. E por isso ela foi castigada. A Babilônia foi exaltada e exercia poder e influência sobre os outros. E os motivos do castigo dela são resumidos. A meretriz seduziu as nações e a meretriz perseguia os santos. Deus trouxe a merecida vingança pela perseguição do seu povo. Por isso, querido amigo, a cidade caiu. A Babilônia pode se exaltar e se colocar em posição a Deus, mas ela foi jogada no mar. Querido amigo, que possamos aprender a não nos orgulharmos diante de Deus. Deus resiste aos soberbos, porém dá sua graça aos humildes. Um grande abraço e até o próximo programa.

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2: Muito bom dia para você, muito bom dia. Agora 5 horas e 30 minutos.

0: Aqui eu sou Fábio Zamana, te fazendo companhia aí nesse dia super especial, terça-feira, 18 de agosto de 2026. Junto com você, sigo até as 9 horas da manhã, já desejando um ótimo dia, uma excelente madrugada, excelente início aí de terça-feira. Vamos juntos, você pode participar e interagir pelo WhatsApp 11974181456, 11974181456 é o número para você mandar o seu recado. Mandando também aquele abraço para você que tá ouvindo, você que tá chegando pela TWR em Bonaire, a partir de agora em rede com a RTM, fica conosco até às 7 da manhã no horário de Brasília. Muito bom dia, Ana, direto de Mangabeira, como é que você tá, menina? Bom dia.
1: Bom dia, irmão Fábio Zamana, paz do Senhor, Deus te abençoe, o irmão e toda a sua família.
0: Ô, minha amiga, obrigado, você também.
1: Paz do Senhor, irmã, toda a família aqui de Mangabeira.
0: Abraço de leão, Ana. Ana Verônica também tá com a gente, hein? Já mandou seu recado. Como é que você tá, Ana Verônica? Tudo bem? Tudo tranquilo aí em São Roque?
2: Bom dia, Rádio Transmundial. Bom dia, Fábio Zamana.
0: Bom dia.
2: Estou aqui na escuta da programação da rádio, aqui é a Ana Verônica, de Croatá da Serra, Ceará.
0: Que maravilha,
2: Deus,
0: bom dia.
2: Deus abençoe a todos, uma ótima terça-feira. Terço, um abraço, terço. Leão.
0: Abraço de leão pra você e pra família. O Etevaldo tá com a gente também, tá mandando abraço aí pra todo mundo, viu? Pra Edna, pastor Isael, Monique, pastor Marcos, pastora Débora, Tina, Giane, Silvinha, Madruguinha, pros filhos, Enós, pro irmão Adevaldo, em Senador Canedo e pra todos os ouvintes aí, tá certo? Valeu, Etevaldo. Quem tá conosco também, meu amigo Mário Porto, direto da ilha. Bom dia, Mário Porto.
3: Meu bom amigo pastor Fábio Zamana, com a graça e o favor de Deus, em novembro lançaremos o livro juntos, inclusive Transformando Feridas em Sabedoria. Será uma honra ter o jornalista Fábio Zamana como prefaciador deste livro, que certamente vai abençoar, impactar a sua vida. Fábio Zamana já está lendo o livro, então em novembro, com a bênção de Deus, estaremos lançando aqui em São Luís e também em São Paulo. Que Deus abençoe.
0: Valeu, Mário Porto, é isso aí, hein? Tá chegando aí essa grande oportunidade, esse livro que eu tenho certeza que vai ajudar muitas pessoas, né? Que de repente estão aí passando por essas perdas aí da nossa vida, né? Que se transformam em feridas. E aí, com certeza, a gente converte ela para a sabedoria que vem do nosso Deus, não é verdade? Que é somente com ele para a gente conseguir vencer aí e transformar essas feridas em sabedoria. E para mim vai ser um privilégio, viu, Mário Porto? Um privilégio. Muito obrigado mais uma vez por esse convite, por essa rica oportunidade aí. Um abraço para você e que ele possa continuar te usando e te capacitando cada dia mais, viu? Tamo juntos, Mário Porto. Um abraço, pastor Isael, tá chegando com a gente também. Gente, vocês estão mandando umas listas aqui infinitas. Ai, eu não consigo ler tudo não, pastor Isael. Mas ele mandou um abraço aí para todo mundo de AZ, tá bom? É, para todo mundo aí. Valeu, pastor Isael, valeu, Monique Graziele, abraço pra vocês aí, casal querido. Saulo Bastos, em Irecê, Bahia, bom dia.
4: Bom dia, Fábio Zamana, Saulo de Irecê, na Bahia, passando para deixar um grande beijo pra minha mãe Nali, meu irmão Elise, governador Mangabeira, Bahia, para meu filho Gabriel Aracaju, meus irmãos Paulo, Judés e Maura, e todos os queridos ouvintes da querida RTM, especialmente a você, grande obrigado. Apresentador.
0: Obrigado, meu amigo. Um abraço para você, para toda a família também. Carlos Rocha, bom dia.
5: Bom dia, Fábio Zamana. Aqui é o Carlos Rocha, direto da BR-135. Forte abraço, meu querido. Que Deus nos abençoe nesse dia, abençoe você, seu trabalho, toda a sua família, amém? Abençoe todos os ouvintes da RTM Brasil, abraço de leão a todos.
0: Valeu, abraço de leão, meu amigo, obrigado pela companhia. Tina tá chegando com a gente, bom dia, Tina.
6: Bom dia, bom dia, bom dia, com a esperança e alegria. Bom dia, meu amigo Fábio Semana, bom dia, família RTM. Terçou, terça-feira abençoada para todos nós, coloca essa música aqui, ó. Que as bênçãos se derrame até mil gerações, tua família e teus filhos, e os filhos dos teus filhos. Eu ofereço a todos os ouvintes da RTM. Beijo.
0: Leotina, essa música é linda, né? Um abraço pra você, Tina, pra toda a família, viu? Obrigado aí pela alegria, pela companhia de sempre. Dorinha tá chegando com a gente também, desejando um ótimo dia. Obrigado, Dorinha. Ótima terça-feira pra você também, pra toda a família. Lourdes Galvão, bom dia.
7: Bom dia, Fábio Zamana, a paz do Senhor, como é que estão as crianças, Andréia? Um abraço de Leão para Silvinha e para todos os ouvintes de São Luís do Maranhão e a irmã Edna também que está na escuta.
0: Valeu, valeu, Lourdes, abraço para você, pro Lorival, para toda a família aí, viu? É um prazer, um privilégio ter você conosco também. Bora com música, a bênção então com Gabriel Guedes e Nívia Soares, oferecendo para Tina, para toda a família, para todos os ouvintes.

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2: A palavra para hoje, conhecendo e desfrutando sua herança. Romanos 8, 16 e 17. Somos co-herdeiros com Cristo. Compartilhamos a mesma herança que Cristo. Tudo que ele tem, nós temos. Nossa posição no mundo é idêntica à de Cristo. 1 João 4, 17. Portanto, se somos co-herdeiros com Cristo, por que lutamos na vida? Por duas razões. Primeira, não conhecemos nossa herança, a imensa grandeza do seu poder para conosco, os que cremos. Efésios 1, 19. Ninguém jamais nos disse que, em vez de lutar pela vitória, lutamos a partir de uma posição de vitória. Se você entregou seu coração a Cristo, ele o abençoou com todas as bênçãos espirituais nos lugares celestiais em Cristo. Efésios 1, 3. Observe a palavra bendito. Você já possui tudo o que precisa para ser tudo o que Deus deseja. Você tem acesso a todas as bênçãos espirituais. Isso também significa que Deus o equipará com tudo o que você precisa para fazer a vontade dele. Hebreus 13, 21. Segunda, não acreditamos em nossa herança. Imagine o que aconteceria se uma geração de cristãos vivesse de acordo com sua herança. Eles desligariam a pornografia na internet. Os solitários encontrariam conforto em Deus, não nos braços de estranhos. Casais em crise passariam mais tempo em oração e menos tempo brigando. Os filhos considerariam uma bênção cuidar de seus pais idosos. O poder de Deus é muito grande para nós que cremos. Esse poder é o mesmo que a grande força que Deus usou para ressuscitar Cristo dentre os mortos. Efésios 1, 19 e 20. O mesmo Espírito que habita em nós e que ressuscitou Cristo dentre os mortos transformará cada um dos seus não consigo em um eu consigo. Tudo posso naquele que me fortalece. Filipenses 4, 13.
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6: Pai, obrigado por nos amar e nos querer bem. Graças te damos por ser um Deus amoroso, santo e bom. Sabemos que no Vietnã, muitos que se convertem enfrentam rejeição na família e dos amigos. Como é difícil a hostilidade daqueles que amamos. Ainda assim, Pai, que os cristãos do Vietnã sintam teu enorme amor e bondade sobre eles. Que eles se lembrem do que tua palavra diz, que ainda que me abandonem pai e mãe, o Senhor nos acolherá. Eterno, que sobre essa certeza, nossos irmãos do Vietnã alicercem suas vidas e sejam norteados. Que nunca lhes falte confiança, contentamento e força em ti para continuarem. E que tua igreja seja reflexo do teu amor na vida deles. Oramos assim no nome de Jesus. Amém. Eu sou Marcelo Fávero e sou grato por suas orações.
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0: Ouvimos Thursday aqui na sua RTM.
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0: Vamos juntos para todo mundo ouvir. Eu quero todo mundo participando também. Mandando um abraço, bom dia pro Mick Miqueias. Já chegou com a gente. Como é que você tá, Mick Miqueias? Abraço pra você. Vi as fotos lá do. E os vídeos, né? Do aniversário do Filipinho. Que bonitinha a festa, hein? Gostei demais. Parabéns aí pra quem decorou. Fatiminha de Natal. Tá por aqui também desejando uma ótima terça pra todos. Valeu, Fatiminha. Obrigado pela companhia. Alex de Oliveira na Fazenda Bom Jesus. Ouvindo também a RTM. Bom dia, meu amigo. Bom trabalho. Henrique Graça Cabral. Bom dia.
2: Bom dia, Fábio. Pai do Senhor, meu irmão. Eu te abençoe seu dia, de sua família e de todos nós. Henrique Graça Cabral de São Luís. Eu saindo neste momento para uma consulta com a gata. Você sabe do meu problema, mas Deus está conosco, comigo, com todos vocês. Abraços.
0: Está sim, está cuidando de tudo, viu, Graça? Abraço para você, Levi Mossoró, Rio Grande do Norte.
3: Bom dia, pastor Fábio Zamana, aqui quem fala é Levi, aqui de Mossoró. Estou passando para deixar aquele abraço do Leão para você, meu amigo.

0: Amém. Valeu, Levi. Boa semana pra você também, meu amigo. Obrigado aí pela companhia, obrigado pela participação. E você falou na Silvinha, ontem a Silvinha não passou por aqui, né? Vocês perceberam, sentiram falta da Silvinha. É, ela perdeu a hora. Mas hoje tá por aqui marcando presença, né, Silvinha? Como é que você tá? Como estão as coisas por aí na Casa Nova? Como é que tá o Madruguinha? Bom dia.
1: Seu Madruguinha, fala tu primeiro, vai rápido. Tá passando. Pois é, tá passando. Eu tô atrasada, gente. Eu acordei há pouco tempo. Meu Deus, até o Pedro saiu atrasado pro trabalho, sabia?
0: Eita, mas todo mundo dormindo muito aí, né, Silvinha?
1: Dormi demais, gente. É porque eu tomei o remédio antialérgico há 3 dias funcionando no meu organismo. Aí eu durmo demais. Bom dia, irmão Pastor Fábio Tamara. Rapaz, seu amém, que Deus
0: bom
1: abençoe.
0: Dia, bom dia,
1: você
0: Silvinha.
1: E toda a sua família, um abraço, Leão, pra você e todos os ouvintes da Transmundial, todos que faz a Transmundial, todos que faz a Rádio Nordeste Natal e todos os ouvintes também. Meu abraço, Leão, é de uma sem esquecer de ninguém, de azeite sem esquecer de você, que eu dormi demais, gente. E meu Deus do céu, Fábio Zamanda, manda um abraço de Leão pra o Pastor Santos, que ele tá aniversariando ontem, ainda dá tempo. Um cheiro no coração.
0: Um cheiro, Silvinha. Parabéns aí pro Pastor Santos, que ontem completou mais um ano de vida. Muita saúde para você, muitas felicidades, muitos anos de vida. Que Deus continue te abençoando. Quem também tá por aqui, mandando abraço para todos, Jaqueline, lá de Mossoró, Rio Grande do Norte. Bom dia, Jaque. Deus te abençoe aí, melhoras, viu? Vicente também tá em Hortolândia. Edileuza em Pedrão, mandando abraço de Leão para todos os ouvintes. Paulo, em Goiás, também na escuta aí. Valeu, um abraço, obrigado pela participação, Paulo, obrigado pela companhia aqui com a gente na RTM, todo dia marcando presença, coisa boa, né? Fernanda também de Anápolis, bom dia. E daqui a pouquinho, 6 horas da manhã, tem Rota 66 com o Luiz Saião, trazendo sempre um estudo bíblico muito especial aqui na programação da RTM. Você que já tem esse hábito, convide outras pessoas também para acompanharem o Rota 66. Nada melhor do que começar o dia fazendo aí o seu devocional, ouvindo e aprendendo mais da palavra de Deus, né? Hoje o pastor Luiz Saião daqui a pouquinho vai falar sobre Provérbios capítulo 23 e capítulo 24, com tema, hein? Todo cuidado é pouco. Então você que está acompanhando a gente, daqui a pouquinho, 6 horas da manhã, Rota 66. Oneide Santos, em Natal, como é que você está, Oneide?

0: De bom dia.
1: A paz do Senhor, Fábio Zamanda, bom dia.
0: Bom
1: Deus
0: dia.
1: Deus abençoe grandemente, uma ótima sexta-feira para todos.
0: Sexta não, terça, terça, terça. Bom dia, Neide, bom dia. Um abração de leão para você, para toda a família também. Obrigado aí pela companhia. Participe, mande seu recado, se apresente, talvez primeira vez que você está ouvindo RTM, fique à vontade para mandar o seu recado, seu abraço, seu bom dia. Nosso WhatsApp DDD 11 974181456. Vamos para um intervalo, daqui a pouquinho Rota 66, você que está ouvindo pela Rádio 92,3 FM, seguirá com meu amigo Mário Porto pela 100.9. Tem momentos de reflexão pela Rádio Nordeste. Alô, pastor Jailton Santos, já tem café pronto por aí, meu amigo? Um abraço para você e toda a equipe da Rádio Nordeste. Pela Rádio Seara, tem razão para viver, e Rádio Imprensa, pastor Oldair. Um forte abraço, ótima terça-feira para todo mundo.
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3: 6 horas. 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

Bom dia, Natal! Bom dia, Rio Grande do Norte e Nordeste do Brasil! A paz do Senhor, povo de Deus! Quase que a voz não sai. Até aqui nos ajudou o Senhor, estamos felizes. Final de semana produtivo, viajamos para Manuel Domingos, fica depois de Lagoa Nova, Liceu Corá. Foi uma viagem tranquila, nós estivemos vendo as instalações, aonde vamos realizar a viagem missionária dia 7 de setembro. Foi uma viagem tranquila, próspera, Deus se fez presente. Visitamos a família de Sueni Rocha, um abraço a toda a família. Hoje tem festa, o patriarca está aniversariando. No quadro dos aniversariantes, vamos parabenizar e fazer uma linda festa. E também tivemos na casa de Ione, no sítio, pernoitamos no sábado e foi uma maravilha. No domingo estivemos com o nosso querido pastor Joaquim Manenê, uma recepção maravilhosa, foi momentos gloriosos. Quero louvar a Deus e tenho certeza que o Senhor vai nos ajudar e será uma viagem maravilhosa. O lugar é difícil, o templo visitamos, os irmãos moram muito distante da congregação, muito mesmo distante. Estivemos andando com o pastor e conhecendo os distritos, realmente é um desafio grande, Manuel Domingos, mas Deus tem dado vitória ao servo do Senhor.

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0: Tenho a alegria de cumprimentar Vitor aqui nos estudos com a paz do Senhor, e ele vai orar apresentando em oração. Vitor, a paz do Senhor, bem-vindo ao programa Amanhecendo com Fé.
2: A paz do Senhor, bom dia a todos os ouvintes da Rádio Nordeste. Vamos orar. Pai, graças te damos, Senhor, por esta manhã, por este dia que o Senhor nos deu, Pai. Que o Senhor continue nos protegendo, nos guardando, nos livrando do mal, Pai. Protegendo cada pessoa que possa vir aqui na Rádio Nordeste, cada ouvinte, Senhor, indo para o trabalho, nas suas atividades semanais, Pai. Que o Senhor os guarde em nome de Jesus, Pai. Que o Senhor possa chegar com a provisão, com a bênção na casa de cada um, Pai. Aquilo que o coração deseja, segundo a Tua vontade e Teu bom propósito, Pai. Sabemos que a Tua vontade é boa, perfeita e agradável, Pai. Que a gente acredite e tenha fé que o Senhor sempre vai escolher o melhor pra gente, Pai. É nesse santo nome que eu te agradeço, no nome de Jesus, por todas as coisas. Amém.
0: 6:09, produção, nós temos aí quantos hinos? 2 hinos. O primeiro hino,
3: Cristo virá.
0: Cristo virá, quem canta?
3: Dicla Soares.
0: Dicla Soares. Dica?
3: Dicla.
0: Dicla Soares. Esse nunca tocou aqui, não. Primeira vez do programa Amanhecendo com Fé. Segundo hino.
3: O arrebatamento da igreja com Cícero Nogueira.
0: O arrebatamento da igreja com Cícero Nogueira. Louvando a Deus, 6:10. Aumente o volume do seu rádio. Bom dia, estamos apenas começando. A paz do Senhor.

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0: O galo está cantando, 6h20, está aqui com o meu lado, nosso querido irmão Vitor da Bruno Auto Veículos. 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
0: 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Já leu hoje aqui o... Não. Você
1: fez oração.
0: Oração. E quem vai agora fazer a leitura do Salmo do Dia é o Diácono Camar, mas eu deixo o microfone aberto para suas considerações.
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0: 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Irmãos, Vitor trazendo novidades do grande feirão que acontecerá
1: quinta-feira a domingo.
0: Você reserva aí o seu horário e vá adquirir o seu presente do mês dos pais. Diácono Camabulhões, valeu. Salmo de número 119, sem emoção, do 33 ao 40. Viu?
2: Ainda bem que é com a alegria do céu, né? Que a emoção passa, né? A emoção deixa a gente
0: fora. Porque se eu deixar você voltando aqui, Salmo 119, tu vai ler do primeiro ao 176.
2: Aleluia.
0: Vamos lá.
2: Eu cumprimento os ouvintes com a paz do Senhor e agradeço a Deus por essa oportunidade que o Jair do Santo me concede. E a Ricardo Torres, que está aqui conosco, um nosso abraço. E ao nosso irmão Bruno.
0: Vitor.
2: Vitor, né? Irmão Tá dizendo aqui da cabeça, da cabeleira que ele tem, irmão, que é espetacular.
0: É top, fantástico.
2: Top. Agora, da galáxia.
0: O problema é essa franja, viu?
2: Essa filho? Franja.
0: Tem que dar uma parada aí.
1: Tá atrapalhando a visão já.
2: Mas vamos para o Salmos 119, verso 33, que diz assim: ensina-nos ao Senhor o caminho dos teus estatutos. Você já pediu ao Senhor para ensinar você a viver? Porque, irmão, é necessário, preciso saber viver. Aí diz assim: guarda-lo-ei até o fim. Dá-me entendimento. Uma das coisas mais profundas, Jair dos Santos, é a pessoa que tem sabedoria, entendimento e inteligência. Aí diz assim: guardarei a tua lei. Observá-lo-ei de todo o coração. Não é de qualquer jeito, não. Tem que ser de todo o coração. Aí diz aqui também: faz-me andar na verdade. É por isso que Jesus disse: conhecereis a verdade e a verdade vos libertará. Né, Bruno? Conhecereis a verdade, você pode até repetir.
1: E a verdade vos libertará.
2: E se o filho vos libertar, verdadeiramente sereis livres. Aí diz aqui também, olha: teus mandamentos, porque nela tenho prazer, inclina o meu coração, aleluia, aos teus testemunhos, e não a cobiça. Irmão, coisa boa quando a gente tem um coração inclinado ao Espírito Santo de Deus para ouvir a voz dele. Desvia os meus olhos de contemplar a vaidade e vivifica-me no teu caminho. Você pode tentar, Carlos Bulhões, como isso acontece? Oração, se arrepender e crer que Jesus é o Salvador e que ele vem. Confirma a tua promessa ao teu servo, que se inclina ao teu temor. E a Bíblia diz que o temor do Senhor é o princípio da sabedoria. Desvia de mim o opróbrio que temo, pois os teus juízos são bons. Eis que tenho desejado os teus preceitos, vivifica-me segundo a tua justiça. Continuo orando por Paulo Vitor e Rafaela, por Paulo Bulhões. Meu muito obrigado ao nosso irmão Jailto Santos e a todos os ouvintes da Rádio Nordeste. Continue orando por mim.
0: Você, amém, vai escolher qual versículo, camarada? Esse que você leu?
2: Irmão, tem gente que está aí atrás de uma promessa. Eu escolho 38, que diz assim: confirma, é você mesmo, a tua promessa ao teu servo e se incline ao teu temor.
0: Queridos irmãos, na audiência do programa Amanhecendo com Fé, pastor Ari Lopes, restaurante, tudo pronto aí, bem pertinho da antiga, né? A Rádio Nordeste Evangélica, no bairro Nordeste, ali nas mediações do Vergalhão, da Urbana, restaurante, tudo pronto. Vai um abraço especial para toda a família. Eu quero que desejar a todos vocês um dia maravilhoso. Daqui a pouquinho estaremos ministrando a palavra de Deus. E eu quero pedir, produção, a preferência para os nossos anunciantes, produção.
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4: paz do Senhor, meus irmãos. Aqui quem fala é Cléia Veloso. Trouxe hoje aquela super dica que você já conhece, super importante. E o tema hoje é cuidados com o couro cabeludo. Um couro cabeludo saudável é fundamental para o crescimento dos fios. Lavar corretamente, escolher produtos adequados ao seu tipo de cabelo e evitar excesso de química ajudam a manter essa região equilibrada. Coceira constante, excesso de oleosidade, descamação ou vermelhidão merecem atenção, pois podem indicar alterações que precisam de tratamento. Cuidar do couro cabeludo é investir na saúde dos seus cabelos. Que Deus continue lhe abençoando e até a próxima. O nosso Instagram é Doutora Cléia Veloso e o nosso WhatsApp é 99144-4141.

O Galo está cantando 6 horas 31 minutos na audiência do programa Amanhecendo com Fé. José Júnior, Francisca, sua esposa que está ouvindo a programação, é um alô, ele pede um alô especial, manda para o Flávio, taxista, e o Francisco, taxista, que estão na audiência do programa Amanhecendo com Fé. Confirmado, meu irmão, a sua ida para Fortaleza, muito grato. Deus te abençoe, querido Júnior. Pastor, eu mandei agora um alô para o pastor Ari Lopes. O homem está na audiência do programa, abriu aquele sorriso classe A. Vai o meu abraço especial a você que está ligadinho na Rádio Nordeste Evangélica, FM 92.5. Queridos irmãos, nós estamos vivendo momentos difíceis, tenebrosos, e eu tenho observado que a mensagem do arrebatamento da vinda de Jesus está escassez. As pessoas

0: estão vendo o cumprimento da palavra de Deus, porém não estão vigilantes. Só que a Bíblia está com muitas mensagens para a minha pessoa, para você que está ouvindo esta programação. Quando você observa os telejornais, das redes sociais, os terremotos que têm abalado o planeta Terra, Venezuela, Indonésia,
1: México,
0: na Espanha, o que tem acontecido, o mar recuando, a natureza, você olha e vê que realmente é cumprimento da palavra de Deus. No ano de 2019, quando começou a pandemia, era no Japão, tão distante. No Japão, distante, mas aí foi se aproximando, veio para São Paulo, chegou em Natal, chegou no mundo inteiro. Um despertamento. No Evangelho de nosso Senhor e Salvador Jesus Cristo, no livro de Mateus, no capítulo 24, tem um sermão profético, mas nós vamos meditar no versículo 36 ao 44. Camargo, você pode me ajudar aí?
1: Sim.
0: Evangelho de Mateus, capítulo 24, 36 e 44. Eu vou ler todo o capítulo, todos os versículos, porém eu quero chamar a atenção de dois versículos, quero que você depois anote aí na sua Bíblia, o 39, só a primeira parte A, e o 43, parte A. Olha como chama atenção o versículo 39, só a parte A. E não o perceberam. Mas pastor, e não perceberam, onde é que o senhor está falando isso? Agora eu vou ler o versículo 43 e venho lendo com Camar, se preparei para ler o 36 em diante, tá bom?
1: Certo, 36 em diante.
0: Daqui a pouquinho. Okay. E o 43, mas considerai isto, quer dizer, duas palavras, dois versículos muito fortes, e não perceberam, mas considerar isto. Vamos ler agora com o diácono Camar, versículo 36. É com você, Camar.
1: Meus amados irmãos, o versículo diz assim: porém naquele dia e hora ninguém sabe, nem os anjos dos céus, nem o Filho, mas unicamente o meu Pai.
0: Versículo 37.
1: E como foi nos dias de Noé, assim também a vinda do Filho do Homem.
0: Pronto, vamos parar aqui, depois você lê o 38. E como foi no dias de Noé, assim será também a vinda do Filho do Homem. Esse texto, a epígrafe, fala: o sermão continua, exortação e vigilância. Nós estamos vivendo uma época semelhante a essa que Papai do Céu e Jesus falou. E como foi nos dias de Noé, assim será também a vinda do Filho do Homem. As pessoas estão aí desligadas, irmão. As coisas estão acontecendo, Deus está falando, o cumprimento da palavra de Deus. E eu quero dizer que esta palavra é para mim. Eu tenho que vigiar, eu tenho que me santificar.
1: E eu também.
0: Eu tenho que, porque se consagrar. O que é que você pode me falar sobre consagração, pastor? Você consagrar é você orar, você meditar na palavra, é você ter uma vida na presença de Deus, pedindo sempre a misericórdia do Senhor, fazendo bem ao próximo.
1: E ter responsabilidade, né? Que quase ninguém tem, né?
0: É viver.
1: É, porque a apostasia é um dos primeiros sinais da vinda de Jesus Cristo.
0: Viver o evangelho.
1: Negar a fé.
0: É verdade. Agora você lê aí, Camal, 38, versículo 38.
1: Porquanto assim como nos dias anteriores ao dilúvio, comiam, bebiam, casavam e davam-se em casamento, até em que Noé entrou na arca.
0: Meus amados irmãos, nós estamos vivendo esse momento. Uma reflexão para você que está aí do outro lado, me dando uma carona no seu carro. Você que está aí na zona norte, sul, leste, oeste, você que está na grande metrópole, você que está agora no interior do estado, nas serras, onde você está aí ouvindo a programação da Rádio Nordeste Evangélica, que quarta-feira agora acontecerá o culto de gratidão.
1: Estaremos lá, né, Jair?
0: Em nome de Jesus.
1: Em nome de Jesus.
0: Quarta-feira na Assembleia de Deus de Candelária, setor 5, no culto de gratidão. Você que está ouvindo, olha o que a Bíblia diz: porquanto assim como nos dias anteriores ao dilúvio, comiam, bebiam, casavam e davam-se em casamento, até ao dia que Noé entrou na arca. Noé pregou, Noé anunciou, e Noé foi considerado por muitos como louco, Camar.
1: Exatamente.
0: Como um louco, porque naquela época nunca tinha tido dilúvio, chovia, e ele preparando aquela grande arca, que Deus olhou para a terra e contemplou, achou graça e colocou esta missão. E aqui eu quero dizer que eu admiro muito Noé.
1: E a história é a mesma, viu?
0: É verdade. Eu admiro Noé. Sabe por quê, Camar? Sabe por quê, ouvinte? Porque Noé, ele anunciou,
1: ouviu a voz de Deus e entregou.
0: Anunciou, e a sua esposa creu na palavra.
1: É.
0: A sua esposa, os seus filhos,
1: salvou a família.
0: E as noras, salvou a família. É um desafio para mim, é um desafio para você que é pai, para você que é mãe. Na audiência do programa, a irmã Cássia, de tá a cidade de Parnamirim, Tintas,
1: né?
0: Ouvindo a programação. Também o doutor, o pastor
1: Carlos Lorizete, a minha, e o nosso pastor Marivaldo e o pastor Paulo Roberto. E hoje à noite estarei aqui de 20h45, né, da noite.
0: Maravilha. É muita responsabilidade, viu? Pastor Antônio Carlos Lorenzetti e Aninha, ouvindo a Rádio Nordeste Evangélica.
1: A paz do Senhor para vocês.
0: É uma honra, é uma alegria muito grande. Vamos dar continuidade aqui. Portanto, assim como foi nos dias de Noé, anteriores ao dilúvio, comiam, bebiam, casavam, davam-se em casamento, até no dia, ao dia que Noé entrou na arca. Aí vem o versículo 39 que eu chamei a atenção. E não o perceberam. E não o perceberam.
1: E
0: eles estavam tão acostumados, Camargo, de ouvir, de ver aquela situação, que eles não perceberam quando Noé entrou na casa. Lê aí o versículo 39, Camargo.
1: E o 39 diz assim: e não perceberam até que veio o dilúvio e os levou a todos. Assim será também a vinda do Filho do Homem.
0: Eles não o perceberam porque se acostuma. É o que está acontecendo hoje. Nós pregamos o evangelho nas praças, nos shoppings, nas ruas, cruzada evangelística, evangelismo pessoal. O povo está acostumado, mas isso vai acontecer. Eu não sei quando, mas o relógio de Deus está pertinho para
1: Aleluia.
0: O grande dia do Senhor. Versículo 40, Camar.
1: Então, estando dois no campo, será levado um e deixado o outro.
0: 41, Camar.
1: Estando duas moendo no moinho, será levado uma e deixado a outra.
0: Versículo 42, presta atenção.
1: Vigiai, pois, porque não sabeis a hora em que há de vir o nosso Senhor Jesus.
0: Não sabemos, mas está se cumprindo a palavra de Deus. Olha, nós estamos num período eleitoral que é normal, a atenção está voltada para essa situação, porque nós somos cidadãos do céu e da terra. Temos a nossa obrigação como cidadão, escolher que serão as eleições deste ano. Porém, nós estamos tão envolvidos com essas coisas materiais, o esporte, envolvido com os acontecimentos atuais, a economia, e nós esquecemos do foco. O foco que é Jesus, o foco que é a vinda de Jesus. Versículo 42, mais uma vez, Camar.
1: Vigiai, pois, porque não sabeis que hora há de vir o nosso Senhor Jesus.
0: Aí eu chamei a atenção do versículo 39 e o 43. Lê o 43.
1: 43 diz assim: mas considerai isto.
0: Mas considerai isto. Pode ler, Camar.
1: E se o pai de família soubesse a que vigília da noite havia de vir o ladrão, vigiaria e não deixaria que fosse arrombado a sua casa.
0: Meu irmão, quando é à noite, quando é durante o dia, você sabe muito bem que quando você está em casa, o que é que você faz? Fecha logo as portas. Quando você vai dormir, você vai na janela,
1: é verdade,
0: vai nas portas, no portão, porque está escrito, Camar. Lê o 43, Camar, para ficar registrado no coração dos ouvintes. 43.
1: Poucos se arrependem enquanto é cedo. Porque é diz aqui no 44. Por isso, depois a perceber. 43, né?
0: É,
1: mas considera isto: se o pai de família soubesse a que vigília da noite havia de vir o ladrão, vigiaria e não deixaria que fosse arrombada a sua casa.
0: Deus está falando para todos nós, você que ainda não professou Jesus, não confessou Jesus como seu Salvador, hoje é um dia especial. Rapaz, aceitei a Jesus Cristo através da Rádio Nordeste, o programa Ensino com Fé. Eu quero tomar essa decisão.
1: Arrependendo,
0: é verdade,
1: né?
0: Se arrependendo dos seus pecados. O Salvador Jesus Cristo. Jesus, essas palavras foi Jesus que falou, queridos irmãos. Versículo 44, Camar, 44.
1: Por isso estáis vós percebido, porque o Filho do Homem há de vir a hora em que não esperais e pensais.
0: Recado dado, palavra forte nesta manhã: Jesus está voltando. Nós, eu, você, precisa estar pronto para o grande dia.

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3: O galo está cantando, 6:53, hoje é terça-feira, 18 de agosto de 2026. Queridos irmãos, a relação tá grande aqui, chegou para mim na produção, e eu quero fazer uma homenagem a um pai, um amigo, um conselheiro, que tem aberto a porta da sua casa para nos recebermos aí com a Betânia e família. É o pastor Cosme Serapião, é isso mesmo, não é um palavrão não, é o sobrenome dele, que é isso mesmo, muito conhecido aí em Serra do Corá, pastor Cosme. Eu quero aqui louvar a Deus pela sua vida. E minha querida mamãe Josefa, mamãe Josefa, veneranda, que é a mãe de Sueni, é os pais, né? Ele tá ficando mais experiente. E hoje, louvamos a Deus pela sua vida, um homem de Deus, muito dedicado, muito estudioso. Tivemos momentos especiais estudando a palavra sábado. Tiramos ali um período muito maravilhoso para glorificar e exaltar o nome do Senhor Jesus. Seus irmãos, seus filhos mandando os parabéns. Aí ela colocou aqui, eu chamo ela de Sueni, aí tem Sueli, Sueni, Sildene, Ademir, Adeilce, Simone, parabenizando com muito amor. Tem o genro José Maria, o Dedé, o Francisco Santana, conhecido como Nego do Lei, e Lázaro, porque no interior é assim, sabe, irmão? Tem um nome, mas você, Francisco, não sabe quem é Francisco, mas é Francisco Nego do Leite, todo mundo já sabe quem é a pessoa, né? Assim, as Noras, Ivaneide, Tânia, é gente, viu, meu amigo? Ela me deu aqui um caderno de 12 matérias. Também tem um irmão gêmeo do meu pai, Damião da Rocha, vulgo Didi, muito conhecidíssimo aí na região. Manda alô para toda a família Serapião e Rocha, registrado com muita alegria, pastor Cosme, pastor Joel, que é o pastor de Serro Corá, também parabenizando pela passagem do seu aniversário. E nós louvamos a Deus pela sua vida, irmão Cosme, pelo carinho, pela... é um pai, com certeza. O presbítero Cícero, Samla e toda a família Sueni, parabenizando com muito carinho, e nós louvamos a Deus pela sua vida. Registro aqui na Rádio Nordeste Evangélica os parabéns para o pastor Cosme. Acabo de receber aqui outra mensagem: pastor, a paz do Senhor. Mando um alô para toda a minha família. Estamos aqui em Parque Industrial Júnior, José Júnior, um grande amigo. Ele cobrou a minha presença lá na padaria Delícia de Pão. Pastor, o que está acontecendo que o senhor nunca mais veio aqui? Meu querido Sandro, vou fazer uma visita sim com Betânia, viu? Beleza, tranquilo, um forte abraço, Sandro e toda a família na cidade de Parnamirim, acordando pela madrugada, já ligado pela Transmundial e ligadinho no programa Amanhecendo com Fé. Professor Gilson, Colégio Fênix, ligado na Nordeste Evangélica, a todos os alunos, vai o nosso abraço especial. Alexandre Borges, Belém da Paraíba, ligadinho na Nordeste Evangélica. Minha querida irmã Cristina Pedrinho, Logadouro, ouvindo a programação. Pastor Cosme Felipe, irmã Anice, estarão retornando de Portugal dia 20 para a glória de Deus. Camar, quem está na audiência do programa Ensino com Fé, Camar?
4: É, busco o mecânico, o professor Humberto Rabelo, e também o pastor lá da nossa igreja, o pastor Marivaldo, e o pastor da congregação Paulo Coordenador. E ele manda avisar, irmãos, que vai ter um congresso da Senhora do Defade, 22 a 23 de agosto.
3: Aonde?
4: Sábado e domingo. Na rua José Farache, 35, Assembleia de Deus, congregação Paulo de Lagoa Seca. Um abraço para o pastor Paulo Roberto. É, o título é Rei dos Reis, Senhor do Senhor, em 1 Timóteo 6 e 5. É o Congresso das Senhoras. Vai pregar a irmã Carla e também a irmã Jaqueline Bezerra. Carla Luciana.
3: É, comunicar também aos irmãos que o pastor sofreu um assalto no seu carro, mas graças a Deus
4: acharam o carro.
3: Já foi encontrado o carro. Já está em seu poder, e nós louvamos a Deus e agradecemos as orações, né, irmão, que orou.
4: Nós oramos aqui, se lembra, gente?
3: É verdade, em favor do pastor Paulo Roberto, coordenador do setor de número 6. Queridos irmãos, são 6:59, tenho apenas um minuto. Quero dizer que Deus tem abençoado.
4: E a viagem, pastor? Grande.
3: A viagem missionária dia 7 de setembro para Manuel Domingos. Depois de Serro Corá, Lagoa Dança, estaremos passando um dia na presença de Deus evangelizando. E dias 19, 20, 21, 22 de novembro, viagem para Fortaleza, excursão em família com a família Santos. Você não fique de fora. Amanhã eu trago mais detalhes. Amanhã vai estar aqui o pastor Edmilson Gomes. Muito obrigado, meu querido Ricardo Torres, muito obrigado, meu irmão Camabulhões, e Vitor, que já foi, receba o nosso abraço.
4: Meu irmão, muito obrigado, e continuo pedindo orações por mim, por Paulo, Vitor e Rafaela, não se esqueçam.
3: 6:59, eu digo, Betânia, minha filha, prepare aquele café que só você sabe fazer.
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1: Meus queridos e amados irmãos e amigos, rádio ouvinte da Rádio Nordeste Evangélica e da Rádio Boas Novas, com alegria saúdo a todos vocês com a paz do Senhor Jesus. Estamos apresentando mais um momento de reflexão, a voz do pastor, meditando na palavra de Deus que é para nós, lâmpada para os nossos pés e luz para o nosso caminho. Vamos ler a palavra de Deus, nosso Senhor, que é poderosa, que é rica, que é maravilhosa, e devemos sempre meditar na palavra de Deus, porque é nela que encontramos o pão que alimenta a nossa alma. Lendo a palavra de Deus, o livro do Gênesis, capítulo 3, o versículo 15 nos diz: e porém inimizade entre ti e a mulher, e entre a tua descendência e a sua descendência. Esta te ferirá a cabeça, e tu lhe ferirás o calcanhar. Meus queridos radiovintes, esta foi a promessa que Deus fez aos nossos pais lá no Éden, quando eles pecaram, desobedeceram ao Senhor, comeram da árvore, do fruto que Deus havia dito que eles não comessem. Eles bem sabiam que no dia em que comessem, morreriam. Mas Eva foi enganada pela serpente, deu o fruto ao seu marido, Adão, ele comeu, e ambos ficaram envergonhados, pecaram, caíram, se esconderam. E Deus, que é gracioso, Deus nunca abandona a sua criação, Deus os procurou no Éden, e naquele encontro, quando Deus trouxe a maldição para o homem, para a mulher, e para a serpente também, e disse Deus: maldita é a terra por tua causa, Adão. Você vivia tão bem aqui no paraíso, mas você desobedeceu, você vai sair do paraíso e vai morrer, né? A morte espiritual foi fatal. E depois, 930 anos depois, veio a morte física. De igual sorte para Eva também. Mas Deus, que é gracioso, misericordioso, bondoso, Deus fez a promessa da redenção para toda a humanidade, dizendo: e porém inimizade entre ti e a mulher, entre a tua semente e a sua semente, esta te ferirá a cabeça e tu lhe ferirás o calcanhar. Na verdade, Deus estava mostrando aqui para a serpente, Satanás, que haveria de trazer redenção para toda a humanidade. O pecado entrou no mundo por um homem, Adão, como representante da raça humana. Mas Deus providenciou salvação para todos os homens, para toda a sua descendência. De lá para cá, Deus tem tido um cuidado maravilhoso. Mesmo na antiga aliança, Deus nunca deixou de falar para Israel e para as demais nações, enviando profetas. E todos eles falaram a respeito daquele que havia de vir para esmagar a cabeça da serpente. Satanás sabia do plano de Deus em enviar Jesus Cristo para nos salvar. E ele fez de tudo, mas de tudo mesmo, para que esse plano de Deus fosse impedido. Mas eu digo para vocês que quando Deus quer operar, não há quem possa impedir. Não tem demônio, não tem Satanás, não tem homem algum que impeça Deus cumprir com aquilo que ele falou. Deus não é homem para que minta, nem filho do homem para que se arrependa. De sorte que as tentativas de Satanás contra Deus para que esse plano não fosse executado é algo assim que a gente vai encontrar há muito, na origem da raça humana. O assassinato de Abel pelas mãos de seu irmão Caim, Ali já foi uma tentativa de Satanás para impedir o plano de Deus. Na corrupção da linhagem de Sete, quando se misturou com as filhas da descendência pecaminosa de Caim, lá já fora do Éden, nós sabemos disso, porque eram duas descendências, a descendência de Sete, que era descendência piedosa, e a descendência de Caim, que era uma descendência pecaminosa, não conhecia o Senhor, e de lá partiram exatamente muitas invenções, muitos pecados, e de sorte que essas duas gerações, uma piedosa, temente a Deus, e outra pecadora, de costas voltadas para Deus, se misturaram e veio exatamente a corrupção total, e Deus destruiu o mundo antigo com as águas do dilúvio. Nós sabemos disto. Mais tarde, nós vemos a tentativa de Satanás de violar o plano de Deus de trazer o Salvador do mundo, Cristo Jesus, nosso Senhor. Tanto é que vamos ver que Esaú, ele perseguiu Jacó. Jacó teve que fugir porque Saul já tinha colocado no coração, logo que seu pai Isaac morresse, ele mataria Jacó. E era da descendência de Jacó que o Messias, o Cristo, haveria de vir. E de sorte que ele, na linha do tempo, tentou por todos os meios. Por exemplo, lá no Egito, quando o povo estava cativo durante 430 anos, o próprio faraó mandou matar todas as crianças, os meninos. E aquilo já era uma intenção do diabo de impedir a vinda do Redentor, do Messias prometido. Nós vamos encontrar também Saul querendo assassinar Davi por várias vezes, porque o Cristo, o Messias prometido, seria da descendência de Davi. A rainha Atalia também mandou matar toda a descendência real em Judá, nós sabemos disso. Amã mandou exatamente o rei Assuero assinar um edito para exterminar todos os judeus. Deus levantou a rainha Esté para, na verdade, ser rainha e naquele momento exercer um papel muito

0: Ei, na Judéia. E de sorte, meus irmãos, meus amigos, nós vemos o diabo por todos os meios querendo frustrar os planos de Deus. Mas quem pode frustrar os planos de Deus? Jesus veio, isto é uma realidade. E muitos outros incidentes aconteceram na vida do Senhor Jesus. Sua tentação lá no deserto, lá em Nazaré, onde ele foi criado, quiseram matá-lo. Depois Jesus, estando na Galiléia, foi para a Judéia e lá os judeus quiseram matá-lo também. Finalmente, Jesus, ele foi duramente perseguido, armaram muitas ciladas para o matar, mas a Bíblia Sagrada diz, ainda não era chegada a sua hora. Até mesmo na cruz do Calvário, o diabo fez de tudo para Jesus descer da cruz, usando até mesmo os principais dos sacerdotes, até aqueles ladrões que estavam crucificados com ele, dizendo com ele, escarnecendo: salvou os outros, salve a ti também, se és o rei dos judeus, desça da cruz e creremos em ti. Ou seja, tudo que o diabo não queria era que Jesus subisse ao Calvário, que desse a sua vida no Calvário. Mas o plano de Deus, quem pode frustrá-lo? Satanás não pode impedir, de forma alguma. Jesus deu o grito, o brado da vitória na cruz do Calvário, quando disse: tudo está consumado. Jesus venceu no Calvário, deu a sua vida por todos os pecadores. E hoje, graças a Deus, podemos contar a vitória por Cristo Jesus, nosso Senhor. Nós, igreja, podemos erguer bem a nossa voz e glorificar ao Deus do céu e da terra, porque a nossa vitória foi alcançada na cruz do Calvário. Satanás foi frustrado os seus planos, Satanás foi derrotado com os seus demônios e Cristo triunfou deles na cruz do Calvário. Jesus venceu todas as ciladas do inimigo, ressuscitou dos mortos e disse após a ressurreição: todo poder me foi dado no céu e na terra. Foi glorificado e está sentado à destra de Deus. Intercede por nós junto ao Pai. Em breve voltará para reinar sobre a terra. Lançará o anticristo, o falso profeta e o próprio diabo no lago de fogo eternamente. Enfim, meus queridos irmãos, meus amigos, hoje podemos contar vitória, porque o diabo foi derrotado, seus planos foram frustrados e Jesus saiu vencedor. E quem está em Cristo é mais do que vencedor. Que Deus nos abençoe, que Deus nos ajude, que possamos nos firmar naquele que venceu e vive para todo sempre, Jesus Cristo, nosso Senhor. Vamos orar e vamos agradecer ao Pai Celestial. Supremo e eterno Deus, Pai que estás nos céus, te rendemos graças, meu Pai, por este momento tão feliz, Senhor, quando estamos fazendo a exposição da tua palavra. Abençoa grandemente nossos queridos radiovintes. Ó Deus, que a tua bênção venha abundantemente na vida de cada um e que cada um possa pensar que a nossa vitória foi alcançada por Cristo Jesus no Calvário, desfazendo todos os planos do inimigo contra nós para nos dar vitória. E hoje somos o que somos, Senhor, pela tua graça, pela tua misericórdia em dar Jesus Cristo para morrer por todos nós. Nossa gratidão, Pai, por Jesus Cristo, nosso Senhor. Abençoa grandemente nossos queridos radiovintes, abençoa a tua igreja, abençoa todas as famílias. Que todos nós sejamos, meu Pai, imensamente agradecidos a ti pelas bênçãos alcançadas. Em nome de Jesus Cristo, te oramos e te agradecemos. Amém. Deus abençoe a todos, em nome de Jesus Cristo.
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1: 7:14.
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7: Milhares de amigos ligados na mesma estação só para dizer que Jesus é o Senhor de nossas vidas. Não há o que temer, então vem com a gente celebrar mais um dia, mais uma manhã. Estamos vivendo hoje, terça-feira, 18 de agosto, ano de 2026. E vamos juntos de agora até logo mais ao meio-dia e mais uma super manhã. Uma manhã recheada de muitas bênçãos para mim e para você. Que coisa boa ter a sua companhia nos dar muita alegria. Por isso, não abrimos mão de sua amizade. Vem com a gente.
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7: E para iniciarmos muito bem, queremos dizer aqui que Deus não falha. Na voz dele, Elvis Oliveira, para iniciarmos muito bem o renascer desta terça-feira. Bom dia, Brasil! É para aumentar o volume e deixar o louvor por nossa conta. Vem comigo!

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1: João capítulo 18, versículo 36, disse Jesus: o meu reino não é deste mundo. Se fosse, os meus servos lutariam para impedir que os judeus me prendessem, mas agora o meu reino não é daqui. A declaração de Jesus é dotada de uma sabedoria que surpreende alguns e intriga outros. As palavras no versículo em destaque foram ditas em um momento crucial de sua vida, quando enfrentava acusações falsas e injustas. Ele certamente deixou sem respostas as autoridades da época, e essa afirmação vai além do que os olhos físicos podem ver e os ouvidos humanos podem ouvir. Enquanto os líderes religiosos se preocupavam apenas com a honra e a glória deste mundo, Cristo revela sua majestade sem fim. O registro de João deixa evidente que a grandeza do Senhor não deriva do reconhecimento ou do testemunho dos homens, nem é algo transitório. Pelo contrário, seu poder é maior do que qualquer governo da terra e permanece para sempre. Ele é o Rei dos Reis e o Senhor da eternidade. É verdade que vivemos em um mundo cheio de injustiças, dor e sofrimento, mas Cristo nos assegura que este não é o seu reino. O governo do Senhor é sublime, onde a justiça e a paz prevalecem. Ele não nos convida para sermos qualquer um. Ele nos convida a sermos cidadãos de um reino que não é governado pela força física, mas pelo amor daquele que criou tudo com poder e glória. E como cidadãos amados deste reino, somos chamados a viver segundo os seus princípios e diretrizes. Isso implica amar os nossos inimigos e buscar caminhar humildemente, seguindo o bom exemplo de Cristo. Hoje, enquanto você enfrenta as injustiças deste mundo, lembre-se que somos cidadãos do reino de Jesus, pois a nossa identidade está nele. Com base nisso, devemos reagir diante das injúrias, refletindo o amor e a justiça que não são desta terra, mas do céu. Portanto, mesmo em meio aos desafios, mantenha a fé e a esperança, pois a verdadeira justiça prevalece no reino ao qual pertencemos. Viva de acordo com os princípios do reino de Cristo, refletindo seu amor e justiça em tudo que fizer.

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4: Bom dia.
5: Muito bom dia, 7h33, 7h33, para você que está na melhor sintonia dos 92.5, muitíssimo obrigado, que bom ter você conosco mais uma vez, num dia cheio de boas e ótimas oportunidades. Então, deixa os problemas de lado, problemas de ontem para trás, o importante é daqui para frente. Sintonize da melhor frequência. A você que nos ouve pela rede mundial de computadores, uma terça-feira cheia de vitória, muitos louvores, a palavra de Deus, a sua participação através do 849-8826-2255. E eu não estou trabalhando nesta manhã sozinho, não. Nos comandos técnicos tem ele, Ricardo Torres, o homem das mãos habilidosas. Na programação e produção, Gerson Câmara, seleção musical, Evaristo Filho. Apresentação este que vos fala, Feliz da Vida, Marcílio Dantas. E na direção geral, pastor Oaldo Dantas. Vale sim a sua participação para pedir o seu louvor, mandar aquele recadinho de no máximo 30 segundos em áudio. E claro, deixar o seu nome para a lista de oração para o Orando com Fé e também o culto doméstico. Teremos ainda jornalismo a cada hora com Sandra Cerqueira, Nossa Terra Potiguar, prestação de serviço, saúde no ar, educação em destaque, aniversariantes do dia e muito mais. Hoje nós vamos viajar até um lugar por nome de João Dias, a 365 quilômetros de Natal. Quem vai querer? Eu quero saber. Vamos agora para a classe de ouvintes que já tem.

bom dia, paz do senhor para o irmão Elígio e a irmã Cleonice, estão na audiência lá em Cobé, distrito de Veracruz. Alô, Elizabeth e Robert em Macaíba, aquele abraço, Deus abençoe o seu dia. Elizabeth lá do Templo Sede, Elizabeth Dantas, muito obrigado. Maria das Graças também acompanha o nosso renascer, Deus te abençoe. Irmã Zélia chegando por aqui, desejando um dia cheio de bênçãos, ou glória. Raimunda em nossa audiência lá em Poço Branco, ouvindo o renascer. Lucimar e Luzia, irmã Helena também está por aqui. Temos também a companhia do

0: Vamos e queremos bem. Admilson Cunha também está em nossa sintonia. Irmã Marília chegando por aqui. Damiana Carlinda. Amâncio, bom dia, Amâncio também.
1: 92 pontos.
0: Em nossa audiência, o irmão Cláudio Amorim, o homem do mercadinho, na audiência do nosso Renascer. Bom dia também para a Graça Imperial, a irmã do Café Matinal. Irmã Lígia, alô Lígia, irmã Iracema, bom dia. Irmã Mara também com a gente, oi!
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0: 7:36. Renascer é o título dessa canção com novo som, alegrando a sua manhã de terça-feira. Vamos acordar, Brasil. Alô, criançada. Eu e o tio Ricardo estamos por aqui para mandar um beijo para todas as crianças.

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A paz do Senhor Jesus, que bom que você está sempre na melhor audiência, na melhor sintonia, e você sabe que essa rádio é bênção, é ou não é? 31 anos de existência, tá uma menina adulta, linda e maravilhosa, que coisinha fofa de papai, de tio, de papai do céu, coisa fofa de papai do céu, né? A nossa 92.5 é uma alegria para todos nós. Nos reanima, nos faz renascer. Por que, Marcílio Dantas? Porque falamos do amor de Deus. Essa alegria que se renova a cada manhã, não é verdade? Hoje no nosso Chevette, quem vai viajar conosco? É só dizer eu quero. Porque aí a gente vai levar você nessa carona toda especial, especialíssima, não é? Enquanto os nossos queridos vão dizendo aí, eu quero, que a gente vai fazer o sorteio aqui. Hoje, o lugar escolhido é João Dias, distante a 365 quilômetros da nossa capital. Inclusive, amanhã, quarta-feira, dia 19, estará comemorando 63 anos de emancipação política. Então, antecipadamente, os nossos parabéns a todos os habitantes, moradores do município de João Dias. E também a gente aproveita para mandar abraço a toda a membresia da nossa Assembleia de Deus. Como é que tá o Chevetinho? Tá preparado, meu amigo Ricardo? Você abasteceu o veículo, colocou o quê? Gasolina comum, aditivada ou aquela especial? Aditivada, tá certo. Gasolina tá caro, então tá. Mas assim, não se preocupe, tá? Você que vai conosco nesta viagem, a gente não vai querer nenhuma contribuição, porque é por conta da Nordeste Evangélica. Não é verdade? No aniversário, nós é que ganhamos o presente, que é você, ouvinte. 92.5. Quem vai conosco nesta viagem vai o irmão Cláudio. Cláudio Amorim, o homem do mercadinho, que apresenta todo domingo aqui programa de setor. Sentimos alegres por você estar aí na sintonia logo cedinho, atendendo os clientes e com certeza ouvindo o nosso Renascer. Também quem vai conosco é a irmã Nara, ela é lá de Extremoz. Alô, irmã Nara, bom dia. E também a irmã Raimunda, que quer ir nessa viagem, ela é lá de Poço Branco. Lotação definida, tripulantes a bordo, vamos iniciar a viagem. Liga o Chevetinho, meu amigo Ricardo. Pense no piloto. Pai do Senhor, meu irmão. Meus queridos, o município de João Dias está localizado na microrregião de Umarizal, mesorregião do Oeste Potiguar. Em 1706. Faz tempo. Em 1706, Manuel de Jesus Borges, o capitão mor Alfonso de Albuquerque, não é Afonso não, é Alfonso mesmo, viu? Alfonso de Albuquerque, Maranhão, e João Dias recebiam sesmarias amplas e vagamente localizadas nos sertões do Rio Grande do Norte, cujas terras eram consideradas esconderijos do índio Tapuia Canindé da tribo Janduí. João Dias, destemido e experiente, desbravador dos sertões, fundador, manejador de facão e rastejador de caminhos desconhecidos, tinha terras na ribeira do Umari, sertão do Apodi, e deixou seu nome gravado na Serra de João Dias, no Martins, conforme era costume de muitos pioneiros. O historiador Luiz Câmara Cascudo diz em seu livro Nome da Terra que João Dias já era citado em 1958. Os moradores naturais de lá são chamados joandienses. E essas informações vêm do site Cidades e também do nosso IBGE, Instituto Brasileiro de Geografia e Estatística.

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1: Bom dia!
2: 7:55, 7:55. Feliz manhã pra você. Você já deu uma passadinha no Instagram da nossa Nordeste Evangélica? Não, não acredito. Faz isso não. Você pode compartilhar o Instagram da nossa emissora. Você pode acompanhar todas as informações também no nosso site www.nordesteevangelica.com.br. Você pode ouvir através do aplicativo no seu celular, pelo Radiosnet, por Alexia também. Exatamente. Você diz, Alexia, coloca aí na Nordeste Evangélica. Aí a Alexia fala:
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2: Não necessariamente nessa voz, né? Mas a voz feminina, é óbvio, né? Então a Alexia sempre dá aquela contribuição também. Alô, Alexia, aquele abraço pra você. Sandra Cerqueira, bom dia, a paz do Senhor.
4: Bom dia, Marcílio, bom dia, Ricardo, bom dia, querido ouvinte, a paz do Senhor, que bênção, que maravilha, este é o dia que nos fez o Senhor, regozijemo-nos e alegremo-nos nele, vamos às notícias.
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4: Agora são 7:57 em Natal, chegamos trazendo para você a maravilhosa palavra de Deus, que se encontra em 2 Coríntios capítulo 5, versículo 14 e 15, diz assim: porque o amor de Cristo nos constrange, julgando nós assim, que se um morreu por todos, logo todos morreram. E ele morreu por todos, para que os que vivem não vivam mais para si, mas para aquele que por eles morreu e ressuscitou. 2 Coríntios 5, 14 e 15. Quem tem essa nova vida, querido, não deve viver para os seus próprios desejos, mas viver para Cristo. O foco da vida passa a ser agradar e servir a Jesus, que deu a vida e ressuscitou por nós. O apóstolo Paulo já dizia: já estou crucificado com Cristo e vivo, não mais eu, mas Cristo vive em mim. E a vida que agora vivo na carne, vivo-a pela fé do Filho de Deus, o qual me amou e se entregou a si mesmo por mim. Então, é necessário morrer, mortificar a carne com as suas paixões, né, com os seus desejos, com as suas concupiscências, e viver a nova vida em Cristo. Pense assim: se Jesus estivesse aqui no meu lugar, ele falaria isso? Ele diria isso? Ele agiria dessa forma? Então é assim que nós devemos viver, pautados e orientados pelo exemplo de Cristo e seguindo seus passos. O que passa disso é da carne, e aí não vale a pena. Então vamos então aplicar a palavra de Deus, 2 Coríntios capítulo 5, versículo 14 e 15, e Gálatas 2:20, foram os textos que eu trouxe para você nesta manhã. Hoje, terça-feira, 18 de agosto, é o Dia Mundial da Libertação Humana, Dia também nacional do Campo Limpo e Dia do Estagiário. Parabéns a todos, que Deus os abençoe. No Nordeste do Brasil, a terça-feira será de muitas nuvens e possibilidade de chuva, principalmente no litoral. Aracaju, Maceió, Recife, João Pessoa, Natal e Salvador podem registrar pancadas ou chuva isolada em diferentes períodos do dia. Fortaleza terá tempo mais firme e máxima de 31 graus. No interior, o calor predomina. Teresina chega a 36 graus e São Luís pode registrar 33 graus. Natal tem sol com algumas nuvens. Chove rápido durante o dia e à noite. Ventos do sudeste ao longo desse dia com a velocidade média de 26 km por hora. Temperatura mínima de 23 graus, máxima de 29. Umidade do ar a 71% a mínima e 93% a máxima. Uma nova previsão da Administração Nacional Oceânica e Atmosférica dos Estados Unidos indica um cenário de aquecimento das águas do Pacífico com probabilidade igual ou superior a 90% de ocorrência de um El Niño muito forte a partir do mês de setembro. Segundo a instituição americana, há 69% de probabilidade de que este El Niño seja o mais intenso já registrado desde 1950. No Brasil, a influência do El Niño deve trazer mudanças importantes no clima de várias regiões. De acordo com um boletim elaborado por órgãos federais que acompanham o clima e os riscos de desastres naturais, ele deve permanecer ativo pelo menos até o início de 2027. Esse cenário costuma provocar alterações nas chuvas em diferentes partes do país. A previsão do IMET para o período entre agosto e outubro indica mais chuva do que o normal na região sul. Já no centro-norte do Brasil, a tendência de precipitações abaixo da média. Outro alerta importante é para o calor. A previsão aponta temperaturas acima da média durante o segundo semestre. Com isso, aumenta o risco de ondas de calor e também de incêndios florestais em várias áreas do país. Os professores da Rede Municipal de Ensino de Natal decidiram manter a greve após uma decisão do Tribunal de Justiça do Rio Grande do Norte determinar o retorno imediato dos educadores às salas de aula. A decisão partiu do desembargador Glauber Rego e prevê multa diária de R$10 mil em caso de descumprimento. A categoria realizou uma assembleia nesta segunda-feira e decidiu continuar o movimento. Durante a assembleia, os educadores avaliaram a decisão judicial e optaram pela continuidade da paralisação. Os professores afirmam que a greve ocorre por falta de avanço nas negociações com a prefeitura. Segundo o sindicato, a categoria busca uma solução para o impasse. Entre as principais reivindicações dos professores está a recomposição salarial de 4,6%. A categoria também afirma que as perdas acumuladas ao longo dos anos chegam a aproximadamente 60%. De acordo com o sindicato, a mobilização continuará enquanto não houver avanço nas tratativas. Estudantes interessados em concorrer a bolsas de até 100% para estudar no Colégio Porto em 2027 têm até hoje para se inscrever no processo seletivo da instituição. A prova será aplicada presencialmente no sábado e no domingo, dias 22 e 23 de agosto, na sede da escola no bairro de Lagoa Nova, em Natal. A seleção é destinada a alunos que estão cursando, neste ano, o nono ano do ensino fundamental ou a primeira e a segunda séries do ensino médio. Os descontos na anuidade escolar serão concedidos de acordo com a classificação e o desempenho dos candidatos na avaliação, podendo chegar até 100%. As inscrições podem ser feitas pelo site colegioporto.com.br. Repito, colegioporto.com.br. O edital com o cronograma completo e os critérios de participação também está disponível nos canais oficiais do colégio. Agora são 8h04 na capital de todos os potiguares. Fechamos esta edição trazendo para você informações do Instituto Nacional de Meteorologia, Agência Climatempo, Meteored Brasil, também da Empresa Brasil de Comunicação, do CINTE-RN e da Tribuna do Norte, Colégio Porto. Voltaremos com mais informações para você a partir das 9h.
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4: 8:07.
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1: Oito horas, 12 minutos, a Secretaria Municipal do Trabalho e Assistência Social, Centas, por meio dos Centros Municipais de Trabalho e Emprego, oferece 400 vagas para o quinto ciclo de cursos de qualificação profissional. São 200 vagas no Centro Municipal de Trabalho e Emprego, na Zona Norte, localizado no bairro Gramoré, e outras 200 para o bairro da Ribeira. As pessoas atendidas pela rede socioassistencial do município, como os Centros de Referência de Assistência Social, CRAS, os Centros de Referência Especializados de Assistência Social, CREAS, e demais serviços da assistência social, poderão se inscrever de hoje até o dia 20 de agosto, ou seja, teremos aí 2 dias. Já o público em geral poderá se inscrever nos dias 24 e 25 de agosto, das 8 da manhã às 16 horas, em uma das unidades. Para realizar a inscrição é necessário apresentar RG, CPF, comprovante de residência e comprovante de escolaridade quando é exigido pelo curso. Os cursos serão ofertados em 4 eixos: imagem pessoal e beleza, serviços e hospitalidade, gastronomia, alimentos e mídias sociais e tecnologia. Todos os cursos oferecem certificado de conclusão e as aulas terão início no dia 1º de setembro. Desde o primeiro semestre de 2026, a iniciativa já qualificou cerca de 900 pessoas. As formações ofertadas nos Centros Municipais de Trabalho e Emprego têm como objetivo ampliar o acesso da população a oportunidades de qualificação profissional, contribuindo para o desenvolvimento social e econômico de Natal e para a geração de renda por meio do trabalho formal, autônomo ou de empreendedorismo, incluindo a formalização como microempreendedor individual, MEI. Confira a lista de cursos locais.

0: regulamentais e requisitos através do site. Anote aí, natal.rn.gov.br. Repito, natal.rn.gov.br. E você também pode conferir a lista de cursos, locais e requisitos no site da nossa rádio, nordesteevangelica.com.br. nordesteevangelica.com.br. Não é fácil? Fácil, fácil. Então aproveita essa oportunidade maravilhosa. Essas informações vêm da Prefeitura do Natal.
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0: 8:15, manhã Renascer é muito louvor para você aumentar o volume.
2: Você sabia que mais de 40% da população mundial nunca ouviu falar de Jesus? Isto significa 2,5 bilhões de pessoas que nunca ouviram uma música ou leram um livro com o nome Jesus. São pessoas de etnias que vivem isoladas, marginalizadas, esquecidas pela sociedade. Enquanto isto, eu e você que somos a igreja do Senhor, perdemos tempo com discussões, divisões, tradições que não levam a nada. E milhares de pessoas estão indo à eternidade sem Jesus. E nós, o que vamos fazer? Jesus disse: ide por todo mundo e pregai o evangelho a toda criatura. E não perca mais tempo.

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8:44 e agora está na hora de trazer informações. Notícias da nossa IEADERN nesta terça-feira. Acontece ciclo de oração nas seguintes congregações: Aliança com Cristo, Bela Vista, Belém, Efrata, Betel, Candelária, Capitão Orgoveia, Cidade Alta, Canaã, Farol 2, Felipe Camarão 1, Filadélfia, Fonte de Refrigério, Filhos do Rei, Gramoré, Grande Natal, Guajiru, Gilgal, Igapó, Jardim das Acácias, Jardim das Flores, Jardim do Senhor, Jardim dos Santos, Jardim Leblon, Jardim Paraíso, Jardim Petrópolis, Jardim do Éden, Manaim, Monte Oreb, Monte Líbano, Monte do Senhor, Morro Branco, Nazaré 2, Novo Rumo, Nova Cidade, Nova Floresta, Nova Natal 2, Parque da Floresta, Parque das Dunas, Parque do Horto, Parque dos Eucaliptos, Pitimbu, Prolar, Potilândia, Pastor Nelson Bezerril, Redinha Nova, Rei dos Reis, Rocha da Salvação, Rio Jordão, Santarém 2, Shalom, Soledade 1, Tirol, Vale Dourado 2 e Vila de Ponta Negra. Lembrando que os círculos de oração com jovens é no horário da manhã e de crianças no horário da manhã ou à tarde nas igrejas polos todos os sábados. Continuamos em campanha de oração nacional, 24 horas ininterruptas de oração durante todo o ano, apresentando a Igreja e a Nação em nossas orações. O texto base da campanha está em 2 Crônicas, capítulo 7, versículos 13 e 14. Venha orar com a gente e testemunhar a ação de Deus em nossas vidas. Cursos de música do DEMAD e EADERN, as inscrições continuam abertas. Venha aprender música, desenvolver seus talentos e servir a Deus através da música. Início das aulas, setembro. Informações e inscrições pelo 84987163117. Repito, 84987163117. DEMAD, Departamento de Música da IEADERN. 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Próximo domingo vamos estudar na Escola Bíblica Dominical EBD a lição de número 8. Despedida em Éfeso, entre lágrimas e alertas para a sala de adultos. Vamos todos a EBD. 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
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Foram essas as informações da nossa IEADERN. 8:50, Alessandra Samadello, a tua graça me basta. Bom dia.

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1: São 8:55 em Natal. Chegamos trazendo a notícia que faz a diferença no seu dia. Estão disponíveis na Escola Virtual de Governo 5 cursos sobre direitos das pessoas com deficiência. A formação é gratuita e destinada a pessoas com deficiência e seus familiares, servidores e gestores públicos, conselheiros de direitos e demais interessados no tema. A trilha tem carga horária total de 120 horas e aborda direitos humanos, modelo biopsicossocial da deficiência, diversidade e inclusão no ambiente de trabalho, também controle social e políticas públicas para pessoas com deficiência. Os cursos são destinados e realizados à distância. Para participar, é necessário acessar a escola virtual, fazer o cadastro ou entrar com uma conta já existente e se inscrever na formação. Para receber o certificado do programa, é necessário concluir os 5 cursos e as atividades avaliativas. A trilha completa deve ser finalizada em até 1 ano a partir da inscrição no primeiro curso. O acesso é gratuito e pode ser feito pelo endereço escolavirtual.gov.br. Repito para você, escolavirtual.gov.br, na página do Programa de Formação de Lideranças para a Defesa dos Direitos de Pessoas com Deficiência. O Corpo de Bombeiros Militar do Rio Grande do Norte reforça as normas de segurança contra incêndio e pânico para locais destinados à recarga de veículos elétricos. A regulamentação já está em vigor. Entre as principais exigências estão o uso exclusivo dos modos de recarga 3 e 4, com carregadores fixos e sistemas de segurança integrados em garagens internas. O uso de carregadores portáteis em tomadas comuns ou industriais, modos 1 e 2, é proibido nesses ambientes, sendo permitido em garagens externas mediante medidas de gerenciamento de risco e proteção contra intempéries. A regulamentação também exige sistemas de desligamento de emergência com chave geral e dispositivos próximos a cada carregador devidamente sinalizados. Nos pavimentos com apenas uma rota de fuga, as estações de recarga devem manter distância mínima de 5 metros da rota de saída. Para edificações existentes, deve ser apresentado laudo técnico de gerenciamento de risco, incluindo a avaliação da capacidade elétrica disponível e da curva da carga da edificação. O objetivo é garantir que a expansão da mobilidade elétrica no Rio Grande do Norte ocorra de forma segura, reduzindo assim os riscos e protegendo usuários, edificações e patrimônios. A Caerne leva seu atendimento itinerante a 7 cidades do Rio Grande do Norte nesta semana, com todas as opções de atendimento comercial. O cliente pode comparecer com documento de identificação com foto e a conta de água mais recente. O atendimento, lembrando, é no horário das 8 às 17 horas. Confira o cronograma. Até quinta-feira, em Baraúna, na Avenida Jerônimo Rosado, próximo à pousada Rancho do Sabiá. Nesta terça-feira, em São José do Seridó, na Rua Dalva Cirne, número 276, próximo ao Reservatório Elevado. Quarta-feira, em Santana do Seridó, na Rua Zezé Aprígio, número 403, no centro. Quinta-feira, Equador, na Rua Severino Marcelino, número 369, também no centro. E na sexta-feira, em Ouro Branco, na Rua Manuel Correia, número 246, no centro. E em Riachuelo, na Rua João Fernandes, número 193. Faltando só 1 minuto para as 9 horas da manhã, fique ligado e bem informado ouvindo Nordeste Evangélica. Eu trouxe para você informações da empresa Brasil de Comunicação, do Corpo de Bombeiros Militar do Rio Grande do Norte e da Caerne. Temos um encontro marcado com a notícia a partir das 10 horas.
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6: 9:02.
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9: Meus queridos companheiros, pastores, supervisores de campo, pastor de igrejas filiais, obreiro de comunidades rurais, coordenadores de setor, dirigentes de congregação, diretores de departamentos, toda a liderança da nossa igreja, membros e congregados, quero convocar todos vocês para esta edição do Nordeste para Cristo. 2026 é chegado e no período de 12 de agosto a 12 de setembro, nós estaremos em todo o estado do Rio Grande do Norte, orando pelo Nordeste e evangelizando também, ganhando almas para o reino de Cristo Jesus, nosso Senhor. Evangelizar é missão primordial da igreja. Fazer cruzadas evangelísticas, campanhas de casa em casa, evangelismo pessoal, pelas praças, enfim, evangelizar, pregar a palavra de Deus. E neste ano, 2026, na campanha O Nordeste para Cristo, precisamos dar mais ênfase à salvação em Jesus Cristo nosso Senhor, porque o que a sociedade está necessitando não são de bens materiais nem de prazeres para a vida. A sociedade precisa de Jesus Cristo nosso Senhor, e vamos ganhar muitas almas para Jesus nesta campanha O Nordeste para Cristo. Na verdade, o tema é muito importante: a suficiência na evangelização para as pessoas, guiados ou orientados pelo Espírito Santo de Deus. Vamos fazer esse trabalho com muita alegria, com o coração voltado exatamente para esta missão tão nobre que Jesus nos tem confiado. Portanto, o nosso querido coordenador dessa campanha no Rio Grande do Norte é o pastor Alberico Marques, que é o diretor do nosso DEPEN. Ele vai arregimentar todos os campos eclesiásticos e todos nós envolvidos nesse trabalho vamos ganhar talvez 10, 15, 20 mil almas para Cristo Jesus, nosso Senhor. Que Deus abençoe a todos, em nome de Jesus. Amém.

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1: 9:17. Motoristas que trafegam pela Zona Norte de Natal devem ficar atentos a uma intervenção do trânsito na Avenida Tomás Landim, logo após a Ponte de Igapó. A faixa da direita da via terá interdições no trecho entre o 8º ofício de notas e o viaduto de Igapó. A ação será realizada pela Neoenergia Cosern, com apoio da Polícia Rodoviária Federal, até sexta-feira, dia 21 de agosto. Os serviços serão realizados das 7 da manhã às 17 horas, reduzindo o impacto no trânsito no horário de pico. De acordo com a Cosern, a intervenção será necessária para a execução da segunda fase das obras de construção de uma nova linha de transmissão de energia. Durante o serviço, a segunda faixa da avenida permanecerá liberada e o trânsito continuará fluindo no sentido Ponte Zona Norte. Ainda segundo a distribuidora, não haverá interrupção do fornecimento de energia por causa da obra. Essas informações vêm da Neoenergia Cosern. 9:18, seguimos por aqui na manhã Renascer, agradecidos a Deus por cada minuto, por cada segundo. Você pode, inclusive, mandar aquele recado. O zap está liberado a partir de agora para você mandar aquele recado todo especial, aquela mensagem em áudio de no máximo 30 segundos. Aproveita, pede aquele louvor, dedica para meditação de quem você quiser, manda abraços também. Então, o espaço está liberado para você. E lembrando, para você que ligou o rádio agora e não sabe ainda, hoje, no momento da dona de casa, nós vamos ter uma receita que eu acredito que você conheça. Se não conhece, vai conhecer hoje. A patanisca. Que é isso? É uma receita portuguesa que ganhou uma nova versão na receita de hoje. Originalmente feita com bacalhau, no Ceará, inclusive, apresentou uma adaptação com tilápia e coentro, mantendo o formato de bolinho frito semelhante a uma omelete, certo? Simples de fazer e você vai ter ingredientes aí, todos dentro de casa. Agora, o nome que não é tão comum, patanisca. É a receita portuguesa para o dia de hoje. Espalha aí para todo mundo. Tenho certeza que muita gente vai gostar. Tá certo? Então, não perde tempo. Você pode ter também o nosso aplicativo no seu celular. Você que nos ouve pelo Raidosnet. Você que acompanha pelo site. Mas ainda não tem o nosso aplicativo. O aplicativo está lindo, maravilhoso. Com muitas e muitas funcionalidades. Toda a grade de programação dos programas existentes aqui, não só os âncoras, mas também os programas de setores, você vai ter lá para você ficar muito bem informado e compartilhar com seus amigos e amigas, irmãos e irmãs da sua igreja, tá certo? E você que está fora do nosso estado, eu quero saber da sua existência. Você pode mandar aquele bom dia, aquele abraço, aquele alô para quem você quiser, tá certo? E nós vamos ter a satisfação de falar o seu nome, você que está fora do Rio Grande do Norte. Agora, não esquece de antes colocar, para você que de repente não tem o nosso WhatsApp, 84 na frente, tá? 84988262255. Vamos pro nosso WhatsApp, tem gente por lá!

Dias, seja bem-vinda por aqui, que bom ter você com a gente. Irmão Amâncio, bom dia, paz do Senhor. Miriam de Fátima, muito obrigado. A Cris Silva, ela tá dizendo aqui, olha, eu gostaria muito de pedir o louvor de Cassiane, o Leão e o Cordeiro, vamos procurar aqui, tá? Ana Cristina é da Congregação Paulo, setor 21, do pastor Ari Jantoni, que bênção. Também em nossa audiência, Edson Soares, muito bom dia, Edson, irmã Zélia, bom dia, Alzenita Zenir, o irmão João, bom dia. Conosco, Dulcinete Dantas, Pedro e Leia, lá do Santa Catarina, bom dia para o cantor Vanberto Barros, também acompanhando Renascer Hermógenes, ele que está sempre em nossa audiência da Assembleia de Deus, Rosa dos Ventos 2, manda um abraço para o pastor Valdemir e toda a sua família e deixa para meditação Isaías 41:10 para toda a igreja, que coisa boa. José Adriano, lá em Toritama, Pernambuco, está dizendo que por lá, Ricardo, está a 24 graus, ó. Ô, meu amigo Adriano, nós estamos ganhando de você, viu? Porque aqui está 26 graus. É um clima gostoso, com certeza. Osvaldo, setor 40, irmã Darquinha, porteiro Leonardo e o Lourinho. Simbora! 9:23, manhã renascer. Pode aumentar o volume lá no 10 e louvar o nosso Deus.

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5: 9 horas 39 minutos, abraçando Walter, setor 31. Forte abraço para você, tudo de bom. Excelente manhã de terça-feira. Josenildo também está sempre conosco, todos os dias. Alô, Mari, lá no bairro do Igapó, está trabalhando e ao mesmo tempo ouvindo o nosso Renascer. Muito obrigado. Alô, Aline Lima, forte abraço para você e para sua mamãe lá no bairro de Neópolis. A irmã Silvinha, a irmã da risada mais contagiante do planeta, é bênção. Forte abraço, tudo de bom e de belo com sabor de caramelo para Rosilene Duarte, a Kiara, Nilda, Alcione, Eliane, todo mundo a ouvir o melhor da programação da Nordeste Evangélica lá em Parnamirim. Que coisa boa ter vocês com a gente. Vamos correndinho pro 84988262255. Alô, alô, irmã Nara, bom dia, a paz do Senhor.
12: A paz do Senhor, meu amado irmão. É, que Deus te abençoe. Quero oferecer a próxima melodia para a congregação Montes Oliveira, setor 2. Aqui é Nara que vos fala. E para meu esposo que está trabalhando ali em Mossoró. Que Deus abençoe vocês aí da rádio. Amém.
5: Amém. Deus te abençoe também, Nara, de Extremoz, terra do Grude. Vamos também com a participação do irmão Edival. Bom dia, paz do Senhor.
13: A paz do Senhor, Marcílio Danta. Aqui é Edival de São Gonçalo Amaranto. Vai meu abraço e o louvor oferecido ao nosso irmão João Leno e o pastor da meio-dia que fala, abençoa Jesus. Um abraço para todos eles e a paz do Senhor. Edival, São Gonçalo Amarante, Redenção, né, irmão?
5: É.
13: Evangelista pela misericórdia de Deus.
5: Amém.
13: Ofereço o próximo louvor a todos os meus irmãos em Cristo Jesus. E a John Leno, meu pastor.
5: Ê, pastor, forte abraço, John Leno. 9:41. Um louvor que alegra o seu coração. Bom dia, amigo. Na voz dele, Alex Gonzaga. 9:41, bom dia, Brasil.

Você fazia no ano em que esse louvor começou a tocar bastante no Brasil, hein? Linda canção da Vox Daily. Alex Gonzaga. Bom dia, amigo. Alô, Lages Pintadas, Giseu da Lima, em nossa audiência 945.

0: A Prefeitura do Natal segue com o cronograma de atendimentos da unidade móvel Savana Galvão para esse mês de agosto. O serviço, que percorre os 5 distritos sanitários da capital ao longo do ano, oferece exames gratuitos de mamografia para mulheres a partir dos 40 anos. Nesta semana, até 21 de agosto, a unidade estará na Unidade Básica de Saúde, lá no Pirangi, na Avenida São Miguel dos Caribes, 4650, Conjunto Pirangi, bairro de Neópolis, Natal. E, inclusive, funcionando das 7 da manhã às 16h30. Para realizar o exame, é necessário apresentar documento oficial com foto, cartão SUS e comprovante de residência em Natal. Não é preciso encaminhamento médico. A mamografia é o principal exame para detectar precocemente alterações nas mamas, sendo utilizada tanto para rastreamento quanto para investigação diagnóstica. O diagnóstico precoce amplia chances de sucesso no tratamento de cura do câncer de mama. Atenção para o cronograma da mamografia itinerante neste mês de agosto, para você não esquecer: de 24 a 28 de agosto, UBS São João, lá no Tirol, tá certo? E não esquecendo que até o dia 21 de agosto, só para reforçar e você não esquecer, estará lá no Conjunto Pirangi. Conjunto Pirangi, que faz parte do bairro de Neópolis, tá? Precisamente na Avenida São Miguel dos Caribes, 4650, funcionando sempre das 7 da manhã às 4:30 da tarde. Essas informações vêm da Secretaria Municipal de Saúde.
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0: 9:47. Ei, Sheila, é assim que eu quero te adorar.

0: São 9:54 em Natal, hora certa da informação para você que acompanha a Nordeste Evangélica. Uma pesquisa da Universidade Federal do Rio Grande do Norte está recrutando voluntários para investigar a relação entre dor cervical e distúrbios vestibulares, como tontura e vertigem. O estudo é desenvolvido pelo Programa de Pós-Graduação em Fisioterapia em parceria com o Hospital Universitário Onofre Lopes. O objetivo é avaliar possíveis relações entre funcionamento dos músculos profundos do pescoço e alterações no sistema vestibular, responsável por auxiliar no equilíbrio e na orientação espacial do corpo. Segundo a UFRN, alterações nessas estruturas podem estar associadas a dores persistentes na região cervical e a sintomas como tontura e vertigem. Podem participar pessoas entre 18 e 59 anos que apresentem dor no pescoço há mais de 3 meses, além de tontura ou vertigem e diagnóstico médico de labirintite ou disfunção vestibular. Para integrar o estudo, o voluntário não pode estar realizando tratamento medicamentoso ou fisioterapêutico para essas condições. Os interessados podem realizar um cadastro por meio do formulário, que também está disponível no site da Nordeste Evangélica. A participação é voluntária e depende do atendimento aos critérios de elegibilidade estabelecidos no estudo. E o programa UERN 60+, da Universidade do Estado do Rio Grande do Norte, a UERN, está com 405 vagas gratuitas abertas para cursos de extensão voltados a pessoas com 60 anos ou mais. As atividades serão realizadas em Mossoró, Caicó, Pau dos Ferros, Natal e Patu. As opções incluem atividades nas áreas de cidadania, saúde, cultura, memória, música, tecnologia e qualidade de vida. As inscrições podem ser feitas até o dia 25 de agosto por meio de formulário eletrônico disponível no portal uern.br. Repito para você, uern.br. Os cursos serão realizados entre agosto e dezembro deste ano, com carga horária de 40 ou 60 horas, conforme a atividade. As atividades foram planejadas para aproximar o público idoso da universidade por meio de ações de formação, convivência e inclusão. Para mais informações e detalhes sobre os cursos, você pode mandar um e-mail também para deac.proex@uern.br. Repito, deac.proex@uern.br. E a Prefeitura do Natal assinou a ordem de serviço para reforma e ampliação da unidade mista de Mãe Luísa. O Executivo oficializou o início da obra, que visa transformar a estrutura do equipamento e ampliar as condições de atendimento à população. O projeto prevê a revisão completa da cobertura e das esquadrias, requalificação das instalações hidrossanitárias e elétricas, substituição de revestimentos e pisos e implantação de dispositivos de acessibilidade em conformidade com as normas vigentes. Também estão previstas pintura, uma nova fachada e ampliação predial para a construção de uma nova sala de raio-x, ampliando assim a capacidade da unidade e contribuindo para o acesso a serviços de diagnóstico. Faltando 2 minutos para as 10 da manhã, você conferiu nesta edição informações da Universidade Federal do Rio Grande do Norte, da Universidade do Estado e também da Prefeitura do Natal. Próxima edição a partir das 11 horas, não perca.
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5: 10:03.
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1: 10:04 em Natal, o poder da oração e da palavra de Deus são fundamentais para nossas vidas. E isso é verdade. E tem que ser uma constante em nossas vidas também. 10:04 conosco mais uma vez no Orando com Fé, nós temos a alegria de recebê-lo, que vai trazer a palavra de Deus aos corações nesta manhã. Pastor Waldo Dantas, bom dia, a paz do Senhor.
2: A paz do Senhor irmão Marcelo, bom dia, a paz do Senhor Ricardo, todos que fazem conosco Orando com Fé, é sempre uma alegria e um privilégio também poder estar aqui e compartilhar este momento de oração com todos vocês. Já quero convidá-los para a leitura de um texto bíblico, onde nós estaremos lendo, meditando na palavra do Senhor, e daqui a alguns instantes, nosso irmão Marcelo vai fazer conhecido os pedidos de oração que tem chegado através do nosso WhatsApp. Muito bem, quero convidá-lo para a leitura de um texto que se encontra no livro do Êxodo, capítulo 33. Nós vamos ler a partir do versículo de número 12, que diz assim a palavra do Senhor. E Moisés disse ao Senhor: eis que tu me dizes, fazes subir este povo, porém não me fazes saber a quem has de enviar comigo. E tu dissestes, conheço-te por teu nome, também achaste graça aos meus olhos. Agora, pois, se tenho achado graça aos teus olhos, rogo-te que agora me faças saber o teu caminho e conhecer-te-ei, para que ache graça aos teus olhos e atenta que esta nação é o teu povo. Disse, pois, irá a minha presença contigo para te fazer descansar. Então disse-lhe, se a tua presença não for conosco, não nos faças subir daqui. Como, pois, se saberá agora que tenho achado graça aos teus olhos, eu e o teu povo? Acaso não é por andares tu conosco e separados seremos, eu e o teu povo, de todo o povo que há sobre a face da terra? Então disse o Senhor a Moisés: farei também isto que tens dito, porquanto achastes graça aos meus olhos e te conheço por nome. Amém. Quero destacar aqui o versículo 13. Versículo 13 é nesta oração de Moisés, aqui Moisés está rogando a Deus por sua presença. E Moisés inclui na sua oração algo muito interessante. Quando ele diz, agora, pois, se tenho achado graça aos teus olhos, rogo-te que agora me faça saber o teu caminho e conhecer-te-ei, para que ache graça aos teus olhos e atenta que esta nação é teu povo. Então, a oração de Moisés foi para que Deus fizesse ele saber o seu caminho, para que ele pudesse conhecer a Deus. Conhecer o seu caminho é conhecer o próprio Deus. Peço-te que, rogo-te que agora me faça saber o teu caminho. Essa deveria ser a nossa oração, a oração de todo cristão, a oração de todo crente. Deveria ser rogar a Deus para conhecer os seus caminhos. E o que que significa conhecer os seus caminhos? Ora, conhecer os caminhos de Deus é conhecer o coração de Deus, conhecer o seu amor, conhecer o próprio Deus, conhecer os seus caminhos, entrarmos no caminho do Senhor, seguir o seu caminho, nos dirigir em direção a Ele e saber como Ele é, como Ele procede. A palavra do Senhor nos faz revelações tremendas a respeito de Deus, mas é Ele quem se revela para nós. Lá em Romanos, o apóstolo Paulo, ele diz que Deus nos amou a tal ponto que Ele deu seu Filho por nós. Ele deu seu Filho para ser morto em nosso lugar. Às vezes olhamos para a história de Abraão, quando está oferecendo o seu filho Isaac, e ficamos pensando no sofrimento do coração de Abraão em dar o seu filho, o seu único filho, e colocá-lo sobre aquele altar de sacrifício. Então, a gente pode perceber o quanto Abraão sofreu naquele momento em que estava oferecendo o seu único filho. Mesmo quando o seu filho perguntava: pai, aqui está o cutelo, aqui está a lenha, aqui está o fogo, mas onde está o cordeiro para o holocausto? E Abraão responde para o seu filho: Deus proverá, meu filho, Deus proverá o cordeiro para si. Mas Abraão estava ali, sabendo que ia sacrificar o seu filho. Ele inocente, sem saber do que ia acontecer, e o seu pai caminhando com ele. Mas igualmente Deus, ele nos deu o seu filho amado, ele nos deu Jesus. E quando Jesus estava ali no Getsêmani, quando Jesus estava ali sofrendo e clamando ao pai: pai, se for possível, passa de mim este cálice, contanto que não faça a minha vontade, mas a tua vontade.

e ele nos revela por meio da oração. Então, quando o crente, quando o cristão, ele tem interesse em conhecer mais a Deus, Deus se coloca ou se revela a ele, porque Moisés pediu, e no versículo 17 a gente encontra um texto onde diz: então disse o Senhor a Moisés: farei também isto que tens dito, porquanto achastes graças aos meus olhos, e te conheço por nome. Então, conhecer a sabedoria de Deus, conhecer os princípios de Deus, de como Deus age, isso é conhecer os caminhos do Senhor. Nós não conhecemos, mas Deus pode nos revelar, Deus pode nos dar na sua palavra discernimento, onde encontrar o propósito, onde encontrar a sabedoria, os princípios divinos, não é? Quando lemos a palavra de Deus, todos os dias estamos lendo a palavra do Senhor, estamos identificando princípios de como Deus trata as pessoas, de como Deus trata os homens, de como Deus faz em relação aos problemas que surgem. Então nós temos ali, né, em Deus, como conhecer melhor o Senhor e os seus princípios, a maneira como ele age. Então Deus é justo, ele age com justiça. Deus é amor, ele age. Deus é puro, Deus é santo. Deus é um Deus misericordioso. São princípios que nós devemos levar para a nossa vida. E ele nos revela através de Jesus, né? O escritor aos Hebreus diz que Deus, ele se faz conhecido através do seu filho. Ele se fez conhecido através dos profetas, né? Se revelou através dos profetas, mas nesses últimos dias tem se revelado através do seu filho Jesus. Então Jesus é quem nos revela o Pai. Conhecer a Jesus é conhecer o Pai. Os discípulos disseram assim: Senhor, mostra-nos o Pai, o que nos basta. E Jesus diz assim: mas eu estou há tanto tempo convosco que não tendes conhecido o Pai. Quem vê a mim vê o Pai. Como dizes tu, mostra-nos o Pai? Então, quanto mais conhecemos a Jesus, quanto mais conhecemos o propósito, quanto mais conhecemos o coração do Senhor, mais nós conhecemos os caminhos do Senhor. Então, devemos fazer esta oração. Oramos por tantas coisas nesta vida, oramos por cura, por libertação, oramos por bens materiais, por solução de problemas, mas essa é uma oração muito interessante, a de Moisés, de conhecer os caminhos de Deus, do Senhor. E por que Deus revelaria os seus caminhos para alguém? E por que Deus faria isso? Porque ele também nos ama, e é aqui ele fez porque ele honrou a Moisés, honrou a fé de Moisés, a coragem de Moisés, a disponibilidade de Moisés. Então, Deus faz isso porque ele nos honra, porque Moisés era como um amigo para Deus. Ele falava com Moisés face a face, como qualquer um fala com o seu amigo. Então, essa vida de comunhão, de amizade com Deus, é que nos faz conhecer melhor o Senhor. Jesus disse para os seus discípulos: já não vos chamarei mais servos, mas amigos, porque os servos não sabem o que faz o seu Senhor, mas os amigos sabem. Os amigos sabem o propósito do coração, o caminho. Ele sabe os sentimentos, porque compartilha os sentimentos, não é? Então os amigos, eles estão muito mais próximos. Quando Deus resolve destruir Sodoma e Gomorra, ele diz: bem, eu vou ocultar isso ao meu amigo, né, a Abraão? Não, vou revelar a ele. Então Abraão era um amigo de Deus, e ali Abraão conversa com Deus, intercede por Sodoma, por Gomorra, e vai até as últimas consequências. Mas por que Deus faz isso? Porque era amigo de Abraão. Amigo de Abraão. Deus conhecia Abraão. Abraão conhecia o Senhor. Senhor, tu és justo. Tu jamais matarás o ímpio com o justo. Ele conhecia os princípios divinos. Ele sabia como Deus agia. Ele conhecia Deus. E Deus se comprazia em se revelar para ele, porque lhe agradara. Ele achou graça.

0: ele era agradável diante de Deus. Deus se agradava da presença de Moisés, Deus se agradava da presença de Abraão, da pessoa de Abraão, da pessoa de Moisés. Então, que Deus possa se agradar também de nós, se agradar da nossa vida, se agradar da forma como nos relacionamos com Ele, dos interesses de buscar a Deus e o conhecimento de Deus, os caminhos de Deus, e estarmos mais perto de Deus. Então, é necessário entendermos tudo isso e saber que Deus, Ele se revela para nós e quer revelar os seus caminhos para nós, para podermos andar nos caminhos do Senhor, para podermos nos deleitar. E o que isso fará por nós? A presença de Deus na nossa vida, a presença de Deus. Moisés não abria mão disso. A presença de Deus na nossa vida, a presença diária, constante. Mas o que que a presença de Deus acrescenta na nossa vida? Versículo 14 responde isso. Disse, pois, irá a minha presença contigo para te fazer descansar. Então, neste mundo de aflição, neste mundo de lutas, neste mundo de dores, neste mundo de tanta perseguição, de tantas pessoas nos pressionando, tentando tirar a nossa paz, tentando nos trazer sofrimento, nós temos um Deus que diz assim: olha, eu vou contigo, a minha presença vai estar com você para te dar descanso, para que você possa descansar. Então, quem tem a presença de Deus, descansa. Descansa nele, descansa em Deus. Não se aflige, porque Deus está com ele. Então, quando vem o mar vermelho que está à sua frente, quando vem barreiras intransponíveis, ele lembra-se: mas Deus está comigo. Deus não me deixa sozinho. Ele é comigo. Então eu vou enfrentar, às vezes é enfermidade, às vezes é um problema familiar, mas você se lembra, Deus está comigo, Ele não me deixa só, Ele não me deixa sozinho. E aí você se encoraja para enfrentar a luta, enfrentar a dificuldade. Moisés sabia que levar e conduzir aquele povo pelo deserto não seria uma tarefa fácil. E disse: Senhor, se não for para o Senhor ir conosco, se a tua presença não for conosco, nos deixa por aqui, não nos faz sair daqui. Então, era a presença de Deus que dava descanso àquele povo, mesmo rodeado de inimigos, mesmo em um ambiente árido, um ambiente seco, um ambiente que não produzia nada, um ambiente que não tinha água, mas a presença de Deus estava com aquele povo. Então o maná vinha do céu, a água brotava do deserto, porque Deus estava no meio do seu povo. Da mesma maneira, nós, quando estamos andando aqui, nós precisamos orar e orar como Moisés: Senhor, nos mostra o teu caminho, nos faz saber o teu caminho, nos ajuda a te conhecer-te, a te conhecer-te melhor. E para isso você tem que orar, você tem que ler a Bíblia, tem que ir para o culto, tem que adorar a Deus, pois é no culto que Deus se revela para nós. O culto é o altar do sacrifício, onde nós vamos para oferecer o sacrifício do corpo santo e agradável a Deus, que é o nosso culto racional, que diz Paulo aos Romanos. Então devemos cultuar o Senhor e prestar louvores ao Senhor nosso Deus. Muito bem, meus irmãos, após esta reflexão, nós estaremos agora fazendo conhecer os pedidos de oração de tantas pessoas que nos ligam e faz o seu pedido de oração, e nós devemos levar em consideração, porque quando alguém o faz, é porque necessita, e quando alguém precisa de nós, nem que seja para interceder diante de Deus, devemos parar um pouco e fazer isso com todo o nosso coração, pois muito Deus pode fazer através da oração dos santos. Nosso irmão Marcelo.
1: É verdade, pastor Aldo, a palavra de Deus alimenta a alma e fortalece com certeza a nossa fé. Vamos então com os pedidos de oração que nos chegam pelo 849-88-2022-55. Vamos iniciar pedindo oração pelo irmão Eduardo Teodomiro, também por Lucimar e Luzia, Deusa que pede por toda a sua família. O irmão César, por saúde, graça imperial por Daniel Bernardo, que é o seu filho, e também toda a sua família. A auxiliadora, lá em Curras Novos, pedindo por saúde, também pelos filhos Lucas, Daniel, Pedro Augusto e Ana Luísa, e a Ana Dilza. Airon pede por aposentadoria. Giane, setor 17, também pedindo oração. Marileide, lá no bairro do Alecrim, pede pelo seu esposo José Nilce, também por seu casamento. Rita de Cássia pedindo por Max, Fernandinho, Milka, Matheus, Ana Letícia, Melquisedeque. Lúcia Gomes pedindo por família, incluindo Régia, Raniele, Robson, Rian, Alice, Isabela, Lília, que é a sua mamãe. Também a nossa amada irmã Iracema. Walter Patriota pedindo por família, ele pertence ao setor 31. Suerda pedindo por Severino, Nelza, Josenildo, Luana, Rafael, Pietro e Enzo. Rosilene Duarte em Pardamirim por toda a sua família e pelo seu trabalho. Lígia pedindo pela saúde da mamãe, a irmã Iracema Alves. Ana Lúcia, lá em Galinhos, também pede oração pela família. Sara em Catanduva, São Paulo, pedindo pelos filhos e por saúde. A irmã Eva pedindo por família. Isabel Carla, que hoje inclusive está completando 48 anos. É, que Deus abençoe, continue abençoando a sua vida. Elielba Flor pede por restauração no casamento, pela filha, pelas filhas, por saúde, pela família. Alzenita Zenir pede por Gabriel Tiago, Jéssica Tereza, Johan e Ayrton, oração por eles, lá em Campo Grande, Mato Grosso. Osvaldo, setor 40, Nova Descoberta, pedindo por família e saúde. Oração em favor da Marília Kaline, que é a minha filhona, né? Hoje completando mais um ano de vida. Que Deus abençoe a sua vida, Marília Kaline, você, como também a Jéssica Tereza, são filhas maravilhosas. Deus abençoe você, tá? Parabéns. Porteiro Leonardo, também pedindo oração pela sua mamãe, a irmã Rita. Colocamos também o pedido de oração que chega nesse instante em favor da Elizabeth, lá em Macaíba, para que Deus abençoe a sua vida, a sua família e também o seu ministério. A nossa amada irmã missionária Vilma pedindo oração pelo seu esposo, por todo o Brasil, pelos governantes, incluindo também parte da sua família, a Kleiber Stephanie, que pede por saúde e também por saúde do seu irmão. Jaqueline Soares pedindo oração por uma jovem, né? E também pelo seu filho. Colocamos a solicitação de oração da Francileide, que pede oração pelo seu pastor e o seu ministério. Não colocou aqui o nome, mas Deus sabe qual é o pastor. Também a irmã Neuma pedindo oração por ela e toda a sua família. Irmã Mônica pede oração pela irmã Maria, que está internada no Alfredo Gugel, submeteu a 2 cirurgias. Mas está se recuperando em casa, né? Que Deus restabeleça o mais rápido possível a sua saúde. E também pela irmã Janeide e família e o pastor Eduardo. Adriana Nunes, lá em Neópolis, também pede oração pela família. Colocamos também a solicitação da Mariana, que pede por sabedoria, libertação e salvação em família. A Leni Dantas pede pelos filhos e também por toda a sua família. Pastor Aldo.
2: Obrigado, irmão Marcílio, vamos aqui estar orando, agradecendo a Deus pelas bênçãos alcançadas também, não é? Porque Deus, ele nos acumula de bênçãos. E aqui já quero parabenizar também a nossa irmã Marília, não é? Marília.
1: Marília Kaline,
2: que faz aniversário, que Deus abençoe.
1: Amém.
2: Deixar para ela aqui o Salmo 23, né? Senhor é meu pastor, nada me faltará. E todo o Salmo 23 para a sua meditação. Vamos estar orando, agradecendo a Deus e também apresentando estes pedidos ao Senhor. Querido Deus e amado Pai, nós te louvamos, Senhor, e te rendemos graças por mais esta oportunidade que o Senhor nos tem dado de estar diante de Ti, na Tua presença, apresentando todos estes pedidos de oração, Senhor. Agradecidos, ó Deus, também pelas bênçãos que o Senhor tem derramado na vida dos Teus filhos, bênçãos de saúde, de paz, de alegria, Senhor. Para aqueles que estão fazendo aniversário, que o Senhor lhes conceda anos de vida, com saúde, paz, que o Senhor seja com cada uma delas, com cada uma dessas pessoas. Que aqueles que estão também fazendo bodas, que o Senhor abençoe os casamentos, faça os longevos e possa durar por muitos e muitos anos. Meu Senhor, nós te apresentamos aqueles que estão nos hospitais, aqueles que estão precisando de saúde para o seu corpo, que o Senhor possa conceder saúde para o corpo, aqueles que estão nas UTIs, das enfermarias, estão em casa, mas estão enfermos, padecendo de enfermidades, estão aguardando a cirurgia, estão com dores. Ó Deus, que o Senhor possa chegar na vida destas pessoas, aliviando todo o sofrimento. Senhor, abrindo portas de emprego, suprindo as necessidades de pão, Senhor. Aqueles que estão endividados, dá sabedoria para sair das dívidas Abre as portas para que haja recursos para sair desta situação de sofrimento. Te peço, Senhor, pelos encarcerados. Te peço por aqueles que estão presos, aqueles que estão, Senhor, nas ruas, aqueles que não têm uma casa, não têm uma família, não têm um abrigo, aqueles que estão idosos, dependem de outras pessoas, que o Senhor chegue na vida deles, as crianças, os jovens, os adolescentes, as famílias, Senhor, abençoe as famílias, trazendo harmonia e paz nos lares, que os lares sejam, Senhor, um ambiente de paz e de renovação das forças, Senhor, para que as pessoas possam ter o seu lar como um abrigo bem seguro, Senhor, onde possam se sentir bem e se sentir-se seguro, Senhor, com a tua presença. Pai bendito, nos faz conhecer mais os teus caminhos, Senhor, conhecer os teus propósitos, ó Deus, os teus princípios divinos para colocar em prática no nosso viver diário. Nós te apresentamos cada ouvinte desta emissora. Pedimos que guarde esta emissora, que a proteja de todo mal, Senhor, que a tua boa mão esteja sempre dirigindo aqueles que estão, Senhor, fazendo uso destes microfones para falar do teu amor, para falar o evangelho, para falar, Senhor, daquilo que o Senhor tem preparado para todos nós. Concede-nos, ó Deus, o restante de dia na tua presença. É o que nós te pedimos, já te agradecendo por tudo, em nome de Jesus. Amém. Muito bem, meus queridos, queremos agradecer a Deus pela oportunidade, ao nosso irmão Marcelo, ao nosso irmão Ricardo e a você que é ouvindo esta emissora, desejando a você um ótimo dia e a paz do Senhor.
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3: 10 horas 42 minutos, 10h42, todas as manhãs nós temos a oportunidade de aprender com a Nordeste Evangélica, sempre preparando aquele prato todo especial para a família, para os amigos que gostam de anotar sempre aquela receita que faz toda a diferença no dia a dia. Hoje teremos patanisca. Calma, calma. Tem nada a ver com pato nem com pata. Deixa os bichinhos quietos. Patanisca, a mesma coisa de bacalhau. Tá certo? Muito conhecido como bacalhau. Pelo menos a gente aqui no Rio Grande do Norte, no Nordeste, conhecemos mais por bacalhau. Mas, pelo Brasil afora, muita gente chama de patanisca, que é uma receita de origem portuguesa. E Ricardo ganhou, inclusive, uma nova versão na receita de hoje. Por quê? Originalmente feita com bacalhau, no Ceará apresentou, inclusive, uma adaptação com tilápia e coentro. Significa dizer que, se você não tiver bacalhau, você pode utilizar aí a tilápia, tá? Justamente para quê? Para manter o formato de bolinho frito, semelhante a uma omelete. É simples de fazer, você tem os ingredientes todos dentro de casa. Vamos lá? A receita rende 11 bolinhos e você vai conferir os ingredientes passo a passo da patanisca cearense. Vamos até a Copa da Nordeste Evangélica. Aumente o BG, meu jovem mancebo. Chegando, chegando, chegando. Vamos separar aqui os ingredientes. Um filé de tilápia. Um ovo. Uma cebola pequena, um dente de alho, um ramo de coentro, 3 colheres de sopa de azeite, 5 colheres de sopa de farinha de trigo, 1 colher de chá de sal, 1 colher de chá de fermento, 1/2 xícara de água e ainda 1/2 xícara de óleo, justamente para quê? Para fritar. O modo de preparo começa a partir de agora, vamos lá. O preparo começa com o escaldamento do filé de tilápia em água fervente por cerca de 5 minutos até que fique branco e fácil de desfiar tempo. Em seguida, você vai misturar a tilápia desfiada com os demais ingredientes, formando uma massa de consistência intermediária. O fermento depois é adicionado por último. Os bolinhos são fritos em óleo quente por aproximadamente 4 minutos de cada lado, até ficarem dourados e crocantes por fora, mantendo o interior macio. Eu já tô com água na boca, confesso. Essa receita vem da Verdes Mares. Espero que você tenha gostado. Se você quiser essa receita, você em qualquer parte do Brasil, fala conosco pelo WhatsApp, mas não esqueça de colocar o código na frente. 849-8826-2255. Vou repetir. 849-8826-2255. Ok? É só pedir que a gente manda para você essa receita. Calma, Ricardo, calma, não se preocupe, bichinho. Ele pensava que ia lavar os pratos hoje. Mas eu vou lavar, certo?
4: Isso. Exato. Muito bem.
3: Tá tranquilo. Você enxuga?
4: Enxuga, pronto.
3: Eu lavo e você enxuga.
4: Pronto.
3: Tem que deixar a Copa da Nordeste bem limpinha, não é? Senão a irmã Raimunda vai puxar a orelha da gente. Faça alguma coisa na Copa errada. A irmã Raimunda puxa a orelha da gente,
4: é verdade.
3: Mas assim, ela prima por limpeza, uma funcionária e tanto, viu? Nós amamos e queremos bem. Irmã Raimunda, tudo lavadinho agora, tá certo? Deus te abençoe. Vamos dar um pouquinho aí de patanisca pra irmã Raimunda, tá bom? Amanhã tem mais Receita do Dia no oferecimento da Panificadora e Conveniência do Marcão lá em Felipe Camarão. 10:47, bom dia!

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1: São 10 horas e 53 minutos em Natal, você estava aguardando. Chegamos então com mais notícias para atualizar você. Eu sou Sandra Cerqueira, confira o que é destaque. Querido ouvinte, se você vai estar fora do seu domicílio eleitoral no dia das eleições em outubro, o prazo para solicitar habilitação para o voto em trânsito vai até a próxima quinta-feira, dia 20 de agosto. Isso mesmo. A solicitação pode ser feita pela internet na página oficial do Tribunal Superior Eleitoral ou presencialmente em qualquer cartório eleitoral do país, apresentando apenas o documento oficial com foto. Lembrando que a votação em trânsito só pode ocorrer nas capitais brasileiras e em municípios com mais de 100 mil eleitores. Nesta modalidade, quem estiver fora do seu estado só poderá votar para o cargo de presidente. Já o eleitor em trânsito, que estiver em município diferente, mas dentro do seu estado, pode participar da escolha de todos os cargos em disputa. Quem fizer o pedido e eventualmente não puder comparecer às urnas no dia do pleito, precisará justificar a ausência normalmente, assim como aqueles que, por qualquer outra razão, também não forem às urnas. Neste mês de agosto, são ofertadas 8 mil vagas em todo o Brasil de qualificação profissional para mulheres a partir de 16 anos. Os cursos são do programa Mulheres Mil, do Ministério da Educação, e priorizam mulheres em situação de vulnerabilidade social e econômica. A ideia do projeto é principalmente ajudar no desafio de conciliar os estudos com o trabalho doméstico e a maternidade. A iniciativa permite a formação profissional gratuita com cursos como cuidadora infantil e de idosos, maquiadora, auxiliar de cozinha, costureira, entre outros. As participantes, além de aprender uma nova profissão, podem também aumentar a renda da família. Os cursos são oferecidos pela Rede da Educação Profissional e Tecnológica Federal, Estadual e também Municipal. Mais informações sobre as vagas do programa você pode acessar gov.br/MEC. Repito, gov.br/MEC. Moradores de Caicó e São Fernando, na região do Seridó do Rio Grande do Norte, devem ficar atentos à suspensão temporária do abastecimento de água a partir de hoje. A interrupção se faz necessária para o início do cronograma de limpeza e higienização dos reservatórios de água em Caicó. Para que o serviço seja realizado, o sistema Manuel Torres ficará paralisado, afetando o envio de água para Caicó e também para o município de São Fernando. A previsão é que o sistema seja religado no início da noite desta quarta-feira. Mesmo após a retomada, a água não chegará imediatamente a todos os imóveis. A CAERN estima que a normalização ocorra de forma gradual, podendo levar até 96 horas. Olha só, ao todo, 9 reservatórios localizados nas zonas urbana e rural de Caicó passarão pelo processo de limpeza. O trabalho será realizado de hoje até 26 de agosto, das 6 da manhã às 18 horas. Segundo a CAERN, a ação tem como objetivo manter os padrões de qualidade da água distribuída à população e a recomendação aos moradores das áreas afetadas é que reservem água para as atividades essenciais durante o período de suspensão e também de retomada gradual do abastecimento. São 10 horas e 57 minutos em Natal, com informações do Tribunal Superior Eleitoral, do Ministério da Educação e também da CAERN. Fechamos esta edição, mas temos um encontro marcado com a notícia à 1 da tarde. Até lá.
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3: 10:58, 10:58. 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
7: 11:01.
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1: 11 horas 24 minutos, 11:24, aproveitando aqui, já dizendo que logo mais, ao meio-dia, nós teremos a voz da Assembleia de Deus com os pastores Joaci Varela, pastor Jonas de Paiva Júnior, pastor Rubem Varela e ainda a participação do presbítero João França, John France. Forte abraço, Pai Senhor, para toda essa equipe maravilhosa que faz parte aí da voz da Assembleia de Deus. Estamos mandando aqui as receitas, muita gente pedindo essa receita hoje, viu? Você que não recebeu ainda, fica tranquila, porque a demanda aqui tá muito grande. Muitos pedidos dessa receita, mas fica despreocupado, vai chegar já já no seu WhatsApp pelo 84988262255.

0: Cileide, muito obrigado, Cileide. Por sua audiência, Ivan Lígia, a paz do senhor para Ana Castro, Elson, Estevão, também em nossa audiência, irmã Silvia. Irmã Silvia disse, você não mandou a receita hoje para mim, vou mandar já já. É isso que eu falei, porque a demanda tá muito grande aqui de pedidos. Isso é igual a restaurante, você vai no restaurante, você fica... Bem 40 minutos aguardando até o garçom chegar quando a demanda tá grande. Hoje a demanda, viu? Pedido de receita tá assim, muito intensa, mas a gente chega lá. Alisson Gomes, bom dia para você. Adélia, Elisandra, lá na Zona Norte de Natal. Elza Maria, também ouve o nosso Renascer. Maria Nicásio, Daniel, irmão João Batista também. Bom dia para Noêmia Gouveia. Adriana Nunes, ouve o nosso Renascer. Jaqueline Soares, bom dia para Francileide. Também conosco, Ivan Lourdes, lá do loteamento José Sardem. Edson Soares também ouve o nosso Renascer. Rita Cássia também conosco nesta manhã. A nossa amada irmã Gláucia, muito obrigado também pela sintonia da Edna Elias. 11:26.
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4: 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Quase que eu ia me entupindo também com a saliva aqui. 11:35.
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4: 11 horas 38 minutos, aproveitando aqui, mandando abraços para Nelly Araújo, lá na Zona Norte de Natal, ouve o nosso Renascer, a Edna Oliveira, também conosco nesta manhã, ouvindo a programação a 92.5, uma Marlene, muito obrigado também, a Maria José Duarte, pela sintonia. Raquel Dionísio, seja bem-vinda por aqui. Josiel Felipe, bom dia, está lá em Lages do Cabugi. Marcleide Anísia, bom dia para a nossa amada irmã Elizabeth Dantas. Conosco também nesta manhã, a nossa amada irmã Bruna, lá em Capim Macio. A dona Francisca, lá em Mirassol. Alô, Mirassol, Elza Maria também conosco nesta manhã. Maria de Cássio também ouve o nosso Renascer. Alexandre Malcácio, bom dia, meu querido. Simone também ouve o nosso programa. Nelis Nelson do Amaral. Bom dia para você, Deus te abençoe. Irmã Simone, a paz do Senhor para você também. Um bom dia, muito obrigado. E povo abençoado. Para todos esses nossos queridos ouvintes, a gente toca mais um louvor. Anderson Freire, Identidade, vai também para o Ricardo Torres, que ama bastante esse louvor. Pode aumentar lá no 10 e vamos cantar juntos.

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1: 11 horas e 53 minutos no final da nossa programação. Ainda quero mandar abraços para o nosso amado irmão Ricardo, está na Infantaria do Exército, na audiência, e também o Leandro Gomes, lá em Muriú. Vamos agora para os aniversariantes do dia. Quem está aniversariando hoje é a Caroline, que é a prima da Maria das Graças, lá de Pedro Velho, primeira dama. Então a gente aproveita, manda abraços aí, saudações no Senhor Jesus, e deseja também parabéns a Maria das Graças para ela, e nós aqui da Nordeste Evangélica também queremos parabenizá-la, desejando toda a felicidade do mundo em Cristo Jesus. E também parabéns para a filhota Marília Kaline. Alô, alô, Marília Kaline, parabéns, feliz aniversário, parabéns do Ricardo Torres aqui, do Evaristo, da irmã Raimunda, do pastor Aldo Dantas, da sua irmãzinha, a Jéssica Tereza, lá em Campo Grande, da sua mamãe Jaqueline, enfim, de todos aqui da Nordeste Evangélica, receba os parabéns também da irmã Cileide, lá de Mãe Luísa, e tantos outros ouvintes que parabenizaram você nesta manhã, tá certo? Deus te abençoe, papai te ama, você sabe disso, e que você possa ter sempre muitas bênçãos sem medidas da parte de Deus para sua vida, tá certo? Vamos que vamos!

Salmo 62, verso 11. Uma coisa disse Deus duas vezes a ouvir, que o poder pertence a Deus. A supremacia de Deus. Uma coisa nos causa espanto é saber que Deus segura o cetro do universo e que entregou a seu filho Jesus Cristo toda a autoridade no céu e na terra. No entanto, o Senhor escolheu não arrancar de você o direito de decidir. Ele bem que poderia, e como poderia, mas não faz isso. Deus respeita as suas escolhas, mas cuidado. Ele também responsabiliza o seu coração por cada decisão que você toma. Perceba, nós seremos cobrados pela teimosia que tanto nos custa. Pagaremos pelas decisões que nos trazem lágrimas. O inimigo pode até se agitar, fazer barulho, tentar turvar o seu caminho. Ele luta sim, com unhas e dentes. Mas aqui está a verdade que vai trazer paz ao seu espírito. Ele não pode, repito, não pode invalidar o que Deus determinou. A suprema vontade do Senhor sempre prevalece, mas existe a sua vontade permissiva, é claro. Aquela em que Deus deixa você seguir por estradas esburacadas, mas nunca, ouça bem, nunca Deus te deixará seguir sem deixar um sinal de volta no seu coração. Como está escrito: porque eu sei os pensamentos que tenho a seu respeito, diz o Senhor, pensamentos de paz e não de mal, para lhe dar o fim que esperais. Ele te formou e sabe de onde você veio. Ele lembra que você é pó e um dia vai virar cinza, mas isso nunca o impediu de amar você. Você lembra do que Jesus disse antes de subir aos céus sobre a sua soberania? Falou que todo o poder lhe foi dado. Ele não estava fazendo ameaça, era uma declaração de cuidado. Por isso, o seu futuro, o seu destino, os seus sonhos, tudo isso está nas mãos de quem lhe conhece pelo nome. Ele não é um rei distante, encerrado no trono da supremacia. Ele é Pai. E se você chamá-lo para governar a sua vida, não é perder o controle, é na verdade o maior ato de inteligência espiritual que você pode realizar. Aprendemos que a vida vai levando a gente de acordo com as nossas decisões. Cada passo que você dá, cada decisão pequena, vai desenhando o seu amanhã. Mas o Senhor te deseja o melhor, e o melhor dele não é apenas tirar suas dores, é caminhar com você em cada uma delas. Quando você teima em não entregar ao Senhor o controle da sua vida, é se fechar ao colo de quem não te acolhe.

0: Com comandos técnicos Ricardo Torres, ficamos por aqui, voltando, se Deus quiser, amanhã a partir das 7:10 da manhã. A seguir nos comandos, vem ele, Joás Marques, a paz do Senhor, um forte abraço e até lá.
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4: 12:03.
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0: Natal, meio-dia em 7 minutos. Você continua em sintonia com a Rádio Nordeste Evangélica a partir de agora com o programa A Voz da Assembleia de Deus. Este programa vai ao ar de segunda a sexta-feira. 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É pastor presidente da nossa igreja e da nossa Convenção Estadual de Ministros no Rio Grande do Norte. Para ele nós enviamos a paz do Senhor, também para sua esposa, irmã Fátima, diretora do departamento feminino da nossa igreja. Aos familiares, muito obrigado. Pastor José Arimaldo, irmã Sulamita, muito obrigado. Pastor Jonas já se encontra aqui conosco, irmã Milda nos ouvindo. Pastor Rubem Varela, irmã Marádia, muito obrigado também pela audiência. Minha esposa, irmã Marlúcia, muito obrigado também. E pastora Benoã Prachedes, irmã Vilma, e também o pastor João Batista Cardoso e irmã Ana Balbino. Ontem avisamos o aniversário da irmã Ana Balbino, e enquanto estávamos avisando, o pastor Cardoso disse já estava de boca cheia. Estava almoçando já naquela hora. Muito bem, Deus abençoe, é bênção do céu. E por esses dias quem aniversariou foi a irmã Sulamita, a esposa do pastor José Arimaldo. Acho que foi, né, por esses dias ela esteve, foi essa semana. Parabéns, Deus abençoe. Mandorinha, esposa do pastor Edmar, muito obrigado pela audiência, e os familiares também que estão sempre ligados. Irmã Fátima Silva, irmão pastor José Nildo. Também agradecemos aqui ao nosso amado irmão pastor Mariozão em São Fernando. Deus abençoe. Pastor Kleiber Bandeira, irmã Marta. Alô, meu pastor. Muito bem. Irmã Silene, irmã Vilani, presbítero Raul Soares, irmã Elaine, a esposa está sempre também nos ouvindo. Muito obrigado, Deus abençoe a todos. Meu amado irmão, pastor Fabiano, lá em Cajueiro, rapaz, irmã Cátia, neste horário, enquanto estão almoçando, estão a nos ouvir. Muito bem, Deus abençoe, um abraço para todos. Enviou aqui a paz do Senhor para nosso amado irmão Marcondes, lá no setor 7. E aí, a partir dele, eu quero enviar a paz do Senhor para todos do setor 7, setor 22 também, que estão sempre ligados conosco. Presbítero Tiago, irmão Midian, muito obrigado. Meu amado irmão Diácono Daniel e a sua esposa, irmã Thalita. E também o nosso amado irmão Everton, co-pastor também, ali conosco em Serra Rosado, e a sua esposa também, que não perde o programa juntamente com os filhos. Deus os abençoe maravilhosamente. Pastor Jonas de Paiva, pastor Elenay está ligado também conosco, e o irmão Américo é de Nilma. Muito bem. Ok. Senhor.
1: Amém. Pastor. Quero mais uma vez saudar a todos os irmãos com a paz do Senhor, dando graças a Deus por esta nova oportunidade que estamos aqui no programa Voz da Assembleia de Deus, pela transmissão da palavra do Senhor, que temos tido a oportunidade de fazê-lo aqui juntamente com os demais irmãos que aqui ministram a palavra de Deus. E queremos, neste dia, enviar a nossa saudação ao irmão Lenilson Augusto,

0: Moisés Ferreira, nosso ancião de dias. Há também Moisés Guedes, Moisés Câmara, Moisés Inácio. Nunca mais eu vi, irmão Moisés. Nunca mais o senhor teve a oportunidade, tivemos a oportunidade de nos encontrar, mas nós enviamos a nossa saudação para o irmão Moisés Inácio. Nossa saudação com a paz do senhor para ele, para a sua família. E nosso abraço fraterno para os nossos companheiros de diretoria que foram aqui mencionados já. Também quero enviar um abraço ao pastor Raimundo Montenegro. Raimundo Montenegro está fazendo setentinha dia 21.
1: Fechou, né?
0: Fechou 70 dia 21, em nome de Jesus. Sua família está fazendo uma festinha muito bonita para comemorar com o servo do Rei Jesus a sua vida. Nós enviamos para ele um abraço fraterno, para o seu amigo, irmão Luiz Gonzaga, e para todos aqueles que congregam com ele ali na Esperança. Nossa saudação com a paz do Senhor para os irmãos esperançosos ali. É, o irmão Nô, nós enviamos um abraço fraternal, velhinho, um irmão Nô e a sua família. Nossa saudação para eles com a paz do Senhor. Irmão Nô é ali da cidade da Esperança, um dos pioneiros ali, e trabalhou na Universidade Federal. Nós sempre nos encontrávamos lá e conversávamos. Ele é aposentado como eu, graças a Deus, o UFRN. Nossa saudação também para o irmão que está de netinho novo, professor Marcos Aquino. Nossa saudação, servo do Rei. Abração, Marcos Aquino. A minha querida amiga Thelma Praxedes e ao seu santo esposo, irmão Joás Praxedes, nosso abraço. E a sua cunhada também, é nossa saudação com a paz do Senhor, um abraço fraterno. A irmã Ivânia, nosso abraço fraterno, serva do Rei, a senhora que ora por nós. Irmã Ruth Leite, nossa saudação. A irmã Wanda, que convive lá com a irmã Ivanda a long, long time. É, faz muito tempo, faz. E ao menino Samuel, filho da irmã Ivânia, nosso abraço fraterno ao pastor Jofre Dantas e a sua princesa, a irmã Betânia, e ao campo do senhor que está ali no Múrio. Nós enviamos também um abraço ao irmão Júnior, da pousada lá em Floresta da Paraíba. Sempre que a gente ia a Jaçanã, estávamos ali juntos com aquele servo de Deus e sua esposa e seus filhos, conversando nas coisas do Senhor. Irmão Júnior é um homem de Deus e um amigo, graças a Deus, um homem inteligente. E nós enviamos para ele um abraço fraterno, as nossas saudades. Qualquer dia desse a gente vai lá no Jaçanã e depois lá na casa do irmão Júnior, na pousada lá do irmão Júnior, né?
1: Aí é que bom demais.
0: Aí é bom. É comer alguma coisa diferente lá do sertão, viu? Ah, rapaz, lá eles preparam umas coisas boas lá do sertão. Rapaz, é bom demais. Nossa saudação a todos aqueles irmãos ali, os irmãos que de Santa Cruz do Diaré. Nossos parabéns ao pastor Manuel Xavier, que aniversariou. Tá meio atrasado aqui, viu, irmão Manuel? Mas vai assim mesmo, viu? Um abraço para o senhor. Eu lhe quero muito bem, tanto ao senhor como à irmã Gracinha, sua princesa, e a todos os irmãos do campo lá de Santa Cruz do Niaré. Nosso abraço fraterno, em nome de Jesus. Quero passar de volta a palavra ao pastor Joacir e ao menino João, que está aqui com a gente. João hoje veio de segurança.
1: Presbítero França.
0: Presbítero França.
1: É, segurança de fato mesmo.
0: O homem é uma segurança total radiante. Menino João.
1: Muito bem. Meio-dia, 16 minutos. Olha, o diácono Daniel, meu, um dos copastores lá de, está chegando no mercado de Lages.
0: Mas, sim,
1: para
0: sim,
1: pegar aquele bode torrado.
0: Rapaz,
1: feijão branco.
0: Lá em Lages, feijão tem um branco. Bode que é primeira, viu?

0: pensei que ele ia ali para aquele restaurante, né? Mas lá pro mercado já tem uma pessoa que faz um bode torrado.
1: Um especialista
0: feijão
1: de bode
0: branco.
1: Torrado.
0: É. Ei, bom almoço aí, viu? Deus
1: Amém.
0: Abençoe.
1: Amém, coisa boa.
0: França.
2: Amém, pai do pastor José, pai do pastor Jonas.
1: Amém.
2: Pai do pastor Rubem Varela. Quero Amém. Saudar aqui nosso querido amado irmão Joás Marques, hoje na sonoplastia.
1: É verdade.
2: 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Quero deixar uma saudação especial para o nosso pastor presidente, sua digníssima esposa, Fátima Araújo, seu obreiro aprovado, seu netinho Martin Neto e todos os familiares e coleguinha de escola. Quero deixar aqui uma saudação para a irmã Nativa, que ela já me colocou uma presença de Brasil. Então, irmã Nativa, Deus te bendiga, Deus te abençoe. Irmã Silvia Melo, com a paz do Senhor. Pastor Joacir, Pacavira está na audiência. Então, quero mandar uma saudação para a irmã Nova de Pacavira, irmã Maria de Pacavira e o pastor Pedro Gilvan, lá de Pacavira, sua digníssima esposa, irmã Jéssica. Então, estão na audiência. Pastor Joacir, retorno para o senhor agradecido por esta oportunidade, que o tempo é resumido, mas tem que ser muito bem aproveitado.
3: Muito bem. Olha, 12:18, nós vamos ouvir um hino. Vamos ouvir o hino. Vitorino Silva, vamos cantar aquele hino que diz: parece que o pecado não é mais pecado. Tem um hino que fala... continua sendo. Não é? E aí você que está em sintonia conosco vai observando que parece que o mundo está desse jeito, né? Tem muita gente que diz está fazendo do errado o certo e do certo errado, misturando tudo. E tem uma coisa, querendo impor esse erro, a mistura errada para cima de quem já conhece a verdade. Olha, foi mentira, ninguém é filho aqui do diabo, não, deixa pra lá. Deixa pra lá.
1: Não temos nenhuma relação
3: não,
1: com ele.
3: Senhor. Aqui
1: não,
3: é
1: senhor.
3: Com a verdade, e a verdade é que liberta.
1: Pois libertará, diz
3: Muito
1: a palavra
3: bem.
1: De
3: Encontrou?
1: Deus.
3: Encontrou? Muito bem, Joás, é com você, ouça este hino aí, muito importante, que tá atualizadíssimo. Vitorino Silva, entrando no seu ouvido.

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8: É Natal, meio-dia e 27 minutos. Você continua em sintonia com a Rádio Nordeste Evangélica, o programa Voz da Assembleia de Deus, que é apresentado todos os dias, de segunda a sexta-feira, pelo pastor Jonas de Paiva, pelo pastor Joace Varela, pastor Rubem Varela. E temos aqui o apoio do nosso amado irmão presbítero França, que está conosco. Muito bem, muito bem. Meu amado irmão Everton, o senhor está na sintonia conosco. Muito obrigado, presbítero Everton. À noite a gente fecha esse assunto que o senhor está falando aqui no WhatsApp. Muito bem. Eu quero aproveitar e enviar aqui a paz do Senhor para as irmãs ali da Secretaria Geral, ali no Templo Sede, estão ligadas conosco, a irmã Alessilda, irmã Neide e também o nosso irmão Ezequias. Um abraço para todos, muito obrigado. Hoje é terça-feira. Na terça-feira, nós temos culto nas congregações, culto de oração, culto de testemunho, né? Aproveite a oportunidade, esteja presente para participar. Na quarta-feira nós temos o trabalho ali no templo sede, né? O pastor Reinaldo Odilo, e também a equipe dele que está ali no templo para dirigir o culto. Na quinta-feira nós temos culto de ensino da palavra de Deus em todas as congregações, e na sexta-feira pela manhã, de 9 às 11, nós temos a consagração com o pastor Martim, diretoria da igreja, coordenador de setores e dirigentes de congregações que podem estar presentes. E também, se você, meu amado irmão, desejar participar, tem liberdade para estar participando ali desta consagração. À noite estaremos com o culto geral de doutrina com a participação da área 1. Olhe, a área 1 compreende os setores 1, que tem como congregação polo Presidente Bandeira, setor 6, Lagoa Seca, setor 7, de Ser Rosado, setor 15, Rocas, setor 24, Ebenezer, setor 38, Bela Vista 1, setor 40, Nova Descoberta 1 e setor 41, a Igreja Quintas. Então, esses amados irmãos que fazem parte da liderança deverão estar presentes na próxima sexta-feira para participar desse trabalho abençoado. Existe uma solicitação, aí eu quero já aproveitar aqui, meu amado irmão Marcondes, pastor Marcondes e irmã Sandra, que sempre estão ligados conosco. Existe uma solicitação para nós levarmos o departamento feminino. Departamento feminino. Por quê? Porque nessa sexta-feira eu estou entendendo que vai ser a abertura, né? A abertura do congresso ali do Templo Central. Olha que coisa bem, irmã Lígia está pedindo para que nós façamos esse trabalho em nome de Jesus, levando as irmãs, tá bom? Depois eu entro em contato com o pastor Marcondes e o pastor Marcondes repassa aí para os outros setores, para os outros coordenadores. Muito bem, então vamos lá juntos em nome de Jesus. No sábado nós temos o círculo de oração para a juventude e também para as crianças. Não deixe sua criança em casa, leve ela para participar do círculo de oração. Você está ensinando, a Bíblia diz, ensina a criança no caminho que deve andar. Então faça esse trabalho com todo prazer, com toda alegria. Lá em Ser Rosado, na quinta-feira, será a abertura da Escola Bíblica de Férias do Departamento Infantil. A nossa amada irmã Osmarina e a sua equipe já estão se preparando, se organizando, e quinta-feira vai ser a abertura, vai ser bênção. E no sábado, nós estaremos com uma cruzada ali próxima a Nascidos de Cristo e estaremos lá em nome de Jesus para agradecer a Deus. Teremos a presença do pregador, presbítero Elias, da congregação de Monte Hermon, que vai estar ministrando esta palavra ali à noite. Muito bem, e eu quero agora passar para o pastor Jonas de Paiva, não é? No domingo nós temos a Escola Bíblica Dominical, a gente não pode perder, você não pode perder, esteja presente para participar, assuntos importantes. E nesse domingo agora, pastor, nós vamos estudar aqui um pouco a respeito da despedida de Paulo, né, pastor? Se despedindo do trabalho que ele fez ali.
9: Paulo se despedindo dos Efésios.
8: Dos Efésios, né? Pois bem, então vamos lá com o pastor.
9: Amém. Meus irmãos, eu tenho aqui um pequeno lembrete aqui para os irmãos. A pedido de minha esposa, irmã Milde Prachedes, está sendo realizada na congregação de a igreja sede Nazaré 1, igreja polo do setor 17, uma campanha de oração sob o tema aviva, ó Senhor, a tua obra. Abacuque, capítulo 3, versículo 2a. Se Jesus não tiver vindo e eu estiver vivo amanhã, estaremos lá com as irmãs, ministrando uma palavra na parte da tarde, no círculo da oração. Pela manhã, estamos pretendendo ir ao templo central para estarmos lá. No templo central pela manhã. Depois viremos aqui para o programa. Logo após o programa, vamos lá para Nazaré, em nome de Jesus. E eu quero convidar, em nome do pastor Josenil Júnior e da irmã Amilde Prachedes, minha esposa e dirigente do Círculo da Oração lá em setor 17, Nazaré 1, para estarem presentes ali neste culto, onde estaremos, neste trabalho de oração, onde estaremos falando sobre os dons espirituais, em especial o dom do batismo no Espírito Santo, e orando também para Jesus batizar no Espírito Santo as pessoas que não são batizadas e que estiverem ali presentes. Quero dizer aos irmãos que não sou eu que batizo com o Espírito Santo. Quem batiza com o Espírito Santo chama-se Jesus Cristo. Quando ele quer, ele batiza, e quando o crente tem fé, ele batiza mais fácil ainda. Aí você esteja lá em nome de Jesus.
8: Meu pastor, só antes que o senhor fale sobre a escola, eu quero só fazer aqui um acerto que eu falei sobre uma cruzada que vai ter ali em Céu Rosado, e eu falei numa outra congregação, mas vai ser ali na próximo a congregação de Fonte de Refrigério. Fonte de Refrigério. Bom, Marcondes está atento, ouvindo. Muito obrigado, meu Marcondes. Deus abençoe. É isso mesmo, às 19 horas, dia 22, que é o sábado, ali próximo à congregação de Fonte de Refrigério. Nós estaremos lá. Muito obrigado, pastor.
9: Só uma perguntinha aqui, Joacir, que eu não sei. Tá programado aqui para o dia 19 de agosto uma reunião semestral pelas áreas.
8: Isso é do DENOC.
9: Das lideranças.
8: Isso é do DENOC.
9: É DENOC.
8: Ah, então... Pode olhar que é.
9: Eu pensei que fosse aquela reunião da diretoria com...
8: Não, isso aqui é do DENOC, porque inclusive tá, a cor aqui tá roxinha, né? Roxo.
9: O roxinho aí, é a convenção aí.
8: A convenção é do DENOC.
9: Né? É. Tá bom, assim, tá bom.
8: Nada, pastor.
9: Muito bem. Muito obrigado. Pronto, meu querido.

0: Bem, meio-dia e 37 minutos, você está convidado. Se não é aluno da EBD, a se matricular, você, sua família, suas crianças, seus adolescentes e sua esposa. Eu sei que muitas vezes, quando a gente era recém-casado, lá em casa que estava com a família em formação, para a gente ir para a EBD levando todo mundo era um processo. Tinha que acordar a meninada cedo da manhã e era uma dificuldade. Mas a gente faz isso, irmão. E almoça mais tarde um pouquinho, porque quando termina a EBD, você vai para casa, aí tem que dar uma ajeitada na comida, quando não come fora, né? Mas dá certo. É uma bênção muito grande. Se aprende muito na escola bíblica dominical e se introduz os nossos filhos pequenos, para o estudo da palavra de Deus. Eles passam a semana todinha ouvindo sofressores que... Mas tá lá com Jesus isso aí, e a gente é quem, o Senhor é quem guarda a mente dos nossos filhos para não serem impressionados com ensino antibíblico, contrário à palavra de Deus, né? Nós estaremos estudando no próximo dia 23, domingo vindouro, a lição número 8, que nos fala, como já foi dito aqui por mim, pastor Joacir, a despedida em Éfeso do apóstolo Paulo, entre lágrimas e alertas. Essa lição faz parte do conjunto de lições que nós estamos estudando. Os adultos, jovens e adultos, estão estudando no terceiro trimestre de 2026, que tem como tema geral a igreja dos gentios, da chamada missionária à consolidação do evangelho entre os povos. Essas lições são comentadas pelo nosso amado irmão Wagner Gabi, pastor da Assembleia de Deus em Curitiba, no Paraná, homem experimentado, que escreve muito bem, fundado nas escrituras, na palavra de Deus, tem comentários muito bons, e nós aqui reproduzimos os seus comentários, como diz Alexandre Garcia, dos comentários dele, com adendos, né? Nas entrelinhas. O texto áureo dessa lição: olhai, pois, por vós e por todo o rebanho que sou, que o Espírito Santo vos constituiu bispos, para apacentardes a igreja de Deus, que ele resgatou com o seu próprio sangue. Atos dos Apóstolos, capítulo 20, versículo 28. A verdade prática: a igreja é preservada quando os líderes vigilantes cuidam do rebanho com fidelidade à palavra e submissão ao Espírito Santo. Tem que ter duas coisas para o crescimento da igreja, segundo a verdade prática aqui. Primeiramente, que nós, as lideranças, devem ser vigilantes, fiéis à palavra e submissos à ação do Espírito Santo. Essas três coisas concatenadas, irmão, o rebanho do Senhor cresce, a graça se multiplica e muitas pessoas são levadas a crer no evangelho e a se firmar na fé que uma vez foi dada aos santos. A fidelidade cristã se revela em humildade e perseverança. Diz assim aqui a palavra de Deus em Atos capítulo 20, versículos 19 a 21. Servindo ao Senhor com toda a humildade, lágrimas e provações que pelas ciladas dos judeus me sobrevieram, jamais deixando de vos anunciar coisa alguma proveitosa e de vula ensinar publicamente também de casa em casa. Olha a forma de evangelização de Paulo, né, irmão? De casa em casa, testemunhando tanto a judeus como a gentios o arrependimento para que com Deus, arrependimento para com Deus, porque nós nos arrependemos dos nossos pecados que são cometidos diante de Deus, e a fé em nosso Senhor e Salvador Jesus Cristo. É através desse processo que você obtém comunhão com Deus. Paulo falava tanto para judeu como para os gregos e os povos não judeus, de nacionalidade não judaica, que eram chamados também de gentios. O termo gentio, irmão, significa exatamente isso. São as gentes que não são de origem judaica. A origem judaica foi um chamado especial de Deus com Abraão, e dele, de Abraão, veio uma descendência que Deus tornou povo seu, eleito. E esse povo é diferente do resto do povo do mundo. Quem quiser destruir um judeu tem que pedir permissão a Deus, porque Deus não permite que se destrua o povo dele de qualquer maneira, não, viu? Deus tem os israelitas como nação santa, povo especial, zeloso e de boas obras. E tem muita gente aí que não crê nisso, né? Não crê. Problema de quem não crê. Nós, a Igreja do Senhor, somos judeus também, por adoção de filhos, né? Adoção. Não somos judeus de nascidos geneticamente de Abraão, não. Não, nós somos gentes, as gentes, estamos inclusos entre as gentes. A terça-feira, dia 18, viver para Cristo dá sentido à vida e sustenta a missão. Segundo a minha intensa expectação e esperança de que em nada serei confundido, antes com toda confiança, Cristo será, tanto agora como sempre, engrandecido no meu corpo, seja pela vida ou seja pela morte. Porque para mim, o viver é Cristo e o morrer é ganho. O homem desprendido, né, irmão? O apóstolo Paulo, ele tinha uma certeza tão grande que essa vida aqui era passageira, era perecível. E ele queria, ele diz em outro, na continuação desse texto aos Filipenses, no capítulo 1, versículos 20 e 21, ele diz que gostaria muito de está-la com o Senhor. Mas se o Senhor tinha alguma coisa ainda para ele fazer aqui, preservasse a sua vida entre os humanos, né? Muito bem, quarta-feira, dia 19, o Espírito Santo estabelece líderes para cuidar do seu rebanho. Atendei, pois, vós e por todo o povo, por todo o rebanho sobre o qual o Espírito Santo vos constituiu bispo. O que é essa palavra bispo? Líder, ancião, refere-se mais àquelas pessoas idosas, porque os israelitas, eles tinham no homem de cabelos encanecidos, eles tinham a cabeça encanecida, é cabeça branca, viu, irmão? Para quem não conhece esse termo, que muitas vezes, né, não é um termo muito comum, os homens de cabeça encanecida eram considerados em Israel como lideranças maiores para pastorear a igreja de Deus, que ele comprou pelo seu próprio sangue, ele, Jesus, comprou pelo seu próprio sangue. Então nós somos comprados por um valor muito elevado, nós custamos o preço do sangue de Jesus. Na quinta-feira, dia 20, o verdadeiro pastoreio é exercido com vigilância, amor e exemplo. Pastorei o rebanho de Deus que está aos seus cuidados. Olhem por ele, não por obrigação, mas de livre vontade, como Deus quer. Não façam isso por ganância. Quem pensar em enriquecer como pastor está bem erradinho, viu? Nós fazemos a obra de Deus sem pensar em riqueza material, em recompensa humana. Não, senhor. Deus nos dá. Deus nos dá. Deus tem abençoado a nossa vida. Eu cheguei aqui em Natal em 1969, com a mão no fecho, outra no cano. Não tinha nada, morando de favor. Mas Jesus me abençoou. Eu dou glória a Deus por isso, né? Jesus me deu um emprego, uma casa para morar, uma família e muitas outras coisas que a Bíblia diz: buscar em primeiro lugar o reino de Deus e sua justiça. E as demais coisas nos serão acrescentadas. A gente precisa dessas coisas materiais enquanto tivermos aqui nessa vida presente. Agora, quando for para o céu, não levamos nada. Nada, nada, não, a não ser as obras que tivermos feito diante de Deus. O resto sobra tudo, viu? Não tem banco lá no céu, nem cofre, não, senhor. Lá no céu são obras que são medidas para a glória do nome de Jesus. Sexta-feira, dia 21, o comentário da lição diz assim: a palavra da graça edifica a igreja e garante nossa herança. Agora, pois, irmãos, encomendo-vos a Deus e a palavra de sua graça, ele que é poderoso para vos edificar e dar herança entre todos os santificados. Olha onde é que está a nossa herança. Está no céu, entre todos os santificados. Nós cremos nisso. Nós aceitamos essa verdade bíblica. Aqui a gente vai vivendo e depois que termina, o pó volta ao pó como era. E o Espírito volta a Deus que o criou. No sábado, dia 22 de agosto, o contentamento e o desprendimento em Deus. Paulo era muito homem fundado na palavra, né? Ele diz aqui: porque nada trouxemos para este mundo, e é manifesto que nada podemos levar dele. Tendo, porém, a sua bênção, e com que o sustento, a bênção do sustento, tendo, porém, o sustento, e com que nos cobrirmos, estejamos com isso contentes. Quer dizer, você precisa do fisiológico. O pão nosso de cada dia nos dá hoje. Jesus ensinou isso na oração que ele ensinou aos discípulos. E as demais coisas, já foi dito aqui, ser-nos-ão acrescentadas pelo Senhor. 1 Timóteo 6, 7 e 8. O evangelho, quando foi pregado, pregado por Paulo, ele estava vindo de Corinto. As viagens missionárias de Paulo, elas se deram, em primeiro lugar, ele foi visitar a Ásia Antiga e teve em Creta, na ilha de Creta, evangelizou a ilha, de Creta ele foi para outras cidades da África, da Eurásia Antiga, não é? E depois ele foi a Atenas. Lá em Atenas ele pregou para os filósofos gregos. Eles também têm vida, têm alma, e precisavam ouvir o evangelho. Uns creram e outros não. Mas teve lá um areopagita, um homem que cuidava do areópago, chamado Dionísio, creu no evangelho. E uma mulher chamada Dâmaris. São registrados esses dois no Novo Testamento, né, no livro de Atos. Os demais a gente não sabe como foi que ficou, mas Paulo pregou lá. E de Atenas veio para Corinto, uma cidade complicada. Pensa numa cidadezinha complicada, Corinto. Era difícil de se pregar o evangelho ali, porque a idolatria, a imoralidade campeava naquela cidade, mas era uma cidade economicamente muito ativa, uma cidade portuária, e tinha uma população enorme que habitava ali. Paulo pregou durante um ano e meio naquela cidade e formou uma igreja ali, ganhando muitas vidas para Jesus no meio dos corintos, né? Logo que ele terminou de evangelizar Corinto, aí ele foi para Éfeso, tá? Aí em Éfeso ele passou 2 anos lá em Éfeso, trabalhando para Jesus. Éfeso era outra cidade difícil, porque tinha um grande templo de Artemis, que era também chamada de Diana dos Efésios. E Paulo pregou o evangelho naquela cidade idolátrica, uma cidade cheia de misticismo. Tinha muita gente adivinho lá. Um irmão fez o cálculo de quanto valia os livros dos feiticeiros que aceitaram o evangelho e que foram queimados na praça pública. É uma quantidade de dinheiro que hoje em dia assusta muita gente. É muito caro. Aqueles livros de feitiçaria eram muito caros. E os camaradas, arrependidos de terem cometido um monte de pecado, não quiseram vender para outros, não. Botaram no fogo e queimaram tudo, uma fortuna em livros. Porque quando o evangelho entra na vida de uma pessoa, a Bíblia diz: o homem velho é transformado numa nova criatura. Quem está em Cristo, nova criatura é. As coisas velhas se passaram e tudo se fez novo. Aí, servindo ao Senhor, Paulo detalha aqui: quando ele chegou em Éfeso, servia ao Senhor com toda a humildade, com muitas lágrimas. Paulo era, quando ele se recebia a notícia de coisas erradas no meio da igreja, ele chorava de tristeza por causa daquele povo. E tentações também. Paulo foi muito perturbado durante o tempo em que pregou a palavra de Deus, e pelas ciladas dos judeus. Os judeus judaizantes, eles não aceitavam a pregação do evangelho nem Jesus como salvador. Aí perseguiam Paulo muito grandemente, criavam movimentos, agitava as massas lá, a população contra Paulo, mas Deus foi guardando Paulo. Apanhou algumas vezes, teve alguma cidade, uma cidade onde ele libertou uma jovem do vício, dos demônios que faziam com que ela adivinhasse. Fazia ela uma adivinha, pobre escrava, ainda mais adivinha. E ficava seguindo Paulo e dizendo umas coisas que pareciam muito boas, mas era para desviar a atenção do verdadeiro sentido do evangelho. Era mensagem demoníaca. Nem toda mensagem demoníaca é assim uma coisa de contraditória de uma forma direta, né? Ela tem uma meia cara, uma meia verdade, né? Estes homens que vos anunciam o evangelho são servos do Deus Altíssimo. Tem alguma coisa errada nisso aí? Nada, não tem nada errado nisso aí. Era um servo do Deus Altíssimo, anunciava o evangelho. Mas a persistência desviava a atenção de Paulo, que pregava a palavra de Deus e seus companheiros, para a mensagem da moça adivinha. Isso, se fosse deixado em branco, poderia acarretar um prejuízo para a igreja, porque você estava crendo uma mulher que era conhecida como adivinha. Não dava certo. Daí Deus não permitiu que acontecesse. Atos 20:20: como nada que útil seja, deixei de vos anunciar e ensinar publicamente pelas casas. Paulo aproveitava a passagem pelas casas da pessoa, de casa em casa, e anunciava o evangelho. E isso fez com que a igreja crescesse de uma maneira, irmãos, que muita gente em Éfeso deixou as práticas religiosas absurdas que haviam por lá e creram no evangelho que Paulo pregava, aceitando Jesus como salvador, testificando tanto a judeus como a gregos e a conversão a Deus e a fé em nosso Senhor Jesus Cristo. E agora, eis que, ligado eu pelo Espírito, vou para Jerusalém, não sabendo o que lá me há de acontecer. Por onde Paulo passava, as pessoas, usadas pelo Espírito Santo, diziam... Uma certa ocasião pegaram um cinto do Paulo, né? E o nome do irmão que pegou aquele cinto de Paulo, ele não sabia de quem era. O Espírito Santo fez com que ele se amarrasse com aquele cinto e ele profetizou: isto acontecerá em Jerusalém ao dono desse cinto. Aquele sabia que o cinto era de Paulo, mas o Espírito Santo revelou, né? Estava ali. E Paulo sofreu em Jerusalém, irmãos. Só Jesus sabe o que ele sofreu, e ele que sofreu pancadas. Na fortaleza de Antônia, ele foi abrigado lá, porque o tribuno viu que se deixasse ele lá no meio da multidão, a multidão matava. Porque foi lido por minha esposa, e a gente comentou isso aí, no nosso relacionamento de casa, das conversas acerca das coisas de Deus, a gente, o povo batia com os punhos, batia com, em Paulo com as mãos, mas batia com porreto também, e em partes vitais. Aí o tribuno viu isso. Tribuno é o homem que comanda 1.000 pessoas. Um tribuno comanda 1.000 pessoas, viu? Aí o tribuno pegou Paulo e tirou do meio da multidão, porque ia matá-lo. E ele não sabia o porquê estavam querendo matá-lo, matar a Paulo. Era por uma questão, uma mentira que levantaram, que Paulo tinha botado pessoas não judias dentro do templo, que não era permitido. Nas partes internas do templo, que não era permitido. Mas Deus guardou o seu servo e ele foi levado pela... Primeiro ficou na fortaleza de Antônia, que era uma grande fortaleza existente em Jerusalém, e depois o tribuno, quando soube que ele era cidadão romano, aí mandou ele para o interior, para a cidade lá onde Herodes havia construído uma cidade que era uma espécie assim de ponto turístico, onde os importantes do rei do Império Romano passavam aqueles momentos mais, onde a temperatura era mais pesada, né? E lá era uma temperatura amena, né? Eu, se não estou enganado, foi em Tiberíades, um nome assim. Bom, não tô citando com exatidão não, viu, irmãos? É porque a cabeça de velho é assim mesmo. Atos 20:24. Mas em nada tenho a minha vida por preciosa, contanto que cumpra com alegria a minha carreira, o ministério que recebi do Senhor Jesus, para dar testemunho do Evangelho, da graça de Deus. 12:59, Joacir.
1: É verdade.
0: Chegamos na hora.
1: Chegamos no final. Muito obrigado, pastor Jonas, muito obrigado a você que esteve conosco também. Ouvindo o programa Voz da Assembleia de Deus. Estaremos agora orando e orando também pela evangelização do Nordeste. Não é? Vamos orar para que Deus continue salvando muita gente nesse Nordeste abençoado.
2: Pai Santo e querido, muito obrigado, Senhor, por mais essa riquíssima oportunidade que o Senhor tem nos concedido. Nós te agradecemos, Senhor, na beleza de tua santidade, crendo que o Senhor já tem curado muitas vidas, dessas quais até muitas vezes não pode ouvir o programa Voz da Assembleia de Deus, mas pela fé daqueles que ouvem e crêem na tua poderosa palavra, estão sendo curados neste momento para a honra e a glória do teu santo nome. Pai Santo, te pedimos uma bênção especial, unção, Senhor, poderosa, na vida de todos aqueles que se moverem para o Nordeste, para Cristo, Senhor. Pai Santo, abençoando, dando graça, dando unção, colocando a palavra na boca de teus servos, para que eles cheguem ministrando a tua poderosa palavra e que o teu Espírito Santo, com ação convencedora no coração do ímpio, amém, Senhor, que eles venham dar crédito à tua poderosa palavra, para que o teu nome, Senhor, venha ser glorificado em quantas vidas se voltarem para ti nestes 30 dias de operação para a glória do teu santo nome. Pai Santo, nós cremos que muitas vidas serão transformadas no poder da tua palavra. E é em nome de teu filho amado Jesus que nós te louvamos e já te agradecemos, crendo desde já e para todo sempre. Amém.
1: Amém. A bênção, pastor.
0: Amém. A graça de nosso Senhor e Salvador Jesus Cristo, o amor de Deus, o nosso eterno Pai, a comunhão e as consolações do Espírito Santo sejam com todos os nossos amados rádio ouvintes, em nome de Jesus. Amém.
1: Amém. Geazi, muito obrigado pela audiência e até amanhã,
2: se Deus quiser.
1: Pronto. Joás, um abraço, Deus abençoe. Vem aí o programa Aleluia. É o nome do programa, pastor Daniel Batista.
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4: Receba nossa saudação especial, querido ouvinte. Chegamos com mais um bloco de notícias na 92 FM. A Agência Nacional de Vigilância Sanitária, Anvisa, aprovou dois novos medicamentos à base de semaglutida para o tratamento do diabetes tipo 2 nesta segunda-feira. Os produtos são destinados a adultos que não conseguem controlar adequadamente a doença com dieta e exercícios, sozinhos ou em combinação com outros medicamentos. Um dos remédios é genérico e vai ser produzido pela farmacêutica EMS, sem nome comercial. O outro é um medicamento similar, registrado pelo laboratório Germed, e que chega ao mercado com o nome Semaclic. Os dois produtos são apresentados em canetas preenchidas para aplicação semanal e deverão ser armazenados sob refrigeração entre 2 e 8 graus Celsius. Por fazer parte da classe dos medicamentos agonistas do receptor de GLP-1, a semaglutida exige receita médica em duas vias. A Secretaria Municipal de Saúde de Natal segue com as ações da campanha de vacinação antirrábica 2026. Até a próxima sexta-feira, as equipes realizam vacinação casa a casa em bairros das 5 regiões da capital, além de manter pontos fixos para ampliar o acesso da população à imunização de cães e gatos. Nesta semana, a estratégia casa a casa contempla áreas da Redinha, incluindo as áreas da África e Redinha Velha, Potengi, com atuação no conjunto Sandarém, Pitimbu, Barro Vermelho, Tirol e Guarapes, nas proximidades da BR-226. As equipes percorrem as localidades, levando a vacina a cães e gatos saudáveis a partir dos 3 meses de idade, que ainda não tenham recebido a vacina antirrábica neste ano. A população também conta com pontos fixos de vacinação na Unidade Básica de Saúde Pajussara, Unidade da Saúde da Família Panatis, Unidade Básica de Cidade Satélite, São João e na Avenida Pernambuco, número 251, em Cidade da Esperança. A campanha de vacinação antirrábica segue até o dia 30 de setembro. Edição e apresentação Sandra Cerqueira, com informações da Anvisa, do Ministério da Educação e da Secretaria Municipal de Saúde de Natal. Voltaremos às 14 horas com mais notícias para você.
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6: 13 horas e 5 minutos.
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0: Em Natal, 13:08, está começando pela Nordeste Evangélica o programa Aleluia. Quem vos fala é o pastor Daniel Batista. Pela graça de Deus, estamos sendo o diretor do DEMAD, Departamento de Música da IADERN. E nós, com alegria, queremos saudar a todos os nossos queridos e amados irmãos, também os nossos amigos radio-ouvintes, com a paz do Senhor. O programa Aleluia vai ao ar todas as terças-feiras, das 13 às 14 horas, sempre sobre as orientações, a direção do pastor Martim Alves da Silva, que é o pastor presidente da IADERN. O nosso programa, nós temos um momento da palavra, o momento onde trazemos sempre um assunto direcionado a todos os irmãos que trabalham no Ministério de Música. Também trazemos sempre a agenda DEMAD, as atividades dos órgãos de louvor da igreja, e também belíssimos hinos orquestrados, hinos que são executados por corais e orquestras. Nós pedimos as vossas orações para que Deus continue nos abençoando. Nós vamos orar agora em nome de Jesus.
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0: Senhor nosso Deus, nosso Pai, é no nome de Jesus, o teu Filho amado, que nós queremos te render graças por esta tarde que o Senhor nos concede a oportunidade de estarmos aqui reunidos, ó Deus, apresentando o programa Aleluia. Queremos glorificar o teu nome pela vida de cada um dos nossos ouvintes, que sempre nos dão a alegria de estarem ouvindo a emissora, a FM 92.5, aos nossos pastores, aos líderes de DEMAD, aos irmãos maestros, maestrinas, cantores, cantoras, músicos, que sempre estão na audiência do programa. Ó Deus, nós te louvamos por mais esta oportunidade que o Senhor nos concede, nos dando vida, saúde, disponibilidade para estarmos aqui, e nós te rendemos graças, ó Deus, por tudo que o Senhor tem feito. Abençoa o nosso pastor Martim, a irmã Fátima, toda a sua família, a diretoria da IADERN, a diretoria da emissora, neste mês onde nós comemoramos o aniversário da emissora, amanhã com um grande culto, Senhor amado, ali na congregação de Candelária. Que tudo seja, ó Deus, o teu santo nome glorificado. Abençoa esta programação, ó Deus, e sejamos aqui um canal de bênção, Senhor, para cada um dos nossos ouvintes. Esta é a nossa oração e te agradecemos em nome do Senhor Jesus. Amém.

em Natal, 13 horas e 11 minutos. Nós vamos ouvir agora o coral Filemon, louvando ao Senhor com o hino Justo és, Senhor.

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1: Treze horas e 14 minutos, dentro da nossa agenda de MAD, nós queremos dizer aos irmãos que nós tivemos neste final de semana, no domingo e na segunda-feira, um trabalho muito importante na Assembleia de Deus, ali no Templo Central, que foi o aniversário do Grupo Eucai, cujo maestro é o nosso irmão presbítero Wanderson, que há 31 anos está à frente do Grupo Eucai. E foi um trabalho muito abençoado, foram duas mensagens poderosíssimas, onde nós tivemos ali, irmãos, a manifestação poderosa da palavra de Deus para nossa edificação espiritual, e nós podemos então ali, através das ministrações, conhecer um pouco mais, ou então apenas se relembrar da grandeza do nosso Deus, do poder que há na pessoa de nosso Senhor e Salvador Jesus Cristo. Nós, às vezes, devido à nossa humanidade, nós esquecemos, né, irmãos, o quão grande é o nosso Deus. E nós tivemos ali duas ministrações muito importantes, mostrando a grandeza do nosso Deus, o quanto o nosso Deus é poderoso, o único Deus dos céus e da terra. E nós estamos muito contentes também, está na audiência do programa o pastor Nedinaldo Manuel, que é o primeiro vice-diretor do DEMAD Geral. Ele está ouvindo o programa Aleluia. Mandamos aqui uma saudação toda especial ao nosso querido irmão Nedinaldo, que tem sido uma bênção para aquela igreja ali em Parnamirim, todo aquele campo, e também para todos nós, para toda a igreja Assembleia de Deus no estado do Rio Grande do Norte. Deus abençoe, querido irmão pastor Nedinaldo Manuel. Vamos ouvir então mais um belíssimo hino de louvor a Deus.
2: Em Natal, 13 horas e 16 minutos, nós vamos ouvir agora o coral Filemon louvando ao Senhor com o hino Ó Pai Celeste.

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1: Meus irmãos, queremos ler aqui um versículo que está em 1 Crônicas, capítulo 16, versículo 34, que diz assim: deem graças ao Senhor, pois Ele é bom, o seu amor dura para sempre. 1 Crônicas 16, 34. Deem graças ao Senhor, porque Ele é bom, o seu amor dura para sempre. Queridos irmãos, nós passamos por momentos de bonanças e momentos de dificuldades, de provações, aflições, enfermidades, e também passamos por momentos que podemos dizer assim, momentos bons na nossa vida. E é fácil realmente agradecer a Deus quando tudo está organizado, quando o mar está tranquilo, o céu de brigadeiro, quando as coisas estão indo muito bem, as contas pagas, a família reunida, não tem ninguém doente na família. Aí é fácil nós termos aquele espírito de gratidão. Mas o difícil, irmãos, é agradecer quando nada disso está acontecendo em nossa vida. E quantas vezes, irmãos, nós estamos passando por momentos de enfermidades, problemas financeiros, problemas às vezes de uma aflição, uma provação, alguma coisa na família. E aí, o que fazer, não é, irmãos? A Bíblia recomenda que nós devemos manter o espírito de gratidão. Este versículo, ele faz parte de uma canção que foi cantada num dia de vitória. Num dia de vitória. Esse dia, irmãos, foi o dia em que a arca da aliança, que tinha sido levada pelos filisteus, ela voltou para Jerusalém, depois de anos longe. Então foi escrito num momento bom. Mas repare no motivo que a canção dá para agradecer. Não é porque hoje está tudo bem, mas porque Ele é bom e o seu amor dura para sempre. Deus, como diz o hino, é bom o tempo todo. O seu amor dura para sempre. Deus, ele sempre será bom. Ele não tem momento em que ele muda de ideia, que ele se transforma num ser ruim. Mas o nosso Deus, ele é sempre bom e o seu amor dura para sempre. O motivo do agradecimento não muda com a circunstância. Às vezes pode estar uma circunstância difícil, mas sempre haverá, irmãos, em nossos lábios uma palavra de gratidão, porque nunca dependeu dela. Se a bondade de Deus e o seu amor duram para sempre, eles continuam verdadeiros. Num dia difícil, num dia bom, num dia de chuva, num dia de sol, num dia de festa, num dia que não há festa, num dia de enfermidade, num dia de saúde, sempre, irmãos, nosso Deus será bom e a sua bondade dura para sempre. É por isso que a própria canção, ainda em pleno festejo, já pede socorro para um futuro incerto. Salva-nos, ó Deus, Salvador nosso. Ajunta-nos e livra-nos dentre as nações. É o próximo versículo, 1 Crônicas 16, versículo 34. Quem escreveu esta canção, que é 1 Crônicas 16, sabia bem que dias difíceis viriam. E vem, irmãos, pode ter certeza. E mesmo assim, ensinou o povo a agradecer primeiro. Todos nós, irmãos, independente de cor, de raça, de posição social, temos os nossos calvários. haverá um dia, irmãos, que haverá um calvário na sua vida, na minha vida. E o que fazer nesse dia? Rendei graças ao Senhor em todas as circunstâncias. O apóstolo Paulo, ele nos ensina isso quando ele fala assim: sei estar bem em qualquer situação, tudo posso naquele que me fortalece. E ali no contexto desse versículo, o apóstolo Paulo, ele fala que ele sabe passar fome, aprendeu a passar por necessidade, ele aprendeu a ter bonança, enfim, irmãos. E por fim ele fecha o texto dizendo assim: tudo posso naquele que me fortalece. Em 1 Tessalonicenses 5:18 diz assim: deem graças em todas as circunstâncias, porque esta é a vontade de Deus para vocês em Cristo Jesus. Querido ouvinte, eu não sei o que está passando na sua vida, em quais são as circunstâncias da sua vida neste momento, em aonde você está, em qual grau de provação, de enfermidade ou de bonança que você esteja passando. Mas que Deus te ajude, que Deus abra o seu entendimento para você compreender que sempre tem que ter em nossos lábios uma palavra de gratidão. Que Deus abençoe a sua vida, que Deus ajude você a ter sempre esse sentimento de gratidão em seu coração. Deus abençoe, em nome de Jesus.

em Natal, 13 horas e 26 minutos. Nesse momento, nós vamos ouvir o coral Saltério com o hino Louvando ao Senhor. Eu não me esqueci de ti.

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13:34, programa Aleluia. Quem vos fala é o pastor Daniel Batista e nós queremos já comunicar aos irmãos o aniversário da Orquestra Filarmônica Canaã, lá da congregação do centro em Parnamirim, dia 30 de agosto. O nosso irmão Eliakim, nosso irmão Deusimar, que são os maestros, convida todos os irmãos para estar ali se alegrando com eles por mais um aniversário. Nós traremos maiores informações nos próximos programas. Também comunicamos o aniversário da orquestra lá do campo eclesiástico de Extremóis. O nosso maestro, nosso irmão Rubaiat e toda a sua equipe de maestros estão preparando ali uma belíssima festa. E no próximo programa nós teremos aqui maiores informações também para passar a todos os irmãos que estão ali naquela região, trabalhando ali, próximo ali aquela cidade de Extremóis. Também queremos avisar os irmãos que no próximo final de semana nós teremos ali no Templo Central um congresso de senhoras. A irmã Lígia, que é a diretora do DEFAD do Templo Central, convida todos os irmãos para estarem ali louvando ao Senhor, exaltando o nome do Senhor. O tema é Jesus, Rei dos Reis e Senhor dos Senhores. Que tema tremendo, né, irmãos? Jesus, Rei dos Reis e Senhor dos Senhores. 1 Timóteo, capítulo 6, e versículo 15. Dia 21, sexta-feira, é a abertura. No sábado haverá atividade à tarde, a partir das 13:15, e o culto de encerramento no domingo, dia 23. Então os irmãos estão convidados para estar ali, as irmãs estão bem animadas. Haverá ali um grande conjunto formado pelas senhoras do Templo Central e Deus será glorificado nesse trabalho. Muito bem. Meus amados irmãos, nós queremos dar aqui continuidade ao assunto que nós

Muito bem. Meus amados irmãos, nós queremos dar aqui continuidade ao assunto que nós nunca vai nos chamar para fazer. Algo que seja contrário à sua vontade, né? Essa primeira, já falamos sobre isso. Algo que roube a nossa paz e também algo que nos leva a prejudicar outra pessoa. Então não existe chamada de Deus que nos leve para prejudicar outra pessoa. Deus não trabalha com essas ferramentas. Três maneiras simples que Deus pode usar para nos chamar. Então, como eu vou descobrir, pastor Daniel, que eu tenho a chamada de Deus? A primeira maneira simples que Deus pode usar para nos chamar, não quer dizer que seja uma regra, mas são coisas simples que Deus sempre está fazendo quando Ele nos chama para algum trabalho. É colocando um desejo no nosso coração. Nós podemos chamar isso de atração. Deus nos atrai para aquele trabalho a qual Ele nos tem chamado. E não tem como fugir, não tem como voltar atrás, não tem como recusar, né, irmãos? Não tem como. É só você ler a palavra, está escrito em Filipenses capítulo 2 e versículo 3. Porque Ele é que opera o querer e depois o realizar de acordo com a sua vontade. Então, primeiramente, o Senhor produz em nós o querer. O que é o querer? O desejo. O desejo de fazer algo. O desejo de cantar, de reger, de tocar na orquestra. O desejo de ser um missionário, de ser um pastor, de pregar a palavra. Então, existe um querer e depois o realizar. Deus realiza esse querer em nossa vida. Tudo, irmãos, é pelo Espírito, né? Tem pessoas que dizem, não podemos espiritualizar tudo. Tem pessoas que falam isso, né? Ou então critica alguém, fala, aquela pessoa é muito espiritual, tudo é espiritual, tudo é espiritual. Mas não é nós que falamos isso, é a palavra de Deus que fala. Irmão, nós não estamos mais nesse plano humano, nós não estamos mais usando essas ferramentas do mundo para fazer a obra de Deus. Por isso que muitas vezes as coisas não dão certo. Por quê? Porque nós queremos usar as ferramentas, os expedientes deste mundo para fazer a obra do Senhor, né? Mas não é assim que Deus trabalha. É Deus que realiza segundo a sua vontade. Então Deus chama um, né, irmãos, para apóstolo. Deus chama outro para doutores, para pregadores, para maestros. Eu me lembro, irmãos, quando eu cheguei em Natal, em 96, em 97, nós assumimos a orquestra. E havia as consagrações todos os meses, e nessas consagrações havia sempre a profecia dizendo assim: Deus vai fazer aqui, vai levantar aqui uma grande orquestra. E eu falei, mas como vai levantar uma grande orquestra? Eu recém-chegado, recém-assumido a orquestra da igreja, não conhecia os irmãos, uma orquestra bem pequenininha. Eu falei, como é que vai ser, né, irmãos? Não havia, irmãos, assim, no plano humano, nenhuma condição. Não havia um músico que tocava violino aqui na igreja. Nenhum músico que tocava violoncelo, viola, né, irmãos? Só tinha os irmãos que tocavam sopro, metais, clarinete, flauta. E o que fazer? Mas, irmãos, vejam só o que aconteceu. Depois dessas profecias que houve, Deus começou a colocar em nosso coração o querer. E Deus dava sonho, Deus mostrava como fazer, faça assim, faz assim, é assim, é assim. Deus começou então a dar as estratégias para que nós pudéssemos fazer o trabalho do Senhor. Então, irmãos,

0: planta, né, irmãos? Outro rega, mas Deus é que dá o crescimento. Portanto, ao Senhor toda a glória, toda a honra e todo o louvor. Então, Deus é que opera em nós o querer. Ele nos atrai. Então, o chamado de Deus, você vai entender quando você começar a sentir no seu coração a atração por alguma coisa que o Senhor quer que você faça no reino. Aí você começa, então, a desenvolver, né, irmãos, o trabalho da casa do Senhor. Então, se você ama a música, né? Como é que você trabalha? Como é que você pensa, né, irmãos? Tem irmãos que não tem chamada para cantar. Tem irmãos que não tem a chamada para tocar instrumentos musicais. E esses irmãos reconhecem isso, mas tem a chamada de Deus para outro trabalho. Tem irmãos que não foram chamados para ser regentes, né, irmãos? Mas outros Deus chamou para ser regente. E esses que Deus não chamou para ser regente, Deus chamou para outras atividades, não é, irmãos? E a obra do Senhor é um celeiro, né? Um campo de trabalho onde tem muitas atividades, e Deus levanta o seu povo, levanta um aqui, levanta outro ali, não é, irmãos? Para que possa realizar o trabalho. A segunda maneira simples que Deus pode usar para nos chamar é provocando a nossa indignação. Mas como assim, pastor Daniel? É provocando a nossa indignação. Você começa a se indignar. Isso nós podemos chamar de desafio. Você fala assim: meu Deus, olha esse trabalho que está sendo feito, ele precisa ser melhorado. Eu preciso fazer alguma coisa por esse trabalho. Eu sinto no meu coração o desejo de fazer alguma coisa. Então, irmãos, Deus provoca na gente uma indignação para você não concordar do como está sendo feito o trabalho ou a forma que está o trabalho. A pessoa fala assim: essa orquestra está tão pequenininha, está tão desafinada, eu não aceito isso, Senhor. Aí provoca aquela indignação: esse coral está tão pequenininho, meu Deus, tão desafinado, tão desestruturado, Senhor, faz alguma coisa. Então, irmãos, a segunda maneira simples que Deus nos chama é provocando a nossa indignação, nos chamando para um desafio. Ah, mas a igreja já está grande. Não, Deus já salvou muitas almas, mas nunca está bom. A quem tem a chamada de Deus, nós vimos aí o ano passado, o ano da colheita, em que o pastor Martim instituiu, quantas almas foram salvas através deste projeto, né? É a indignação que Deus coloca no coração, o desafio que Deus coloca no coração para que seja feito. Nós tínhamos, irmãos, aqui em Natal, a AM900, lá no bairro Nordeste. Estive lá muitas vezes, não é, irmãos? Mas, irmãos, estava bom? Estava bom, era muito bom, né, irmãos? Mas havia, irmãos, um desafio, né, irmãos? Que é a FM 92.5, e aqui nós estamos hoje, né, irmãos, na FM 92.5, e amanhã é o culto de aniversário lá em Candelária, que ninguém pode faltar naquele culto. Será pequeno ali o templo de Candelária para tantos irmãos que estarão ali agradecendo a Deus pelo aniversário da emissora. Veja só, irmãos, o desafio, o chamado de Deus. Deus provoca em nós essa indignação e nos chama para um desafio. E quando Deus nos faz ver, né, irmão? Deus nos faz ver coisas que muita gente não vê. Você que tem a chamada, Deus provoca a indignação, chama para o desafio e começa a te mostrar coisas que ninguém vê. Ninguém percebe. Mas Deus te chama. Aleluia, glória a Deus. Quem pode dar uma glória a Deus aí? Aleluia. Você sente, irmãos, né, irmãos, ali na área musical da igreja, que precisa melhorar. Conversa com um, chama o pastor: pastor, olha, tem aqui algo que poderíamos fazer para melhorar. O que o senhor acha? O senhor concorda em nós fazer assim, né, irmãos? Eu creio que vai ser mais relevante. vai ser vai unir mais o povo, vai trazer mais o povo para a presença do Senhor. O senhor concorda, pastor? E aí o pastor, com certeza, pastor que tem um coração na obra, que quer ver a igreja crescer, a igreja prosperar, né, irmãos? Vai dizer, vamos em frente e vai dar tudo certo em nome de Jesus. A terceira maneira simples que Deus pode nos chamar é abrindo uma oportunidade. Deus abre uma oportunidade, né, irmãos? Deus chama, Deus mostra, Deus dá uma oportunidade. Ele prepara ali uma ocasião. Algo acontece para que alguém, para que o seu líder seja usado por Deus ali para dizer assim, vamos agora aqui então fazer isso, e a pessoa que vai fazer isso é o pastor fulano de tal, o maestro fulano de tal, é a maestra fulano de tal, é o irmão fulano de tal, e Deus então prepara uma ocasião. Então essa é a terceira maneira simples que Deus pode chamar alguém, abrindo uma oportunidade. Portas que Deus abre para você. Portas que Deus abre para você. E lembrando aqui a todos nós que servimos ao Senhor, que o maior chamado que todos nós temos é para proclamar as maravilhas do Senhor. É para evangelizar. De alguma forma você vai evangelizar. Cantando, tocando, regendo. Deus vai te usar de alguma forma no trabalho que você faz. Deus vai te abençoar. Esses dias eu fui na farmácia comprar um remédio à noite, irmãos, já era umas 9:30 por aí, minha esposa precisava tomar um remédio, tinha acabado. Eu falei, eu vou lá comprar esse remédio hoje mesmo, né? E eu passando no caixa, passei o cartão ali, paguei. O rapaz do caixa falou assim, ó, Deus te abençoe, te dê uma noite muito abençoada. Eu falei, só pode ser um crente. Só pode ser um servo de Deus. Veja, irmãos, o caixa da farmácia, né, irmãos? A obrigação dele que é fazer o quê? É receber, me entregar o remédio, muito obrigado, acabou-se, né? Me mandar embora. Deus te abençoe, te dê uma noite muito abençoada. Eu falei, é um servo de Deus. Uma forma, irmãos, de aonde você está, Deus cria uma oportunidade, Deus abre portas, né? Deus dá chaves, né? E as chaves que Ele nos dá, irmãos, é para abrir as portas de amanhã, né? Deus abre oportunidades, né, para você começar ser um instrumento de Deus em algo que o Senhor quer que você faça na obra do Senhor. E isso vai, irmãos, refletir no crescimento da obra do Senhor. Então a oportunidade que você está tendo de fazer é, às vezes, um curso, né, irmãos? Um curso de música. Em 82 eu passei num concurso para banda sinfônica do estado de São Paulo, e eu me vi naquela abertura de trabalho que Deus me preparou, uma oportunidade para que eu fosse estudar música no conservatório de música. Eu já tocava na igreja, já regia na igreja, o conjunto de jovens, regia o conjunto de jovens da igreja, com playbacks, instrumentos. Mas quando Deus abriu uma ocasião, Deus abriu uma oportunidade, Deus abriu uma porta, e eu entendi que era para mim aperfeiçoar o meu conhecimento de música. E o que foi que aconteceu? Deus futuramente nos chamou de uma forma mais poderosa, refletiu, as portas se abriram no amanhã, na atividade que Deus estava preparando para que nós pudéssemos fazer. Então, irmãos, Deus, ele nos prepara até cursos para fazer, muitas vezes. Você faz um curso, fala assim, olha, eu não queria estudar isso não, sabe? Mas Deus abriu essa porta, eu vou estudar, né, irmãos? Uma ocasião, algo que Deus fez para que futuramente Deus te use, Deus te abençoe na sua vida espiritual, ministerial e também material. Porque Deus quer nos abençoar também financeiramente, com certeza. Eu me lembro agora, irmãos, de um rapaz que tocava na Orquestra Gênesis, há muitos anos atrás, de uma família muito simples. Para os irmãos entender, nós arrumamos para ele uma congregação aqui de Natal para que ele desse aula de canto, aula de música, para poder ganhar alguns reais, podemos dizer assim, para que ele pudesse sobreviver naquela situação que ele estava vivendo, irmãos. Uma pessoa muito primorosa, estudiosa, mas numa situação financeira muito difícil, a ponto de não ter calçado, não ter roupas adequadas para ir à igreja. Mas, irmãos, aquele rapaz, ele era assim, pontual na obra. Ele não faltava atividade na igreja, fazia o trabalho do Senhor com alegria, com amor, com dedicação. E aí, irmãos, surgiu uma oportunidade na universidade para ele fazer um curso superior. Veja só, irmão, curso de estatística. Alguém aí já fez esse curso de estatística na universidade? Na época, quando ele foi fazer curso de estatística, alguém falou assim: rapaz, mas que futuro tem esse curso de estatística? Ele vai trabalhar onde? No IBGE? Em Instituto de Pesquisa? Irmãos, que portas se abrirão para ele, né, irmãos? Curso de estatística. Vejam só, irmãos. Irmãos, Deus estava abrindo para ele esta porta. E sabe o que aconteceu com aquele irmão dedicado no trabalho musical da igreja? Surgiu uma vaga no exército para oficial e em estatística. Os irmãos creram um negócio desse? Irmãos, esse irmão foi lá, fez esse concurso e ele foi aprovado nesse concurso. Só para os irmãos terem uma ideia, hoje ele já é tenente-coronel do exército. Vejam só como Deus fez, irmãos. Vejam como Deus trabalhou na vida dele e ele continua servindo ao Senhor, trabalhando ativamente na obra do Senhor. Ele, sua esposa, também é militar também do exército, e toda a sua família, os filhos já estão grandes. Então, irmãos, Deus, ele nos chama, irmãos, para algo que aparentemente a gente fala assim: não, isso não tem significado, por que disso? Mas é porque Deus tem algo no amanhã já preparando para a nossa vida. Então, recapitulando aqui o assunto de hoje, para os irmãos que talvez ligaram o rádio agora, não pegaram o assunto do começo, vamos aqui, irmãos, três maneiras simples de Deus nos chamar. Primeira forma simples: colocando um desejo em nosso coração. Deus nos atrai para algo. Filipenses capítulo 2, 13. Deus produz em nós primeiro o querer e depois o realizar de acordo com a sua vontade. Segundo, irmãos, maneira simples: provocando em nós a indignação. Isso nos chama para desafio. É quando você fala: não, isso não está bom, eu posso somar, eu posso melhorar, se Deus me ajudar, eu vou somar com esses irmãos, eu vou melhorar a orquestra, eu vou melhorar o coral, eu vou ajudar na escola dominical, eu vou fazer isso, eu vou ajudar no ciclo de oração. Quantas vezes no ciclo de oração, irmãos, esses dias estávamos na reunião e foi colocado na reunião que não tem, às vezes, um porteiro no ciclo de oração. Um irmão na porta ali, como ali recebendo as pessoas, alguém para tirar a oferta, ou até mesmo ali para fazer tipo uma segurança, podemos dizer assim, né? E é Deus que faz a segurança, mas ali como um guardião de Deus ali, às vezes não tem uma pessoa ali. Então Deus nos chama para nos indignar e nos chama para um desafio, para que nós possamos então realizar, ser chamados e fazer a sua obra. Em terceiro ponto, irmãos, Deus, ele é, a maneira simples também é abrindo uma oportunidade. Isso é uma ocasião. Deus prepara uma ocasião, algo insignificante talvez, como aconteceu comigo, não é, irmãos? É, ou com esse irmão que eu contei o testemunho dele aqui, ou algo que Deus fala assim, não, você vai fazer isso, fazer aquilo, ou Deus, às vezes Deus muda você de um estado para o outro, às vezes Deus muda você, Deus fecha uma porta do emprego, fala, rapaz, e agora que eu vou fazer? É porque Deus vai abrir uma outra porta em outro lugar, e ali o Senhor vai fazer o propósito que ele tem na sua vida. Deus vai cumprir o propósito. Você está aqui, né, irmãos? Empregado, perde o emprego. Surge uma ocasião para você fazer pra você ir para os Estados Unidos, trabalhar lá nos Estados Unidos. Mas, rapaz, não conheço ninguém. Às vezes é uma ocasião, uma oportunidade que Deus está abrindo para que lá Deus tem algo para fazer na sua vida. Então, irmãos, concluindo, estejamos então atentos ao chamado de Deus. O próximo programa vamos falar sobre três coisas que não precisam acontecer para termos convicção da chamada de Deus. Uma delas é descer um anjo do céu. Tem irmãos que quer o anjo. Se o anjo não vier, se o anjo não aparecer com a espada na mão, não é a chamada de Deus. Outra coisa é vir um profeta revelar. Deus não precisa disso também. E também ouvir a própria voz de Deus bradando como um trovão. Uma voz. Não precisa. Então nós vamos dizer no próximo programa, falar sobre este assunto, não é, irmãos? Muito importante. Três coisas que não precisam acontecer para termos convicção da chamada. Que Deus abençoe a sua vida. Que Deus abençoe o seu ministério. E que a graça de Deus repouse sobre você. E que você atenda ao chamado de Deus para a sua vida. A seara é grande e poucos são ceifeiros. Vamos deixar essa rede aí, certo? Deixar essa preguiça, essa moleza. Não, quem sou eu? Eu não posso. Você não pode, mas Deus na sua vida pode fazer tudo. Ele fez na minha e está fazendo. E vai fazer também na sua, em nome de Jesus. Deus abençoe a todos, em nome de Jesus. A paz do Senhor.
1: A paz do Senhor.
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3: 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É falsa informação que tem circulado nas redes sociais sobre a suspensão do Bolsa Família após as eleições. O programa é do tipo continuado, ou seja, não pode ser interrompido. De acordo com o Ministério do Desenvolvimento e Assistência Social, Família e Combate à Fome, todos os programas e serviços continuados do MDS seguem em execução, portanto, o atendimento à população continua. O Bolsa Família é um benefício pago mensalmente nos últimos 10 dias úteis do mês, seguindo a ordem do último dígito do número de identificação social NIS de cada beneficiário. Municípios em situação de emergência ou calamidade pública reconhecida pelo governo federal podem ter pagamento unificado antecipado para o primeiro dia do calendário. Informações sobre o calendário, valores e regras de manutenção do benefício estão disponíveis nos canais oficiais do MDS em gov.br/MDS. Repito, gov.br/MDS. A Caerne leva seu atendimento itinerante a 7 cidades do Rio Grande do Norte nesta semana, com todas as opções de atendimento comercial. O cliente pode comparecer com documento de identificação com foto e a conta de água mais recente. O atendimento é no horário das 8 da manhã.

0: amanhã às 5 da tarde. Confira o cronograma. Até quinta-feira, em Baraúna, na Avenida Jerônimo Rosado, próximo à pousada Rancho do Sabiá. Nesta terça-feira, em São José do Seridó, na Rua Dalva Cirne, número 276, próximo ao Reservatório Elevado. Quarta-feira, Santana do Seridó, na Rua Zezé Aprígio, número 403, no centro. Equador, na quinta-feira, na Rua Severino Marcelino, número 369, no centro. E na sexta-feira, em Ouro Branco, na Rua Manuel Correia, número 246. E em Riachuelo, na Rua João Fernandes, número 193. Edição e apresentação de Sandra Cerqueira, com informações do Ministério do Desenvolvimento e Assistência Social e da CAERN. Contamos com a sua audiência às 15 horas.
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3: 14 horas e 4 minutos.
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6: Duas horas e 5 minutos em Natal. Boa tarde para você. Estamos chegando com mais um Feliz com Jesus em 92.5. Depois de termos aí estudado sobre louvor, né? O programa Aleluia com o pastor Daniel e a irmã Eunice, estamos chegando com mais um Feliz com Jesus ao lado aqui do nosso amigo irmão, o Joás Marques, produção musical do Evaristo Filho, a direção geral do pastor Oaldo Dantas, na comunicação de Gerson Câmara. Até as 5 horas e 40 minutos estaremos juntinhos, eu e você, celebrando ao Senhor com alegria, adorando a Deus na beleza da sua santidade, em mais um Feliz com Jesus aqui na emissora das Boas Novas, há 31 anos, anunciando Jesus em primeiro lugar.
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6: É isso mesmo, e a gente já começa bem, cantando louvores ao Rei dos Reis e Senhor dos Senhores, dizendo: vai dar tudo certo.

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1: Boa tarde para você, 2:16 na capital do Rio Grande do Norte. Feliz com Jesus é aqui na Nordeste Evangélica. E a gente começa informando que amanhã, quarta-feira, estará acontecendo o círculo de oração nas seguintes congregações: Betfagé, Boa Esperança, Boas Novas, Congregação Bom Jardim, Cafarnaum, Centenário, Cidade Nova 2, Conjunto Cidade Satélite, Congregação Ebenezer, Estrela da Manhã, Efrata, Fonte de Esperança, Fonte de Luz, Congregação Golandim, Congregação Geração Eleita, Heróis da Fé, Jardim América, Jardim de Deus, Jardim Progresso, Jardim das Nogueiras, Lagoa Azul, Lagoa Nova, Mãe Luísa, Maranata, Mirassol, Monte Hebron, Congregação Morro do Careca, Monte Santo, Nascidos em Cristo, Nazaré 1, Niterói, Nova Aliança, Nova Canaã, Novas de Alegria, Nova Descoberta, Congregação Nova República, Novo Amarante, Nação Santa, Nova Esperança, Olho d'Água, Pajuçara Sítio, Congregação Passo da Pátria, Peniel, Pirangi, Porta das Ovelhas, Congregação Porta da Salvação, Presidente Bandeira, Redinha, Rego Muleiro, Rocas, Santarém Bairro, Soledade 2, Sol da Justiça e Válido Aijalon. Todas essas congregações estarão realizando mais um círculo de oração amanhã. Estamos em campanha nacional de oração, 24 horas ininterruptas de oração. É o relógio da oração durante todo o ano. A oração da fé move a mão que move o mundo, não é? Com certeza. E nós estamos apresentando também nossas orações à igreja e à nação brasileira.

Fica aí o pedido, a solicitação desses pedidos de oração, para que nas suas orações em casa, na igreja, você também apresente ao Senhor estas causas, ok? Curso de música, você teve há pouco tempo aí o programa Aleluia, na comunicação do pastor Daniel Batista, ele que é o diretor do departamento de música da nossa igreja, e informa que as inscrições estão abertas para os cursos que estão sendo desenvolvidos, ou estarão sendo desenvolvidos, estarão sendo realizados a partir de setembro, ali no Templo Sede, na Praça Gentil Ferreira, no Alecrim. Você pode obter informações com o pastor Daniel no 987-16-3117. Anote aí, 987-16-3117 é o WhatsApp do Departamento de Música do Templo Central Alecrim. 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Para celebrar essa data tão especial, convidamos você e sua família para o culto em ação de graças pelo aniversário da emissora das Boas Novas, que acontecerá amanhã ali na Assembleia de Deus Congregação de Candelária, que fica na Rua Barão de Serra Branca, 1380. É amanhã, quarta-feira, dia 19 de agosto, às 19 horas, 7 da noite. E você é convidado a estar louvando a Deus juntamente conosco. A Rádio Nordeste estará transmitindo o culto a partir das 20 horas, logo após a Voz do Brasil. Ministrando a palavra, a irmã Aparecida Borges, de Mossoró. E no louvor, as irmãs Thaís e Tainá. Fica o convite feito para você participar conosco neste momento de celebração ao Senhor. Participe todas as sextas-feiras no nosso templo sede, no Alecrim, do Culto Geral de Instrução e Doutrina. Culto Geral de Instrução e Doutrina, toda sexta no Templo Central, no Alecrim. E aos domingos, você já sabe, tem EBD, Escola Bíblica Dominical. E o tema da lição será, no próximo domingo, a lição 8, né? Despedida em Éfeso, em lágrimas e alertas. Então, fica aí o tema, para você já dar uma olhadinha aí, já dar uma estudada na lição bíblica e participar no domingo, na congregação mais próxima de sua residência. Você foi chamado para liderar para a glória de Deus. Olha que maravilha. 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Você viverá 2 dias de treinamento, inspiração e fortalecimento para cumprir a missão de fazer discípulos. Se você é líder, serve na igreja ou deseja liderar para a glória de Deus, este encontro é para você. Então, faça parte dessa geração que foi chamada para fazer discípulos para Cristo. As inscrições estão abertas no site dejadrn.com.br. dejadrn.com.br é o Fórum de Liderança 2026. Ser e fazer discípulos. Eis aí a nossa missão. E estamos em pleno Nordeste para Cristo, né? Um trabalho evangelístico, missionário. E o tema é Guiados pelo Espírito, Missões na Suficiência de Deus, baseado em 2 Coríntios, capítulo 3, versículo 5. De 12 de agosto a 12 de setembro, mês inteirinho de jejum, oração e evangelização. Cruzadas evangelísticas, cultos ao ar livre, cultos relâmpagos e evangelização nas ruas, de casa em casa, nos semáforos, nas praças, nas feiras, nas escolas, nos hospitais, nas penitenciárias, onde tiver uma vida preciosa para Jesus, o Evangelho de Cristo estará sendo anunciado nos 9 estados da região. 9 estados da região estão participando dessa campanha Nordeste para Cristo, desse projeto de evangelização, oração e jejum. Fica a dica para você participar, converse com o líder de jovens da sua congregação, a líder do departamento feminino, né? Então, converse com seu pastor, com o representante do departamento de evangelismo e missões aí na sua igreja e participe, se engaje, vai ser bênção para a glória de Deus. 2:23 agora na capital potiguar.

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1: Agora 2:28 em Natal, feliz com Jesus, abraçando aqui o Alan Pereira. Boa tarde, Alan, seja bem-vindo. Boa tarde, Sônia, paz do Senhor, minha irmã, que Deus te abençoe rica e poderosamente, que a paz do Senhor esteja contigo, tá certo? Ela deixa aqui uma receita legal, ó, uma receita que a gente encontra na Bíblia Sagrada, né? Um remédio para ansiedade, tá em Filipenses capítulo 4, versículos 6 e 7. Pois é, para combater o medo, segundo Timóteo 1:7. Se tá com tristeza profunda, Salmos 34, verso 18, a gente aí fica animado, né? Glorificando a Deus, louvando o nome de Jesus. Um abraço para o Aloysio Pinheiro, boa tarde, Aloysio. Aloysio está conosco ali na Paraíba, acompanhando a gente, é um paraibano raiz, ligadinho conosco. Muito obrigado, Aloysio, pelo carinho, pela sintonia de sempre, a você e a todos os nossos irmãos paraibanos, né, que acompanha a gente aqui, tá? Que Deus abençoe a sua vida. É, eu digo sempre que fica até difícil da gente dizer, né, que nós temos um, em cada estado do Nordeste temos um familiar, digamos assim, né, papai é cearense, né? Tanto que ele, até hoje o pessoal chama de cearense, cearense. Mas minha avó por parte de pai morou na Paraíba muito tempo, minhas tias moram ainda na Paraíba, enfim, e papai veio pro Rio Grande do Norte, né? Aí aqui conheceu minha mãe, que é de Apodi, Potiguar, né? De Apodi, pronto. Então eu sou essa mistura aí de, digamos, é, cearense com paraibano, com potiguar. Muito obrigado aí pelo carinho, viu, Luiz? Deus te abençoe, que a paz do Senhor esteja contigo e a todos os nossos irmãos que estão acompanhando a gente. Um abraço para o Flávio também conosco lá em Vera Cruz. Maravilha, Vera Cruz. Obrigado aí pelo carinho, tá, Flávio? Que a paz do Senhor esteja contigo, juntamente com a Dinda. Deixa eu dar uma olhadinha aqui mais. A Dinda e quem mais, rapaz? Deixa eu ver aqui. Dinda, Laine, Laudenir, na escuta também. Muito obrigado, viu, pelo carinho de todos vocês, que Deus abençoe. Lucimari Luzia, lá no Soledade, a paz do Senhor, boa tarde, seja bem-vinda, Deus abençoe a sua vida, em nome de Jesus. Pois é, rapaz, um abraço especial para todo o povo de Deus que acompanha a gente, adora a Deus conosco nessa tarde feliz e abençoada também. Assisão, acompanhando a nossa programação, boa tarde, Assis, que a paz do Senhor esteja contigo. Temos todos esses amados irmãos que acompanham a gente em casa, no carro, no trabalho, nos dá aquela carona, amiga, pelas estradas do Nordeste. Maravilha. Vamos ao intervalo, a gente volta já já com muito mais louvores, informações para você que acompanha a nossa Nordeste Evangélica.
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0: Agora 2:45, direito do consumidor chegando aqui na 92 FM, na Rádio Nordeste Evangélica. E a gente vai trazer aqui algumas informações importantes sobre esses direitos, quais são eles. Nas compras e devoluções, por exemplo, tem o direito do arrependimento. Compras feitas online ou por telefone podem ser canceladas em até 7 dias. A devolução do dinheiro deve ser total, incluindo o valor do frete. Pois é, tem muita atenção nisso, sabe? Coisas assim que eu não gosto de comprar, por exemplo, online. Tipo roupa, né? Roupa, calçado, porque na foto parece tão interessante, tão bonita, né? Mas quando chega aí, às vezes o tecido não é aquele que você achou que fosse. Às vezes o tamanho vem menor ou maior do que aquilo que você queria. Pois é, são tantos detalhes, né? Então, esse negócio de roupa, calçado, é melhor comprar você indo na loja física mesmo, experimentando, né? Para evitar constrangimento, tá certo? Tem outros produtos até que você vê... E tem que ter cuidado na hora da compra com relação ao tamanho. Um rapaz um dia desse estava comprando um pedestal para microfone, né? Ele disse, rapaz, agora tem que ter cuidado. Porque você olha assim na internet, vê um pedestal, acha que é do tamanho tradicional, né? Aquele suporte para microfone, mas quando chega é uma miniatura. Então tem que ter muita atenção, muito cuidado, para você não comprar gato por lebre. Mas aí tem a questão do direito do arrependimento, né? Então, compras feitas online ou por telefone podem ser canceladas em até 7 dias. A devolução do dinheiro deve ser total, incluindo o valor do frete. Repito aqui para você. Preços diferentes. Se o mesmo produto tiver 2 preços na prateleira, você tem direito de pagar o menor valor. Fica aí a dica, tá? Venda casada, olha, essa aí tá presente, tão presente ainda hoje, viu? Disfarçadamente, mas ela está presente. Nenhuma empresa pode obrigar você a comprar um produto para conseguir levar outro. Isso inclui lanches no cinema ou seguros em empréstimos bancários, mas como tem, viu? Como tem. Tem que ter muito cuidado, muita atenção. Compra fracionada. Você pode comprar apenas uma unidade de um produto embalado em fardos, desde que a separação não mude as informações do fabricante. Tá? Então, garantias e defeitos. Vamos falar também sobre isso. Garantia legal. Todos os produtos têm garantia garantida por lei. São 30 dias para itens não duráveis, como alimentos, e 90 dias para itens duráveis, como eletrônicos e eletrodomésticos. Prazo de conserto. A loja ou fabricante tem até 30 dias para resolver o defeito de um produto. Se passar disso, você escolhe entre um produto novo, o dinheiro de volta ou um desconto. Então fica a critério do consumidor nesse caso, tá? Segunda via da nota fiscal. Se você perder a nota, o estabelecimento deve fornecer uma cópia com as mesmas informações do documento perdido. Hoje você tem acesso também a esses documentos, por exemplo, naquele aplicativo, né? Nota Potiguar. Então é bem interessante isso também. Serviços e cobranças. Cobrança indevida. Se você pagar uma conta cobrada de forma errada, tem o direito de receber o valor de volta em dobro. Queda de energia. Olha essa misericórdia. É um sufoco, hein? Queda de energia. A concessionária de luz deve pagar pelo conserto ou troca de aparelhos queimados por apagões ou picos de energia. Mas isso aqui dá uma dor de cabeça tão grande, porque eles pedem isso, pedem aquilo, pedem tanta coisa. E aí, mas você tem direito, viu? E pode sim ir até os finalmente. Pode demorar, mas um dia paga, um dia sai, né? Um dia desses eu fui multado sem ter nem passado na via. Aí eu mandei para o órgão responsável a foto que chegou lá. Eu disse, olha, esse carro aqui não é o meu, a placa não é a minha. Como é que você está me cobrando um negócio disso? Meu amigo, mas foi, mexeu. Meu amigo demorou quase um ano, mas um dia se resolveu. Então, não perca a esperança, mas lute pelos seus direitos, viu? Malas extraviadas. Em voos nacionais, a empresa aérea tem até 7 dias para achar e entregar sua bagagem perdida. Então fica aí a dica para você. A gente traz mais aqui 3 dicas bem rapidinhas. Dica de proteção: guarde provas, tire prints de anúncios, salve e-mails e guarde número de protocolo de ligações. Outra dica: leia os contratos, cuidado com aquelas letrinhas miudinhas, que aquelas ali pode ter a picada do escorpião, viu? Pode ter veneno. Então, leia o contrato com atenção, sem pressa, viu? Sem pressa, cuidado com aquilo. É, você tem que assinar aqui agora. Calma, leia com paciência, tá? Verifique tudo direitinho. Verifique taxas escondidas antes de assinar qualquer serviço ou fazer empréstimos. Consulte o Procon. Se a empresa não resolver seu problema, use o site oficial consumidor.gov.br ou procure o Procon da sua cidade, do seu município. Essa é a nossa dica aqui no Direito do Consumidor de hoje.
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0: Agora 2:51 na capital Potiguar, feliz com Jesus, é aqui na Nordeste Evangélica, vamos seguindo e você participando com a gente pelo 988-26-2255. Um abraço para o Ricardo acompanhando a nossa programação, boa tarde Ricardo e a Ângela em Parnamirim, a Cláudia Cristina, boa tarde, seja bem-vinda Cláudia, que a paz do Senhor esteja contigo, o irmão César em Jardim do Seridó, paz do Senhor meu irmão, um abração para você César, obrigado pela participação. Pela sintonia, Deus abençoe sua vida. Também conosco a Bárbara Talita. Boa tarde, Bárbara. Bárbara Talita, Deus abençoe a sua vida. Regiane Cristina, também ali em Parnamirim, acompanhando a gente. Ela diz, tô na faxina da casa, mas na audiência do programa. Coisa boa, né? Então, a tarde passa mais rápida, a faxina termina rápido, ouvindo a gente. Então vamos cantar louvores a Deus em gratidão por tudo que o Senhor é, por tudo que o Senhor faz na minha e na sua vida também. Olha, para você relembrar e cantar com Luiz e Carvalho, A Sombra da Cruz. Boa tarde.

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1: Muito obrigada pela sua sintonia. Confira agora os destaques desta edição. Professores da educação básica de todo o país podem realizar cursos sobre inteligência artificial IA gratuitos. A formação continuada está disponível no ambiente virtual de aprendizagem do Ministério da Educação, AVAMEC. Os cursos tratam desde os conceitos básicos de IA até a aplicação das ferramentas em atividades de sala de aula. Cada participante pode organizar o próprio ritmo de estudos e há formações voltadas para o ensino fundamental e para o ensino médio. Entre os assuntos abordados estão o uso pedagógico da IA, a criação de recursos digitais, o planejamento de atividades e o uso responsável das ferramentas. Os conteúdos também tratam de temas como autoria, pensamento crítico, proteção de dados, segurança digital e avaliação das informações produzidas por ferramentas de inteligência artificial generativa. Os cursos variam entre 20 a 180 horas de duração. Para se inscrever, basta acessar o AVAMEC, fazer login ou criar uma conta na plataforma. O endereço é avamec.mec.gov.br. Repito, avamec.mec.gov.br. Estudantes interessados em concorrer a bolsas de até 100% para estudar no Colégio Porto em 2027 têm até hoje, 18 de agosto, para se inscrever no processo seletivo da instituição. A prova será aplicada presencialmente no sábado e no domingo, dias 22 e 23 de agosto, na sede da escola no bairro de Lagoa Nova. A seleção é destinada a alunos que estão cursando em 2026 o nono ano do ensino fundamental ou a primeira e a segunda séries do ensino médio. Os descontos na anuidade escolar serão concedidos de acordo com a classificação e o desempenho do candidato na avaliação. As inscrições podem ser feitas pelo site colegioporto.com.br. O edital com o cronograma completo e os critérios de participação também está disponível nos canais oficiais do colégio. Repetindo o endereço do site colegioporto.com.br. Sandra Cerqueira na edição e apresentação com informações do Ministério da Educação e da Tribuna do Norte. Retornaremos às 16 horas com mais informações para você.
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3: 15:02.
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1: E 12 na capital potiguar, boa tarde para você sintonizado na melhor. Nordeste Evangélica, 31 anos, anunciando Jesus em primeiro lugar, razão da nossa existência, né? Graças a Deus por tudo. E você pode participar com a gente pelo 988-26-2255. É um prazer, viu, contarmos com a sua audiência todas as tardes aqui em 92.5. Em casa, no carro, no trabalho. Muito obrigado por ter escolhido essa emissora para sintonizar. E você também pode acessar o nosso portal, porque tem notícia boa chegando: nordesteevangelica.com.br. nordesteevangelica.com.br. 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Um abraço para o irmão Leandro Gomes. Boa tarde, Leandro, ouvindo a gente no transporte coletivo, acompanhando a nossa programação. Muito obrigado. Olha aí, graças a Deus por tudo, né? Um abraço para a Zilma, acompanhando a nossa Nordeste lá na Zona Norte, no Panorama. Boa tarde, Zilma, seja bem-vinda. O Edson, lá em Boa Saúde, município de Boa Saúde, em Lagoa de Onça, né? Município de Boa Saúde, ligadinho em 92.5. Airon, boa tarde, Airon Inácio, acompanhando a gente também nessa tarde. Rejane Cristina, paz do Senhor, Rejane,

Começou em 1995, em AM 900, AM 900 kHz. Estávamos ali conversando, eu e o Joás. Eu disse, olha, nesses 7 anos, muita coisa já aconteceu, muita gente, né, já se converteu e às vezes não tem ainda um conhecimento pleno acerca da história bonita, né, dessa emissora, essa história, a história da Nordeste Evangélica. Às vezes não conhece nem a história da migração, né, que é tão recente, 7 anos pra gente. Mas imagine conhecer um pouquinho mais da nossa história, voltando aí um pouquinho no tempo, relógio do tempo. Em 1995, toda essa igreja, todo esse povo com um só propósito, né, de conseguirmos essa emissora, de adquirirmos uma emissora para 24 horas por dia anunciarmos o evangelho. Bênção dos céus, né? Tantas coisas boas aconteceram e com certeza caberia em mais de um livro, viu? Pode até colocar aí a primeira, né, primeira edição, segunda edição, sei lá, segundo livro contando a história, né? Primeiro livro contando a história da AM, segundo da FM, né? Mas enfim, é uma história bonita realmente para ser lembrada. Então vamos celebrar o Senhor, porque como está escrito na palavra de Deus, até aqui o Senhor tem nos ajudado, até aqui o Deus que é todo poderoso, criador de todas as coisas, que é galardoador dos que o buscam, que é misericordioso, que é bondoso, que é majestoso, tem nos agraciado, né? Graças a Deus por tudo. Então, você faz parte dessa história. Tem gente que ouve a gente desde o primeiro dia, desde a primeira madrugada que a rádio entrou, quando entrou no ar, né? E acompanha a nossa programação, desde antes até, já acompanhava a programação do Boas Novas nas rádios, quando era alugado um horário, um espaço, enfim, já acompanhavam o pastor Jonas de Paiva e outros mais que vieram antes do pastor Jonas, né? E anunciando as Boas Novas, pastor Adilon dos Santos, né? Presbítero Adilon dos Santos e outros mais. Francisco Paulo, isso. E tantos outros, né? Que estavam ali anunciando o evangelho através das ondas do rádio. Pois é, e tudo como diz o hino da Nordeste Evangélica, tudo começou num projeto de fé, né? Uma visão de um homem, de Deus, de um homem, de um pastor, vindo do interior, não é? Que tinha o desejo no seu coração de ter uma rádio para que as boas novas do evangelho de Jesus Cristo pudesse chegar cada vez mais longe. Graças a Deus, a igreja abraçou essa causa, esse projeto de fé. Não era apenas um projeto, mas um projeto de fé. E graças a Deus, estamos aqui, né? Contando, cantando o hino da vitória, contando um pouco dessa longa história, desses 31 anos, que atravessa gerações, sim, porque a gente ouve histórias de, olha, eu ouvia, eu era pequeno, minha avó ouvia a Rádio Nordeste, né? Agora eu já sou adulto, já casei, estou ouvindo aqui a Rádio Nordeste Evangélica agora, mas tudo começou lá atrás, né? Porque a vovó ouvia, a mamãe, o papai, enfim, e até hoje ouvem a nossa programação e isso muito nos alegra. Então essa história tem que ser contada e recontada e passada, com certeza, para as futuras gerações, tá? Isso é um projeto de fé, é um projeto... Vamos cantar o hino da Nordeste, né? Vamos louvar a Deus e a gente volta já.

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1: Três e quarenta e cinco, nós dedicamos esse refrão para sua alma, né? Calma, mantenha calma, na certeza de que Deus está no controle de tudo, não é? E confiamos nesse Deus que é grandioso, poderoso e em todas as coisas, para toda e qualquer situação, ele tem uma solução. Glória a Deus, né? E os projetos de Deus com certeza são os melhores para minha vida e para sua também. Então, calma, mantenha calma e confiança naquele que não nos desampara, não nos deixa um minuto sequer, um instante sequer, um segundo, um milésimo de segundo sequer, né? Uma fração de segundo ele não nos deixa, não nos desampara, mas está conosco todos os dias. Caicó e São Fernando terão um abastecimento suspenso a partir desta terça, né? Moradores de Caicó e São Fernando, na região do Seridó, aqui do Rio Grande do Norte, devem ficar atentos à suspensão temporária no abastecimento de água a partir de hoje. A interrupção é necessária para o início do cronograma de limpeza e higienização dos reservatórios de água em Caicó. E para que o serviço seja realizado, o sistema Manuel Torres precisará ser paralisado, afetando o envio de água para Caicó e também para o município de São Fernando. A previsão é que o sistema seja religado no início da noite de amanhã, quarta-feira, dia 19. Mesmo após a retomada, a água não chegará imediatamente a todos os imóveis. A Caerne estima que a normalização ocorra de forma gradual, podendo levar até 96 horas. Ao todo, 9 reservatórios localizados nas zonas urbana e rural de Caicó passarão pelo processo de limpeza e o trabalho será realizado a partir de hoje até o dia 26 de agosto, geralmente das 6 da manhã até as 6 da noite. Segundo a Caerne, a ação tem como objetivo manter os padrões de qualidade da água distribuída à população. Então fica aí atento, tá? Hoje e amanhã, Caicó e São Fernando, será realizada a limpeza do reservatório apoiado de água tratada na estação de tratamento. Previsão de normalização até domingo, dia 23. Tá? E dia 20 será a vez do distrito de Lajinhas. A limpeza será realizada nos reservatórios elevado Lajinhas e elevado da estação de tratamento de água da cidade também. A previsão de normalização é até sábado, dia 22. No dia 24 de agosto, zona norte e leste de Caicó, o serviço será realizado nos dois reservatórios elevados dessas regiões. A previsão de normalização até quinta-feira, dia 27. Dia 25 de agosto será a região oeste e centro da cidade de Caicó que vai receber a limpeza, né, desses reservatórios, reservatório elevado da região oeste e do centro de Caicó. A previsão da normalização até sexta, dia 28. No dia 26 de agosto, distrito de Palma, o trabalho será realizado no reservatório apoiado da estação de tratamento de água da barragem das Carnaúbas e no reservatório elevado Palma. A previsão de normalização até sexta-feira, dia 28. A recomendação aos moradores das áreas afetadas é que reservem água para as atividades essenciais durante o período de suspensão e de retomada gradual do abastecimento. Fica a dica para você aqui no quadro Meio Ambiente de hoje.
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1: E vamos seguindo abraçando a você. Quem está conosco é o Júlio César. Boa tarde, Júlio. Um abraço para você, meu irmão. A paz do Senhor. Deus abençoe. Miriam também chegando, adorando a Deus conosco. Muito obrigado, Miriam. Deus abençoe a sua vida. A paz do Senhor. E está conosco aqui adorando a Deus, né? E ela disse que aceitou a Jesus, ela começou a recordar, né? Quando nós estávamos falando aqui um pouco sobre a história da rádio, ela disse que aceitou a Jesus em 1999. Daí lembro do programa, né? Nos sábados à noite. Muito bem, é isso mesmo. Deus abençoe. Muito obrigado mesmo pelo carinho, pela sintonia. Muito obrigado pela participação. Faz tempo, hein? Que você acompanha a gente, né? Graças a Deus por isso. Glória a Deus por tudo. Um abração especial aqui também para a nossa querida irmã Andressa lá no Tirol, ligadinha com a gente, adorando Deus conosco, muito obrigado mesmo. A paz do Senhor Jesus para o meu querido irmão Alberi, lá no Panatis, Alberi conosco, adorando a gente, adorando a Deus com a gente, né? Na época, ele disse, eu dormia com a rádio na cabeceira da cama. Bênção dos céus. É isso, Alberi. Graças a Deus. Continue com a gente aí, adorando a Deus, adorando ao Senhor na beleza da sua santidade. Alberi, lá da congregação Panatis, também conosco está o Hermógenes, adorando ao Senhor com alegria, né, Hermógenes? Que maravilha, rapaz, que bênção. Ele está ali em Rosa dos Ventos 2, enviando um abraço para o pastor Valdemir e família, e deixa para meditação Isaías 41:10. Maravilha, bênção dos céus. Também mando um abraço para o pastor Xavier, né, na Lagoa Salgada. Ainda para o pastor Júnior em Lagoa de Pedras. Um abraço para todo o povo de Deus em Lagoa, nas lagoas do Rio Grande do Norte. Lagoa de Pedras, Lagoa Salgada, Lagoa de Velhos. Tem mais que lagoa aí, meu irmão? Lagoa Nova, né? Acompanhando a gente, o povo de Deus em Lagoa Nova. Todas as lagoas aqui do Rio Grande do Norte. Todos os nossos irmãos das cidades potiguares. Deus abençoe vossas vidas em Cristo. Faltando 9 minutos agora para as 4 da tarde. Vamos louvar a Deus. A gente volta já.

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1: Chegamos para deixar você muito bem informado de tudo o que acontece na cidade, no Brasil e no mundo, no ar Nordeste Evangélica informa. O Estreito de Hormuz permanecerá fechado até que os Estados Unidos cumpram as condições do acordo provisório assinado com o Irã em junho, disse o principal negociador iraniano Mohammed Bokei Kalibaf, em declaração publicada pela mídia estatal nesta terça-feira. Em discurso ao parlamento, Kalibaf afirmou que as condições incluem o fim do bloqueio dos Estados Unidos aos portos iranianos, o encerramento das sanções ao petróleo iraniano, a liberação dos ativos congelados de Teerã, o fim das ameaças e operações militares em todas as frentes da guerra. Um dia antes, nesta segunda-feira, um alto funcionário do regime iraniano afirmou que Teerã intensificará as tensões no Estreito de Hormuz e em toda a região se a diplomacia com os Estados Unidos falhar, e dará um prazo para que as tropas americanas interrompam o bloqueio militar imposto aos portos iranianos. A UFRN e o IFRN estão com inscrições abertas para 160 vagas em cursos online de mandarim. Os cursos serão oferecidos nos níveis 1, 2, 3 e 3D, com aulas ao vivo ministradas por professores da China. As atividades ocorrerão pelas plataformas Zoom e GoToMeeting. Das 160 vagas disponíveis, 60 são destinadas ao nível 1, 40 ao nível 2, 30 ao nível 3 e outras 30 ao nível 3D. Os prazos de inscrição variam conforme o perfil do candidato. Novos alunos da UFRN e do IFRN poderão se inscrever até às 22 horas desta quarta-feira. Para o público externo, o prazo segue até sexta-feira, às 22 horas. Os candidatos selecionados serão comunicados por e-mail. As inscrições serão realizadas por meio de formulários específicos para cada categoria de participante, conforme as orientações previstas em edital. Dúvidas sobre o processo de inscrição e sobre as aulas podem ser encaminhadas para o e-mail cursoonlinedemandarim@gmail.com. Repito, cursoonlinedemandarim@gmail.com. Edição e apresentação Sandra Cerqueira, com informações do portal G1, da UFRN e do IFRN. Fique ligado, tem mais informações às 17 horas.
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3: 16:03.
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2: Meus queridos companheiros, pastores, supervisores de campo, pastor de igrejas filiais, obreiro de comunidades rurais, coordenadores de setor, dirigentes de congregação, diretores de departamentos, toda a liderança da nossa igreja, membros e congregados. Quero convocar todos vocês para esta edição do Nordeste para Cristo. 2026 é chegado e no período de 12 de agosto a 12 de setembro, nós estaremos em todo o estado do Rio Grande do Norte, orando pelo Nordeste e evangelizando também, ganhando almas para o reino de Cristo Jesus, nosso Senhor. Evangelizar é missão primordial da igreja. Fazer cruzadas evangelísticas, campanhas de casa em casa, evangelismo pessoal, pelas praças, enfim, evangelizar, pregar a palavra de Deus. E neste ano, 2026, na campanha O Nordeste para Cristo, precisamos dar mais ênfase à salvação em Jesus Cristo, nosso Senhor. Porque o que a sociedade está necessitando não são de bens materiais, nem de prazeres para a vida. A sociedade precisa de Jesus Cristo, nosso Senhor. E vamos ganhar muitas almas para Jesus nesta campanha O Nordeste para Cristo. Na verdade, o tema é muito importante: a suficiência na evangelização para as pessoas, guiados ou orientados pelo Espírito Santo de Deus. Vamos fazer esse trabalho com muita alegria, com o coração voltado exatamente para esta missão tão nobre que Jesus nos tem confiado. Portanto, o nosso querido coordenador dessa campanha no Rio Grande do Norte é o pastor Alberico Marques, que é o diretor do nosso DEPEN. Ele vai arregimentar todos os campos eclesiásticos e todos nós envolvidos nesse trabalho vamos ganhar talvez 10, 15, 20 mil almas para Cristo Jesus, nosso Senhor. Que Deus abençoe a todos, em nome de Jesus. Amém.
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Agora 4:13 na capital Potiguar. Feliz com Jesus aqui na Nordeste Evangélica e agora vamos meditar na poderosa palavra de Deus com o pastor Elinaldo. Fique com a gente.

Já vimos que a verdadeira ciência não respalda tais conclusões. Continuemos a refletir sobre esse tema importante, consolidando nossa fé em Deus. Vimos que a falsa teoria da evolução, ao acaso cego, diz que a natureza, por acaso, dá lugar a novas espécies de animais com base na seleção natural e nas mutações. Vimos que cientistas sérios provam que tais recursos não são possíveis, pois quaisquer espécies, mesmo de um organismo unicelular, como uma ameba, exige operações tão complexas que o acaso jamais poderia realizar. Hoje veremos o que diz a Bíblia e também a verdadeira ciência, não é? O que diz a Bíblia? A palavra de Deus, meus amados, é a única fonte verdadeira que explica a origem dos seres vivos. Diz a Bíblia, está escrito, e disse Deus, produz a terra erva verde, erva que dê semente, árvore frutífera que dê fruto, segundo a sua espécie. E disse Deus, produzam as águas abundantemente, répteis de alma vivente, e voem as aves sobre a face da expansão dos céus. E Deus criou as grandes baleias e todo o réptil de alma vivente que as águas abundantemente produziram, conforme as suas espécies, e toda a ave de asas conforme a sua espécie. E disse Deus, produz a terra alma vivente conforme a sua espécie, gado e répteis e bestas feras da terra conforme a sua espécie. E assim foi, Gênesis 1, 11, 20, 21, 24. Ora, irmãos, as espécies que existem hoje na terra são originárias das espécies criadas por Deus nos dias da criação e que foram preservadas quando da terrível catástrofe provocada pelo dilúvio. Mais uma vez, a Bíblia confirma a fixidez das espécies. Quando Deus disse a Noé, e de tudo que vive, de toda carne, dois de cada espécie, meterás na arca, para os conservares vivos contigo. Macho e fêmea serão das aves conforme a sua espécie, dos animais conforme a sua espécie, de todo o réptil da terra conforme a sua espécie. Dois de cada espécie virão a ti, para os conservares em vida. Gênesis 6, 19 e 20. Ao que tudo indica, Deus não colocou na arca um casal de cada tipo de dinossauros, por exemplo. Certamente, dadas as mudanças ecológicas, geológicas e geográficas ocorridas com o dilúvio, não seria interessante que aqueles monstros sobrevivessem. Assim, nós cremos que eles foram extintos no dilúvio, e não por um meteoro que caiu sobre a terra, provocando o efeito estufa, que teria eliminado aqueles animais. Os fósseis dos dinossauros abundantes existem em todo o mundo. Demonstram que foram apanhados por uma catástrofe repentina e não pela evolução das camadas sedimentares sobre as rochas que guardam seus fósseis ou seus restos de esqueletos. Mas veja o que diz a verdadeira ciência. Primeiro, sobre a seleção natural. Os exemplos citados pelos cientistas materialistas não resistem a uma análise séria por cientistas desprovidos de preconceito, que não se comportam como os discípulos cegos de Darwin e seus adeptos De acordo com Darwin, pequenas variações entre indivíduos de uma espécie vão passando de geração para geração, dando vantagem que os tornam mais aptos a sobreviver e dão lugar ao aparecimento de novas espécies. Mas, de acordo com as leis da hereditariedade de Mendel, não há nada de novo na transmissão dos caracteres hereditários. Elas são características que já fazem parte do sistema genético. A biologia moderna prova que as variações ocorrem dentro do DNA e não apresentam qualquer característica nova que permitam surgir organismos mais complexos. A variação é horizontal e não vertical, diz Morris, cientista cristão. A estrutura do olho, por exemplo, desmente a evolução. Ou o olho já nasce completo ou não serve para nada. Em estágios menos evoluídos, o portador de um olho não completo seria eliminado pelos predadores. Os órgãos sexuais

os animais, se não tiverem completos, jamais poderiam ser úteis para transmitir os genes aos descendentes. Seus portadores não teriam condições de sobreviver. Segundo lugar, sobre as novas espécies. Veja o que diz a verdadeira ciência. Não há qualquer evidência científica que comprove ou indique que novas espécies surgiram ou estão surgindo. Por exemplo, a família dos cães permanece formada por cães, sejam vivos, sejam fossilizados, mesmo admitindo grande variedade, como cães domésticos, lobos, chacais, raposas, etc. Em suas variações, há animais grandes, médios e pequenos, e permanece assim conforme o relato do Gênesis, cada um conforme a sua espécie. Há muitas raças de cães que podem originar-se de um ancestral comum, mas sempre continuam a ser cães. Jamais um cão vai transformar-se numa raposa só por viver num ambiente árido e tem que caçar pequenos animais para sobreviver. Ou um lobo vai transformar-se em chacal e este em leão. Uma espécie de planta jamais se transforma em outra. Uma ameba permanece sempre ameba. Um cachorro sempre será cachorro. Uma mosca sempre será mosca. Os evolucionistas usam o exemplo do urso polar para confirmar a evolução. Pura especulação. Sem consistência, dizem que os ursos de cor mais escura foram eliminados em certos lugares pela evolução, dando lugar ao urso branco, pois este, pela cor, pode melhor escapar dos predadores, confundindo-se com a neve. De fato, o urso branco pode sobreviver melhor em seu habitat, mas isso não quer dizer que surgiu ou que vai surgir uma nova espécie de urso. De modo algum. No mar...

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1: Quatro horas e 43 minutos, Educação em Destaque. A Universidade Federal do Rio Grande do Norte realizará nos dias 9 e 10 de setembro uma série de aulões preparatórios para o Exame Nacional do Ensino Médio, Enem, como parte da programação da Mostra de Profissões 2026. Muito bom isso, tá? Você, estudante, não pode perder essa oportunidade de até conhecer um pouco mais dos cursos ofertados pela Universidade Federal do Rio Grande do Norte. As atividades ocorrerão nos três turnos do evento, com locais e horários específicos que serão detalhados na programação oficial a ser divulgada em breve. A entrada é franca e gratuita para qualquer pessoa interessada, sem necessidade de inscrição. Além das aulas, o programa manterá um stand no evento para apresentar a história do projeto de extensão e fornecer informações sobre a revisão preparatória. As inscrições devem abrir na segunda quinzena de setembro, então fique atento. E a gente divulga, nós vamos divulgar aqui, nós divulgaremos aqui na programação. Como prévia da mostra, nos dias 24 e 28 de agosto, professores do projeto visitarão escolas estaduais aqui de Natal e região metropolitana para realizar aulões restritos aos alunos dessas instituições, visando incentivar a participação no evento principal. Então fica a dica para você, estudante, participar, fique atento. A mostra de profissões está chegando aí, promovido pela Universidade Federal do Rio Grande do Norte, e que tem como objetivo mostrar, né, o que a universidade tem de melhor, os cursos que estão lá à disposição da sociedade. E às vezes, são tantos cursos, né, que às vezes os jovens ficam até um pouco assim, indecisos. E aí, esse momento é um momento de você realmente observar e, quem sabe, já abrir clarear, né, os seus pensamentos com relação ao curso que você vai realizar, você vai se inscrever, né, você vai participar, o Enem está chegando, e aí é a oportunidade de você clarear mais os seus pensamentos acerca desse leque de profissões que está se abrindo aí, estão à disposição. E com certeza vai ser um momento de muito aprendizado, um momento de muito crescimento, e aí você pode e deve participar gratuitamente de toda essa programação, que é bem ampla e que vai ser agora em setembro, dias 9 e 10 de setembro, tá bom? Fica a dica para você no quadro Educação de hoje aqui no Feliz com Jesus.
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1: Paz do Senhor para a irmã Jeane, no setor 17. Boa tarde, Jeane. Seja bem-vinda. Um abraço especial para a nossa querida Renata, lá em Petrópolis, acompanhando a nossa Nordeste. Está a Andressa no Tirol, o Rui e a irmã Isa na Zona Norte de Natal. Um abraço para o querido José Adriano em Pernambuco. Boa tarde. Boa tarde para o Hermógenes e família, acompanhando a nossa programação também. Obrigado aí pelo carinho, pela sintonia de sempre. Osiel Teixeira, um abração, Osiel. Está nas Minas Gerais, acompanhando a gente lá nas Minas Gerais. Deus continue abençoando a você e a toda a sua casa e a todos os mineiros que estão acompanhando também a nossa Nordeste Evangélica. É Gilvan Batista, boa tarde. Boa tarde a todos que estão sintonizados aqui na capital, no interior, a você aqui no Rio Grande do Norte ou fora do nosso estado. Rapaz, um abração para Elson Estevam. Rapaz, Elson, tem um cardápio aqui bonito, viu? Olha aí, ó, os joias. O cardápio que ele nos envia aqui, a foto, né? Vai um abraço especial para você, Elson. Boa tarde. Deus te abençoe rica e poderosamente. Vamos cantar? Vamos louvar a Deus? A gente volta já.

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1: Confira agora mais notícias do Nordeste Evangélica informa. Uma nova previsão da Administração Nacional Oceânica e Atmosférica dos Estados Unidos indica um cenário de aquecimento das águas do Pacífico com probabilidade igual ou superior a 90% de ocorrência de um El Niño muito forte a partir de setembro. Segundo a instituição americana, há 69% de probabilidade de que este El Niño seja o mais intenso já registrado desde 1950. No Brasil, a influência do El Niño deve trazer mudanças importantes no clima de várias regiões, de acordo com um boletim elaborado por órgãos federais que acompanham o clima e os riscos de desastres naturais. Ele deve permanecer ativo pelo menos até o início de 2027. Esse cenário costuma provocar alterações nas chuvas em diferentes partes do país. A previsão do IMET para o período entre agosto e outubro indica mais chuva do que o normal na região sul. Já no centro-norte do Brasil, a tendência de precipitações abaixo da média. Outro alerta importante é para o calor. A previsão aponta temperaturas acima da média durante o segundo semestre. Com isso, aumenta o risco de ondas de calor e também de incêndios florestais em várias áreas do país. Dois acessos rodoviários de Macau, na região da Costa Branca, no Rio Grande do Norte, foram recuperados. As obras receberam R$ 23 milhões de reais em investimentos. As intervenções contemplaram o acesso à Ilha de Santana e o trecho da RN-221, que liga o município à Praia de Camapu. Ao todo, os dois segmentos recuperados somam aproximadamente 6 quilômetros. O acesso entre Macau e a Ilha de Santana recebeu a substituição de solo e o reforço da estrutura da estrada. Dessa forma, a via passou a contar com uma estrutura mais adequada para suportar o tráfego de veículos pesados. O acesso possui relação direta com a atividade salineira da região. Já o segundo trecho fica na RN-221, entre o centro de Macau e a praia de Camapum. Com a recuperação, moradores e visitantes passam a contar com melhores condições de acesso à praia. A intervenção beneficia o deslocamento de trabalhadores e o fluxo de veículos. Na apresentação e edição, Sandra Cerqueira, com informações da Empresa Brasil de Comunicação e do Governo do Rio Grande do Norte. Às 21 horas estaremos de volta com mais uma edição do Nordeste Evangélico Informa.
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3: 17:03.
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1: A dica do dia às 5 horas e 13 minutos em Natal, 5:13 na capital do Rio Grande do Norte. A Secretaria Municipal do Trabalho e Assistência Social, Centas, por meio dos Centros Municipais de Trabalho e Emprego, oferece 400 vagas para o quinto ciclo de cursos de qualificação profissional. São 200 vagas no Centro Municipal de Trabalho e Emprego Norte, localizado no bairro do Gramoré, e outras 200 para o Centro Municipal de Trabalho e Emprego na Ribeira. As pessoas atendidas pela rede socioassistencial do município, como os Centros de Referência de Assistência Social CRAS, os Centros de Referência Especializados de Assistência Social CREAS e demais serviços de assistência social poderão se inscrever a partir de hoje até o dia 20 de agosto. Já o público em geral poderá se inscrever a partir do dia 24, dias 24 e 25 de agosto, semana que vem, né? A partir das 8 horas da manhã até as 4 da tarde, em uma das unidades do Centro Municipal de Trabalho e Emprego. Para realizar a inscrição, é necessário apresentar RG, CPF, comprovante de residência e comprovante de escolaridade quando exigido pelo

0: social e econômico de Natal e para a geração de renda por meio do trabalho formal, autônomo ou do empreendedorismo, incluindo a formação como microempreendedor individual MEI. Confira a lista de cursos, locais e requisitos em www.natal.rn.gov.br ou no site da Nordeste Evangélica. Anote o endereço nordesteevangelica.com.br. Também lá tem todas as informações necessárias para você e o link, né, também de acesso para você também fazer sua inscrição, dias 24 e 25, ok? Agora são 5h15 na capital potiguar.
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0: Na interpretação de Fernanda Brum e Eixila, não é tarde. 5h16 agora. Boa tarde para você.

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1: Cinco horas e 22 minutos na capital potiguar. Não há nada melhor, não há nada melhor que confiar em Deus, né? Quando tudo parece difícil, quando tudo até parece perdido, confiar em Deus é a melhor saída, é a situação, é a decisão mais sábia que nós podemos tomar na vida. Certa vez Jesus estava no barquinho, estava dormindo no barco e uma grande tempestade veio sobre aquele barco, né? Sobre aqueles discípulos, sobre aqueles homens que eram pescadores, sobre aqueles homens que eram experientes no mar. E muitas vezes, mesmo com Jesus no barco, mesmo com Jesus pertinho da gente, nós estamos sujeitos a tempestades que surgem do nada e o tempo muda, não é verdade? O tempo muda. Mas tenhamos a certeza de uma coisa: aquele que está conosco é poderoso para acalmar os ventos, para cessar a tempestade, para nos tirar dessa situação difícil. Os discípulos pensavam até que iam morrer. Mestre, socorre-nos, porque estamos perecendo. Mas nesse instante, eles tomaram a melhor decisão na vida, de clamar por aquele que pode solucionar todo e qualquer problema. Pode sanar toda e qualquer dificuldade, toda e qualquer enfermidade. Ele tem poder. Ele tem poder sobre toda a natureza. Ele tem poder sobre toda e qualquer situação difícil, complicada, que para o homem parece até sem saída. Mas ele chega e traz, primeiramente, sabe o quê? Paz ao nosso coração. Meu amigo, sem paz você não consegue observar a... não consegue observar para onde trilhar, para onde sair, não consegue observar o fim da tempestade. Mas ele nos concede a paz. E a paz de Deus, que excede todo entendimento, guardará os vossos corações, os vossos pensamentos, os vossos sentimentos, a vossa vida em Cristo Jesus. Glória a Deus. Então, como aqueles discípulos agiram, muitas vezes nós agimos também. Senhor, se o Senhor tivesse aqui, nada disso teria acontecido, né? Muitas vezes agimos assim. Se Deus tivesse aqui, não teria acontecido. Como é que Ele permite isso acontecer? Nós estamos sujeitos a tudo. Nós estamos sujeitos a toda e qualquer tempestade. Mas tenhamos a certeza de que maior é aquele que está conosco do que a tempestade que está aí à nossa volta. Maior é aquele que tem todo o poder para fazer com que o vento se aquiete, o mar se acalme e a gente chegue seguro, com segurança ao porto seguro, chegue com segurança ao outro lado. Pois é, porque se ele não fizer, quem? Se Deus é por nós, quem será contra nós, não é? Então, se ele está no controle de tudo, tenha certeza que a primeira coisa que ele vai fazer na sua vida é te deixar em paz, fazer com que o teu coração tenha paz, porque você vai ter a certeza de que você vai sair dessa situação cantando o hino da vitória. Então, essa precisa também ser a nossa certeza. Deus não despreza quem confia nele. A palavra de Deus nos diz que ele trabalha por aquele que nele espera, por aquele que nele confia. Não precisamos ter essa convicção, essa certeza no nosso coração, e temos a convicção de que em toda essa situação somos mais que vencedores, porque todas as coisas cooperam para o bem daqueles que amam a Deus. Tenho certeza que aqueles discípulos não chegaram do outro lado da mesma forma que entraram naquele barco. Quem é esse que até os ventos e o mar lhe obedecem? Muitas vezes nós temos que passar pelas tempestades para conhecermos o Deus a quem servimos. Eu digo sempre que nessa vida, eu, você, cada um de nós, passamos por esse, às vezes, por esse estreito ou por esse deserto, para que Deus fale de uma maneira especial conosco. Você lembra de Agar, lá no deserto, né? Deixando Ismael ali e saindo para não ver o menino morrer? Mas Deus se fez presente na vida de Agar, na vida de Ismael, Deus se faz presente na minha vida, na sua vida também. O agir de Deus a gente não entende. Mas uma coisa eu tenho certeza: Ele está no controle de tudo. E o Deus a quem você serve é poderoso para transformar esse tempo, mudar essa situação, porque Deus muda as situações e fazer com que essa tempestade vá embora da mesma forma que chegou. Talvez você diga assim: meu Deus, de onde veio essa tempestade que eu estou passando? Muitas vezes eu já passei por essa situação assim, de olhar e dizer: de onde veio essa tempestade? De onde veio essa nuvem? Eu não esperava por isso. E a gente fica sem controle da situação. Mas nessas horas, deixa o controle nas mãos dele. Deixa o leme do teu barco nas mãos daquele que tem todo o poder, que tem o controle da sua vida. E descanse. Descanse, tenha paz. A paz que ele te dá, né, com certeza vai te fazer ter a certeza de que você vai ter uma experiência pessoal com esse Deus maravilhoso e que vai mudar a sua vida e que vai transformar a tua vida de uma forma toda especial. Como Jó falou lá, antes eu te conheci apenas de ouvir falar, mas agora eu tenho uma experiência pessoal, eu tenho o que dizer de Deus, eu tenho o que falar dele, o que dizer dele. Como a mulher teve um encontro com Jesus lá no poço, agora ela tinha o que dizer para os amigos, os parentes, os desconhecidos, ela tinha o que falar. E aqueles homens, aquelas mulheres foram até o encontro de Jesus e disseram: olha, mulher, não é mais agora pelo que tu dissestes, mas os nossos olhos contemplaram também, nós vimos também, nós ouvimos também, nós presenciamos também esse Deus poderoso. Então, que Deus te abençoe e tenha certeza de que Ele está no controle de tudo da sua vida. Então descansa. Se alguma coisa está tirando tua paz, a palavra de Deus nos diz: fale com Ele, lance sobre Ele a tua ansiedade, porque Ele tem cuidado de vós. E olha, ter ansiedade não é fraqueza não, viu? Não, todos nós passamos por isso, por aqueles momentos de ansiedade, sim. Todos nós enfrentamos, sim. Isso não é fraqueza de jeito nenhum. Mas o Deus que conhece o seu coração vai chegar com providência na sua vida. E eu tenho convicção de que você vai cantar o hino da vitória no nome de Jesus.
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1: Horas e 38 minutos, estamos chegando ao finalzinho de mais um programa Feliz com Jesus. Obrigado, irmã Zélia, pelo carinho, pela sintonia, pela participação de sempre. Deus abençoe a sua vida. Muito obrigado a você, meu irmão, minha irmã, que até o presente instante tem estado conosco, também nos dando carona, nos permitindo entrar na sua casa, no seu local de trabalho, ouvindo a gente. É um prazer mesmo contarmos com a sua audiência. Amanhã estaremos de volta, se Deus quiser, a partir das 14h com mais um Feliz com Jesus. Lembrando, hein? Esquece não, amanhã o culto em ação de graças ao nosso Deus pelos 31 anos da Nordeste Evangélica, ali na Assembleia de Deus em Candelária. Fica o convite feito, hein? Vamos lotar o templo ali de Candelária, viu? Para a glória de Deus, para celebrarmos juntos ao Senhor, para cantarmos o hino de louvor ao nosso Deus, para dizermos que em alto e bom som, que foi o Senhor que fez isso e é maravilhoso aos nossos olhos. Muito obrigado a todos, obrigado aos trabalhos técnicos Joás Marques, Evaristo Filho na produção musical, na comunicação de Gerson Câmara, direção geral do pastor Aldo Dantas. Paz do Senhor para todos e até amanhã, noite de paz, gente. Noite de paz.

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1: Meus queridos e amados irmãos e amigos, rádio ouvinte da Rádio Nordeste Evangélica e da Rádio Boas Novas, com alegria, saúdo a todos vocês com a paz do Senhor Jesus. Estamos apresentando mais um momento de reflexão, a voz do pastor, meditando na palavra de Deus que é para nós, lâmpada para os nossos pés e luz para o nosso caminho. Vamos ler a palavra de Deus, nosso Senhor, que é poderosa, que é rica, que é maravilhosa, e devemos sempre meditar na palavra de Deus, porque é nela que encontramos o pão que alimenta a nossa alma. Lendo a palavra de Deus, o livro do Gênesis, capítulo 3, o versículo 15 nos diz: e porém inimizade entre ti e a mulher, e entre a tua descendência e a sua descendência. Esta te ferirá a cabeça, e tu lhe ferirás o calcanhar. Meus queridos radiovintes, esta foi a promessa que Deus fez aos nossos pais lá no Éden, quando eles pecaram. Desobedeceram ao Senhor, comeram da árvore, do fruto que Deus havia dito que eles não comessem. Eles bem sabiam que no dia em que comessem, morreriam. Mas Eva foi enganada pela serpente, deu o fruto ao seu marido, Adão, ele comeu, e ambos ficaram envergonhados, pecaram, caíram, se esconderam. E Deus, que é gracioso, Deus nunca abandona a sua criação, Deus os procurou no Éden, e naquele encontro, quando Deus trouxe a maldição para o homem, para a mulher e para a serpente também, e disse Deus: maldita é a terra por tua causa, Adão. Você vivia tão bem aqui no paraíso, mas você desobedeceu, você vai sair do paraíso e vai morrer, né? A morte espiritual foi fatal. E depois, 930 anos depois, veio a morte física. De igual sorte para Eva também. Mas Deus, que é gracioso, misericordioso, bondoso, Deus fez a promessa da redenção para toda a humanidade, dizendo: e porém inimizade entre ti e a mulher, entre a tua semente e a sua semente, esta te ferirá a cabeça e tu lhe ferirás o calcanhar. Na verdade, Deus estava mostrando aqui para a serpente, Satanás, que haveria de trazer redenção para toda a humanidade. O pecado entrou no mundo por um homem, Adão, como representante da raça humana. Mas Deus providenciou salvação para todos os homens, para toda a sua descendência. De lá para cá, Deus tem tido um cuidado maravilhoso. Mesmo na antiga aliança, Deus nunca deixou de falar para Israel e para as demais nações, enviando profetas. E todos eles falaram a respeito daquele que havia de vir para esmagar a cabeça da serpente. Satanás sabia do plano de Deus em enviar Jesus Cristo para nos salvar. E ele fez de tudo, mas de tudo mesmo, para que esse plano de Deus fosse impedido. Mas eu digo para vocês que quando Deus quer operar, não há quem possa impedir. Não tem demônio, não tem Satanás, não tem homem algum que impeça Deus cumprir com aquilo que ele falou. Deus não é homem para que minta, nem filho do homem para que se arrependa. De sorte que as tentativas de Satanás contra Deus para que esse plano não fosse executado é algo assim que a gente vai encontrar há muito, na origem da raça humana. O assassinato de Abel pelas mãos de seu irmão Caim, Ali já foi uma tentativa de Satanás para impedir o plano de Deus. Na corrupção da linhagem de Sete, quando se misturou com as filhas da descendência pecaminosa de Caim, lá já fora do Éden, nós sabemos disso, porque eram duas descendências, a descendência de Sete, que era descendência piedosa, e a descendência de Caim, que era uma descendência pecaminosa, não conhecia o Senhor, e de lá partiram exatamente muitas invenções, muitos pecados, e de sorte que essas duas gerações, uma piedosa, temente a Deus, e outra pecadora, de costas voltadas para Deus, se misturaram e veio exatamente a corrupção total, e Deus destruiu o mundo antigo com as águas do dilúvio. Nós sabemos disto. Mais tarde, nós vemos a tentativa de Satanás de violar o plano de Deus de trazer o Salvador do mundo, Cristo Jesus, nosso Senhor. Tanto é que vamos ver que Esaú, ele perseguiu Jacó. Jacó teve que fugir porque Saul já tinha colocado no coração, logo que seu pai Isaac morresse, ele mataria Jacó. E era da descendência de Jacó que o Messias, o Cristo, haveria de vir. E de sorte que ele, na linha do tempo, tentou por todos os meios. Por exemplo, lá no Egito, quando o povo estava cativo durante 430 anos, o próprio faraó mandou matar todas as crianças, os meninos. E aquilo já era uma intenção do diabo de impedir a vinda do Redentor, do Messias prometido. Nós vamos encontrar também Saul querendo assassinar Davi por várias vezes, porque o Cristo, o Messias prometido, seria da descendência de Davi. A rainha Atalia também mandou matar toda a descendência real em Judá, nós sabemos disso. Amã mandou exatamente o rei Assuero assinar um edito para exterminar todos os judeus. Deus levantou a rainha Esther para, na verdade, ser rainha e naquele momento exercer um papel muito importante para que os judeus não fossem exterminados. Enfim, nós vamos encontrar já no nascimento de Jesus, o rei Herodes mandou matar todos os meninos de 2 anos para baixo lá em Belém, porque ele tomou conhecimento de que o rei dos judeus havia nascido e ele não admitia que um rei houvesse nascido. Ele só tinha como rei César, que era o imperador romano, para que ele permanecesse como rei na Judéia. E de sorte, meus irmãos, meus amigos, nós vemos o diabo por todos os meios querendo frustrar os planos de Deus. Mas quem pode frustrar os planos de Deus? Jesus veio, isto é uma realidade, e muitos outros incidentes aconteceram na vida do Senhor Jesus, sua tentação lá do deserto, lá em Nazaré, onde ele foi criado, quiseram matá-lo. Depois Jesus, estando na Galiléia, foi para a Judéia e lá os judeus quiseram matá-lo também. Finalmente, Jesus, ele foi duramente perseguido, armaram muitas ciladas para o matar, mas a Bíblia Sagrada diz, ainda não era chegada a sua hora. Até mesmo na cruz do Calvário, o diabo fez de tudo para Jesus descer da cruz, usando até mesmo os principais dos sacerdotes, até aqueles ladrões que estavam crucificados com ele, dizendo com ele, escarnecendo, salvou os outros, salve a ti também, se és o rei dos judeus, desça da cruz e creremos em ti. Ou seja, tudo que o diabo não queria era que Jesus subisse ao Calvário, que desse a sua vida no Calvário. Mas o plano de Deus, quem pode frustrá-lo? Satanás não pode impedir, de forma alguma. Jesus deu grito, o brado da vitória na cruz do Calvário, quando disse, tudo está consumado. Jesus venceu no Calvário, deu a sua vida por todos os pecadores. E hoje, graças a Deus, podemos contar a vitória por Cristo Jesus, nosso Senhor. Nós, igreja, podemos erguer bem a nossa voz e glorificar ao Deus do céu e da terra, porque a nossa vitória foi alcançada na cruz do Calvário. Satanás foi frustrado seus planos, Satanás foi derrotado com seus demônios e Cristo triunfou deles na cruz do Calvário. Jesus venceu todas as ciladas do inimigo, ressuscitou dos mortos e disse após a ressurreição: todo o poder me foi dado no céu e na terra. Foi glorificado e está sentado à destra de Deus. Intercede por nós junto ao Pai. Em breve voltará para reinar sobre a terra. Lançará o anticristo, o falso profeta e o próprio diabo no lago de fogo eternamente. Enfim, meus queridos irmãos, meus amigos, hoje podemos contar vitória, porque o diabo foi derrotado, seus planos foram frustrados e Jesus saiu vencedor. E quem está em Cristo é mais do que vencedor. Que Deus nos abençoe, que Deus nos ajude, que possamos nos firmar naquele que venceu e vive para todo sempre, Jesus Cristo, nosso Senhor. Vamos orar e vamos agradecer ao Pai Celestial. Supremo e eterno Deus, Pai que estás nos céus, te rendemos graças, meu Pai, por este momento tão feliz, Senhor, quando estamos fazendo a exposição da Tua Palavra. Abençoa grandemente nossos queridos radiovintes. Ó Deus, que a Tua bênção venha abundantemente na vida de cada um e que cada um possa pensar que a nossa vitória foi alcançada por Cristo Jesus no Calvário, desfazendo todos os planos do inimigo contra nós para nos dar vitória. E hoje somos o que somos, Senhor, pela Tua graça, pela Tua misericórdia, em dar Jesus Cristo para morrer por todos nós. Nossa gratidão, Pai, por Jesus Cristo, nosso Senhor. Abençoa grandemente nossos queridos radiovintes, abençoa a Tua igreja, abençoa todas as famílias, que todos nós sejamos, meu Pai, imensamente agradecidos a Ti pelas bênçãos alcançadas. Em nome de Jesus Cristo, te oramos e te agradecemos. Amém. Deus abençoe a todos, em nome de Jesus Cristo.
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2: 17:54.
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1: 18:42.
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2: 18:57.
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0: Brasília, 19 horas. Está no ar a Voz do Brasil. As notícias do governo federal que movimentaram o país no dia de hoje.
1: Olá, boa noite.
0: Boa noite para você que nos acompanha em todo o país.
1: Terça-feira, 18 de agosto de 2026.
0: Vamos aos destaques do dia.
1: Atualização da lei seca.
0: Nova regulamentação prevê o uso de equipamentos para identificar outras substâncias além do álcool.
1: Após acidente, em caso de morte, será obrigatória a realização de exame para detectar álcool ou drogas ilícitas.
0: Atendimento à mulher.
1: Busca de informações sobre direitos e proteção lideram chamadas ao Ligue 180. Graziela Mendonça.
2: A violência psicológica respondeu por 35% das mais de 98 mil denúncias recebidas pelo canal nesta primeira metade do ano.
0: Anvisa aprova duas novas canetas para tratamento de diabetes.
1: Os dispositivos possuem como princípio ativo a semaglutida, obtida por via sintética.
0: Em entrevista, a diretora da agência da agência, Daniela Marreco, destaca a importância da aprovação desses medicamentos.
3: Consideramos, sim, bastante perigoso e, em termos de segurança, para o paciente utilizar produtos que não estão regularizados, pode, sim, trazer um risco à saúde das pessoas.
1: Hoje, na apresentação da Voz do Brasil, Luciana Vasconcelos e Luciano Seixas.
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1: O Conselho Nacional de Trânsito atualizou procedimentos de fiscalização da Lei Seca, que estabelece regras para coibir a condução de veículos sob influência de álcool.
0: As novas medidas entram em vigor após publicação no Diário Oficial da União.
1: Quem tem todos os detalhes das atualizações é a repórter Luana Karen, que conversa com a gente ao vivo. Boa noite, Luana.
4: Boa noite, Luciano e Luciana. Boa noite aos ouvintes da Voz do Brasil. O novo regulamento passa a prever três formas principais de verificação durante fiscalizações: teste com bafômetro, teste em equipamento específico que indica outras substâncias psicoativas, como drogas ilícitas, e constatação de sinais de alteração psicomotora do motorista por agentes de trânsito. Continuam sendo admitidas imagens, vídeos e outros meios de prova aceitos legalmente. A partir da resolução, fica instituída uma fase de triagem nas operações. Nesta etapa, poderá ser utilizado o pré-teste ou teste passivo de alcoolemia. O resultado dessa primeira fase não poderá isoladamente gerar autuação ou caracterizar a condução sob influência de álcool. Nesses casos, será necessária a continuidade das avaliações previstas na norma, como o uso do bafômetro.
0: E Luana, a nova regra detalha mecanismos para situações que possam interferir no resultado do bafômetro?
4: Detalhe sim, Luciana. Em situações envolvendo produtos que podem deixar temporariamente resíduos de álcool na boca, como o consumo de bombom de licor, pão de forma ou enxaguante bucal, a norma estabelece que deverá ser feito um novo teste. Isso pode ocorrer também quando algum fator técnico ou operacional comprometer o resultado válido.
1: Luana, a nova resolução também prevê o uso de equipamentos adicionais para verificar o uso de substâncias psicoativas, como drogas ilícitas?
4: Prevê sim, Luciana. A norma permite o uso de equipamentos para identificar a presença de outras substâncias além do álcool, capazes de alterar e comprometer a capacidade de dirigir, como drogas ilícitas e substâncias que determinem dependência. De acordo com a norma, o auto de infração deverá conter o tipo de substância detectada pelo equipamento. Para serem usados na fiscalização, os equipamentos deverão ser certificados pelo Inmetro. O texto regulamenta a possibilidade de testes toxicológicos e outros meios técnicos ou científicos para constatar a influência de substâncias psicoativas.
0: E Luana, naquele caso que o condutor se nega a fazer os testes quando solicitado, ainda continua valendo?
4: Continua assim, Luciana. Neste caso, o motorista continuará sujeito à multa e suspensão do direito de dirigir por 12 meses. Mas o Manual Brasileiro de Fiscalização de Trânsito foi atualizado para detalhar e padronizar a atuação em casos de recusa ao teste. Para o condutor que não realizar o procedimento, a norma estabelece como cada situação deve ser registrada e determina que, em uma mesma abordagem, não sejam lavrados simultaneamente autos de infração por dirigir sob influência de álcool ou

0: outras substâncias psicoativas e por se recusar ao exame. Nos casos de acidentes que resultem em óbito, o motorista será obrigado a fazer exame para detectar álcool ou outras substâncias psicoativas.
1: Luana, foram criadas novas penalidades ou infrações com a medida?
0: Foram não, Luciano. A atualização da lei seca não altera ou cria novas penalidades. Apenas regulamenta os critérios de fiscalização e de comprovação de infração. A norma atualiza procedimentos vigentes desde 2013 e também estabelece o modo de identificação de outras substâncias psicoativas. As novas regras entram em vigor após a publicação da norma no Diário Oficial da União. Os equipamentos para exames toxicológicos poderão ser usados imediatamente após a publicação, a depender apenas da disponibilidade e da existência de equipamentos certificados conforme os requisitos estabelecidos pela resolução. Luciana e Luciano, volto com vocês.
2: Muito obrigada, Luana Karen, pelas informações ao vivo aqui na Voz do Brasil.
1: Mais de 1 milhão de ligações já foram recebidas este ano pelo Ligue 180.
2: A central de atendimento à mulher é gratuita e recebe denúncias, pedidos de informações e dá orientações relacionadas à proteção da mulher.
3: O Ligue 180 recebeu 1.035.647 ligações de janeiro até julho deste ano, o equivalente a 4.884 chamadas por dia. A central de atendimento à mulher é gratuita e serve não apenas para denúncias, mas também para pedidos de informação e orientações sobre os serviços da rede. O estado de São Paulo liderou os atendimentos no primeiro semestre, com mais de 106 mil ligações recebidas. Em seguida, vem Rio de Janeiro, Minas Gerais, Bahia e Rio Grande do Sul. Estela Bezerra, secretária nacional de enfrentamento à violência contra mulheres, aponta qual tem sido o papel deste canal.
4: O canal 180, ele tem uma importância de demonstrar à população o como a consciência, a conscientização sobre violência contra as mulheres tem ampliado. Antes você só considerava violência contra as mulheres feminicídio e agressão física. Hoje você tem denúncias de violência psicológica, que é a primeira no ranking das denúncias. A gente tem denúncias de violências digitais, que é uma violência nova, contemporânea, né, que não se percebia dessa maneira.
3: A violência psicológica respondeu por 35% das mais de 98 mil denúncias recebidas pelo canal nesta primeira metade do ano. Em seguida, vem a violência doméstica, com mais de 24 mil ligações. Também foram registrados casos de violência moral e patrimonial. Se você é mulher e está sofrendo algum tipo de violência ou conhece alguém nesta situação, ligue 180 ou envie uma mensagem pelo WhatsApp 61 96 10 01 80. O serviço funciona 24 horas, 7 dias por semana. O atendimento é feito em português, inglês ou espanhol e ainda na língua brasileira de sinais. Reportagem Graziela Mendonça.
1: Estão abertas as inscrições para uma capacitação online em inteligência artificial voltada para mulheres à frente de pequenos negócios.
2: A iniciativa oferece 5 mil vagas, sendo metade delas para mulheres negras.
1: As atividades começam em 1º de setembro e vão tratar do uso da inteligência artificial em áreas como gestão, planejamento, marketing, vendas, atendimento ao cliente, análise de dados, produtividade e inovação.
2: Ao final do curso, 50 negócios poderão ser selecionados para receber um investimento inicial, destinado à implementação dos projetos desenvolvidos durante a formação.
1: As interessadas podem se inscrever até o dia 20 de outubro no portal do Ministério do Empreendedorismo, da Microempresa e da Empresa de Pequeno Porte.
2: E professores da educação básica de todo o país podem realizar cursos sobre inteligência artificial, IA, de graça.
1: A formação continuada está disponível no ambiente virtual de aprendizagem do Ministério da Educação, AVAMEC.
5: Os cursos tratam desde os conceitos básicos de IA até a aplicação das ferramentas em atividades de sala de aula. Cada participante pode organizar o próprio ritmo de estudos e há formações voltadas para o ensino fundamental e para o ensino médio. Entre os assuntos abordados estão uso pedagógico da IA, criação de recursos digitais, planejamento de atividades e o uso responsável das ferramentas. Os conteúdos também tratam de temas como autoria, pensamento crítico, proteção de dados, segurança digital e avaliação das informações produzidas por ferramentas de inteligência artificial generativa. Os cursos variam entre 20 a 180 horas de duração. Para se inscrever, basta acessar o AvaMEC, fazer login ou criar uma conta na plataforma. O endereço é avamec.mec.com. gov.br. Priscila Machado, para a Voz do Brasil. Dicas do Enem.
6: Olá, meu nome é Ana Júlia Toches e a minha pergunta é: eu devo começar pelas questões fáceis ou difíceis do Enem?
2: Responde ao professor de matemática Marcelo Almeida, que aproveita para dar mais dicas para se sair bem na prova.
7: Olá pessoal, estou aqui para trazer para vocês uma dica muito importante. Você que está se preparando para as provas do Enem que estão aí chegando e precisa aumentar sua nota em matemática. Muitas vezes o estudante se apega nas questões difíceis e acaba perdendo muito tempo em resolução dessas questões. Dica: questões fáceis e médias são as questões que vão aumentar em muito a sua nota em matemática. Acertem questões fáceis, acertem. Não erre uma questão fácil. E em matemática, onde a gente vê essas questões? Estatística básica. Média, moda, mediana, gráfico, interpretação gráfica. São questões que muita gente, por achar que é fácil, acaba deixando de estudar. Então, dica: pegue as provas anteriores e faça todas essas questões. Tenho certeza que vai dar bom demais.
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1: A prova será aplicada em dois domingos seguidos, nos dias 8 e 15 de novembro.
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1: Duas novas canetas emagrecedoras à base de semaglutida foram aprovadas pela Agência Nacional de Vigilância Sanitária, Anvisa.
2: Uma das canetas é genérica, produzida por farmacêutica brasileira.
1: A semaglutida é um medicamento que age de maneira similar ao hormônio GLP-1 e com isso reduz apetite, diminui as taxas de açúcar no sangue e tem sido amplamente utilizado para o controle da obesidade.
2: Com a queda da patente do primeiro medicamento comercial à base de semaglutida, a agência tem analisado e liberado pedidos de laboratórios para produzir medicamentos similares e genéricos.
1: Em conversa com a Voz do Brasil, a diretora da Anvisa, Daniela Marreco, explica como é o processo de análise para esses pedidos e os riscos do uso de canetas falsificadas. Acompanhe.
8: Diretora Daniela Marreco, da Agência Nacional de Vigilância Sanitária, é um prazer ter a senhora conosco aqui na Voz do Brasil. Bom, vamos começar então explicando para o nosso ouvinte como é que funcionam esses processos de registro, quanto tempo em média eles duram?
9: Os processos de registro de medicamentos realizados pela Anvisa, eles têm como base avaliar aspectos essenciais do medicamento, que é a qualidade, a segurança e a eficácia daquele medicamento. A gente também verifica, no âmbito dessa análise, as boas práticas de fabricação, ou seja, se a empresa fabricante daquele medicamento cumpre as boas práticas durante o processo produtivo. Esse prazo de avaliação, ele depende não só do tempo que a Anvisa leva para avaliar toda essa documentação que é apresentada pela empresa, mas também do prazo que as empresas precisam para cumprir eventuais questionamentos que sejam feitos pela agência.
1: A Anvisa baseia toda a sua avaliação em documentos apresentados pelos laboratórios interessados no registro, né? Ela pode pedir algum tipo de complementação nas pesquisas, por exemplo, para atender aos quesitos de eficácia ou de segurança?
9: Com certeza, isso acontece, na maior parte dos casos, após a avaliação da documentação que é inicialmente apresentada pela empresa. Caso fique qualquer dúvida ou qualquer necessidade de complementação dos dados que foram apresentados, a Anvisa faz solicitações adicionais para o laboratório fabricante para que ele complemente a documentação de qualidade ou a documentação de segurança e eficácia daquele medicamento, para que a gente possa, ao final do processo, ter certeza em relação ao cumprimento de todos os critérios necessários para dar segurança.

0: eficácia daquele medicamento por meio de estudos clínicos. Então, é um dossiê com dados adicionais que envolvem a realização dessas etapas de estudo clínico. No caso dos medicamentos que são cópias ou que são similares a um outro medicamento registrado, nós vamos comparar esses novos medicamentos ao medicamento de referência, esse medicamento anterior que já tinha registro na Anvisa. Então, eles vão poder apresentar provas comparativas, é uma caracterização bastante extensa em termos físico-químicos, mas de forma comparativa ao medicamento que já comprovou esses aspectos de qualidade, segurança e eficácia. Então, sim, nós podemos dizer que é um processo um pouco mais fácil para essa comprovação dos critérios técnicos necessários para o registro.
1: Diretora, já existem muitos vídeos na internet circulando falando sobre novos princípios ativos que seriam ainda mais eficazes que a semaglutida e a tirzepatida, que são os dois mais utilizados atualmente, né? Seria o caso da retatrutida, que provocaria uma perda de peso mais rápida e ainda maior. Esse princípio não está aprovado ainda no Brasil, né?
0: Isso, perfeito. A retatrutida ainda não tem um pedido de registro aqui na Anvisa, é um medicamento que se encontra ainda em etapa de estudo clínico, então nós não podemos afirmar nem qualidade, nem segurança, nem eficácia em relação a esse produto. A gente precisa aguardar que ele complete o seu desenvolvimento clínico, que ele seja submetido para análise da Anvisa, para aí sim a gente ter qualquer conclusão em relação aos efeitos desse produto.
2: Agora, diretora, junto com o sucesso das canetas, veio também, claro, como sempre, as falsificações, a entrada no país de versões de marcas que não passaram pelo processo de registro na Anvisa. Quais são os controles que a Anvisa faz e quais os riscos de o consumidor usar esses medicamentos que não tenham passado por esses controles?
0: A Anvisa tem intensificado muito durante esse ano de 2026 a fiscalização em relação a esses produtos, que são produtos irregulares, produtos que, como você colocou, não passaram pela avaliação da agência, com o objetivo de proteger a saúde da população para que não utilize esses produtos. Em relação aos riscos, como são produtos que não passaram pela avaliação da Anvisa, a gente não consegue saber quais são as substâncias, qual é a composição daquele produto, quais são os critérios de eficácia, ou seja, aquele produto vai realmente funcionar quando foi utilizado pelo paciente? Qual é a população que poderia utilizar aquele produto? E principalmente, quais são os riscos para as pessoas que utilizarem esses produtos que não tiveram uma avaliação pela Anvisa? Então, consideramos sim bastante perigoso e, em termos de segurança, para o paciente utilizar produtos que não estão regularizados, pode sim trazer um risco à saúde das pessoas.
1: Se a pessoa quiser conferir se uma determinada marca, algum medicamento está aprovado pela Anvisa, como é que ela deve proceder? É possível fazer a consulta no site da agência, por exemplo?
0: Sim, é possível. No site da Anvisa existe um mecanismo de busca, consulta de produtos regularizados. Esse site de consulta, ele é dividido de acordo com todas as categorias de produtos que a agência regula. Se a pessoa buscar na parte de medicamentos, ela pode digitar ali o nome comercial do medicamento, ela pode digitar a substância ativa. Existem vários critérios de busca que o cidadão pode utilizar para conseguir conferir se aquele medicamento está de fato registrado e regularizado no Brasil. Além disso, o medicamento também, quando o paciente adquire aquele produto, ele vai ter um número de registro identificado na caixinha do medicamento, número de registro na Anvisa, e por meio desse número, a pessoa também consegue no nosso site localizar se o produto é ou não um produto regular perante a agência.
2: Muito bem, nós conversamos com Daniela Marreco, diretora da Agência Nacional de Vigilância Sanitária, Anvisa. Muito obrigada, diretora, pela sua entrevista aqui à Voz do Brasil.
0: Eu que agradeço.
3: A aproximação entre o Brasil e os países do Sudeste Asiático está no centro da agenda do secretário-geral da ASEAN, Cao Kim Hong, em Brasília.
1: Em reunião com o ministro das Relações Exteriores, Mauro Vieira, foram discutidas formas de ampliar o comércio, os investimentos e a cooperação em áreas como transformação digital, segurança alimentar e sustentabilidade.
4: Comércio, investimentos, transformação digital, segurança alimentar e sustentabilidade estiveram entre os temas tratados durante a visita do secretário-geral da Associação de Nações do Sudeste Asiático, Calkin Horn, a Brasília. Horn foi recebido nesta terça-feira no Palácio do Itamaraty pelo ministro das Relações Exteriores, Mauro Vieira. Segundo o chanceler brasileiro,

0: brasileiro, o encontro tem como objetivo aprofundar a relação política e econômica do Brasil com os países do Sudeste Asiático e ampliar a cooperação com a ASEAN e seus Estados-membros.
1: O comércio Brasil-ASEAN tem crescido a uma média de 13% a cada ano desde 2020. Nesse ritmo, o intercâmbio comercial deverá ultrapassar aquele com parceiros tradicionais do Brasil, como os Estados Unidos ou a União Europeia, num futuro próximo. O Brasil já exporta mais para a Indonésia, para o Vietnã e para a Malásia e Tailândia do que para a França.
0: Fazem parte da ASEAN 11 países: Brunei, Camboja, Indonésia, Laos, Malásia, Mianmar, Filipinas, Singapura, Tailândia, Timor-Leste e Vietnã. Em 2025, o comércio entre o Brasil e países do grupo somou mais de 38 bilhões de dólares. O bloco foi o quinto maior parceiro comercial do Brasil, atrás de China, União Europeia, Estados Unidos e Mercosul. Mauro Vieira destacou ainda que a visita faz parte da estratégia brasileira de diversificação das parcerias externas e de fortalecimento da presença brasileira em diferentes regiões do mundo.
1: O aprofundamento da relação com a ASEAN está em plena sintonia com as prioridades da política externa brasileira: a diversificação das parcerias econômicas, o estreitamento dos vínculos com regiões que são destino importante de nossas exportações, a coordenação em temas multilaterais e o fortalecimento da cooperação Sul-Sul.
0: Esta é a primeira visita de um secretário-geral da ASEAN ao Brasil. Além do Itamaraty, a agenda também inclui encontros com outras autoridades dos ministérios, além de contatos com representantes empresariais e acadêmicos brasileiros. Reportagem Gabriela Noronha.
2: Começou hoje o pagamento da parcela do Bolsa Família referente ao mês de agosto.
3: Os depósitos vão ser realizados até o dia 31 de agosto.
2: O calendário segue de acordo com o dígito final do NIS impresso no cartão dos beneficiários.
4: Os repasses do Bolsa Família de agosto começam nesta terça-feira, dia 18, e vão até o dia 31. O valor médio do benefício este mês é de R$ 678,35. O pagamento é feito de acordo com o último dígito do número de identificação social, o NIS, que cada família tem no cartão do programa. Recebem primeiro famílias com o NIS terminado em 1 e assim sucessivamente até o NIS final 0, no dia 31 de agosto. Para receber o benefício, as famílias devem atender aos critérios do programa, manter o cadastro único atualizado e cumprir as condicionalidades nas áreas de saúde e educação. Para verificar a situação do benefício, extratos e valores, o beneficiário pode consultar os aplicativos do Bolsa Família e Caixa Tem. O Disque Social, pelo número 121, também está disponível para atendimento ao público. A ligação é gratuita de todo o Brasil. Reportagem Érica Brás.
3: Lembrando que o pagamento é unificado às famílias que vivem em locais em situação de emergência ou calamidade pública decretada pelo governo federal.
2: A partir de hoje já podem ser atualizadas as informações do indicador de capacidade municipal.
3: As informações são utilizadas para acompanhar diferentes aspectos da capacidade do município na área de proteção e defesa civil.
2: Os municípios têm até o dia 31 de outubro para preencher o formulário em defesacivil-icm.com.br.
3: Essas foram as notícias do governo federal.
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2: Fique agora com as notícias do Poder Judiciário e do Congresso Nacional. Uma boa noite.
3: Boa noite para você e até amanhã.
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7: CNJ lança a cartilha Remuneração de Magistrados e Magistradas.
8: TSE esclarece que é falso que a urna eletrônica exibe a mensagem confirma o seu voto.
7: STJ valida a eliminação de candidato a policial penal com histórico social incompatível.
8: Boa noite, eu sou Leandro Bezerra.
7: E eu sou Walter Lima.
8: O Conselho Nacional de Justiça lançou nesta terça-feira a cartilha Remuneração de Magistrados e Magistradas. Dúvidas frequentes?
7: O material detalha a decisão do Supremo Tribunal Federal sobre o tema e as medidas do CNJ para fiscalizar e dar mais transparência aos pagamentos da magistratura. Repórter Carolina Chaves.
9: A publicação reúne o histórico de normas e traz um formato prático de perguntas e respostas com links diretos para a legislação. A cartilha está disponível no site do CNJ para acesso de toda a sociedade. Durante a reunião, o presidente do CNJ e do STF, ministro Edson Fachin, fez um pronunciamento.
10: Criamos o Observatório Nacional de Integridade e Transparência. Ampliamos os mecanismos de controles. Disponibilizamos dados em volume sem precedentes. E temos agora um contra-cheque único a caminho e todas as rubricas conhecidas e uniformizadas.
9: O ministro Fachin destacou que o judiciário está aberto ao controle social, mas ressaltou que questionamentos legítimos não podem ser confundidos com campanhas de descredibilização.
8: STJ considera válida a eliminação de candidato em concurso público para o cargo de policial penal.
7: Mesmo sem condenação criminal definitiva, havia registros policiais, processos arquivados e o inquérito em andamento. Fátima Uchoa.
11: Após ser eliminado do certame, o candidato impetrou o mandado de segurança. O juízo concedeu liminar para que ele participasse do curso de formação, mas o Tribunal de Justiça do Rio Grande do Sul revogou a medida, o que o levou a interpor recurso no STJ. E a segunda turma decidiu que foi legal a exclusão. Para o relator ministro Marco Aurélio Belize, o histórico comportamental do candidato é incompatível com o padrão ético e funcional exigido para o cargo pretendido e quanto a funções ligadas à segurança pública, que exigem padrões éticos mais rigorosos, a análise da vida pregressa deve ir além dos antecedentes criminais, abrangendo também a conduta moral e social do candidato.
8: É falso que a urna eletrônica exibe a mensagem confirma o seu voto.
7: Eleitor não precisa esperar essa frase para apertar a tecla verde na hora de votar. Fábio Ruas.
12: A frase confirma o seu voto não aparece na tela da urna eletrônica. A mensagem que afirma isso e está circulando pelas redes sociais é falsa. A mensagem enganosa diz que se a eleitora ou eleitor apertar a tecla confirma antes da suposta frase aparecer na tela, o voto será anulado. Isso não acontece. A Justiça Eleitoral informa que a urna não tem qualquer mecanismo que anule o voto por esse motivo. É importante não confundir. A mensagem que aparece na tela antes de concluir cada voto é confira seu voto e não confirma o seu voto, como alegam as publicações falsas.
8: Advogado da Caixa consegue restabelecer salário que foi reduzido após ação trabalhista contra o banco.
7: Para a Justiça Trabalhista, houve indícios de retaliação. Repórter Rafael Silva.
13: O advogado entrou com ação na Justiça do Trabalho pedindo redução de jornada para 4 horas por dia, conforme prevê o Estatuto da Advocacia. A Caixa concordou, mas reduziu o salário do empregado. Ele alegou retaliação por parte do banco e pediu a manutenção do salário em nova ação judicial. O Tribunal Superior do Trabalho reconheceu a represália e manteve a decisão de restabelecer o salário do advogado. Para os ministros, a Caixa agiu de forma abusiva ao alterar a jornada e diminuir a remuneração sem respaldo legal. A decisão foi unânime.
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8: A você, uma boa noite.
7: E até amanhã.
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1: Eu sou Paula Groba.
2: E eu sou Humberto Pinheiro.
1: E estes são os destaques de hoje do Jornal do Senado, que começa agora.
2: Política de combate à violência contra a mulher pode ser votada no próximo esforço concentrado.
1: Projeto que proíbe cotas em residências médicas divide opiniões no Senado.
2: Eleições 2026. Candidaturas femininas ao Senado crescem e chegam a todos os estados.
1: Boa noite.
2: Boa noite.
1: O combate à violência contra a mulher pode ganhar uma nova estrutura nacional, com mais integração entre os serviços públicos e garantia de continuidade das políticas de proteção.
2: É o que prevê um projeto do senador Paulo Paim, do PT do Rio Grande do Sul, que está em regime de urgência para votação no plenário. A proposta deve ser votada no próximo esforço concentrado. As informações com o repórter César Mendes.
3: O projeto do senador Paulo Paim, do PT gaúcho, que cria a Política Nacional de Enfrentamento à Violência contra a Mulher, busca respostas mais efetivas para as vítimas, continuidade nas políticas e um maior controle social para a proteção dos direitos das mulheres. Relatora, a senadora Damaris Alves, do Republicanos do Distrito Federal, explicou por que é tão importante transformar em lei as ações destinadas ao combate da violência de gênero no país.
4: Para que haja continuidade, que ninguém interrompa a política pública de enfrentamento à violência contra a mulher.
3: Damaris se comprometeu com Paim a encaminhar a votação do projeto na CDH no próximo esforço concentrado, no início de setembro, e diz que vai levar ao presidente do Senado, Davi Alcolumbre, o pedido de urgência com a sugestão de que o texto seja votado em plenário durante os 21 dias de ativismo pelo fim da violência contra a mulher, de 20 de novembro a 10 de dezembro.
1: E pequenos criadores terão mais opções para alimentar os rebanhos por meio do programa de venda em balcão. Além do milho, a Conab poderá adquirir sorgo, caroço de algodão, farelo de soja e farelo de milho.
2: Após a aprovação pelos senadores, foi sancionada pelo presidente da República a lei que amplia o programa de venda em balcão para alimentação animal. Um dos objetivos é facilitar o acesso de pequenos criadores e cooperativas aos estoques públicos de ração. Repórter Pedro Pincer.
5: O Poder Executivo sancionou a lei que altera o programa de venda em balcão e a Lei de Política Agrícola de 1991. A proposta foi aprovada pelo Senado antes de virar lei. A nova regra amplia a lista de produtos que podem ser adquiridos pela Companhia Nacional de Abastecimento, a Conab, para a alimentação animal. Entram nessa lista milho, sorgo, farelo de soja, farelo de milho e outros produtos, com preço de até 25% acima do mínimo vigente no estado onde ocorrer a compra. A relatora no Senado, senadora Tereza Leitão, do PT de Pernambuco, explicou a importância da medida para o setor.
6: É muito importante para o momento atual que nós vivemos com a ameaça dos impactos climáticos provocados pelo El Niño. Ele faz uma adaptação dos instrumentos consolidados a esses novos desafios climáticos e de mercado, quando o acesso à alimentação animal é decisiva para mitigar perdas. Ele fortalece a produção e a renda rural, amplia a capacidade de resposta do Estado e contribui para a segurança alimentar do Brasil.
5: A lei estabelece limites mensais de compra de 27 toneladas para pequenos criadores cadastrados no Sistema de Cadastro Nacional de Produtores Rurais e demais agentes e de 80 toneladas para cooperativas e associações de agricultores familiares.
1: E virou lei a medida provisória aprovada pelo Congresso que ocorreu regiões afetadas por desastres naturais.
2: Os recursos destinados somam 350 milhões de reais. A reportagem é de Herman Kulitz.
7: O crédito extraordinário de 350 milhões de reais cobrirá ações emergenciais de proteção e defesa civil em regiões atingidas por desastres naturais, como excesso de chuvas ou seca e estiagem intensas no início de 2026. Os fenômenos afetaram aproximadamente 5 milhões de pessoas nas 5 regiões do país. A relatora da proposição, senadora Tereza Cristina, do Progressista de Mato Grosso do Sul, deu parecer favorável à medida, em solidariedade aos que sofreram os prejuízos. Por isso, defendeu a distribuição equilibrada do dinheiro por todas as regiões.
8: Diante de desastres que já atingiram milhões de brasileiros, socorrer as vítimas é dever do Estado. Estado. Por isso, meu voto é pela aprovação deste crédito de 305 milhões de reais, porque responsabilidade fiscal, antes de ser controle de despesa, é também sensibilidade com quem perdeu a casa, a lavoura e o meio de vida.
7: Os recursos poderão ser usados para assistência humanitária e restabelecimento de serviços essenciais.
1: E o presidente do Senado, Davi Alcolumbre, acompanhou o presidente Lula nesta segunda-feira em uma visita a um navio sonda da Petrobras em Oiapoque, no Amapá. A agenda ocorreu após a Petrobras anunciar a presença de petróleo em um poço exploratório na bacia da Foz do Amazonas.
2: Alcolumbre destacou o potencial de geração de riquezas para o país e defendeu que os brasileiros decidam sobre o futuro da exploração de petróleo na região. Segundo ele, os recursos do petróleo podem contribuir para a educação e a saúde públicas, além de gerar emprego e renda.
9: Nós sabemos o que a riqueza do petróleo é transformada para a vida das pessoas, sobretudo com os recursos do Fundo Social que vão para a educação pública brasileira e para a saúde pública brasileira.
1: O projeto de lei que proíbe a adoção do sistema de cotas no ingresso dos programas de residência médica foi alvo de debate na Comissão de Direitos Humanos.
2: Na audiência pública interativa, senadores, representantes de ministérios e de conselhos discutiram se as regras de acesso à formação acadêmica devem valer também para a seleção da especialização. Repórter Douglas Castilho.
10: O autor do requerimento para a reunião, senador Paulo Paim, do PT do Rio Grande do Sul, se manifestou contra o avanço da proposta, lembrando que é um defensor histórico das ações afirmativas no Senado Federal.
11: A política de cotas não é um privilégio, é simplesmente um instrumento de correção de desigualdades históricas e de ampliação de oportunidades. Não estamos discutindo apenas uma regra de seleção para programas de residência. Estamos discutindo que país queremos.
10: O autor do texto, o senador doutor Irã, do PP de Roraima, também se afirmou partidário das medidas de equidade, mas acredita que a existência desse tipo de política na graduação já cumpre a função de reduzir desigualdades, devendo prevalecer a partir dessa etapa a pura avaliação de competência.
12: Quando a gente entra na faculdade, a gente tem as mesmas oportunidades, os mesmos professores, e hoje com a internet, com a democratização do conhecimento, depois disso tudo, a gente ainda tem cota para fazer residente? Não.
10: O projeto já recebeu relatório favorável do senador Márcio Bittar, do PL do Acre, e encontra-se pronto para a votação na comissão.
13: Eleições 2026.
1: O número de mulheres na disputa por uma vaga no Senado cresceu nas eleições de 2026. São 69 candidatas, o maior número das três últimas eleições.
2: Mas mesmo com o avanço, elas ainda são minoria entre os concorrentes. Neste ano, as mulheres representam 22% das candidaturas ao Senado. O repórter Alexandre Campos mostra como está a participação feminina nessa disputa.
14: O número de candidatas representa 22% do total de candidaturas registradas neste ano. Para mudar esse cenário, o Senado, além de analisar projetos que visam aumentar a participação feminina na política e combater a chamada violência política de gênero, também lançou o Guia da Candidata. O manual, com linguagem clara e prática, traz orientações sobre diversos pontos durante o processo eleitoral e sobre o caminho para ocupar espaços de poder com segurança, informação e autonomia. Em sessão especial em março deste ano, a então senadora e procuradora da mulher no Senado, Augusta Brito, lamentou a necessidade de uma publicação como essa.
15: A política não é neutra. Mulheres enfrentam dificuldades maiores de acesso a financiamentos, às redes de apoio, à visibilidade, bem como são alvos mais frequentes de ataques, de desinformação e de violência política.
14: Dos atuais 54 senadores em final de mandato, 32 vão tentar a reeleição. Quanto à idade, três candidatos têm mais de 90 anos e 20 têm menos de 40. No critério cor-raça, dois afirmaram que são amarelos, 192 brancos, 4 indígenas, 88 pardos e 29 pretos.
2: Trabalhos técnicos de João Lira. O Jornal do Senado fica por aqui. Acompanhe agora as notícias da Câmara dos Deputados. Boa noite.
1: Boa noite e até amanhã.
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17: Câmara cria símbolo para conscientizar a população sobre doenças raras.
18: Avança a proposta que institui Dia Nacional sobre Climatério e Menopausa.
17: Deputados devem regulamentar a produção celular de proteínas animais.
18: O projeto prevê verba específica da primeira infância no orçamento público.
17: Boa noite. Já está pronto para entrar na pauta de votações do plenário da Câmara projeto que prevê detalhamento de recursos da primeira infância no orçamento público. A repórter Paula Bittar traz mais informações sobre a proposta.
19: A Comissão de Constituição e Justiça da Câmara aprovou um projeto que torna obrigatória a

0: inclusão de quadros específicos no orçamento público para detalhar os recursos destinados à primeira infância, ou seja, a crianças de 0 a 6 anos de idade. De acordo com o projeto, os quadros deverão ser anexos à lei orçamentária anual e ao relatório resumido da execução orçamentária e discriminar as despesas em educação, saúde, assistência social e ações intersetoriais que tenham como beneficiárias diretas crianças de até 6 anos e suas famílias. A autora da proposta, a deputada Laura Carneiro, do PSD do Rio de Janeiro, afirma que a criação do quadro Orçamento Criança é mais um passo no sentido de garantir políticas públicas para essa faixa etária.
1: Sem recursos, sem garantia de orçamento, dificilmente as políticas públicas podem ser levadas a cabo. Então, não adianta a gente criar legislação, a gente ter a vontade política, se a gente não tiver os recursos necessários para implementá-las. E a fiscalização dessas políticas se faz através do orçamento. Então, garantir a existência desses recursos, o levantamento desses recursos, os dados, são absolutamente necessários à política de proteção à infância e adolescência brasileiras.
0: A proposta que torna obrigatória a inclusão de quadros específicos no orçamento público para detalhar os recursos destinados à primeira infância ainda precisa ser analisada pelo plenário antes de seguir ao Senado. Da Rádio Câmara, de Brasília, Paula Bittar.
2: Educação. Ayrton Faleiro, do PT, celebra a expansão do ensino superior no Pará. O congressista registra a criação de novas unidades federais no estado e o envio de verbas para apoiar a cultura e o esporte amador na região.
3: O legislador defende as políticas e programas como o pé de meia para garantir a conclusão da educação escolar e o ingresso no ensino superior. Ayrton Faleiro cumprimenta os mais de 100 líderes juvenis com quem se reuniu para traçar ações de apoio à educação e ao esporte.
2: Santim Roveda, do União, comemora a liderança do Paraná no IDEB, mantida nos resultados de 2025. O deputado atribui o desempenho aos investimentos do governo estadual na estrutura das escolas, na alimentação dos estudantes e na qualificação dos profissionais da educação.
3: Santim Roveda também cita a climatização das salas de aula e a oferta diária de proteína animal na merenda, entre as medidas adotadas pela rede estadual. O parlamentar ainda destaca a seleção técnica de profissionais para as chefias dos núcleos regionais de educação.
2: Inácio Arruda, do PCdoB, comemora os resultados da educação pública no Ceará. Segundo o parlamentar, 80 das 100 melhores escolas públicas de ensino fundamental do país estão no estado. Conquista que ele atribui a políticas de educação e ao trabalho de professores e municípios.
3: Inácio Arruda também ressalta iniciativas como a ampliação das escolas de tempo integral e a formação e valorização dos professores. Ele cita municípios como Sobral, Coreaú, Cruz, Pires Ferreira e Pedra Branca, entre os que possuem escolas de destaque.
2: General Girão, do PL, critica a política de aprovação de alunos adotada no Rio Grande do Norte. Ele conta que estudantes do ensino médio podem avançar de ano, mesmo reprovados em até 6 disciplinas, o que, na avaliação do parlamentar, engana os resultados da educação no estado.
3: General Girão questiona os resultados divulgados pelo IDEB para o Rio Grande do Norte, afirmando que os indicadores de matemática e português pouco avançaram. Para ele, a política adotada pelo governo do estado não representa uma melhoria efetiva na qualidade do ensino.
2: Saúde. A criação de um Dia Nacional de Conscientização sobre o Climatério e a Menopausa avançou na Câmara, com a aprovação da proposta pela Comissão de Saúde. Quem informa é a repórter Júlia Lopes.
4: A Comissão de Saúde da Câmara dos Deputados aprovou um projeto que cria o Dia Nacional de Conscientização sobre o Climatério e a Menopausa, a ser celebrado em 18 de outubro. A proposta da deputada Ana Paula Lima, do PT de Santa Catarina, busca ampliar a informação sobre os sintomas, impactos e tratamentos desse período, além de incentivar as mulheres a procurarem acompanhamento médico. O climatério é uma fase de transição que antecede e inclui a menopausa. Com a queda hormonal, podem surgir sintomas como ondas de calor, insônia, alterações de humor e dores nas articulações. Especialistas destacam que o tratamento deve ser individualizado de acordo com a necessidade de cada paciente. Para a deputada Ana Paula Lima, muitas mulheres passam por essa fase sem identificar os sintomas e sem receber orientação adequada.
5: É que muitas mulheres passam por essa etapa e elas não são identificadas e elas precisam fazer a reposição hormonal, se assim desejarem e se assim forem orientadas pelo médico que faz a assistência.
4: O projeto também prevê ações de conscientização, como palestras, seminários, campanhas nos meios de comunicação e redes sociais, além da distribuição de materiais informativos. Além da proposta, a Comissão de Saúde também aprovou a criação da Subcomissão Especial de Climatério e Menopausa, para aprofundar o debate sobre o tema. O projeto que institui o Dia Nacional de Conscientização sobre o Climatério e a Menopausa segue agora para análise na Comissão da Mulher. Da Rádio Câmara de Brasília, Júlia Lopes.
3: O projeto prevê a instalação de bebedouros e pontos de água potável em locais públicos de grande circulação, como praças, parques e áreas de lazer. O autor da proposta, Paulo Teixeira, do PT de São Paulo, afirma que a medida amplia o acesso gratuito à água e estimula hábitos saudáveis de hidratação.
2: Paulo Teixeira acrescenta que a iniciativa ajuda as cidades a enfrentar os efeitos das ondas de calor, priorizando áreas vulneráveis e locais com grande exposição a altas temperaturas. O texto ainda incentiva o uso de garrafas reutilizáveis para reduzir o consumo de embalagens plásticas descartáveis.
6: Segurança Pública.
3: Aloysio Mendes, do Republicanos do Maranhão, foi indicado para presidir a comissão especial que vai discutir a redução da maioridade penal para 16 anos. Apesar de ser favorável à proposta, o deputado afirma que guiará os trabalhos com isenção e responsabilidade.
2: Aloysio Mendes informa que o colegiado ouvirá autoridades e especialistas antes de votar a proposta. Segundo ele, mais de 80% da população apoia a redução da maioridade penal, rejeita a impunidade e cobra medidas mais duras contra crimes cometidos por jovens.
3: Juliana Cardoso, do PT de São Paulo, cobra a votação de projeto que criminaliza a misoginia, já aprovado pelo Senado e com regime de urgência na Câmara. Ela afirma que a proposta busca responsabilizar condutas de ódio, ameaça e humilhação dirigidas às mulheres por sua condição de gênero.
2: Juliana Cardoso alerta que a violência contra a mulher também se manifesta por ataques e intimidações, inclusive no ambiente digital. A parlamentar pede ao presidente da Câmara e aos líderes partidários que incluam a matéria na pauta do plenário.
3: Carol D'Artora, do PT do Paraná, defende a criminalização da misoginia para ampliar a proteção das mulheres contra discursos de ódio, ameaças e perseguições. A deputada apresentou proposta para punir práticas machistas no ambiente digital em complemento à matéria já em tramitação.
2: Carol D'Artora argumenta que a violência contra as mulheres muitas vezes começa antes da agressão física, com manifestações de ódio e intimidação. A parlamentar avalia que o combate a essas práticas nas redes sociais ajuda a prevenir formas mais graves de violência de gênero.
6: Justiça.
3: Fernanda Melchiona, do PSOL do Rio Grande do Sul, defende a revogação da lei da alienação parental. A congressista acredita que a legislação pode ser usada para revitimizar mulheres que denunciam violência ou buscam o pagamento de pensão alimentícia.
2: Por isso, Fernanda Melchiona cobra a votação do projeto que revoga a lei e critica um recurso apresentado na Câmara que impede o texto de seguir para o Senado. A deputada também defende a aprovação de uma proposta que criminaliza a misoginia.
3: Soraya Santos, do PL do Rio de Janeiro, celebra o papel dos advogados na defesa de direitos e na reparação de injustiças. A parlamentar ressalta iniciativas para ampliar o acesso à justiça e garantir proteção a grupos vulneráveis.
2: Soraya Santos também destaca a chamada Lei Júlia, que assegura a suspensão de processos por 30 dias para advogadas após o nascimento de filhos. Ela cita ainda uma iniciativa da OAB para oferecer assistência jurídica a vítimas de violência, idosos e filhos de vítima de feminicídio.
3: Rui Falcão, do PT de São Paulo, apresentou projeto para permitir que advogados públicos federais aposentados votem e sejam candidatos no conselho que administra os honorários da categoria. Hoje, esses profissionais não participam da escolha dos representantes do colegiado.
2: Rui Falcão argumenta que os aposentados também são afetados pelas decisões sobre a distribuição dos honorários. O deputado afirma que a mudança amplia a participação de mais de 4 mil profissionais nas decisões do Conselho.
6: Agricultura.
3: analisa um projeto de lei para regulamentar a produção celular de proteína animal. A ideia é incentivar a pesquisa na área, apontada como uma alternativa ambientalmente mais sustentável para a produção de alimentos. Quem informa é a repórter Maria Neves.
7: A Comissão de Defesa do Consumidor da Câmara analisa projeto do deputado Jorge Goten, do Republicanos de Santa Catarina, que prevê a criação de regras para pesquisa, produção e comercialização de alimentos por meio de cultivo celular. As normas devem valer também para os derivados e subprodutos desses alimentos, assim como para o incentivo à pesquisa no setor. Jorge Goten explica que a produção celular de alimentos envolve a multiplicação e a maturação de células-tronco em laboratório, resultando em produto com as mesmas características de carnes convencionais de origem animal. Pelo texto aprovado, o Executivo Federal deve criar as regras para cultivo celular de alimentos por meio de regulamentação da nova lei. Essas normas devem garantir a sanidade, inocuidade e sustentabilidade dos produtos, assim como a saúde do consumidor. A regulamentação também deverá garantir que a produção minimize os riscos de contaminação ambiental. O texto já foi aprovado na Comissão de Ciência, Tecnologia e Inovação, onde o relator, deputado doutor Zacarias Calil, do MDB de Goiás, ressaltou que o Brasil é o maior exportador mundial de proteína animal. Segundo ele, o país responde por cerca de 28% das exportações de carne bovina no mundo e por aproximadamente 31% das carnes de aves.
8: Ao combinar rigor técnico com flexibilidade regulatória, o texto garante que o país esteja preparado para competir também no nascente mercado de alimentos cultivados com qualidade, segurança e credibilidade internacional.
7: Zacarias Calil argumenta ainda que o projeto responde a uma demanda global crescente por fontes alternativas de proteína que conciliem eficiência produtiva, segurança alimentar e responsabilidade ecológica. Segundo ele, o impacto ambiental causado pelo sistema alimentar vigente responde por 34% do total de emissões globais de gases do efeito estufa. O deputado cita ainda um estudo internacional que compara os impactos ambientais da produção tradicional de carnes e de proteína cultivada a partir de células. O levantamento apontaria redução de até 92% no aquecimento global e gasto de água 78% menor. De acordo com o autor, deputado Jorge Goten, no Brasil, a indústria de fontes alternativas de proteínas conta atualmente com pouco mais de 100 startups. Ainda segundo o parlamentar, esse mercado já atraiu cerca de US$ 600 milhões em investimentos. Pela cotação atual, esse valor corresponde a quase R$ 3 bilhões. Da Rádio Câmara de Brasília, Maria Neves.
2: Dilceu Esperafico, do PP, destaca a importância da produção de suínos para a economia de Toledo, município localizado no oeste do Paraná. O deputado afirma que a cidade lidera o PIB agropecuário do estado há 13 anos, impulsionado pela suinocultura.
3: Dilceu Esperafico ressalta que a força da atividade também se reflete na tradicional festa do porco assado no Rolete, marcada para 13 de setembro. O parlamentar aponta que o evento divulga Toledo e valoriza a produção agropecuária da região.
6: Direitos Humanos.
2: A Câmara aprovou a criação de um símbolo nacional para conscientização sobre doenças raras. A repórter Paula Bittar acompanhou a votação.
0: A Comissão de Constituição e Justiça da Câmara aprovou uma proposta que reconhece o laço multicolorido como símbolo nacional da luta pelos direitos das pessoas com doenças raras no Brasil. O símbolo terá 5 cores: rosa, lilás, azul, verde e amarelo. Segundo o texto, as pontas começam em rosa e passam gradualmente pelo lilás, azul e verde até chegar ao amarelo no centro do laço. O uso do símbolo será opcional e sua ausência não prejudica significa o exercício de direitos e garantias previstos em lei. As doenças raras, embora individualmente pouco prevalentes, afetam milhões de brasileiros, conforme destaca a relatora na comissão, deputada Silvia Cristina, do PP de Rondônia.
9: Mais do que um símbolo, esse laço representa milhões de brasileiros que convivem diariamente com o desafio do diagnóstico tardio, da dificuldade de acesso ao tratamento e muitas vezes da invisibilidade. Segundo o Ministério da Saúde, cerca de 13 milhões de brasileiros vivem com alguma doença rara. São mais de 7 mil doenças raras descritas, das quais aproximadamente 80% tem origem genética e 20% decorrem de causas infecciosas, imunológicas, ambientais ou degenerativas.
0: Segundo Silvia Cristina, as doenças raras são um relevante desafio para o sistema público de saúde. Ela afirma que iniciativas legislativas de conscientização e visibilidade social são legítimas e adequadas ao interesse público. O Brasil já conta com o Dia Nacional das Doenças Raras e o Dia Nacional da Informação, Capacitação e Pesquisa sobre Doenças Raras, mas ainda não possui um símbolo oficial para a causa. O projeto que reconhece o laço multicolorido como símbolo nacional da luta pelos direitos das pessoas com doenças raras no Brasil segue para o Senado, a menos que haja recurso para análise pelo plenário. Da Rádio Câmara de Brasília, Paula Bittar.
6: Transportes.
3: Fausto Júnior, do União, cobra do governo federal a recuperação da BR-230, a Transamazônica, para garantir o escoamento agrícola e o transporte no sul do Amazonas. De acordo com o parlamentar, trechos entre Sucunduri e Apuí estão quase intrafegáveis.
2: Fausto Júnior argumenta que a falta de asfalto isola comunidades, impede o acesso a serviços especiais e gera pobreza. O parlamentar cobra a união da bancada amazonense por melhorias na Transamazônica, assim como ocorreu na mobilização pela BR-319, que liga Manaus a Porto Velho.
3: Projeto de doutor Ismael Alexandrino, do PSD de Goiás, obriga postos de combustíveis com 3 ou mais bicos de gasolina a disponibilizar uma bomba com gasolina E10, que tem até 10% de etanol. O parlamentar explica que o objetivo é oferecer uma alternativa aos veículos antigos.
2: Doutor Ismael Alexandrino também inclui no texto que o preço da gasolina E10 não seja superior ao da gasolina comum, com diferença máxima de 5%. Ele argumenta que muitas motocicletas e automóveis no Brasil ainda não são adaptados a combustíveis com maior concentração de etanol.
6: Economia.
3: Relator do projeto do Simples Nacional e um dos principais articuladores do MEI, Luiz Carlos Rauli, do Podemos do Paraná, critica o baixo desenvolvimento do Brasil, atribuindo o desempenho a falhas de gestão e as políticas econômicas de governos de centro-esquerda.
2: Ao protestar contra os indicadores sociais, Luiz Carlos Rauli ressalta que, apesar de ser a 10ª economia mundial, o Brasil ocupa a posição 84 no Índice de Desenvolvimento Humano. Para ele, é preciso diversificar o setor produtivo e desburocratizar tributos para gerar emprego e renda.
3: Adriana Ventura, do Novo de São Paulo, critica o pagamento de salários acima do teto constitucional no serviço público. A congressista afirma que benefícios adicionais e outras vantagens elevam a remuneração de integrantes do Judiciário, do Ministério Público e de órgãos de controle.
2: Adriana Ventura cobra do Congresso medidas para limitar os chamados supersalários e reduzir privilégios no funcionalismo. A parlamentar argumenta que esses gastos comprometem recursos públicos que deveriam atender às necessidades da população.
3: Termina agora o Jornal Câmara dos Deputados, produzido pela Rádio Câmara, com trabalhos técnicos de Eberson Urani e apresentação de Márcio Aquiles Sardi e Val Monteiro. Boa noite.
2: Uma boa noite para você. A Voz do Brasil volta amanhã.
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11: 20h01.
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São 20h02. Boa noite, Natal. Boa noite, Rio Grande do Norte. Boa noite, Brasil. Peço licença para entrar na sua casa, no seu carro, onde quer que você esteja. Esta terça-feira, dia 18 de agosto de 2026. Este é o seu programa Boas Novas, aqui na sua 92,5. Rádio Nordeste Evangélica anunciando Jesus em primeiro lugar. E agora participação do setor de número 33. Igreja Apolo, Jardim de Deus. O nosso coordenador é o pastor Valdir Antônio. Este que vos fala, o seu irmão em Cristo, Geraldo Danta Júnior. Gerente de programação, Gerson Câmara. Seleção musical, Evaristo Filho. E direção geral é do pastor Oaldo Raimundo Dantas. Participe conosco através do nosso WhatsApp 988-26-2255. O WhatsApp do povo de Deus, o WhatsApp da bênção. A paz do Senhor, meu irmão, a paz do Senhor, minha irmã, a você que nos dá esta carona amiga, essa audiência, Deus abençoe. Vamos juntos, eu daqui, você daí, vamos fazer o culto através do rádio. Vamos louvar a Deus. Chega Shirley Cavalhais cantando Tanque de Betesda e Meu Refúgio, Beatriz. Aumente o volume e louve ao Senhor.

setor em destaque. São 20 horas e 14 minutos. O setor em destaque é o setor de número 33. Igreja Apolo, Jardim de Deus, Pastor Valdir Antônio Alves de Lima. Felipe Camarão 2, Presbítero João Maria de Souza. Jardim dos Santos, Presbítero Geraldo Vicente de Brito Filho. Jardim Paraíso, Presbítero Manuel Nascimento de Melo. Refúgio dos Santos, Presbítero Jocélio Ribeiro. E Sub, Nascer de Novo, Presbítero Moisés Barbosa da Silva. Esta é a composição do setor de número 33, porque o setor de número 33 não para. Quero mandar um abração ao nosso querido pastor Valdir Antônio, o Valdir Júnior. O pastor Valdir, ele é taxista, sempre acompanhando a Nordeste, evangelizando os passageiros. Deus abençoe ao senhor e toda a sua casa, meu nobre pastor Valdir Antônio. Vamos juntos, agradecendo a sua audiência, chegando aqui pelo 988-26-2255, o WhatsApp do Povo de Deus. Quero agradecer a sintonia amiga da irmã Silvia Melo. Oi, irmã Silvia Melo, que saudade da senhora. Deus abençoe a senhora, toda a sua casa. E o Pedrão, hein? O Pedrinho, Pedrão, né? A senhora bota no aumentativo, aí aumenta. Deus abençoe. Mas o Pedrinho é um Pedrão mesmo. Chegando a irmã Nila Moura. Obrigado pela sintonia, amiga, minha irmã. Vai um alô todo especial, eu vou até Extremóis agradecer a sintonia amiga da irmã Cláudia.

Graças, chegando também no Zap da Nordeste. Deus abençoe a todos. Aqui o nosso MR Assisão. A paz do Senhor, boa noite para o Senhor. Vamos continuar louvando e bendizendo o nome do nosso Senhor e Salvador Jesus Cristo. Deixa eu ver aqui mais um ouvinte. Isa Fran Braga, sempre nos acompanhando. Obrigado, Jesus. Eunice Ferreira, aumente o volume e adore ao Senhor. Ele é digno de toda honra, toda glória e todo louvor.

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20h28 na sua Rádio Nordeste Evangélica, 31 anos proclamando o Evangelho para todo mundo, 92,5, Jesus em primeiro lugar. Hoje, no momento de esperança, vamos falar sobre o milagre que aconteceu com Eutico. Eutico era um jovem que participava de uma reunião onde o apóstolo Paulo anunciava a palavra de Deus. Como a mensagem se estendeu até altas horas da noite, ele, sentado na janela do terceiro andar, acabou sendo vencido pelo sono. Em um instante, perdeu o equilíbrio, caiu e foi dado como morto. O desespero tomou conta de todos. Aquela noite, que deveria terminar em alegria, parecia ter sido marcado por uma grande tragédia. Mas Paulo desceu rapidamente, o abraçou. Paulo abraçou o jovem e declarou: glória a Deus, glória a Jesus, bendito seja o nome de Jesus. Paulo o abraçou e declarou: não vos perturbeis, porque a sua vida está nele. Que palavra, que oração! Não vos perturbeis, porque a sua vida está nele. Deus realizou o milagre e Eutico voltou à vida. O que parecia ser o fim transformou-se em um poderoso testemunho do cuidado e do poder do Senhor. Essa história nos lembra que Deus continua agindo, mesmo quando enfrentamos quedas inesperadas. Há momentos em que fracassamos, perdemos as forças ou somos surpreendidos por situações que parecem não ter solução. Porém, a última palavra nunca pertence ao medo, ou ao fracasso, ou à morte. A última palavra sempre pertence a Deus. O Senhor é especialista em restaurar aquilo que parece perdido. Ele levanta quem caiu, fortalece quem está cansado e devolve a esperança. Quem acredita que tudo acabou? Sim, Deus devolve a esperança para você. Se você pensa que está tudo acabado, que você não tem valor, Deus te ama e tem um grande plano para a sua vida. Deus, no seu imenso amor, enviou Jesus para morrer pelos nossos pecados. O justo pelos injustos. Que honra, que privilégio. Buscai ao Senhor enquanto se pode achar. Invocai-o enquanto está perto. Não importa o tamanho da queda. Quando Deus intervém, aquilo que parecia o final do capítulo pode se tornar o começo de uma nova história. A tua história não está encerrada. Então Paulo desceu, inclinou-se sobre o jovem, o abraçou e disse: não vos perturbeis, porque a sua vida está nele. Glória a Deus. Atos dos Apóstolos, capítulo 20, verso 10. Existe alguma situação na sua vida em que você precisa confiar em Deus? E ele ainda tem a última palavra para você. Ei, existem dois caminhos eternos. Um leva ao céu e o outro ao inferno.
Nós queremos indicar o caminho. O caminho, Jesus é o caminho. Jesus é a verdade. Jesus é a vida. Jesus quer perdoar os seus pecados. Ah, irmão Geraldo, os meus pecados são muitos. Ele apaga os seus pecados e escreve o seu nome no livro da vida. Vida eterna após a morte. Busque ao Senhor enquanto você pode achar. E ele diz assim: vinde a mim todos vós que estáis cansados e sobrecarregados, e eu vos aliviarei, diz o Senhor. Nem a queda foi o fim para Eutico. A última palavra sempre pertence a Deus. Fique com essa mensagem. Situações. Chega a Shirley cantando.

São 20:38. Confira o seu relógio com o relógio da Nordeste Evangélica, horário certinho, horário de Brasília. Irmã Jaqueline Bezerra, radialista Jaqueline Bezerra, paz do Senhor, minha irmã. Ela divulga aqui sobre um cartaz, Congresso do DEFAD, setor de número 6, Jesus, o Rei dos Reis e Senhor dos Senhores. Amém. Deus abençoe na preleção Jaqueline Bezerra, Carla Luciana, 22 e 23 de agosto, sábado, dia, será o 22, né, irmã Jaqueline? Às 19h, e no domingo, dia 23, às 18h, Assembleia de Deus, Polo Lagoa Seca, Rua José Farache, número 35, Lagoa Seca. Vamos juntos! Eu quero agradecer a sintonia amiga aqui da irmã Zélia. Ô, irmã Zélia Gomes, tu és uma bênção. É Gilvan, auxiliar Hermógenes, em Parnamirim. Pastor Xavier, lá em Lagoa Salgada. Pastor Júnior, lá em Lagoa de Pedra. Miqueias Maia, direto de Parnamirim. Obrigado pela sintonia amiga, meu irmão. Irmã Rejane, boa noite para a senhora. Finalzinho da participação do programa Boas Novas, setor de número 33. Coordenador Pastor Valdir Antônio. E nós encerramos o programa, a participação do setor aqui com Prisma Brasil. Ó Senhor Jesus.

Em Natal, 20 horas e 44 minutos. Somos gratos a Deus por estarmos aqui mais um dia, hoje 18 de agosto de 2026, para apresentar o programa Boas Novas com a participação do setor 6, que tem como coordenador o pastor Paulo Roberto. E agradecemos a Deus por mais uma oportunidade que Deus nos concede de falar das grandezas de Deus. E hoje conosco, o representante ali do pastor José, de Morro Branco, nosso irmão Paulo. Paulo, irmão Paulo, estou feliz em vê-lo. E se sinta à vontade quando chegar a sua vez, sabe? Aqui a gente sente a presença de Deus. Como o senhor sente a presença de Deus, lhe encontra em várias situações, é meu companheiro, irmão de oração. E eu estou feliz de estar representando, ordenado pelo pastor Paulo.

0: Roberto, ali coordenador do setor 6, Lagoa Seca, na Rua Farache, número 35. Nós iremos iniciar este programa com oração e eu fico feliz porque você ouvinte nos dá audiência. É tão difícil nesta vida alguém escutar alguém, e eu tenho muitos ouvintes que nos dá o prazer de ouvir a Rádio Nordeste e a voz de Carlos Bulhões. A paz do Senhor para todos, uma boa noite, e vamos agora orar, iniciar o programa com uma oração. Pai querido, nós te agradecemos pelos teus feitos, te agradecemos pela vida do nosso sonoplasta Geraldo Dantas, pela vida de irmão Paulo, que está aqui conosco, aleluia, e eu espero, Senhor, que tu abras a porta da palavra quando o teu servo for ministrar. E assim eu te agradeço por todos aqueles, pelo pastor Paulo Roberto, pelo setor 6, pelos amados da Zona Norte, de Parnamirim e todo o interior do estado do Rio Grande do Norte, os que estão na internet. Meu Deus, muito obrigado. Eu não mereço, mas careço da tua presença, em nome de Jesus. Amém. Vamos ouvir o primeiro hino. No Paulo Quente faz oferecimento. Eu ofereço esse primeiro hino para todos os ouvintes da Rádio Nordeste. Eu ofereço para Bosco, que é não sei se hoje ele está ouvindo, mas Bosco é um ouvinte assíduo da Rádio Nordeste. Para a irmã Lourdes e a sua filha Marinalva, e para a irmã Nininha, dirigente do Ciclo de Oração em Jardim Leblon, toda terça-feira, um dia eu vou levar o senhor lá. É uma bênção. Para o professor Humberto Rabelo, certo? Para o irmão Ronaldo, todos que estão na audiência do programa Boas Novas, com a participação do setor 6. A irmã Francineide, lá em Ponta Negra, que dirige ali o Ciclo de Oração, ali da vila, e é uma bênção para a irmã Kaline, para Vera ali de mãe Luísa, para o irmão Emanuel e a sua esposa, a irmã Miriam. Então também a irmã Miriam do bolo, né? Lá de Parnamirim, né, Geraldo? Tá fazendo falta, tá? Mas ela vai vir aí, viu? E o primeiro hino, As Santas Escrituras, com Álvaro Tito. O senhor tem algum felicimento, meu amado pastor Paulo?
1: A paz do Senhor, satisfação estar aqui. Tenho sim, tenho toda a as nossas amigas dirigentes de ciclo de oração, né?
0: Que rodamos sua muito, esposa,
1: a Armosinete, a minha esposa, a minha mãe, Cici, que está ouvindo o programa neste momento. E para todos da congregação de Morro Branco, do setor 6.
0: E vamos ouvir com Álvaro Tito, As Santas Escrituras.

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1: Em Natal, Rio Grande do Norte, 20 horas e 54 minutos. Programa Boas Novas com a participação do Setor 6, apresentado pelo Carlos Bulhões. Meu muito obrigado a você que está na audiência. O Setor 6 é composto das seguintes congregações: o pastor coordenador de Lagoa Seca, Polo, é Paulo Roberto de Souza; Barro Vermelho, é pastor Frank William; Morro Branco, Jussier Herculando; e Novo Alvorecer, Newton Gabriel; e Tirol, a congregação que eu me congrego, Marivaldo Silva Souza. Estes são os pastores do Setor 6. Irmãos, nós teremos o congresso do DEFAD, e com o título Rei dos Reis e Senhor dos Senhores, dia 22 e 23, sábado a domingo. Estará conosco a nossa irmã Jaqueline, como também estará conosco a irmã Carla. Vai ser bênção do céu. A irmã Jaqueline estará pregando ali para a glória do Senhor. E vamos repetir esse aviso várias vezes. Jaqueline Bezerra, né? E você é nosso convidado. Não põe aí na sua agenda. Agora nós vamos ver uma mensagem da palavra de Deus. Meus amados irmãos, eu quero que abramos as nossas Bíblias no Salmo 142, que o pregador de hoje já chegou. É o nosso Paulo, irmão Paulo. E o Salmo 142 diz: com a minha voz eu clamei. Irmãos, o que falta nas pessoas hoje em dia, irmão Paulo, é clamar ao Senhor. Houve um jogo aqui em Natal, deu quase 35 mil pessoas. Você já pensou, 35 mil pessoas? É muita gente, não é? E todo mundo feliz, todo mundo alegre, e a alegria do Senhor, a Bíblia diz que é a nossa força. E aqui no Salmo 140 diz: com a minha voz eu clamei ao Senhor, com minha voz eu supliquei, derramei a minha queixa perante a sua face. Tem gente que conta a vida, irmão Paulo, para todo mundo, só não conta para Jesus.
2: Quem é que pode resolver tudo? Quem pode resolver tudo.
1: Quem pode resolver tudo. Derramei a minha queixa perante a sua face e expus a minha angústia. Tem gente, irmãos, que põe a angústia dele na bebida, outros nas drogas, outros no assassinato, e assim vai. Mas a Bíblia diz que na presença do Senhor há fartura de alegria. A gente nota e percebe que a perspectiva de emprego no mundo está cada vez mais caótica, as pessoas estão preocupadas. Mas a Bíblia diz que lá em Samaria tinha um profeta que disse assim: amanhã haverá comida para todo mundo.
2: Agora, quem duvidou não viu.
1: Mas o capitão que estava lá, a Bíblia diz até o carro que ele era capitão. E o profeta disse: você vai ver, mas você não vai comer. Porque, irmão, a gente não vê, mas crê. Parece até, irmão Paulo, um paradoxo. Como é que você tem uma promessa que você não está vendo? Mas Deus é assim mesmo. Deus promete e faz. Não é não, Geraldinho? Porque ele permanece o mesmo. E aqui diz assim: no caminho que eu andava, ocultaram-me laços. Irmão, quantos laços Deus tem levado, irmão Paulo, eu e Geraldinho. Quantas pessoas querem nos derrubar, querem ver alguma falha em nós. Não é não, irmão José? Não é não, Bosco? Não é não, Gleitson e Janaína ali em Parnamirim, a irmã Miriam e Rose lá em Parnamirim, a todos que estão na audiência do programa, a nossa irmã dirigente, diga o nome dela aí.
2: Irmã Usinete.
1: Usinete ali de...
2: Está ouvindo,
1: é ouvinte assíduo da Rádio Nordeste, a nossa querida Usinete. Então, irmãos, a gente vê que, sabe, e aqui ainda tem outra briga, a primeira como a ABS, conferência do DENEC, cristã, vai ser dia 27, daqui já passou já, mas eu quero dizer para os irmãos que Deus sempre tem algo melhor para nós. Ele disse: olhei para a minha direita e vi, mas não havia quem me conhecesse. Não, isso é natural, você olhar para um lado, para o outro, não vê saída, mas a saída vem lá do céu. O mercado do céu não fecha, O supermercado aqui fecha, né? Tem horário de funcionamento. Tem uns lá em São Paulo que é 24 horas. Mas lá, mas o mercado do céu tem tudo. Tem um pão de cada dia, tem banco, aleluia, não é não? E ele diz, olhei para a minha direita, não vi, não havia ninguém que me conhecesse. Refúgio me faltou. Ninguém cuidou da minha alma. Irmão, você tem uma alma, zele por ela, capriche. Não vá pensar que a bebida vai resolver os seus problemas. Que angústia, angústia sempre teremos. Eu sempre digo que eu sou PhD em luta. Que tem luta que a gente pensa que não vai sair. Mas Jesus tira. Você concorda, irmão Paulo?
2: Até hoje a gente não permaneceu em nenhuma. De todas ele tirou.
1: Este homem aqui, Deus tem botado pão farto na mesa dele. Aleluia. E Deus tem feito grandes coisas na vida do irmão Paulo. Né, irmão Paulo? Posso dizer, né?
2: Pode, eu sou ele, dependente.
1: Grandes dele. Coisas fez o Senhor por nós. E por isso o quê?
2: Estamos em pé.
1: Estamos alegres, estamos em pé. Mas ele diz aqui, atende o meu clamor, porque estou muito abatido. Quantas vezes, irmão, você está abatido aí e não vê perspectiva de vida? Estou terminando. Livra-me dos meus perseguidores, porque são mais fortes do que eu. E tira minha alma da prisão, para que eu louvo o teu nome. Eu não sei qual é a coisa que lhe prende. Mas Deus está dizendo que vai haver solução. Às vezes é uma dívida, às vezes é falta de dinheiro, às vezes é saúde. Mas Deus, viu, Geraldinho? Deus é Deus de providência. Nós vamos por um intervalo para os comerciais. E você aguarda aí que voltaremos daqui a pouco com a ministração da palavra de Deus. Está representando aqui o coordenador, pastor Paulo Roberto, nosso irmão Paulo, né? Amém. Paulo César, né?
2: Paulo Henrique.
1: Paulinho.